0: 9:02 marcam os nossos digitais, programa A Voz da Libertação. Este que você está acompanhando nesta noite de quinta-feira, hoje é 9 de julho do ano de 2026, agora em Belo Horizonte, a temperatura está na casa dos 18 graus, a umidade relativa do ar 63%. Programa este que é órgão oficial da Igreja Pentecostal Deus e Amor, e a nossa sede estadual está localizada na Avenida Amazonas 8410, bairro Cabana, em Belo Horizonte, na inteira responsabilidade pastor Guilherme Ribeiro. Recebam a doce e gloriosa paz de nosso Senhor e Salvador Jesus Cristo, desde quem tem o prazer de vos cumprimentar, seu irmão e amigo Wesley de Castro. Dentro ainda dessa programação, agora nesse segundo bloco, nós falaremos mais sobre a grande sexta-feira que se aproxima, as concentrações também, o final de semana recheado, Santa Ceia, daqui a pouco estarei trazendo mais informações sobre os eventos que acontecerão neste próximo final de semana em nossa Igreja Pentecostal Deus e Amor. Você quer participar dessa programação? Envie a sua mensagem de texto para o nosso WhatsApp, DDD 31 975 19 1994, DDD 31 975 19 1994, é o WhatsApp para você enviar sua mensagem de texto. Terei o prazer de falar o teu nome ao vivo aqui dentro dessa programação. Se quiser ouvir um louvor da gravadora MC Music, peça também, que eu estarei passando com maior prazer aqui nesta noite. Boa noite, a paz do Senhor Jesus, irmão Wesley de Castro. Deus abençoe vocês aí. Hino que peço é Karina Inácio, Como Ver a Luz. Irmã Elisângela e o irmão José Carlos, bairro São Joaquim de Contagem. Ligada na programação 24 horas. Amém. Muito obrigado, irmã Elisângela e também seu esposo José Carlos, pela audiência a esta programação. E nós vamos estar então passando este belíssimo louvor para vocês e também para toda amada audiência. Como Ver a Luz, chegando para cantar na programação, programa Voz da Libertação, Karina Inácio, Como Ver a Luz. Ela que foi a primeira ganhadora do Garagem Cristã, e ela gravou também na MC Music e canta agora no programa A Voz da Libertação. 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
1: Glória a Deus, aleluia. Louvado seja o nome do Senhor. Em Salmos 18, 28 diz que o Senhor, Ele faz brilhar a nossa luz. E essa mesma luz, ela ilumina as nossas trevas. E esse mesmo Deus está presente aqui entre nós para transformar as nossas fraquezas em força que vence o impossível. Quantos crê assim? Exalte a Ele comigo, adore a Ele comigo. Aleluia, Jesus. Seus pensamentos

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0: O deserto que prepara os vencedores. Certa vez, um jovem caminhava por um imenso deserto. O sol era forte, a areia queimava seus pés, e a água que carregava já havia acabado. Enquanto caminhava, olhava para o céu e perguntava: Deus, por que me trouxeste para este lugar? Eu pensei que o Senhor me conduziria por campos verdes, mas encontrei apenas areia, calor e silêncio. Nenhuma resposta veio naquele momento. Apenas o vento soprava. Dias se passaram. Cansado, o jovem avistou um velho viajante sentado à sombra de uma pequena árvore e aproximou-se e perguntou: Ei, senhor, o senhor sabe por que Deus permite que seus filhos atravessem desertos? O velho sorriu e respondeu:
1: Porque o deserto, Deus faz aquilo que nenhum outro lugar consegue fazer.
0: O jovem não entendeu. Então, o velho pegou uma pequena semente e a mostrou.
1: Filho, olha aqui. Você vê essa semente? Antes de se tornar uma árvore forte, ela precisa ser enterrada na escuridão. O deserto é o lugar onde Deus enterra nossos orgulhos, nossas autossuficiências, as nossas ansiedades, para fazer nascer uma fé verdadeira. Continuaram caminhando juntos. Depois de algum tempo, encontrou um pequeno riacho. O velho ajoelhou-se, bebeu água e disse: Percebeu? Se não fosse a sede, você jamais daria valor a esta água. O deserto nos ensina a reconhecer o valor da presença de Deus. O jovem começou a compreender. Ao saírem do deserto, olharam para trás. O lugar continuava seco e aparentemente sem vida, mas o jovem já não era o mesmo homem que havia entrado ali. Ele entrou reclamando e saiu confiando. Ele entrou fraco e saiu fortalecido. Ele entrou perguntando por quê e saiu dizendo: Agora entendo. Naquele momento, percebeu que Deus nunca havia abandonado. Em cada passo difícil, o Senhor estava moldando seu caráter, fortalecendo sua fé e preparando-o para viver promessas maiores. Muitas vezes queremos apenas um milagre, mas Deus também deseja realizar uma transformação. O deserto não é o destino final do cristão, é uma escolha. É nele que aprendemos a depender de Deus, a ouvir sua voz e confiar quando não conseguimos enxergar o caminho. Se você está atravessando um deserto de provação, não desista. O Deus que conduz você ao deserto é o mesmo Deus que abre caminhos, envia sustento e conduz até a terra da promessa. A provação tem prazo determinado, mas aquilo que Deus faz em sua vida durante esse tempo permanecerá para sempre. Deuteronômio 8, versículo 2. Lembra-te de todo o caminho pelo qual o Senhor teu Deus te guiou, no deserto esses 40 anos para te humilhar, te provar e saber que estava no teu coração.

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1: Ceiar é fazer memória do sacrifício de Jesus Cristo. Ceiar é uma ordenança divina. A Santa Ceia representa o sacrifício de Cristo Jesus por nós. Jesus instituiu a ceia para lembrarmos do seu sacrifício e reafirmarmos a nossa fé nele. Quando tomamos a ceia, declaramos ao mundo que Jesus morreu por nós e por todos que creem nele. A ceia do Senhor é um momento em que devemos trazer à nossa memória o sacrifício de Cristo na cruz e o preço pago por ele para que tivéssemos a salvação. Assim como o Senhor Jesus disse aos seus discípulos:
2: eu digo a verdade, se vocês não comerem a carne do Filho do Homem e não beberem o sangue, não terão a vida em si mesmos. Todo aquele que come a minha carne e bebe o meu sangue tem a vida eterna, e eu o ressuscitarei no último dia. Todo aquele que come a minha carne e bebe o meu sangue permanece em mim e eu nele. Da mesma forma como o Pai que vive me enviou, e eu vivo por causa do Pai. Assim, aquele que se alimenta de mim, viverá por minha causa. João capítulo 6, versículos 53 ao 57.

É, através desta chamadinha eu quero convidar você, membro da Igreja Pentecostal Deus é Amor, para assentar à mesa e partilhar do corpo e do sangue de Jesus. Neste próximo final de semana, teremos a Santa Ceia do Senhor em nossa Igreja Pentecostal Deus é Amor. Meu irmão, minha irmã, você que faz parte da Igreja Deus é Amor, você que é membro da Estadual Cabana, ou você que é membro de outra Igreja Deus é Amor dos bairros ou de outra cidade e deseja participar do corpo e do sangue de Jesus neste final de semana, esta é a oportunidade. A Igreja Deus é Amor estará neste sábado celebrando a Santa Ceia do Senhor. Será a 7ª Santa Ceia neste ano de 2026. Restarão apenas 5 oportunidades para assim concretizar o ano e celebrarmos 12 Santas Ceias durante 2026. Eu quero convidar toda a membresia, você que é integrante da mocidade, do expansão, você que é integrante das mulheres de fé, homens de fé, você que é titia do pequeno Galileu, porque o pequeno Galileu não pode ser ainda. Apenas as titias que são maiores de idade, são batizadas, essas podem cear, mas as criancinhas ainda não participam da Santa Ceia. Todos vocês estão convidados a sentarem à mesa e participar do corpo e do sangue de Jesus. Diáconos, presbíteros, cooperadores, pastores, membros em geral, está convidada para participar da Santa Ceia do Senhor. No sábado, o primeiro horário será às 18h30. Presbítero Tiago Lucas, juntamente com o presbítero Pastor Guilherme Ribeiro, estarão juntamente com os demais presbíteros ministrando a Santa Ceia do Senhor neste sábado, juntamente com toda a juventude, com todo o Ministério Expansão, estarão ali reunidos para participar desta festa maravilhosa. Você não pode ir no sábado? Não se preocupe não. Domingo pela manhã tem a Santa Ceia do Senhor também, a partir das 8 horas da manhã. Lembrando que às 7 horas da manhã tem o pré-batismo, o estudo bíblico, escola dominical. E às 8 horas da manhã é o grande culto da Santa Ceia, juntamente com a campanha em favor da família. E todos estão convidados a participar também neste domingo pela manhã, a partir das 8 horas da manhã. E lembrando que as titias do Pequeno Galileu estarão presentes também para que a sua criancinha possa receber a palavra de Deus na linguagem dela enquanto você participa deste grande culto. À noite, de manhã, será o pastor Guilherme Ribeiro, juntamente com os demais presbíteros, diáconos, pastores, estarão celebrando a Santa Ceia do Senhor. E à noite é a vez de ter mais uma Santa Ceia e a última deste domingo. Então, o presbítero Mauro Lúcio, juntamente com a equipe de presbíteros, diáconos, pastores, auxiliando, estarão ministrando a Santa Ceia do Senhor para aqueles que não podem ou não puderam participar em outro horário, seja no sábado ou no domingo pela manhã. É válido ressaltar que se você for de outro ministério e você pode participar do culto normalmente, tá? Você só não poderá participar da Santa Ceia do Senhor. Não é distinção, mas é apenas um cuidado que a Igreja Deus e Amor tem para com todos, para que você possa sim participar da Santa Ceia do Senhor na igreja onde você congrega. Mas você pode participar do culto normalmente, tá? E você que é da Igreja Deus é Amor, não congrega no Cabana e você vai vir de outra região, é necessário você trazer uma carta assinada pelo seu pastor autorizando você estar presente nesta data para poder cear. E ao chegar lá, você vai procurar os obreiros, vai apresentar esta carta e eles vão te dar uma fichinha para que você possa ter a autorização e assim participar do corpo e do sangue do Senhor Jesus Cristo, tá certo? Então,
Não perca a oportunidade, você que está em comunhão com Cristo e com a Igreja Pentecostal Deus e Amor, chegou o momento de você participar desta grande santa ceia. Afinal, aquele que não come do pão e não bebe do vinho, do suco da vide, este não tem parte com Jesus, é o que diz a palavra de Deus.

Jesus está voltando, então vamos permanecer na palavra, vamos permanecer na presença dele, porque com certeza breve ele voltará, e se nós, claro, ficarmos despercebidos, certamente iremos ficar. Não queremos ficar, não é verdade? Então é necessário nós estarmos com o olhar atento em Jesus, porque em breve o Senhor voltará para buscar os seus escolhidos.

Agora em Belo Horizonte, 9 horas e 27 minutos, marcam os nossos digitais. 9 horas e 27, vai virar para 28 agora. 9h28, você pode participar dessa programação através do nosso WhatsApp, DDD 31 975 19 1994. DDD 31 975 19 1994 é o WhatsApp para você participar do programa Voz da Libertação. Daqui a pouquinho eu estarei mencionando o seu nome ao vivo aqui nessa programação. Ainda dá tempo de você enviar sua mensagem para que eu possa mencionar o teu nome ao vivo no programa A Voz da Libertação.

0: 9 horas e 29 minutos, nós estaremos nos preparando para os breaks, para o intervalo. E neste intervalo eu quero que você preste bastante atenção, porque tem uma dica importante para você neste intervalo. E após o intervalo nós falaremos também da grande sexta-feira da libertação, traremos para você testemunho, traremos depoimentos, traremos para você o que Deus tem feito na Igreja Pentecostal Deus e Amor, através da vida das pessoas que ali comparecem, tem utilizado os teus servos, e nesta sexta-feira com certeza não será diferente, tá bom? Então, neste break eu quero que você preste bastante atenção, porque tem um informativo muito importante para dicas da saúde mental, e quem sabe você está precisando ou conhece alguém que está precisando. Então a Igreja Deus e Amor, ela está atenta em todas as áreas, tanto nas áreas voltado para as crianças, para os adolescentes, jovens, adultos, anciãos, preocupados sempre com a saúde de todos, tá bom? Então nós vamos para um rápido break, e nesse break a gente vai receber essas dicas de saúde mental, e já já eu retorno com vocês dentro do programa A Voz da Libertação. Agora 9 horas e 30 minutos, marcam os nossos digitais.
1: Olá, eu sou a Cristine Luiz e vamos a mais um Drops de Notícias aqui na Rádio Deus é Amor. Saúde mental é nova prioridade. Brasileiros elegem bem-estar emocional como principal meta de vida em 2026. Nos últimos anos, a ideia de saúde deixou de estar associada apenas à ausência de doenças e passou a incorporar um conceito mais amplo: bem-estar físico, mental e emocional. Esse ano, esse movimento, inclusive, ele tende a se intensificar, impulsionado por estudos científicos que mostram que os hábitos simples do nosso dia a dia podem e têm impacto direto na forma como as pessoas se sentem e funcionam. Essa abordagem é reforçada segundo estudo publicado em uma revista científica internacional e que investigou mais de 2 mil participantes em vários países e concluiu que sono, alimentação e atividade física, chamados de os grandes três de saúde, estão diretamente associados a níveis mais elevados de bem-estar, independentemente da presença de sintomas depressivos. Um dos achados centrais do estudo, aliás, é que os benefícios do sono, da alimentação e da atividade física são aditivos. Isso significa que cada hábito saudável contribui diretamente de forma independente para o bem-estar e que melhora, claro, mais de um comportamento, potencializando resultados. A pesquisa indica ainda que não é preciso mudar tudo ao mesmo tempo para sentir os benefícios. A adoção gradual de hábitos mais saudáveis já promove aí melhorias relevantes no bem-estar psicológico, reforçando uma abordagem mais realista e sustentável para mudanças no estilo de vida. Crise na educação. Apenas 28% dos brasileiros avaliam a qualidade do ensino no país como boa. Em um cenário onde 91% dos brasileiros sentem que o mundo está mudando rápido demais, a percepção acima da média global de 83%, a educação se consolida como uma das principais preocupações aqui no Brasil. De acordo com pesquisa de opinião pública divulgada no ano passado, apenas 28% da população no país considera a qualidade da educação como boa, o índice inferior à média global. Para os brasileiros, o principal desafio enfrentado pela juventude é a pobreza e a desigualdade, seguida de perto pela baixa qualidade da educação, por bullying e saúde mental. Outro ponto de atenção envolve a visão sobre a inteligência artificial. A percepção de que a IA terá impacto mais positivo do que negativo vem caindo consistentemente, passando de 37% em 2023 para 27% em 2026. Quando fazemos pesquisas de opinião pública com os brasileiros, as preocupações com questões econômicas, violência e pobreza sempre oscilam nas primeiras colocações. A educação está em sétimo lugar e é importante, hein? O brasileiro anda preocupado com essa questão, destacam os especialistas.
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0: 9:36 marcam os nossos digitais, termômetros marcando 18 graus, umidade relativa do ar 66%, promete mais uma madrugada fria. Por volta das 4 horas da manhã, os termômetros deverão marcar 13 graus, segundo o site Clima Tempo. Programa Voz da Libertação, este que você está acompanhando nesta noite de quinta-feira. Hoje é dia 9 de julho do ano de 2026. Quem tem o imenso prazer em saudá-lo nesta noite é o seu irmão em Cristo, Wesley de Castro. Todo universo vê. Ao som de fundo você ouve a cantora Ana Karen, Tu És Fiel, Senhor, vencedora da terceira edição do Garagem Cristã.
1: A segurança.
0: Participe conosco também dessa programação através do WhatsApp DDD 31975191994, DDD 31975191994 é o WhatsApp para você participar desta programação. Aqui acompanhando a programação está o Marcos Vinícius, meu amigo Marcos Vinícius, muito boa noite, obrigado pela audiência, que bom saber que você está aí do outro lado acompanhando esta programação, juntamente com toda a equipe do Quintal Cast. Deus abençoe, Marcos, obrigado pela sua audiência, ele que é o criativo do estado de Minas Gerais. Também enviando a sua mensagem aqui para o nosso WhatsApp DDD 31975191994. Vamos lá, nossa irmã. Vamos abrir aqui a mensagem. Subir a mensagem dela. A irmã Helenice, ela está dizendo: ouvindo essa abençoada programação, Deus continue abençoando vocês. Obrigado, Helenice, obrigado pela sua audiência, obrigado por estar acompanhando o programa A Voz da Libertação. Também ouvindo o programa A Voz da Libertação, o irmão Marcílio está acompanhando o programa Voz da Libertação. Irmão Marcílio, obrigado pela sua audiência ao programa Voz da Libertação. Que Deus abençoe, que Deus te dê graça em nome de Jesus. Também acompanhando o programa Voz da Libertação, a Piedade, ela está dizendo que precisa de orações, tá bom? Nós estaremos orando por você, estaremos orando em prol da sua família, tá bom? E Deus vai te dar a grande vitória em nome de Jesus, a irmã Piedade. Também acompanhando essa programação, Alessandro Santos, lá de Nova Lima, e ele está dizendo: paz do Senhor Jesus, aqui é o Wesley de Castro, boa noite, aqui é o diácono Alessandro de Nova Lima, eu também estou na escuta do programa. Alessandro, Deus abençoe, obrigado pela sua audiência, Deus abençoe a todos aí de Rio Acima, Nova Lima, Deus abençoe vocês, obrigado pela audiência. DDD 31, final 76, agora dispara o WhatsApp, DDD 31, final 7693, enviando a sua mensagem, a Priscila Daiane, ela está dizendo: a paz do Senhor Jesus Cristo, pastor Wesley, eu queria ouvir Débora e Leia, A Última Lágrima. Amém, Priscila, nós estaremos passando para você, sim, este belíssimo louvor. Deus abençoe e obrigado pela sua audiência. Ela só não falou de onde está acompanhando esta programação. Priscila Daiane, de Santa Luzia, Santa Luzia. Deus abençoe e obrigado pela audiência ao programa Voz da Libertação. Deus abençoe Priscila, ao Fabrício, a todos aí em Santa Luzia acompanhando o programa A Voz da Libertação. Também a todos de Santa Luzia, Contagem, sempre acompanhando o programa Voz da Libertação. Daqui a pouquinho estaremos passando este louvor que a Priscila pediu dentro dessa programação. Agora são 9:41 em Belo Horizonte.

Agora em Belo Horizonte, 9 horas e 43 minutos, 9 horas e 43 minutos. Eu quero chamar a atenção de toda a amada audiência, porque está chegando mais um Conex, Conex MG, próximo dia 25 de julho, final deste mês, último sábado deste mês, é o grande aniversário do Expansão. Eu quero convidar toda a amada audiência para estar presente, todos os jovens, caravanas vindo de vários lugares dessa grande Minas Gerais, e claro, você é convidado especial para estar participando do grande Conex, da Conex MG, que acontecerá na nossa igreja pentecostal Deus e Amor, Avenida Amazonas 8410, bairro Cabana. Você é convidado especial para receber aquilo que o Senhor tem a te entregar. Você não pode ficar de fora, tenho certeza que será algo marcante em sua vida, em nome de Jesus, mas para isso você tem que comparecer na Igreja Pentecostal Deus é Amor, Avenida Amazonas 8410, bairro Cabana, é o endereço para você comparecer. Toda a juventude já está empenhada, já está ensaiando para que esta data seja uma data maravilhosa, e com certeza será, viu? Com certeza será uma data que o Senhor irá falar aos corações, uma data que o Senhor estará manifestando o seu poder, e com certeza jovens receberão o poder do Espírito Santo. Mas para isso é necessário estar presente, então não marque outro compromisso, esteja presente nesta grande festividade juntamente com todo o Expansão de Minas Gerais, sábado, dia 25 de julho, a partir das 18.

Agora em Belo Horizonte, 9 horas com 46 minutos. Que Deus abençoe a toda a amada audiência. A Cristina está dizendo: boa noite, pastor. Cheguei agora do serviço, estou ligado na rádio. Meu nome é Cristina, sou do Céu Azul, Pampulha. Amém, Cristina. Obrigado pela sua audiência a esta programação. Vamos de louvor. É a última lágrima e eu já retorno falando com vocês desta grande sexta-feira em nossa igreja pentecostal Deus e Amor. A pedido da Priscila Daiane, oferecendo para todos os ouvintes desta programação, chega para cantar Débora e Leia.

Prezado ouvinte, eu quero chamar sua atenção para esta sexta-feira, porque se aproxima mais uma sexta-feira de libertação, mais uma sexta-feira de milagres. E existem pessoas que estão passando por grandes problemas espirituais, pessoas que estão passando por problemas em suas vidas e ainda não perceberam que este problema é uma obra de macumbaria, uma obra de feitiçaria, uma obra que fora lançada contra a vida desta pessoa, e agora ela está percebendo que a sua vida está indo de mal a pior. Mas através de comparecer na igreja Deus é Amor, com certeza a vida destas pessoas serão diferentes. Mas para isso é necessário tomar uma posição. E qual é a posição? Estar na igreja Deus é Amor. São 6 horários para que você possa escolher e estar presente na nossa igreja Deus é Amor. A sexta-feira do Salmo 91, 1000 cairão ao teu lado, 10 mil à tua direita, mas tu não serás atingido. Você que ouve vozes, você que parece que tem alguém lhe seguindo, você que quando está andando, você se sente que parece que tem alguém te acompanhando, alguém te olhando, e quando você olha para trás, olha para o lado, você não observa ninguém. É obra de macumbaria, é obra de feitiçaria. Foram obras que foram feitas para destruir a tua vida, para acabar com a tua vida, para acabar com a tua família. E como estas obras serão quebradas? Através de você estar na igreja Deus é Amor. Através de você tomar uma posição e comparecer na igreja pentecostal Deus é Amor. Porque quando você comparecer na igreja Deus é Amor, certamente este mal ele terá que cair por terra. Este mal terá que cair por terra, sabe por quê? Porque Deus ele está presente nesta igreja. E o Deus que está presente nesta igreja, ele quer abençoar a sua vida. Mas você não pode permanecer aonde você está. Você não pode continuar vivendo o que você está vivendo. Você tem que se posicionar. E como assim, irmão Wesley? Você tem que decidir estar na igreja pentecostal Deus é Amor. E quando você tomar esta decisão, você vai chegar na igreja e você não vai contar os seus problemas para ninguém. Não precisa você falar nada para ninguém. Você vai apenas chegar na igreja. E quando você chegar na igreja, você vai falar: olha, eu vim aqui porque recebi uma chamada do Espírito Santo de Deus. Apenas isso. E você vai dobrar os seus joelhos. Você vai orar com muita fé. E o Senhor vai usar o teu servo, Pastor Guilherme, os demais pastores que estarão ali intercedendo por você, e com certeza o milagre será certo na tua vida. O milagre será certo na vida da tua família. Mas para isso você tem que decidir estar na Igreja Pentecostal Deus é Amor. Avenida Amazonas, 8410, bairro Cabana. É o endereço para você comparecer. A primeira concentração é às 7 horas da manhã. Pastor Guilherme Ribeiro, pregando a palavra de Deus, orando em favor de todos. A segunda concentração, às 10 da manhã. Presbítero José Marcos, ministrando uma poderosa palavra do Senhor aos corações que ali estarão. Ao meio-dia, é a vez do diácono Davi Reis ministrar uma poderosa palavra de Deus aos corações. Às 2 horas da tarde, retorna para pregar a palavra Pastor José Marcos. E às 4 da tarde, é a vez da irmã Neuza Argentina. Ela estará ministrando a palavra de Deus e orando por todos que ali estiverem. Às 19 horas, é a vez do presbítero Gleício Eustáquio ministrar a palavra de Deus e orar em favor de todos que ali comparecerem.
Você é convidado especial para estar presente em nossa Igreja Pentecostal Deus e Amor e receber aquilo que o Senhor tem a te entregar. Avenida Amazonas, 8410, bairro Cabana, em Belo Horizonte. Temos um amplo estacionamento para você deixar o seu veículo com total segurança. Várias linhas de ônibus que passam na porta da igreja. Se você vai vir em sentido Belo Horizonte, após o viaduto da cidade industrial, você já vai olhar à sua esquerda e começar a observar a igreja Deus e Amor. Quase um quarteirão de igreja. Se você está vindo sentindo Contagem, após passar o Expo Minas, a igreja vai estar à sua direita e você vai contemplar aquele tamanho de templo. Uma igreja preparada para te receber e também para te abençoar através dos servos do Senhor. Sexta-feira de libertação, sexta-feira de milagres, sexta-feira de guerra, sexta-feira de batalha em nossa igreja Deus e Amor. Avenida Amazonas, 8410, bairro Cabana, em Belo Horizonte, é a grande sexta-feira do Salmo 91.

0: Neste momento, prezado ouvinte, eu quero orar por você. Eu quero apresentar a sua família em oração mais uma vez. Salmo 31, versículo 1 diz assim: em ti, Senhor, confio. Nunca me deixes confundido. Livra-me pela tua justiça. O Senhor não deixa confundido aqueles que temem a Ele. Você ainda não aceitou Jesus? Aceite. Você está afastado? Não seja confundido. Seja um reconhecido pelo Senhor. Retorne para a presença do Pai. Repita comigo essas palavras. Senhor Jesus, neste momento, eu entrego a minha vida ao Senhor. Perdoa os meus pecados. Escreve meu nome no livro da vida e sela com o teu sangue. Amém. Glorioso Deus eterno e poderoso Pai, Senhor bendito, santo e maravilhoso, neste momento eu apresento estas pessoas em tuas mãos, estas que agora aceitaram ao Senhor, que reconciliaram com o Senhor, que o Senhor possa abençoá-las de uma forma tremenda e poderosa, Pai. Abençoe esta amada audiência, a todos que estão agora acompanhando esta programação, que estiveram até aqui, que o Senhor possa abençoar de uma forma extraordinária, Pai. Abençoe essas pessoas para estarem na tua casa nesta próxima sexta-feira, para receberem o grande milagre do Senhor, receberem a bênção, a libertação do Senhor, em nome de Jesus. Amém e amém. Duas horas marcam os nossos digitais. Chegamos ao final de mais um programa A Voz da Libertação. Não desligue o seu rádio, porque vem aí a identificação das emissoras e em seguida a oração das 22 horas com o diácono Davi Reis. E em seguida também a programação direto do Cabana, da nossa sede estadual. Com a liderança mundial a cargo da serva de Deus, irmã Irene Miranda. Direção local, pastor Guilherme Ribeiro. Responsabilidade dos transmissores, pastor José Adraci. Aqui nos microfones e trabalhos técnicos, o irmão Wesley de Castro. Colocamos ponto final em mais um programa Voz da Libertação. Não desligue seu rádio, porque após a identificação das emissoras, vem a prodigiosa oração das 22 horas. Segue a paz e a santificação com todos, porque sem ela, ninguém verá ao Senhor.
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0: receba a doce paz do nosso Senhor e Salvador Jesus Cristo, deste que vos falo, seu irmão em Cristo, pastor Guilherme Ribeiro. E já estamos de volta com todos vocês dentro desta programação, hoje, quinta-feira, 9 de julho de 2026. E já estamos aqui mais uma vez para clamar ao nosso Deus e buscar a sua presença. Diz as Sagradas Escrituras: buscar-me-eis e me encontrareis quando buscardes de todo o vosso coração. E eu quero agora convidar a você para clamar ao Senhor Jesus juntamente comigo. Você também poderá enviar o seu pedido de oração para o DDD 31 975 19 1994, e nós estaremos apresentando você, o seu lar, a sua família, o seu problema, a sua causa. Porque juntos em oração venceremos e tomaremos posse da vitória. Chegou a hora de falarmos com Deus. É momento de oração.
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0: Soberano Deus, Pai, aqui estamos, Senhor, uma vez mais, diante da Tua presença, na beleza da Tua santidade, meu Deus, para louvar e bendizer o Teu santo nome, porque pela Tua misericórdia, aqui estamos, Senhor, para Te buscar, para Te clamar, ó Pai. Senhor, eu quero pedir perdão pelas minhas falhas, pelas minhas transgressões, pelos meus pecados, Senhor. Pai, eu quero glorificar ao Teu santo nome, por este privilégio, por esta oportunidade que o Senhor nos dá de estarmos aqui, clamando ao Senhor, buscando a Tua face e a Tua presença. Oh, soberano Deus, que o Senhor venha, meu Deus, ter de compaixão e de misericórdia das nossas vidas. Que o Senhor venha, meu Pai, estender as Suas mãos santas, mãos preciosas, tremendas, mãos que têm o poder para curar, para salvar, para libertar. Oh Deus, quantas pessoas, meu Pai, que estão agora em oração, juntamente conosco, Senhor, crendo que haverá um milagre, crendo que haverá uma resposta. Quantas pessoas, meu Deus, que neste exato momento oram, pedindo ao Senhor por socorro. Senhor, socorre, meu Deus, socorre estas vidas agora. Deus, nós clamamos, meu Deus, ó Senhor, com muita fé, apresentando, Senhor, a cada um dos nossos queridos irmãos e irmãs que já enviaram seus pedidos de oração. Visita agora, ó Deus, a vida da irmã Patrícia, da irmã Leonira, da irmã Esther, ó Pai, e de toda a sua família. Visita o Leonardo, Senhor, também a Jaqueline, ó Deus, a vida da Maria Cirlei, da Kelly, da Eliana, Senhor. Ó, meu Deus, quantas pessoas que oram, que clamam, que buscam conosco agora a paz, a vitória, e o livramento que vem dos céus. Ó Deus poderoso, Senhor, escrito está nas Sagradas Escrituras, clama a mim e responder-te-ei, e anunciar-te-ei coisas grandes e firmes que não sabes. Ah, meu Deus, aqui estamos, Senhor, em oração, aqui estamos, ó Pai, em clamor, crendo, meu Deus, que haverá resposta, que haverá livramento, que haverá, meu Deus, cura nesta hora. Ó Espírito Santo de Deus, visita, Senhor, cada lar, cada família agora, Senhor. Abençoe a minha família, a minha esposa, os meus filhos. Livra, meu Deus, os familiares desta senhora. Olha aí, meu Deus, esta mãe que está de joelhos agora, prostrada, meu Deus, pedindo ao Senhor pela salvação dos seus filhos. Este pai, meu Deus, que clama conosco agora também, pedindo ao Senhor, ó Deus, a libertação e o milagre para a sua casa. Deus poderoso e santo, eu creio, meu Deus, eu creio que haverá, ó Pai, um grande mover do Senhor sobre estas famílias agora, sobre estes lares, sobre estas criancinhas, meu Pai, sobre estes jovens, Senhor. Visita agora esta pessoa, meu Deus, que está com esta enfermidade física, dores espalhadas pelo corpo. Esta pessoa, meu Deus, que está, Senhor, enfrentando este mal, em o nome do Senhor Jesus Cristo, repreenda agora, Senhor, repreenda essas dores, repreenda estas enfermidades, repreenda, Senhor, este câncer, este tumor maligno, Senhor, esta enfermidade no cérebro, nos pulmões, no coração, no fígado, no estômago, no sangue. Toca, Senhor Jesus, agora. Veja, Espírito Santo, a fé desta pessoa, meu Deus, que crê que será curada instantaneamente, ó Deus, após esta oração. Ó Deus poderoso, ó Deus santo e tremendo, manifesta, Senhor, o teu poder, manifesta, meu Deus, a tua glória nesta hora, Senhor. Venha, Espírito Santo de Deus, venha, meu Senhor, confirmar agora a grande vitória, meu Deus, o grande livramento, Senhor. Meu Deus, esta pessoa também, que talvez está enfrentando, meu Pai, esta enfermidade não física, mas na sua mente, na sua alma. Repreenda agora, Senhor, esta depressão, esta angústia, esta ansiedade, esta pessoa, Senhor, que não consegue dormir, que não consegue ter paz, esta pessoa, meu Deus, que não consegue ter alegria para viver, Senhor. É, meu Deus, Satanás colocou em seu coração que a melhor saída é ela tirar a própria vida, ó Deus. Mas em o nome do Senhor Jesus Cristo, nós repreendemos agora este mal. Saia, Satanás, sai, espírito maligno, em o nome do Senhor Jesus. Dai vitória, meu Deus, dai vitória a este povo, dai vitória, Senhor, aos teus filhos agora, que precisam, ó Deus, de libertação, porque escrito está, ó Pai, que se o Filho do Homem vos libertar, verdadeiramente sereis livre. Senhor, eu quero orar agora Ah, meu Deus, por essa cidade, por que não dizer por este estado, por esta nação? Tem misericórdia, meu Deus, do povo brasileiro. Tenha de misericórdia, Senhor, da humanidade, que está caminhando, meu Pai, a passos largos para a destruição. Mas aqui estamos, ó Deus, em humilhação nesta manhã, porque cremos, Senhor, na Tua palavra que diz que se o meu povo, que se chama pelo meu nome, se humilhar e orar e se arrepender dos maus caminhos, então eu, Senhor, ouvirei a sua oração, perdoarei o seu pecado e sararei a sua terra. Sara, meu Deus, esta terra. Sara, Senhor, esta nação. Sara, meu Deus, o Brasil, deste mal, Senhor.

Ah, meu Deus, os remanescentes, ainda há, Senhor, aqueles que clamam, aqueles que buscam, aqueles que suplicam ao Teu nome nesta hora. Ah, meu Deus, glorificado seja o Teu nome, exaltado seja o Senhor Deus do Universo. Senhor, meu Deus, manifesta, Senhor, o Teu poder, manifesta, meu Deus, a Tua glória nesta hora, Deus poderoso, Deus santo, venha, meu Deus, aleluia, nos direcionar, ó Pai, esta pessoa, meu Deus, que clama agora, pedindo uma direção, pedindo, Senhor, uma resposta, pedindo, meu Deus, uma bênção especial. Senhor, eu apresento agora aqueles, meu Pai, que estão desempregados, que precisam de uma porta aberta, que precisam, Senhor, de um socorro urgente. Apressa-te, ó Deus, apressa-te, Senhor, em dar a vitória a esta Tua serva, que fez um voto contigo, meu Deus, a este Teu filho, que fez um voto contigo, Senhor. Sim, meu Deus, e no propósito que ele fez, no propósito que ela fez, Senhor, ela disse que se o Senhor Deus entregasse vitória nesta causa, que ela iria ajudar a Tua obra, que ele iria ajudar o programa Voz da Libertação a se manter no ar, que ele iria ajudar, ó Pai, a Casa Aberta a reviver. Sim, meu Senhor, responde agora, responde, meu Deus, o Teu servo, responde, Senhor, a Tua filha, com muito poder e autoridade, meu Deus. Orai, candelabia, clama, labaia. Senhor, nós estamos clamando a um Deus que trabalha, porque escrito está, Senhor, que desde a antiguidade, com ouvidos não se ouviram e olhos não viram, um Deus além de Ti, que trabalha para aquele que nele espera. Oh, meu Senhor, tenha de compaixão, tenha de misericórdia, venha, meu Senhor, abençoar agora, em o nome do Senhor Jesus Cristo. Espírito Santo, abençoa, meu Pai, que o Senhor venha confirmar, ó Deus, o milagre, a vitória. Ah, Senhor, quantas pessoas que oram agora, fazendo também este propósito, meu Deus. Eu apresento os mantenedores do programa Voz da Libertação. Eu apresento, Senhor, os dizimistas fiéis. Eu apresento aqueles que têm nos ajudado, meu Deus, a continuar a levar o Evangelho através das ondas sonoras desta, ó, meu Deus, emissora, Senhor da Glória. Toca, meu Pai, toca no coração deste irmão, toca no coração desta senhora. Continua, meu Deus, a levantar homens e mulheres dispostos, Senhor, disponíveis, meu Pai, para manter, ó Deus, o programa Voz da Libertação no ar. Senhor, eu apresento agora, ó, meu Deus, as muitas almas que ainda, Senhor, não se entregaram a Ti, meu Deus. Eu apresento, Senhor, ah, meu Deus, as muitas pessoas que ainda, meu Pai, aleluia, não aceitaram ao Senhor como único e suficiente Salvador. Meu Deus, tenha de compaixão, meu Deus, tenha de misericórdia, Senhor, faz a obra,
faz a obra, Espírito Santo, de salvação. Senhor, eu apresento aqueles que estão, meu Deus, nos vícios, aqueles que estão, Senhor, oprimidos, derrotados, destruídos, mas eu creio no Jesus que prego, eu creio no Jesus que tem o poder para restaurar cada uma destas vidas, eu creio no Jesus que tem o poder para salvar estas pessoas. Convence, Espírito Santo, convence este homem do pecado, convence esta mulher, ó Pai, do pecado, e ajuda, meu Deus, ajuda ele, ajuda ela, Senhor, nesta hora, a se fortalecer, a ficar firme, ó Deus, em tua presença. Orianda la macanta la baia. Senhor, eu creio, ó Pai, que haverá, Senhor, um reboliço, assim como o Senhor fez naquele vale de ossos secos, dizendo ao profeta: Filho do homem, podem estes ossos reviver? Ah, meu Deus, somente o Senhor, meu Deus, é quem tem o poder. Oh, glória a Deus, sim, Senhor, aleluia, para restaurar esta vida, somente o Senhor é quem tem o poder, oh, meu Pai, para trabalhar agora, em o nome do Senhor Jesus. Que o Senhor venha, meu Pai, dar a vitória sobre a vida deste irmão, sobre a vida desta irmã. Espírito Santo de Deus, toca, toca, meu Senhor, restaura esta pessoa agora. Restaura, meu Deus, esta vida agora, em o nome do Senhor Jesus Cristo, Senhor da glória. Oramos, meu Deus, com muita fé, sabendo, ó Pai, que haverá um milagre, que haverá, meu Deus, uma grande bênção. Eu creio, Senhor, ó meu Pai, que o Senhor venha, ó meu Deus, confirmar, aleluia, o milagre, Senhor, e a vitória, em o nome de Jesus Cristo, Espírito Santo de Deus, Espírito Santo da verdade, ó meu Deus, que o Senhor venha, ó Senhor da glória, ah Senhor, trabalha, trabalha, meu Deus, de uma maneira tremenda e especial, trabalha, Senhor, sobre estas muitas almas, meu Deus, eu apresento, meu Deus, também os nossos queridos irmãos e irmãs, Senhor, que já estão se preparando, meu Pai, para descer as águas batismais. Que o Senhor venha, meu Deus, em o nome do Senhor Jesus Cristo. Ah, meu Senhor, fortalecer a cada uma destas pessoas, em o nome do Senhor Jesus Cristo. Abençoa, abençoa, Senhor, ah, meu Deus, cada uma destas vidas, em o nome de Jesus Cristo. Meu Deus, manifesta o teu poder, manifesta, Senhor, a tua glória de uma maneira tremenda e especial. Senhor da glória, venha, meu Pai, tocar, venha, Senhor, abençoar, ó Deus, a cada uma destas pessoas. Pai, eu já te apresento também o grande dia 2 de agosto, meu Senhor. É, meu Deus, esta grande concentração, aleluia, do aniversário de 50 anos da nossa sede estadual. Venha, meu Deus, fazer maravilhas. Venha, meu Pai, responder, Senhor, aleluia, o teu povo, meu Deus, Senhor da glória, confirma, meu Senhor, confirma, meu Deus, o milagre nesta hora. Deus poderoso, Deus santo e tremendo,
Usa, meu Deus, o pastor Marco Magno, Senhor. Usa, meu Pai, o teu servo. Usa aqueles que estarão louvando e glorificando ao Senhor. Deus, ah, Senhor, abençoa, meu Pai, de uma forma tremenda e especial, que o Senhor venha abençoar agora a cada um, Senhor. Visita a nossa irmã, meu Deus, Maria, do bairro da Providência. Visita, Senhor, ó, meu Deus, também o nosso irmão Francisco. Visita a Cristina, Senhor. Visita, meu Pai, agora, em o nome do Senhor Jesus Cristo. Deus poderoso, Deus tremendo, nós cremos, meu Pai, no milagre, na vitória. Responde o nosso clamor, responde a nossa oração e dai-nos a vitória, em o nome de Jesus. E graças a Deus e glória a Deus. Que Deus abençoe a você, querido irmão, querida irmã, que orou conosco agora. Tenha certeza na bênção do Senhor e na resposta de Deus para a sua vida. A senhora crê no milagre de Deus? O senhor crê no milagre de Deus? Então levante as suas mãos e diga obrigado, Jesus, e seja abençoado pelo Senhor. Eu quero também, já em o nome do Senhor Jesus Cristo, clamar e orar por você que ainda não entregou a sua vida e os seus caminhos ao Senhor. Você que talvez está afastado dos caminhos de Jesus. Chegou a hora, chegou o momento. O Espírito Santo me enviou aqui para convidar a você para entregar a sua vida e os seus caminhos ao Senhor Jesus. Nós iremos agora fazer esta oração e você também vai repetir estas palavras, confessando que somente o Senhor Jesus é o teu Salvador. Diga comigo: Senhor Jesus, aqui estou em tua presença, te aceitando, reconciliando com o Senhor. Perdoa agora os meus pecados e salva a minha alma. Me ajuda a te servir e a ser fiel ao Senhor até o fim. Porque eu creio que somente o Senhor pode me salvar. Me liberta e me ajuda a prosseguir nesta fé inabalável. Graças a Deus e glória a Deus. Parabéns a você que tomou esta decisão de aceitar a Jesus e de reconciliar-se com Cristo em o nome do Senhor. Eu tenho certeza que o milagre de Deus e a vitória do Senhor chegará em o nome do Senhor Jesus. Eu quero dizer a você que está me ouvindo agora que temos a central de apoio ao novo convertido. Você pode enviar a sua mensagem agora para o DDD 31 97519 1994. Você vai dizer: quero aceitar a Jesus, e nós estaremos entrando em contato com você para te ajudar da melhor maneira possível. Você também pode, nesta hora, procurar a Igreja Pentecostal Deus e Amor mais próxima da sua residência. Aqui em Belo Horizonte, temos a Igreja Pentecostal Deus e Amor, localizada na Avenida Amazonas, 8410, aqui no bairro Cabana. Muito conhecido, muito bem localizado, e você vai nos
procurar e dizer: pastor, quero aceitar a Jesus. E estaremos aqui de braços abertos para te receber. Que Deus te abençoe. Eu vou ficando por aqui, mas você não desliga o rádio, não. Porque o programa Voz da Libertação continua e você também continua sendo abençoado por Deus. Lembre-se sempre, quem não ama, não conhece a Deus, porque Deus é amor.

0: Deus abençoe, pastor Guilherme, por esta oração maravilhosa aqui no programa Voz da Libertação. E eu vou seguindo com você, ouvintes, dentro desta programação. Recebam todos a paz do Senhor Jesus. Eu sou o seu irmão em Cristo, Davi Reis. Que Deus abençoe você, sua casa, sua família. Em nome de Jesus, que a graça de Deus venha alcançar você. E olha, estou aqui para convidar você para estar conosco na Igreja Deus e Amor, Igreja dos Milagres, Igreja do Arco-Íris, a Igreja de Nosso Senhor Jesus Cristo. É, ouvinte amado, ouvinte querido, a nossa sede estadual do Cabana está sempre de portas abertas, te esperando, te aguardando para você cultuar a Deus conosco. Quer ser abençoado por Deus? Estamos aqui com grandes concentrações. E olha, eu quero convidar você a estar conosco na Igreja Deus e Amor, porque teremos grandes cultos aqui neste lugar. Teremos culto de bênção, culto de vitória nesta sexta-feira. Sexta-feira de bênção, sexta-feira de milagre, sexta-feira da bênção de Deus. E no nome de Jesus, você é o nosso convidado especial para vir receber bênção de Deus, receber vitória de Deus para a sua vida. Pois aqui você será abençoado, aqui você alcançará vitória da parte do Senhor Jesus Cristo, pois o nosso Deus está operando na vida de todos que aqui comparece. O nosso Deus tem mudado vidas, o nosso Deus tem mudado história, o nosso Deus tem operado grandes sinais, prodígios e maravilhas. E você é o nosso convidado especial para estar conosco na Igreja Pentecostal Deus e Amor. Igreja Deus e Amor, a Igreja dos Milagres, a Igreja das Bênçãos de Deus. E você é o nosso convidado especial para vir buscar a bênção de Deus. Você é o nosso convidado especial para vir buscar vitória. Jesus Cristo, Ele te abençoará. O Senhor Jesus Cristo vai abençoar a sua vida, vai abençoar a sua casa. O nosso Deus tem algo especial para você. O nosso Deus tem algo glorioso para a sua vida. Em nossa sede estadual do Cabana, você é o nosso convidado especial para vir buscar a bênção de Deus. Você é o nosso convidado especial para vir buscar vitória de Deus para a sua vida. Em nome do Senhor Jesus Cristo, Igreja Deus e Amor, uma igreja de milagres, uma igreja onde Deus tem manifestado o seu poder. Venha buscar a Deus conosco. Jesus garante a vitória em sua vida. Jesus garante vitória para você. Não fique de fora. Não perca a oportunidade de buscar a bênção de Deus, pois Deus vai abençoar você. Em nome de Jesus, esteja presente aqui nesse santo lugar para que Deus venha te alcançar. É, ouvintes, aqui Deus vai alcançar você. Deus vai alcançar a sua casa, Deus vai alcançar a sua família, em nome do Senhor Jesus. Sexta-feira da guerra contra o mal, sexta-feira da peleja contra os inimigos opressores, é o nosso Deus, Ele estará abençoando a vida daqueles que comparecer. E você não pode ficar de fora, pois nesta guerra contra o mal, nesta peleja, nesta batalha contra o mal, o inimigo vai se levantar contra a sua vida, o inimigo vai se levantar contra a sua casa, o inimigo vai se levantar contra você, mas em nome de Jesus Cristo, você é o nosso convidado especial para entrar nesta guerra, entrar nesta batalha, e você vai vencer. Vai vencer se você guerrear na oração, no jejum, na busca pela presença de Deus. Pois, ouvintes, nós sabemos que o inimigo, ele não descansa. O inimigo, ele está em todo momento, levando as pessoas à enfermidade, levando pessoas à doença, levando pessoas a viver uma vida de escravidão. Mas em nome de Jesus, venha estar conosco para receber de Deus a vitória, receber de Deus o milagre e a libertação.
1: Sai, espírito maligno, sai, obra do inferno, sai da vida dela, sai do lar dela, sai, enfermidade. É você que quer tirar a vida dela com essa enfermidade, né, diabo? Olha aí, ó, grita, queima ele! Grita, queima ele! É você que quer tirar a vida dela com essa enfermidade, não é, Satanás? Você tá vendo? Olha aí, ó. É por isso que vai no médico, faz o exame, faz ultrassom, faz a ressonância. O médico diz assim: a senhora não tem nada. Mas as dores continuam, olha aí, ó. O que é que você colocou nela, hein, Satanás? Hein, diabo? Que enfermidade que você pôs aí, hein? Fala! Em nome de Jesus Cristo. Olha aí, saia, vamos. Que enfermidade que você colocou nela aí, ó. É o câncer, né? Grita, queima ele, Jesus. Grita, queima ele, Jesus. Ele vai ficar ou ele vai embora? Ele vai ficar ou vai embora? Olha aí, ó. Foi o câncer. Foi o câncer que você colocou nela, né, diabo? Grita, queima ele. Tá vendo? É a mesma legião que estava na vida daquela mulher encurvada. Só que Jesus viu o que tinha na vida dela. Era um espírito de enfermidade. E esse espírito de enfermidade vai sair também. Em nome de quem? Então levanta as mãos para cá. Espírito de enfermidade. Legião do inferno. Sai! E não volta nunca mais. Sai! E não volta nunca mais. Como é que a senhora chama, minha irmã?
2: Heloísa.
1: Ô, irmã Heloísa, como é que estava? Muita enfermidade.
2: A médica me deu até o exame para fazer ultrassom, endoscopia, coloscopia.
1: A médica já tinha passado todos os exames. Ultrassom, coloscopia,
2: endoscopia. Aí eu vou, tá para fazer.
1: Tá para fazer o exame. Tá vendo? Mas não vai dar nada, irmã. Sabe por quê? Porque Jesus curou a senhora aqui nesta manhã.
2: Amém.
1: A senhora foi liberta por Jesus aqui nesta manhã.
2: Amém.
1: A senhora mora em qual bairro?
2: Bairro Tirol.
1: Veio para receber o milagre de Jesus. Então diga assim: eu estou liberta.
2: Eu estou liberta.
1: Em nome de Jesus.
2: Em nome de Jesus.
1: Vá em paz, Jesus já te libertou.

0: Jesus garante a libertação. Jesus garante a vitória. Jesus garante o milagre na sua vida. Igreja Pentecostal, Deus é amor. Uma igreja onde os milagres de Deus estão acontecendo. Venha você também buscar a bênção de Deus, buscar a vitória do Senhor para a sua vida. Em nome de Jesus, venha estar conosco. Venha buscar a bênção de Deus. Venha buscar a vitória. Venha buscar o seu milagre. Em nome de Jesus, Jesus garante a vitória. Jesus garante a bênção para você. Não fique de fora. Vem estar conosco nesta sexta-feira para receber de Deus o seu milagre, receber de Deus a vitória, receber de Deus o seu milagre. Jesus garante a bênção, Jesus garante a vitória, Jesus garante o milagre na sua vida. Não fique de fora, venha buscar a bênção de Deus, venha buscar a vitória do Senhor, pois Jesus vai te abençoar. Jesus vai mover na tua vida. Jesus vai mover ao teu favor. Em nome de Jesus. Esteja presente na Igreja Pentecostal Deus e Amor. E serás abençoado por Deus. Serás alcançado pelas mãos do Rei Jesus. Jesus garante a bênção. Jesus garante a vitória. Jesus garante o milagre para você. Não sofras mais. Esteja presente na Igreja Deus e Amor e receberás a bênção de Deus. Você ouviu aí, ouvinte? O inimigo, ele veio para colocar enfermidade. O inimigo tem colocado enfermidade, câncer, né? O inimigo tem destruído vidas, destruído lares, destruído famílias. Você que está ouvindo o programa Voz da Libertação, você não pode ficar de fora. Chegou a sua vez, chegou o seu dia, chegou a sua oportunidade de ser abençoado por Deus na Igreja Pentecostal Deus e Amor. É a guerra contra o mal, é a guerra contra os inimigos opressores, o inimigo que veio para roubar, matar e destruir. Quer destruir a sua casa, quer colocar enfermidade na sua família, mas ele vai cair por terra no nome do Senhor Jesus Cristo. Deus vai operar. Jesus garante a vitória. Jesus garante o milagre para você na Igreja Deus e Amor.
1: Todos vocês de pé. A senhora também. Em o nome do Senhor Jesus, eu declaro vitória. Toda amarração do diabo, todo mal que foi levantado contra a vida dela, a obra da bruxaria, a obra da macumbaria que foi feito para destruir a vida dela. Vamos, pode perder suas forças aí, ó. Grita, queima ele, Jesus. Grita, queima ele, Jesus. Você ganhou na bruxaria, né, Satanás? Vamos. Quem é que está escondido aí? Vamos. Em o nome de Jesus, vamos. Quem que está escondido aí? Fala. Fala em nome de Jesus. Sai da vida dela. Olha o diabo desesperado. Vamos, Satanás. Quem que está escondido aí, hein? Em nome de Jesus. Você não gostou que ela pegou o voto, não, né, Satanás? Olha aí, tá vendo?

0: Você não gostou que ela pegou o voto, não, né, diabo?
1: Não.
0: Vocês acham que é brincadeira, né, meus irmãos? Quando você levanta esse voto aqui, o diabo cai por terra. Satanás, você vai sair da casa dela hoje. Vai ou não vai, igreja? Queima ele ou deixa ele? Então levanta as mãos para cá. Todas as legiões que estão na casa dela, em o nome de Jesus, Satanás. Todas as legiões que estão na vida dela, queima ele, Jesus. Queima ele, Jesus. Grita, queima ele, Jesus. Em o nome de Jesus. Diga amém, Senhor.
1: Amém.
0: A obra da bruxaria caiu por terra.
1: Amém.
0: Nada caminhava, nada andava, né, minha irmã?
2: E estava me atrapalhando no meu serviço também.
0: Estava até atrapalhando já no serviço também. É a bruxaria. Mas hoje Jesus está dizendo que a bruxaria e até o bruxo caiu por terra.
1: Amém. Amém.
0: A vitória é sua, amém, mulher.
1: Amém.
0: Quem dá glória a Deus por isso?
3: Glorifica a Deus com ela.
0: Seu nome, minha irmã?
4: Maria das Dores.
0: O que aconteceu, irmã Maria?
4: Eu fiz o propósito de ajudar no casamento com o cofrinho em favor da minha filha, para Deus libertar ela dos vícios, coisas que não agrada a Deus. E eu entreguei o primeiro cofrinho, já peguei, só que no primeiro cofrinho que eu entreguei em favor da minha filha, eu fiz entre eu e Deus. Ela já não bebe mais. Tem 7 meses que ela não coloca bebida forte na boca dela.
0: Meu Deus do céu, a senhora fez um propósito de ajudar a Casa Aberta, pegou o cofrinho da Fundação Reviver para Deus libertar a filha dos vícios.
4: Sim.
0: E agora ela está liberta para a glória de Deus.
4: Está liberta.
0: Gastava o dinheiro nas bebidas alcoólicas e agora já não bebe mais.
4: Ela ia para as festas e bebia muito com as colegas dela. Aí ela disse assim: graças a Deus tem 7 meses que eu não coloco a bebida alcoólica na boca. Só que ela não sabe que foi o propósito que eu fiz. Só que depois eu vou pegar o cofim, vou mostrar pra ela aqui, ó. Esse cofim eu fiz em seu favor, estou fazendo mais outro, vou encher, e Deus libertou ela daquele mal.
0: Ela nem sabe o que foi, né, minha irmã?
4: Não sabe.
0: Foi o poder de Deus que libertou ela. Tá feliz?
4: Estou feliz.
0: Essa bênção é grande ou é pequena?
4: É muito grande.
0: É muito grande. Quem aplaude a Jesus e dá glória a Deus. Aleluia. Aqui tem uma pessoa, você disse assim: Jesus, toca nas minhas vistas, senão eu vou ficar cega. Jesus está tocando nas suas vistas hoje. Recebe, seja curada pelo Senhor, dá glória a Deus. Aqui tem 5 pessoas. O Espírito de Deus manda dizer para vocês: quando vocês chegaram aqui neste templo, Deus deu um grande livramento para uma pessoa da sua família. E essa pessoa da sua família que Deus deu grande livramento, me revela o Espírito Santo de Deus. Aleluia, que ao chegar no local de trabalho, o inimigo já tinha armado um laço de acidente de trabalho para aquela pessoa. Mas quando você colocou seus pés aqui, o laço do Satanás caiu por terra e a vitória chegou. Aleluia, lá tem uma, isso. Deus está visitando lá no local de trabalho e dando grande livramento. É a senhora, a irmã obreira lá que está assim, ó. Você também recebe. Falta 2 pessoas lá atrás. Isto, isso, fez assim. Cadê a última pessoa? Quer a vitória, quer o milagre, quer a bênção, quer o livramento. É a senhora, recebe. Pode aplaudir a Jesus, pode dar glória a Deus.
5: Sexta-feira da guerra contra o mal. Você não pode ficar de fora, você não pode perder, porque você acompanhou aí milagres, prodígios, sinais, maravilhas vão estar acontecendo. Tenho 2 recados de Deus para você, 2 recadinhos de Deus para a sua vida. Primeiro, quero falar com você sobre o CFO, que estão abertas as inscrições para o curso de formação de obreiros, o CFO. Você que deseja fazer aí, este curso de formação de obreiros, estão abertas as inscrições para você fazer

0: o CFO, Curso de Formação de Obreiros.
1: Curso de Formação de Obreiros, CFO, Escola Teológica, Deus é Amor. Inscrições abertas já. Documentos necessários para inscrição. Certidão de batismo, mínimo 3 anos. Xerox do CPF. Xerox da RG. 2 fotos 3x4. 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Comprovante de endereço. 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Período da inscrição: do dia 1º de julho ao dia 31 de julho. Eu disse: do dia 1º de julho ao dia 31 de julho. Você não pode perder. As inscrições serão feitas nos domingos e nas quarta-feiras, de 8 horas da manhã às 10 horas. Segunda-feira, terças e quartas, das 19 horas até as 21 horas. 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

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Você que me ouve agora e congrega em outro bairro, em outra sede setorial, estadual, central, também você pode estar conosco. Retire a sua carta juntamente com o seu pastor e venha ceiar aqui na nossa sede estadual do Cabana, porque o nosso Deus, ele tem uma grande vitória para você. 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

Então está aí para você, queridos ouvintes do programa Voz da Libertação. Está aí o que Deus está fazendo na igreja. Deus é amor, as concentrações, os cultos. Deus abençoando, Deus movendo, Deus fazendo grandes sinais aqui neste lugar. E você pode participar das concentrações que já estão aí marcadas, esses cultos abençoados, culto de sexta-feira, culto de domingo, culto aonde teremos a Santa Ceia do Senhor. E olha, Deus tem operado em todos os cultos. Porque, ouvinte, Deus não opera num só culto, não. Deus opera na vida daqueles que buscam a sua presença. Deus opera milagres aqui. E você que quer ser abençoado por Deus, você é o nosso convidado especial para estar conosco e ser abençoado nas grandes concentrações. Vamos orar a Deus, agradecendo ao Senhor por esta oportunidade. Oremos ao nosso Deus. Grande Deus, maravilhoso Pai, eu quero agradecer ao Senhor por esta grandiosa e maravilhosa oportunidade de estar em Tua presença. Deus, em nome de Jesus, o Senhor até aqui nos ajudou, até que o Senhor esteve conosco, Pai. E eu quero, meu Deus, em nome de Jesus, agradecer a Ti por Teu amor, agradecer a Ti por Tua graça, agradecer a Ti, ó Deus, por Tua compaixão. Deus, em nome de Jesus, que a cada dia, Pai, a Tua presença, a Tua graça venha nos alcançar, Deus. Em nome de Jesus, queremos, ó Deus, ser agraciados pela Tua presença. Venha, Senhor, abençoar nossas vidas. Venha, Senhor, agir, ó Deus, em nós, Pai. Que a Tua graça, Senhor, seja abundante em nosso ser. Que a Tua misericórdia, Deus, seja abundante em nossas vidas. Queremos, ó Deus, desfrutar, ó Pai, da Tua presença maravilhosa. Queremos, ó Deus, desfrutar da Tua graça, Senhor. Pai, em nome de Jesus, manifesta, Senhor, em nós o Seu poder. Manifesta, Senhor, em nós a Sua graça. Manifesta em nós, ó Deus, a Tua virtude. Queremos, ó Deus, ser agraciados pelo Seu poder, agraciados pela Tua glória. Deus, em nome de Jesus, fica conosco. Deus, visita cada lar, cada família com bênção, com vitória, com milagre. Seja conosco, não só agora, mas para sempre, em nome de Jesus. Amém. Graças a Deus. Deus abençoe, ouvinte. Aguardamos em nossa sede estadual do Cabana, Avenida Amazonas, 8410. Vou ficando por aqui, agradecendo ao nosso irmão lá no transmissor. Deus abençoe, fiquem com Deus, na paz. O Senhor Jesus esteve com vocês, seu irmão em Cristo, Davi Reis. Deus abençoe.

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0: São João capítulo 1, do versículo 9 até o versículo 13. Graças a Deus, aleluias.
1: Glory to God, hallelujah.
0: São João capítulo 1, versículo 9 até o 13.
1: And let's open our Bibles in the Gospel of John, chapter 1, verse 9 to 13.
0: Ali estava a luz verdadeira.
1: The true light that gives light.
0: Que alumia todo homem que vem ao mundo.
1: So everyone was coming into the world.
0: Estava no mundo e o mundo foi feito por ele e o mundo não o conheceu.
1: He was in the world and through the world was made through him.
0: Veio para os que era seu.
1: He came to that which was his own.
0: E os seus não o receberam.
1: But his own did not receive him.
0: Mas a todos quantos o receberam, deu-lhes o poder de serem feitos filhos de Deus.
1: Yet to all those who did receive him, he gave them the right to become the children of God.
0: Aos que creem no seu nome.
1: Those who believe in his name.
0: Os quais não nasceram do sangue nem da vontade da carne.
1: Children born not of natural descent nor the human decision.
0: Nem da vontade do varão.
1: Nor the husband's will.
0: Mas de Deus.
1: But born of God.
0: Amém? Graças a Deus, aleluia. Meus irmãos, a palavra de Deus hoje eu pensei bastante por esses dias.
1: Dear brothers, I have been thinking about God's words these days.
0: E a gente tem percebido que tudo que a gente vai fazer hoje,
1: we have seen that everything that we're going to do today,
0: a gente sempre busca um tipo de garantia.
1: We always seek for some type of warranty.
0: Quando a gente compra até produtos hoje,
1: when we buy even products today,
0: as pessoas já estão vendendo. Quer comprar mais um ano de garantia?
1: People sell you an extended version of the warranty.
0: Então é uma coisa que se tornou muito comum nos dias atuais.
1: It is something that became very common nowadays.
0: Nós buscarmos garantias.
1: For us to seek warranties.
0: Das coisas que nós compramos.
1: Of the things that we buy.
0: Dos serviços que nós contratamos.
1: The services that we buy.
0: Você vai comprar um plano de saúde, você quer garantia que você vai ser atendido.
1: When you get a healthcare, you want guarantee that you're going to be attended to.
0: Você vai comprar um fogão, você quer a garantia que ele vai funcionar.
1: When you buy a stove, you want the warranty that it will work.
0: Dizem que no Paraguai a garantia sou idiô, né? A garantia, dizem, eu não sei.
1: They say that in Paraguay the warranty is the seller.
0: De qualquer maneira, nós buscamos garantias para muitas coisas.
1: But we seek warranties for many things.
0: Mas nós acabamos confessando com a nossa própria boca.
1: Sometimes we confess with our own mouths.
0: Que existem coisas que nós não temos nenhum tipo de garantia.
1: There are things that we don't have any types of guarantees.
0: Por exemplo, você saiu de casa hoje, não é garantido que você vai voltar para casa vivo.
1: For example, when you leave your house today, it is not guaranteed that you
0: É uma palavra pesada, mas é uma realidade.
1: This is heavy, but it is true.
0: Eu já cheguei a falar, você talvez já tenha falado isso também.
1: And I have said it, maybe you have said it as well.
0: A gente sai de casa, mas a gente não sabe se a gente volta.
1: We leave our homes, but we're not sure if we're coming back.
0: Porque nós vivemos num país que mata mais do que quase todas as grandes guerras do mundo juntos.
1: Because we live in a country where there are more deaths than all the world wars.
0: É a violência com os bandidos.
1: There's violence with robbers.
0: É a violência no trânsito.
1: Violence in traffic.
0: Então a gente sai de casa e não sabe se a gente volta.
1: So we leave our homes and we're not sure if we're coming back.
0: Por muito tempo eu viajei com a nossa mocidade.
1: For a long time I traveled with our youth groups.
0: E todas as viagens que nós fazíamos.
1: And all the trips that we took.
0: Eu sempre falava com os pais, principalmente dos menores.
1: I always spoke to the parents of the little ones.
0: A gente tem uma obra a realizar.
1: We have a work to do.
0: Nós temos uma missão a cumprir.
1: We have a mission to accomplish.
0: Mas a gente não pode garantir a vida de ninguém numa viagem.
1: We can't guarantee the lives of anyone in a trip.
0: Porque acidentes acontecem.
1: Because accidents happen.
0: Então a gente não pode garantir.
1: So we can't guarantee any of this.
0: Infelizmente, nós não podemos nos apoiar em autoridades.
1: Unfortunately, we can't rely on authorities.
0: Não podemos nos apoiar na idoneidade de outras pessoas.
1: Can't rely on the honestness of other people.
0: Nós que dirigimos o nosso automóvel,
1: all of us who drive our automobiles,
0: nós sabemos que nós temos que fazer a direção defensiva.
1: We know that we must practice defensive driving.
0: Nós sabemos que nós temos que dirigir por nós e às vezes por outros motoristas que são desatentos.
1: We know that we must drive for ourselves and for other drivers as well.
0: Então fica difícil a questão de nós nos garantirmos em coisas cruciais da vida.
1: So it is hard for us to have any guarantees in crucial things of life.
0: A gente tem às vezes enfermidades.
1: Sometimes we get sick.
0: E a gente vai ao médico.
1: And we go to the doctor.
0: Quando você vai ao médico e o médico diz, olha, precisa fazer uma operação.
1: When you go to the doctor and he tells you need an operation.
0: A operação é simples.
1: It is a simple operation.
0: Mas assim mesmo você sempre assina um documento.
1: But yet still you always sign a document.
0: Dizendo que você reconhece os riscos da operação.
1: Saying that you recognize the risks of the operation.
0: Em outras palavras, nós estamos vendo que nem os médicos podem garantir a vida das pessoas.
1: In other words, not even doctors can guarantee the lives of other people.
0: Por mais que eles sejam bem treinados,
1: the more they are the well trained.
0: E eu acredito em toda boa intenção.
1: And I believe in all good intentions.
0: A gente sabe que ninguém pode garantir a outras pessoas coisas como, por exemplo, a vida.
1: We know that no one can guarantee to other people life.
0: Não podemos garantir quanto tempo você vai viver.
1: We can't guarantee how long you have to live.
0: Nós não podemos garantir se você vai estar bem de vida amanhã. Quanta gente era rica 10 anos atrás, hoje já não tem mais nada.
1: How many people were rich in the past and today don't have anything?
0: Nós não podemos garantir às pessoas exatamente nada concernente ao amanhã.
1: We can't guarantee anything to anyone when it regards tomorrow.
0: Mas a Bíblia Sagrada fala que embora nós não possamos confiar em homem algum,
1: although we can't trust any man,
0: embora nós não possamos confiar em sistemas políticos,
1: although we can't trust political systems,
0: porque a política muda,
1: because politicians change,
0: nós não podemos confiar nem mesmo no clima, o clima também muda.
1: We can't even rely on the climate because it also changes.
0: Nós não podemos confiar na lei, porque a lei também muda. E a lei tem aquela questão de interpretação, de hermenêutica.
1: We can't even trust the laws because it relies on interpretation.
0: Mas nós podemos confiar em um que não muda.
1: But we can rely on someone who does not change.
0: A Bíblia fala em Hebreus que em Deus, ou seja, que Deus é o mesmo ontem.
1: The Bible tells us in Hebrews that God is the same
0: hoje
1: yesterday,
0: e eternamente.
1: Tomorrow and for eternity.
0: Se não podemos confiar em sistemas,
1: if we cannot trust systems,
0: se nós não podemos confiar em políticos,
1: if we can't trust politicians,
0: se não podemos confiar nos homens de uma forma geral,
1: if we can't trust men in a general way.
0: Eu posso dizer a vocês que existe um que nós podemos confiar nele. Esse a Bíblia fala que ele não muda e nele não há sombra de variação. Nós vivemos num mundo de instabilidades e incertezas. O que nós temos é isso. Há 8 ou 7 anos atrás, 5 anos atrás, o Brasil era o país do momento.
1: 7 or 8 years ago, Brazil was the country of the moment.
0: Era o país emergente que saía na capa das revistas internacionais.
1: It was the emerging country that would go to the top of the magazine covers.
0: Como a futura potência do mundo.
1: As the future world power.
0: E hoje nós estamos vendo a decadência do nosso país. Não há garantias no que o homem fala. Não há garantias nas projeções econômicas. Você está bem de vida hoje, está empregado, mas não há garantia que você esteja empregado amanhã. É melhor deixar de confiar em coisas. É melhor deixar de confiar em carros e em cavalos.
1: It's better to stop trusting cars and horses.
0: É, a Bíblia fala, uns confiam em carros e outros confiam em cavalos.
1: This is what the Bible tells us, that so many people trust.
0: Mas eu faço menção do nome do Senhor.
1: But I speak of the name of the Lord.
0: É hora de começarmos a confiar nesse que não muda.
1: It is time to start trusting him who does not change.
0: Nesse que nós podemos ter toda a confiança.
1: In him who we can trust fully.
0: Nesse que pode dar a nós todas as garantias necessárias para a nossa tranquilidade de vida e tranquilidade de morte.
1: In him who can give us all types of guarantees. In life and in death.
0: Pode louvar a Deus se você assim sente. Louvado seja o nome do Senhor.
1: Glory to the name of the Lord.
0: Aqui no capítulo 1,
1: here in the first chapter,
0: no versículo 12,
1: on verse 12,
0: mas a todos quantos o receberam, deu-lhes o poder de serem feitos filhos de Deus.
1: To all those who believed in him, he gave them the right to become children of God.
0: Aos que creem no seu nome.
1: Those who believed in his name.
0: Você às vezes participa de um círculo de algum tipo de poder.
1: Sometimes you are in some type of circle of power.
0: Mas amanhã você pode não pertencer a esse círculo.
1: Tomorrow you can no longer be part of the circle.
0: Hoje você pode participar de um grupo social poderoso.
1: Today you can be part of a social powerful group.
0: Mas amanhã você pode estar fora.
1: But tomorrow you can be out of this group.
0: Hoje você pode se sentir pertencendo a uma classe.
1: Today you may belong to some type of class.
0: Mas com as incertezas, amanhã pode ser que não.
1: But tomorrow it may no longer be.
0: Mas a primeira coisa que Deus quer garantir a você nessa tarde é a garantia de propriedade eterna.
1: Is the guarantee of eternal property.
0: Ou seja,
1: in other words,
0: a Bíblia está dizendo,
1: the Bible tells us,
0: se você o recebeu,
1: if you have received him,
0: então você recebe também o poder de ser feito filho de Deus.
1: So you have been given the right to become children of God.
0: A partir do momento que você se torna filho de Deus,
1: from the moment that you start to become children of God,
0: e você entende isso,
1: and you understand this,
0: e você compreendeu pela palavra de Deus, você foi tocado e orientado pelo Espírito de Deus,
1: you understood the word of God and have been touched by His
0: Spirit. Você então é filho de Deus.
1: Therefore you are son of God.
0: A partir desse momento você nunca mais vai ser filho de nada mais do que de Deus.
1: From this moment on, you will no longer be children of anything else.
0: A primeira garantia que Deus dá a você.
1: The first guarantee that God gives you.
0: A partir do momento que você é adotado como filho.
1: From the first moment that you were adopted as
0: children. Porque você recebe o nosso Senhor Jesus como seu Salvador.
1: Because you have received Jesus Christ as your Savior.
0: Você nunca mais vai perder esse título de propriedade.
1: You will never again lose this title.
0: Uma vez que você entendeu o Evangelho.
1: Once you have understood the gospel,
0: uma vez que o seu nome está escrito no livro da vida porque você entendeu o Evangelho.
1: Once you have your name written in the book of life for
0: understanding
1: the gospel.
0: Eu não estou falando de emoções.
1: And I'm not talking about emotions.
0: Eu não estou falando porque você recebeu um milagre.
1: I'm not talking about miracles.
0: Eu não estou falando porque você ficou comovido um dia vendo milagres acontecerem.
1: I'm not talking about emotions from
0: seeing. Eu estou falando de pessoas que entenderam Deus.
1: I'm talking about people who have understood God.
0: Quem entende Deus nunca volta atrás.
1: Those who understood God will never look back.
0: Quem entende Deus nunca deixa Deus.
1: Those who understand God will never
0: e Deus
1: leave
0: nunca
1: God.
0: Deixa Ele.
1: And God will never leave them.
0: A primeira garantia que eu quero passar a você que Deus te dá.
1: The first guarantee that God gives all of us.
0: É que a partir do momento que Deus te faz filho dEle.
1: From the moment that God makes you His son.
0: Você será filho de Deus para sempre. E nunca mais o diabo vai ter poder sobre você.
1: You will always be the son of God and the devil will never have power over you.
0: Essa é uma garantia tão grande, meus irmãos.
1: This guarantee is so great.
0: E é um presente tão grande.
1: It is such a great gift.
0: Isso é muito maior do que as futilidades da vida.
1: It's such greater than all the futilities of life.
0: Às vezes nós queremos nos fazer passar por pessoas que não somos.
1: Sometimes we want to be people who we are not.
0: Às vezes nós queremos pertencer a grupos que não nos interessa pertencer, são grupos transitórios e passageiros.
1: Sometimes we want to belong to groups that are only passengers.
0: Às vezes queremos ser alguma coisa passageira, uma coisa carregada do transitório, da vaidade.
1: Sometimes we want to be in things that are so vain.
0: E mesmo assim isso não traz nenhuma garantia de que você vai permanecer assim.
1: And it still brings no guarantees that you will remain that way.
0: Mas esse Deus que não muda.
1: But this God who does not change.
0: A partir do momento que esse Deus coloca você.
1: From the moment that God puts you.
0: Conhecendo o seu coração.
1: Knowing your heart.
0: Antigamente eu não entendia, meus irmãos.
1: And I did not understand this before, dear brothers.
0: A partir do momento que uma pessoa conhece a Deus, ela não deixa Deus.
1: From the moment that someone knows God, she will never leave God.
0: Nós vemos pessoas que se desviam.
1: We see many people who have gone far away from God.
0: Nós vemos a Bíblia dizendo que tem que ser fiel até a morte.
1: We see the Bible telling us that we need to be faithful until death.
0: É claro que nós entendemos que existem pessoas que conheceram um pouquinho a Deus.
1: Of course, we understand people who got to know.
0: Tiveram algumas experiências com Deus.
1: Had a few experiences with God.
0: Mas a partir do momento que você conhece a Deus na sua integralidade.
1: From the moment that you start to know God in His whole
0: integrity. Nunca mais deixa Deus.
1: You will never again leave God.
0: Porque Deus é bom.
1: Because God is good.
0: Porque Deus é Pai.
1: Because God is our Father.
0: Porque Deus não muda.
1: Because God does not change.
0: Porque Deus tem promessas para você.
1: Because He has promises.
0: Porque
1: for
0: Deus
1: you.
0: Te ama.
1: Because God loves you.
0: Porque Deus não te abandona.
1: Because He will never leave.
0: Porque
1: you.
0: Deus te abençoa.
1: Because He will bless you.
0: Porque Deus te prospera.
1: Because He will prosper.
0: Porque
1: you.
0: Deus te protege.
1: Because He will protect you.
0: Porque Deus te chama de filho.
1: Because He calls you His son.
0: Não tem como você deixar Deus.
1: You cannot leave God.
0: E não tem como Deus deixar você.
1: There's no other way God will ever leave you.
0: Tem gente que abandona Deus, tem.
1: Are there people who abandon God?
0: Mas nunca tiveram a experiência completa com Deus.
1: But they never have the whole experience.
0: Nunca tiveram o conhecimento total de Deus.
1: They never truly gotten to know God.
0: E a primeira garantia que Deus quer dar a você é essa.
1: And this is the first guarantee God gives you.
0: Jesus veio para os judeus.
1: Jesus came for the Jews.
0: Os judeus o desprezaram.
1: But the Jews did not receive him.
0: Mas aí ficou aberto para o mundo, o resto do mundo.
1: So Jesus turned to the Gentiles, the rest of the world.
0: E Jesus se manifestou a nós.
1: And he manifested himself to us.
0: E a Bíblia está dizendo.
1: And the Bible tells us.
0: Todos quantos o receberam.
1: All those who have received him.
0: Foi dado a eles o poder de serem feitos.
1: They were given the right to become.
0: Filhos de Deus.
1: Children of God.
0: Não é só simplesmente por nome, não, foram nascidos de novo.
1: They were born again of God.
0: Foram nascidos espiritualmente.
1: They were born spiritually.
0: Nascidos da água e do Espírito.
1: Born of the water.
0: Esses estarão para sempre com o título de propriedade.
1: These will always have the title of property.
0: Esses têm um registro de nascimento diferenciado. O Pai é Deus, espiritualmente falando, o Pai é Deus e o diabo não tem poder sobre eles.
1: They have a birth certificate where their
0: father is God. Deus dá a você essa garantia.
1: God gives you this guarantee.
0: Deus dá a você essa certeza.
1: God gives you this certainty.
0: Se nós não temos garantias de nada nesse mundo,
1: if we don't have any guarantees in this
0: então vamos
1: world,
0: aceitar essa garantia que Deus nos dá.
1: So let us accept this guarantee that God
0: vem para mim, está dizendo o Senhor.
1: God is calling you to him.
0: Receba o meu filho, está dizendo ao Senhor.
1: Receive my son, says the Lord.
0: E eu dou a vocês o poder de serem feitos filhos de Deus.
1: I give you the power to become children
0: para sempre, a garantia que eu vos dou.
1: Forever, and this is the guarantee I give
0: protegidos
1: you.
0: Pelo Senhor, qual é o pai que não protege o filho?
1: Which father does not protect his
0: eu protejo os meus filhos, você protege os seus.
1: I protect my sons and you do.
0: Imagine você, o nosso Deus, o quanto ele haverá de proteger os seus filhos.
1: Imagine our God, how much he protects his sons.
0: Essa é a primeira garantia que Deus nos dá.
1: This is the first guarantee that God gives us.
0: A segunda garantia que Deus nos dá.
1: And the second guarantee that God gives us all.
0: Eu dizia a vocês que médicos não podem garantir a vocês a vida.
1: I told you that doctors cannot guarantee any of you your
0: life. A Bíblia fala que 60, 70 anos.
1: The Bible tells that 60 to 70 years old.
0: Tempo de vida razoável do homem.
1: It is about how long man shall live today.
0: A partir do momento que o homem passa dessa idade, é possível que a vida dele seja cancerivada.
1: And beyond this age, it is possible for him to live.
0: É claro que nós temos que trazer para os nossos dias, a nossa expectativa de vida está maior.
1: Of course, our life expectancy nowadays is a little greater.
0: Mas assim mesmo eu posso garantir a vocês.
1: But yet still, I guarantee all of you.
0: Eu gosto de brincar com os irmãos que eu vou viver 200 anos.
1: And I like to play with you all that I will live 200 years.
0: Eu quero convidar vocês para o meu aniversário de 199.
1: And I would like to invite you for my birthday of 199.
0: Todo mundo está convidado.
1: And everyone is invited.
0: Mas os irmãos sabem que é brincadeira, não é?
1: But everyone knows this is a joke.
0: Mesmo porque não nos interessa viver 100 anos, 150 anos, se os nossos amigos já se foram.
1: Because it is no use to live this long.
0: Se a nossa família já foi, ficar fazendo o que sozinho aqui?
1: If our family is already gone.
0: É uma brincadeira que eu faço com os irmãos.
1: It is just a playful joke that.
0: Mas é uma brincadeira que tem algum ponto de seriedade.
1: But it has a point of seriousness.
0: O que eu quero dizer aos irmãos é que se eu quiser pedir a Deus e Deus quiser me dar, eu vivo até 300.
1: I would say that if I ask
0: não interessa, mas se eu quiser, o meu Deus é poderoso para me fazer viver até 300.
1: God is powerful enough to make me live this long.
0: Mas Deus não quer me fazer viver 300 anos e nem você.
1: God does not want this for any of us.
0: E posso garantir, eu dou a garantia a vocês que nenhum de vocês vai viver 200 anos.
1: I guarantee that none of you will live to be 200.
0: Mas eu posso garantir a vocês que o nosso Deus garante.
1: But I may guarantee what God guarantees us.
0: O Senhor Jesus fala, na verdade vos digo.
1: Jesus said to us, in truth,
0: que aquele que crê em mim tem a vida eterna. É muito mais do que 300 anos.
1: It is much more than 300
0: é muito mais do que 450 anos.
1: It is much more than 450
0: é muito mais do que 969 anos, a idade do homem que mais viveu nesse planeta. Se a medicina não pode garantir a você 120,
1: medicine cannot guarantee you 120
0: se os médicos não podem garantir a vida para você,
1: doctors cannot guarantee you life.
0: O nosso Deus, através do nosso Senhor Jesus Cristo, garante a vocês a vida eterna.
1: God, through Jesus Christ, guarantees us eternal life.
0: E digo a vocês,
1: and I tell you all,
0: sem reumatismo,
1: without rheumatism,
0: sem queimação no estômago,
1: without stomach pains,
0: sem bico de papagaio,
1: without column breaks,
0: sem enxaqueca,
1: without headaches,
0: sem dor nos ossos,
1: without bone pain,
0: sem aquela ursa no estômago,
1: without any diseases in your stomach,
0: num corpo novo,
1: in a new body,
0: num corpo muito melhor do que corpo que as pessoas ficam fazendo plástica para esticar aqui e esticar ali.
1: A transformed body without the need of any surgery.
0: Tem gente que faz tanta plástica que para abrir a boca tem que levantar o pé.
1: Many people who are into plastic surgery.
0: Tem gente que está tão velho que parecia novo, perguntando para o médico: doutor, devo fazer uma plástica? O médico fala: faz uma autópsia, meu filho.
1: Many people who are so old and still trying to
0: preserve. Não é nesse corpo que Deus quer que você viva eternamente, não.
1: But it is not in this body that God gives us eternal.
0: Deus
1: life.
0: Não quer que você viva eternamente nesse corpo, seu que a cabeça já está careca.
1: He doesn't give us eternal life in this body.
0: Não.
1: And no, that is not the case.
0: Deus quer que você viva eternamente num corpo glorificado.
1: God wants us to live eternally in a glorified
0: num
1: body.
0: Corpo onde você não pega nenhuma bactéria.
1: A body that is not susceptible to
0: bacteria. Num corpo que não fica nem gripado e nem resfriado.
1: A body that will never get sick.
0: Num corpo que você, eu acredito assim, que você pode voar, visitar estrelas, constelações.
1: A body where we'll be able to fly and visit space.
0: Num voo onde você não tem nenhum tipo de parasitose.
1: There will be no parasites.
0: Um tipo de corpo como o corpo dos anjos.
1: Type of body where the,
0: a Bíblia Sagrada fala que não abrir e fechar de olhos a igreja será arrebatada.
1: The Bible tells us that in the blink of a second the church will be raptured.
0: Mas a Bíblia Sagrada fala que aqueles que morrerem em Cristo serão ressuscitados num corpo glorificado.
1: But those who died in Christ will be glorified in a new body.
0: E nós, os que estivermos vivos, teremos os nossos corpos transformados para podermos voar para a estratosfera.
1: And those who are alive will have their bodies transformed.
0: Para alcançarmos as altitudes e nos encontrarmos com o Senhor.
1: Meet the Lord in heaven.
0: Onde nenhum homem pôde pisar, onde nenhum foguete pôde ir.
1: No man has been, no.
0: Não interessa se o ar é rarefeito, nós vamos respirar qualquer tipo de ar.
1: Doesn't matter the physical properties, we will.
0: Nosso corpo não terá impossibilidades.
1: There will be no impossible for.
0: E nós vamos viver eternamente.
1: We will live eternally.
0: Você que está me ouvindo agora e está nesse hospital com seu corpo canceroso.
1: Those who hear me right now with their cancerous bodies.
0: Sofrendo tanto tipo de dor.
1: Suffering all types of pain from your disease.
0: Você é de Deus.
1: Are you of God?
0: Eu não vou dizer a você, Deus vai te curar.
1: I'm not going to say that God is going to cure you.
0: Mas se Deus quiser, Deus te cura.
1: But if he wants to, he will cure you.
0: Mas eu vou dizer a você uma coisa.
1: But let me tell you something.
0: Pode ficar tranquilo.
1: You can be at ease.
0: Porque você é de Deus, então você é propriedade de Deus em primeiro lugar. Deus te dá essa garantia.
1: And if you belong to God, God guarantees you that.
0: E a segunda garantia que Deus te dá.
1: And a second guarantee from God.
0: Você vai viver de novo e vai viver eternamente.
1: You will live eternally.
0: Para nunca mais você ter câncer.
1: Never again for you to have.
0: Para nunca mais você ter leucemia.
1: Never again you.
0: Para nunca mais você ter nenhum tipo de dor.
1: Or any type of pain.
0: Essa vida, meus irmãos, é boa.
1: This life is good.
0: Nós queremos viver porque a vida é um dom de Deus.
1: We want to live because life is a gift.
0: Nós queremos viver porque a morte é nossa inimiga.
1: We want to live because death is our enemy.
0: Nós queremos viver porque o nosso Deus é o Pai da vida.
1: We want to live because God is the Father.
0: E Deus não fez o homem para morrer.
1: God did not make men to die.
0: Deus fez o homem para viver eternamente.
1: God made men to live eternally.
0: Mas o pecado levou o homem à morte.
1: Sin led men.
0: A Bíblia é clara em dizer isso.
1: And the Bible is clear.
0: Então nós queremos viver.
1: So we want to live.
0: A vida é boa.
1: Life is good.
0: Mas essa vida, meus irmãos, não pode ser comparada com a vida eterna.
1: But this life cannot be compared to eternal life.
0: Essa vida não pode ser comparada com a vida na presença de Deus e dos anjos.
1: This life cannot be compared in the presence of God.
0: Essa vida não pode ser comparada com a vida que teremos no corpo glorificado.
1: This life cannot be compared to the life.
0: E Deus dá a você a garantia de vida eterna. Eu te digo, se você crê em mim, você tem a vida eterna, diz o Senhor Jesus.
1: God guarantees that if you believe in Jesus, you will.
0: É uma garantia que Deus te dá.
1: This is something guaranteed by God.
0: Nada vai garantir você viver 100 anos.
1: Nothing will guarantee that you will live to be
0: 100. Nada vai garantir você viver nem 20.
1: Nothing will guarantee that you live not even
0: nem 15.
1: Not even 15.
0: Nem 10 anos.
1: Not even 10 years.
0: Mas Deus garante a você a vida eterna.
1: God guarantees you.
0: Se você acreditar e entregar a sua vida para o nosso Senhor e Salvador Jesus Cristo.
1: If you believe and deliver your life.
0: Essa vida é passageira, meus irmãos.
1: This life is only passing.
0: Essa vida Deus nos permite viver para tomarmos as decisões eternas.
1: God allows us to live this life to make eternal
0: decisions. Faça caso dessa palavra porque ela é para você.
1: Receive this word because
0: it is for you. Se você não é salvo ainda, essa palavra é para você.
1: If you're not yet saved, this word is for you.
0: Se você já é salvo, essa palavra é para você. Deus está falando contigo, presta atenção. Deus está me usando para falar com você. Deixa Deus falar contigo. Você está pensando que você é o quê? Algum semideus? O seu corpo pode estar na sepultura amanhã, você não sabe. Você é propriedade de Deus? Você está inscrito no livro da vida? Você tem a garantia de propriedade como propriedade de Deus?
1: You have the the guarantee that you are a property of God.
2: Você tem a garantia de que você vai viver eternamente?
1: You have the guarantee that you will live eternally.
2: Toma a atitude correta na sua vida.
1: Make the decision today.
2: A vida passa rápido, meus irmãos.
1: Because life will go by fast.
2: Não faz muito tempo nós cantávamos com a mocidade as vigílias inteiras.
1: It hasn't been that long since we were with our youth groups.
2: Já vai fazer, meus irmãos, 30 anos que eu saí do país para abrir igrejas no exterior em 1900. Fez 31 anos.
1: It has been 31 years since I started to...
2: Parece que foi ontem.
1: And it seems like it was yesterday.
2: Que eu estive no México, estive em Paraguai, estive no... Parece que foi ontem.
1: That I was all around the world preaching the
2: gospel. Hoje nós não temos a mesma força para fazer o que fazíamos antigamente.
1: Today we don't have the same strength to do what we used to do.
2: E é porque o tempo passa rápido e a gente não percebe.
1: Because time goes by fast and we don't notice.
2: Não pense você que você será eternamente jovem.
1: Don't think that you will ever always be young.
2: Você já está maduro o suficiente para tomar as decisões corretas na sua vida.
1: You are old enough to make the correct decisions in your life.
2: Essa vida passa rápido, em breve nós seremos história.
1: This life goes by fast and soon we will be history.
2: Em breve os nossos filhos, os nossos netos, bisnetos vão ter boas lembranças da gente.
1: And soon we will have good memories of us.
2: Mas nós não estaremos mais aqui.
1: But we will no longer be here.
2: Nós estaremos aguardando o chamado do Senhor.
1: We're going to be waiting God to call us.
2: Nós estaremos aguardando como quando o nosso Senhor com voz de trombeta.
1: We're going to wait for our Lord to call us with the voice.
2: Der a ordem desde os céus.
1: To give the order from
2: heaven. Olha, amasso, me anda ali, amasférias, aleluias.
1: Aleluia.
2: E a igreja for arrebatada e nós formos transformados e nos encontramos nas nuvens celestiais. É isso que interessa. Nada mais interessa.
1: And this is what matters and nothing else matters.
2: Aleluia.
1: Aleluia.
2: Prepara-te, igreja.
1: Prepare yourself.
2: E viva debaixo da graça e das garantias do Todo-Poderoso.
1: Within the great.
2: É isso que interessa.
1: Of the Almighty.
2: Às vezes nós vemos tantas futriquinhas, briguinhas daqui, briguinhas dali, é ministério contra ministério, é pai contra filho, é pastor contra pastor, é irmão contra irmão, quanta bobagem, meu Deus do céu!
1: So many futilities nowadays, so many things that don't matter.
2: É hora de olhar para cima.
1: This time to look up.
2: E viver debaixo das garantias. E amar se me anda lá mastéias, aleluias.
1: Aleluia.
2: As garantias que o nosso Deus nos dá.
1: The guarantees that God gives.
2: Esse mundo não tem nada para nos garantir.
1: This world has nothing to guarantee.
2: Pessoas não têm nada para nos garantir.
1: People have nothing to guarantee.
2: Mas o nosso Deus é o mesmo ontem, hoje e eternamente. Hebreus 13, 8. Ele tem garantias para nós.
1: God has guarantees for all of us.
2: Terceira garantia que quero falar, meus irmãos.
1: The third guarantee that I'd like to speak.
2: Está indo no Evangelho de São João, capítulo 5. Versículo 4 e versículo 5.
1: Chapter 5. Verse 4 and 5.
2: Porque todo aquele que é nascido de Deus vence o mundo.
1: All those who are born of God will defeat this world.
2: E essa é a vitória que vence o mundo.
1: And this is the victory that defeats the world.
2: A vossa fé.
1: Your faith.
2: O mundo nos rodeia com muita fúria.
1: The world surrounds us with much anger.
2: O mundo nos maltrata.
1: The world mistreats us.
2: Nós somos como se fôssemos a escória do planeta.
1: We are considered the scorn of society.
2: As pessoas olham para nós como cidadãos de segunda classe.
1: People look at us as citizens of the second class.
2: O mundo nos oprime.
1: The world oppresses us.
2: O príncipe desse mundo nos oprime.
1: The prince of this world is against us.
2: Mas a Bíblia Sagrada fala que aquele que é nascido de Deus.
1: The Bible tells that those who are born of God.
2: Qual é a primeira garantia que eu falei para vocês?
1: What is the first guarantee that we spoke about?
2: Aquele que é nascido de Deus tem a garantia de ser filho de Deus. Então aquele que é nascido de Deus, propriedade de Deus, esse vence o mundo. Tem tanta gente que está em derrota, derrota, derrota, a vida é um verdadeiro desastre, é derrota daqui e dali.
1: So many people are in constant defeat.
2: A Bíblia está dizendo que é todo aquele que é nascido de Deus vence o mundo.
1: The Bible tells us those who are born of God will defeat.
2: Eu não preciso explicar muito sobre isso.
1: And I don't need to explain this further.
2: Se a sua vida é uma derrota.
1: If your life is a complete defeat.
2: Se o seu lar é uma derrota.
1: If your home is destroyed.
2: Se a sua vida é uma derrota.
1: If your life is a complete defeat.
0: Você precisa ser nascido de novo.
1: You need to be born again.
0: Você precisa ser nascido de Deus.
1: You need to be born of God.
0: Porque Deus não mente na sua palavra.
1: Because God will never lie in His word.
0: Quanto crente fraco, quantas pessoas fracas, derrotadas pelas ofertas desse mundo.
1: How many people are weak and defeated by this world?
0: A Bíblia está dizendo que você não é nascido de Deus ainda.
1: The Bible is telling you that you are not born of God yet.
0: A Bíblia está dizendo que você ainda não tem a vitória, ou seja, que você ainda
1: you still haven't received your victory.
0: Não tem aquilo que traduz a nossa vitória contra o mundo.
1: You still don't have that which guarantees
0: a vitória que vence o mundo é a nossa fé.
1: The victory that defeats this world is our faith.
0: E só pode ser nascido de Deus quem tem fé em Deus. Está faltando a você fé para que você seja renascido e nascido de Deus. Você seja propriedade de Deus para que você possa vencer o mundo.
1: And all you need is faith in God to be born of God and to defeat this world.
0: Tem gente que fala, irmão Lourival, as ofertas do mundo são tão grandes que eu não sei como resistir. Converta-te. O irmão lá era tão crente na sua igrejinha, mas adulterou com a secretária, nunca foi crente.
1: Brothers who fell in sin have never been in.
0: Aquele jovem tão fervoroso pregava, orava por profecia.
1: And he who used to preach and pray for prophecies.
0: Foi vencido pelo mundo, nunca foi nascido de Deus. Profecia era tudo da carne.
1: He was defeated by this world because he was never of God.
0: Eu não estou alisando nem ninguém, nem nada. Eu estou lendo a palavra de Deus.
1: All I'm doing is reading the word of God.
0: Aquele que é nascido de Deus vence o mundo.
1: He who was born of God defeats this world.
0: E essa é a vitória que vence o mundo, a vossa fé.
1: And this is the victory that defeats the world.
0: Essa é a terceira garantia de Deus para você, a garantia de vitória.
1: And this is the third guarantee of God, the guarantee of victory.
0: Pode se levantar o príncipe desse mundo contra você.
1: The prince of this world can stand up
0: against
1: you.
0: Se você é nascido de Deus, você vai vencer o príncipe desse mundo.
1: You are born of God, you will defeat the prince.
0: Pode vir a pior luta contra você.
1: And the worst struggles can come against
0: você
1: you.
0: Pode padecer as piores perseguições.
1: You can be persecuted in the
0: se
1: worst
0: você é nascido de Deus, você vencerá o mundo, vencerá a perseguição, vencerá o diabo, vencerá a calúnia, vencerá tudo quanto se levantar contra você. Nenhuma arma forjada contra ti prosperará. Se o mundo acha que você é um cidadão de segunda classe, o mundo está enganado. Porque você é mais do que um cidadão de primeira classe. Porque você é filho de Deus. Porque você tem a vida eterna.
1: You have eternal life.
0: E porque você tem a garantia da vitória, porque é nascido de Deus.
1: You have the guarantee of victory for being
0: quando
1: born
0: o mundo desiste,
1: when the world gives
0: quando
1: up,
0: os poderosos perdem batalhas,
1: when the powerful lose their
0: você
1: power,
0: permanece de pé, porque o teu Deus não te deixa cair.
1: You will remain standing
0: porque o teu Deus te sustenta com a destra da sua justiça.
1: Because God will support you
0: porque
1: with
0: o seu
1: right
0: Deus
1: hand.
0: Estará contigo onde quer que você pisar os teus pés.
1: Because God will be with you wherever you go with your feet.
0: É muito bom ter a garantia da vitória. Crente derrotado, você não vai para o céu.
1: You're not going to heaven.
0: Não vai.
1: Not this way.
0: Tá cheio de gente buscando evangelho de comodidades.
1: So many people who seek the gospel that fits their
0: gente
1: needs.
0: Acomodada espiritualmente.
1: People who don't move their muscles
0: gente
1: spiritually.
0: Que vive a sua vida pautada por opiniões de homens.
1: People who live their lives based on
0: que nem parecem
1: opinions.
0: Mais pastores, parecem-se com gurus.
1: They don't even seem pastors anymore. Seem
0: e
1: like
0: são
1: gurus.
0: Capazes de mentir contra a verdade para garear pessoas.
1: They will even tell lies to bring people
0: só por causa
1: in.
0: Da arrecadação financeira, dízimos e ofertas.
1: Because of their offerings and
0: vão para o inferno. Podem enganar o planeta inteiro, mas não podem enganar ao Espírito Santo de Deus. Podem enganar todo o país, todo o planeta, mas jamais enganarão ao Todo-Poderoso. Você crente foi chamado para ser crente. Você foi chamado para a renúncia. Você foi chamado para tomar a sua cruz de cada dia. Jesus nunca prometeu que essa viagem seria um piquenique, mas ele prometeu sim um porto seguro. Eu digo a você, seja de Deus, resista a batalha, permaneça de pé,
2: Remain standing. Tenha garantia de que você é de Deus. Tenha garantia de vida eterna. E Deus está dando a você a garantia de todas as vitórias que você precisa na sua vida. Mas viva o Evangelho. Respeite o Evangelho. Se alimente do Evangelho. Coma essa palavra. Valorize essa palavra. Não viva de opiniões de terceiros e quartos, não. Viva das certezas e das garantias. Eu não quero saber de gente opinando na minha vida. Eu não quero saber de gente falando dos achismos na minha vida. Eu não quero saber do que você acha daquilo ou disso. Eu quero garantias. Eu quero certezas. Você quer, perdão, você quer ser feliz? Quer viver tranquilo? Olha o crente que sabe que tem vida eterna. Ele não tem medo de nada. Ele não tem medo de absolutamente nada. Ele não tem medo de estar enfermo. Ele não tem medo de viver dificuldades. Ele não tem medo de desemprego. Ele não tem medo de feitiçaria. Ele não tem medo de capeta ou demônio nenhum. Ele não tem medo de ninguém. Ele não tem medo da verdade. Aliás, ele ama a verdade. Esse é o verdadeiro homem de Deus que sabe das garantias que Deus lhe dá. Agora veja as pessoas que não têm a firmeza de Deus. Veja as pessoas que não se alimentam de Deus. Veja as pessoas que só vêm à igreja pelo benefício de Deus, mas não pela palavra de Deus, nem pela salvação da sua alma. Ah, tá doente. Ai, meu Deus, o que será de mim agora? Ai, eu vou morrer. Falar para ele, ó, faz um consórcio para comprar um caixão. Você tá ruim. Entra numa prestação já que você vai comprar um... Já morre adiantado. Medroso. Porque não tem certezas na vida. Porque não tem garantias na vida. Por mais dinheiro que tenha, não tem as garantias de Deus. Não tem as garantias de Deus. E Deus quer que você tenha as garantias, porque aí você vai viver tranquilo. Aquela preocupação desenfreada vai desaparecer. Aquela ansiedade desenfreada vai desaparecer. Porque você sabe que você está na mão de Deus. Porque você sabe que Deus é quem cuida de você. Porque você sabe que o seu nome está no livro da vida. Porque você sabe que quando o diabo vir tentar te atacar, Deus te defenderá. Com Deus tudo é possível. Você precisa das garantias de Deus. Então olha, receba o Senhor Jesus como seu Salvador. Olha, creia em mim, tenha vida eterna, creia no Senhor Jesus.
1: Believe in the Lord
2: Jesus. E olha, você é nascido de Deus, então você tem a vitória. E essa é a vitória que vence o mundo. A vossa fé, você tem fé? Viva tranquilo. Quem tem garantias aí, levanta a mão. Quem tem garantias aí, olha aí. Quem tem garantia, vive tranquilo. Quem não tem garantia, só vive de apavoramentos em apavoramentos. Chega dessa vida de ser aí espantado todos os dias.
1: Enough of this life living afraid.
2: Essa vida que é um medo maior a cada momento da sua vida.
1: This life where there's only fear every
2: Isso não é vida.
1: This is not a life.
2: Isso prejudica o seu físico.
1: This prejudicates your body.
2: Isso prejudica o seu espiritual.
1: This hurts your spiritual life.
2: Isso prejudica o seu estado de ânimo.
1: This hurts your anguish.
2: Isso prejudica a sua vida em si.
1: This hurts your whole life.
2: Então Deus dá a você as garantias. Quer as garantias?
1: So God gives you today the
2: Então receba Jesus como seu Salvador.
1: So receive
2: Viva para Deus como eu fiz.
1: As your Savior.
2: Como esses irmãos aqui fizeram.
1: Live
2: como esses pastores
1: Lord.
2: Aqui fizeram. Vem aqui à frente você que ainda não aceitou Jesus para passar até as garantias e servir a Deus a partir de hoje. A sua vida muda. Você pode ser milionário, bilionário, trilionário. Se você não tem Jesus, você é miserável. Vem aqui à frente aceitar Jesus como seu Salvador. Vem. Vem aqui à frente. Jesus está chamando você. Vem, você que ainda não se entregou ao Senhor, sai do seu lugar e vem aqui à frente. Você é desviado dos caminhos do Senhor. Venha, venha, venha, venha. Jesus está chamando você. Você precisa das garantias. O mundo não garante a você nada. Vem cá, vem, vem. Vem aceitar Jesus como seu Salvador. Se ouvirdes hoje Deus falar contigo, não endureça o seu coração. Tanto você que está aqui como você que está em casa.
0: Receba a garantia da vida eterna.
1: Receive the guarantee of eternal life.
0: Receba a garantia.
1: Receive the guarantee.
0: De propriedade.
1: Of property.
0: De vitória.
1: And of victory.
0: Você que um dia se afastou dos caminhos do Senhor.
1: Those one day got away from God.
0: Quer retornar para o Senhor agora? Sai do seu lugar e vem aqui à frente também.
1: To return to God today, come forward.
0: Deus falou contigo, não falou?
1: Did not God speak to you today?
0: Então sai do seu lugar e vem aqui à frente. Jesus está te chamando.
1: Leave your place and come forward. Jesus is calling you.
0: Eu não vou, meus irmãos, hoje insistir não, porque eu sei que Deus falou e falou gostoso. Eu sei que Deus já falou contigo. Quer, quer, não quer, paciência, cada um toma a decisão a respeito da própria vida. Venha se juntar a esses que já estão aqui na frente, venha. Vem reconciliar-se com Deus, vem aceitar Jesus, vem. Você que está em casa. Amanhã pode ser tarde demais. Amanhã você pode não ter vida. Dos sepulcros não se pode nem louvar, quanto mais aceitar. Quero convidar também você que está aqui.
1: And invite those who are here as well.
0: E você não está tendo onde congregar e quer congregar na Igreja Deus e Amor.
1: You don't have where to go to church and you want to come to this church.
0: Se você quiser congregar conosco porque você está mais perto aqui ou sempre foi a sua vontade, se quiser, vem aqui à frente, nós vamos receber você também.
1: If you want to come to this church, we will receive you as well.
0: Para você congregar conosco.
1: So that you will congregate with us.
0: Vamos orar por essas pessoas, meus irmãos. Fiquem todos de pé.
1: People, dear brothers.
0: Senhor meu Deus, Senhor meu Pai. Nós apresentamos ao Senhor essas vidas. A palavra do Senhor foi pregada, meu Deus. Tenho certeza que o Senhor me usou para falar a esses corações, para falar a essas vidas. Senhor meu Deus, Senhor meu Pai, essas pessoas se entregam ao Senhor. Essas vidas se apresentam ao Senhor para amá-lo, para servir. Essas vidas querem a garantia que só o Senhor pode dar. Essas vidas não querem mais viver com medo. Essas vidas não querem mais viver aquela expectação de juízo. Essas vidas querem viver a tranquilidade de saber que o Senhor é Deus, o Senhor é Pai, o Senhor não muda, o Senhor estará sempre protegendo. Perdoai, ó Deus, os pecados desses que arrependidos se humilham diante da sua presença agora. Senhor meu Deus, lavai na sua palavra e purificai no seu sangue e escreva o nome deles no livro da vida e sela no teu sangue. Senhor Jesus,

0: Venha fazer morada nesses corações, Senhor meu Pai. Eu estou confiado no Senhor. Eu estou confiado na sua misericórdia. Eu confio que o Senhor vai guardar essas vidas até o dia em que o Senhor chamá-las à eternidade, com todas as garantias que o Senhor dá aos redimidos, àqueles que aceitam Jesus como Salvador. Receba essas pessoas, meu Deus. Guarda essas vidas, meu Pai, em nome de Jesus. Pertencem a Ti a partir de hoje. São propriedade do Senhor a partir de hoje, em nome de Jesus Cristo. Amém, Senhor. Amém. E as palmas louvam ao nosso Deus. As palmas louvam ao nosso Deus. Irmãos, dirijam-se, irmãos novos convertidos, para que sejam orientados, para que recebam as orientações para o batismo. E que maravilha, que bom, são almas que o Senhor nos concede nesse dia. Você que está em casa, você reconciliou-se, você aceitou Jesus, você veio congregar conosco, procure a nossa secretaria para que você possa o mais pronto possível regularizar também a sua situação. E que Deus abençoe grandemente vocês. Muito obrigado pela presença de vocês. Senhor meu Deus, muito obrigado pela presença do Senhor. Leva em paz esse povo abençoado, curado. Digam todos comigo assim: a paz do Senhor Jesus. Mais uma vez: a paz do Senhor Jesus. Mais uma vez: a paz do Senhor Jesus. Vão com Deus, meus irmãos. Que a graça do nosso Deus, o amor do nosso Senhor Jesus Cristo, a comunhão do Espírito Santo seja com todos vocês de hoje para todos sempre. Que todos vocês estejam bem. Que nunca vos falte o pão, que nunca vos falte a alegria, que nunca vos falte nada da parte de Deus. Que Deus seja o vosso Deus e que Deus esteja convosco em todo o vosso caminho. Deus abençoe vocês. Vão com Deus, meus irmãos. Vão com Deus. Vocês estão abençoados em nome de Jesus.
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5: Em menos aí de 8 minutos, iniciamos aí a oração, essa intercessão, esse clamor. Eu já quero pedir para você agora, que está nos acompanhando aqui através dessa live, que você deixe aí os seus nomes, o seu nome nos comentários, que você deixe o seu pedido de oração aí. Nós estamos aí com o chat aqui ao vivo, muitos pedidos que eu já estou vendo aqui, batendo o olho, já estou vendo muitos pedidos aqui. Então mande o seu pedido de oração, escreva também aí o seu testemunho, você que tem sido abençoado através desses momentos de intercessões aqui, desses momentos de intercessão, de oração, nessa live da Igreja Pentecostal do Amor. Muitos testemunhos, então coloque o seu também, e nós não podemos deixar, Andréia, de pedir o compartilhamento.
6: É, falar dos 3 C's, né? Curta, comente e compartilhe.
5: Exatamente.
6: Então você não pode deixar de compartilhar, principalmente, né? Compartilhe, aproveita que você está na live, clica aí na setinha e compartilha com seus grupos, grupos do WhatsApp, grupos da família, grupos de amigos, grupos da igreja. Então compartilhe, seja uma voz de Deus nesse momento, seja um instrumento do Senhor e compartilhe essa live de oração. Muitas vezes nós compartilhamos tantas coisas, não é, Marco?
5: Exatamente.
6: Tantas mensagens que nós recebemos e por que não compartilharmos, né, esta live de oração, que vai uma bênção e vai abençoar também as outras pessoas, seus amigos, seus próximos.
5: Então vamos lá, todos compartilhando essa live, 23h54, menos de 6 minutos aí, iniciamos aqui essa oração. Nós vamos ler também aqui alguns pedidos de oração, tá bom? Vamos ler. E, Andréia, hoje, quinta-feira, ainda é quinta-feira.
6: Ainda. Né?
5: Ainda era quinta-feira.
6: Poucos minutos.
5: Aqui na nossa sede mundial nós tivemos a quinta-feira da beneficência aqui, então culto. Sim. À tarde nós tivemos aqui o culto das instituições Reviver, um mover de Deus tremendo. Os que estiveram aqui, participaram, foram abençoados. Amanhã, sexta-feira, então nós teremos aí a sexta-feira da libertação também. E convidamos você para participar dos nossos cultos, na nossa igreja pentecostal Deus e Amor, sexta-feira da libertação, nós temos os cultos nos três horários, teremos no sábado também, Andréia. Olha só, o sábado nós teremos aqui na nossa sede mundial, estou falando da sede mundial, mas em todas as nossas igrejas pentecostal, Deus é amor, o mover de Deus está acontecendo. No sábado nós teremos aí o culto com as mulheres, o culto da intercessão pela manhã também, teremos o culto jovem aqui na sede, à noite também, então todos os jovens convidados para participar. E domingo nós temos aquele domingo dos milagres também, inclusive eu estarei pregando a palavra de Deus, você estará junto comigo, orando, né? Culto à tarde, a partir das 15 horas no domingo.
6: Essa campanha é poderosa.
5: Essa campanhã é unção para a nova geração.
6: Unção para a nova geração, glória a Deus.
5: Todos convidados para participar, eu pregando a palavra de Deus, o André estará fazendo a oração por todos, nossos obreiros ali preparados também para orar por todos vocês. Tá, o endereço está aqui, você que está vendo a live na nossa tela, tem o endereço aqui da nossa sede mundial. Todos convidados a participar, uma honra para nós recebermos você aqui na nossa igreja pentecostal, Deus e Amor, receberemos.
6: Nesse culto de domingo a gente tem uma oração especial pela nova geração.
5: Com certeza.
6: Então vai ter um momento ali especial de oração pelas crianças, jovens,
5: adolescentes.
6: Então, mesmo que talvez o seu jovem, né, da sua família, a sua criança não venha, mas você... Nós...
5: Vem interceder por
6: ele. Vem interceder, exato. Vem apresentá-los.
5: Vem interceder pelo seu filho, pelo seu neto, pelo seu sobrinho. Avenida do Estado, 4568 Liberdade, São Paulo. A entrada principal da garagem, você que vem com o seu automóvel. Avenida Prefeito Passos, número 10. É muito fácil, chegando aqui, deixe o seu carro no estacionamento com segurança e participe desse culto. Tenho certeza que Deus vai falar com você. Vamos juntos orar pela nova geração, tá
6: Marco,
5: certo?
6: Marco, aqui pela... Os comentários aqui, gostaria só de ler alguns. A Márcia Costa, ela pede aqui para Deus socorrer o pai dela e mudar a situação. Ela não sabe mais o que fazer e está pedindo a misericórdia para o pai dela.
5: Olha só.
6: Nós vamos orar, Márcia.
5: Vamos orar.
6: Estaremos intercedendo. Nós temos também aqui a Daniele pedindo oração por várias pessoas. Jamilson, Léo, Matheus, Eliel, Jaime. Vamos orar, vamos apresentar esta família. Aqui a irmã Fátima também, ela fala, apresente meu netinho Carlos, para ele andar novamente, porque ele está com problema na parte de motora, né? Uhum. Então nós vamos apresentar também. Olha, vários pedidos de oração aqui já subindo, não dá nem tempo de...
5: Jesus salva a alma do Jairo, pessoas com infecção urinária, olha só, meu Deus.
6: Ana Lúcia aqui do Rio de Janeiro... Ela pede oração por Maria, jovem, para uma jovem, pela libertação da Maria. Nós vamos orar sim. A Valdirene, ela pede oração aqui também pela Luciana. Nós vamos orar muitos pedidos de oração. Nós vamos interceder por cada pedido de oração. Então, envie seu pedido também. Deixe o seu joinha. Aperte aqui o coraçãozinho. Para que também o algoritmo ele entenda que essa é uma live importante. E como é? Como é importante orar?
5: Muito importante, momento de oração, de clamor. Eu tenho certeza que o mover de Deus vai alcançar. Aonde chega a live? A presença de Deus, o nome do Senhor é invocado. As pessoas invocam tantas coisas dentro do lar, né, André?
6: É mesmo.
5: Dizem tantos nomes às vezes nem conhecem.
6: Eu ia falar, às vezes até sem saber.
5: Palavras feias, nomes sujos. Chamam os filhos de tantas coisas que não sabem, às vezes... envolvimento com demônios, a pessoa não sabe aquela palavra ali,
6: na ignorância, né?
5: Na ignorância, invocando. Então, nesse momento de oração, nós vamos invocar o nome do Senhor.
6: Glória a Deus.
5: É muito importante você invocar o nome do Senhor aí na sua casa, tá bom? Invocar o nome do Senhor aí na sua casa, apresentar os seus filhos, a vovó orando aí pelo neto. Você que tem sobrinho, ore pelo seu sobrinho. Adolescente, criança, jovem, ore. A nova geração precisa, nós precisamos apresentar. Em vez de amaldiçoá-los, a nossa boca para amaldiçoar, maldizer, vamos
6: julgá-los.
5: Usar para abençoar.
6: Sim.
5: Vamos usar para abençoar, é verdade. Então, essa é a campanha do domingo, então, unção para a nova geração. Então, vamos interceder pelo seu lar, pelo seu casamento também. Quantos casais pedindo, né, oração também. A esposa pedindo, o marido pedindo, até filho pedindo, Senhor, abençoa o casamento, o matrimônio dos meus pais.
6: Sim, verdade, Marco. Todos os casamentos, né, sendo afetados e o inimigo, ele não descansa, né?
5: Exatamente.
6: O inimigo está sempre aprontando planos contra principalmente a família, o casamento, e porque a base, né? A base da igreja é a família. Então, nós vamos interceder. E que você venha junto conosco nessa intercessão, com esse ministério da intercessão que Deus tem levantado e tem. Oramos, Marco, porque alguém falou para nós orarmos, ou porque nós temos que cumprir uma escala, mas nós oramos porque nós gostamos, nós sentimos necessidade de falar com o nosso Deus.
5: Meia-noite em ponto, deixo um versículo aqui para todos vocês e nós já vamos iniciar aqui a oração. Palavra muito conhecida, mas sempre colocamos a palavra à frente de tudo, ela é muito importante. Livro de Jeremias, capítulo 33, e o verso 3, você conhece muito bem, diz assim: clama a mim e responder-te-ei, e anunciar-te-ei coisas grandes e firmes que não sabes. Aleluia! Palavra de Deus para nós nesse momento. Então eu quero que você se ajeite, se prepare do jeito que você achar melhor, mas ore conosco nesse momento.
6: Senhor meu Deus e meu Pai, Deus tremendo, poderoso, Criador dos céus e da terra. Oh Senhor, Tu és maravilhoso, bendito. Eu Te louvo, Senhor, Te engrandeço e me coloco, Pai, na Tua presença, juntamente com os meus irmãos que estão aqui, Senhor, clamando comigo, seja, Senhor, pela rádio, seja pela internet, pelas redes sociais. Nós estamos juntos, Pai, na Sua presença, clamando ao Senhor, ó Pai, que é soberano, que é onipotente, onisciente, onipresente, Pai. Oh, Deus, como Tu és grandioso, Pai. Nós queremos, meu Deus, pedir a Ti a Tua misericórdia. Perdoa, Senhor, as minhas falhas, minhas inúmeras falhas, ó Pai. Sou tão pobre e pecadora, Senhor. Mas eu quero pedir, ó Deus, a Sua misericórdia, o Teu perdão neste momento. Deus, Tu és meu Pai, o dono da vida. Eu quero Te louvar e Te agradecer, Senhor, por este momento de oração, pelo fôlego de vida, Pai. Por mais um dia que se inicia, um dia que se findou e um dia que se inicia, Pai, neste momento, esta sexta-feira. E nós estamos aqui, Senhor, felizes, gratos a Ti, Pai, porque a Tua graça nos alcançou. Gratos, meu Deus, porque o Teu amor, Senhor, Ele nos envolve, o Teu amor nos constrange, Senhor. Ah, Deus tremendo e poderoso, que lindo, meu Deus, é poder sentir, ó Pai, a Tua presença, através deste ministério de intercessão que o Senhor levantou, Pai, na nossa igreja. Obrigada, Senhor. Obrigada, meu Deus, por estarmos juntos em oração, Pai. Quantas pessoas se juntam para o mal, se juntam para maquinar o mal, se juntam para pior, como diz a Sua palavra. Mas nós nos unimos aqui, Senhor, para buscar a Ti, Pai. A Tua palavra diz: clama a mim e responder-te-ei. Então, Senhor, nós estamos clamando porque nós cremos que o Senhor vai responder. Eu creio, Pai, que enquanto nós estamos aqui, Senhor, clamando, muitos de joelhos, outros em pé, outros orando, até mesmo no seu trabalho, em espírito, Pai. O Senhor, ó Deus, é aquele que responde, que o Senhor venha, Pai, responder com vitória, responder com a Sua presença, Senhor. Oh, Deus querido e poderoso, eu quero começar, ó Deus, apresentando a Ti, Senhor, as famílias. Como nós estávamos conversando aqui antes de começar esta oração, ah, como o inimigo tem lutado, Pai, com os casais, para destruir as famílias, não só com os casais, mas com os filhos também, colocando, Senhor, um cônjuge contra o outro, colocando um filho contra o outro, filho contra a mãe, filhos contra pais, filhos agredindo, Senhor, pais, não respeitando, Senhor. Meu Deus, que o Senhor visite agora este lar. Visita, Senhor, agora este casamento, Pai, que está, Senhor, por um fio. que está, Senhor, muitas vezes vivendo de aparência. Só o Senhor sabe, meu Deus, o que esta esposa, este esposo, meu Deus, passa dentro, Senhor, deste lar. Mas que o Senhor venha restituir, que o Seu amor, meu Deus, venha permanecer. Que o Senhor venha colocar amor e compreensão nesses corações, Papai. Ah, Deus querido e poderoso, que o Senhor venha, meu Pai, dar força, Senhor, sabedoria, que o perdão, Senhor, seja liberado. Oh, Lamandora mandara subclamas. Que o perdão, Senhor, venha ser, meu Deus, liberado neste lar, Senhor. Deus querido e poderoso, tira, Senhor, todo orgulho, toda soberba, Pai. Ah, Deus tremendo, derrama da união sobre esta família, este lar. Derrama, Senhor, ah, Pai querido, da Tua presença, da paz, meu Deus. Quantas pessoas não querem nem voltar para casa, quantos esposos não querem voltar para casa porque a esposa é tão rixosa, Pai. E eles não têm vontade, Senhor, de voltar para o Seu lar, porque não tem paz, é só contenda, só briga. Mas que através desta oração esta situação possa mudar. Eu creio, Pai. Oh, Deus tremendo e poderoso, muda este coração. Muda, Senhor, ó Pai, esta situação deste casamento. Meu Pai, se tiver algum cônjuge que já tenha até mesmo saído de casa, que o Senhor, através do Teu Espírito Santo, possa ir agora visitar, ó Pai, essas vidas, meu Deus, e restituir, Senhor. Ah, Deus, esta união. Pai, visita os filhos, meu Deus, dá sabedoria para os pais, educar os seus filhos com amor, com graça, Senhor, no caminho, Senhor, que eles devem andar, para quando eles crescerem, Senhor, não se apartar da verdade, do seu caminho, Pai. Oh, Senhor maravilhoso, Deus tremendo, eu quero, Senhor, apresentar a Ti, meu Deus, aqueles que estão, Senhor, desempregados. Aquele, Senhor, mãe, pai, Senhor, que estão desempregados, precisando, Senhor, de ter algo para sustentar a sua família, preocupado, Senhor, com as contas que vão vencer, meu Deus, com os boletos que vão pagar, tantas preocupações financeiras e não tem, Senhor, de onde tirar esse sustento. Deus querido e poderoso, Tu és, Pai, aquele que abre porta onde não tem porta. O Senhor, Pai, faz milagres. Eu creio, Senhor. E o Senhor, meu Deus, venha prover. Venha, Senhor, abrir, Senhor, uma porta abençoada para esta família, para este lar. Abre, Senhor, a porta, Pai. Uma porta, Senhor, de um bom ganho, de um emprego digno, Senhor. Ah, Deus tremendo e poderoso, eu sei, Pai, que a economia pode estar difícil, Senhor, podem se falar de alto índice de desemprego, Pai, mas para o Senhor, meu Deus, isso não é nada. O Senhor não depende das circunstâncias que nós estamos vivendo, porque quando o Senhor quer, Senhor, quando o Senhor decide abençoar, meu Pai, a porta ela se abre, a bênção ela chega. Senhor querido e poderoso, em nome de Jesus, Papai, que o Senhor venha abrir, meu Deus, uma porta, meu Deus, abençoadora, que possa alcançar esta família, Senhor, e não só essa família, mas todos que estão ao redor dela, aleluias. Oh, meu Pai amado e poderoso, prospera, Senhor, visita os trabalhadores, meu Deus, que estão, Senhor, trabalhando, meu Deus, com propósitos. E que o salário não dá, Senhor, nem para os 15 dias os primeiros 15 dias do mês. E já acaba, Senhor, e a dispensa está vazia. Que o Senhor venha repreender o devorador. Que o Senhor venha abençoar, meu Deus, aqueles que dizimam na Tua casa, aqueles que são, meu Pai, fiéis a Ti. Que o Senhor venha, Pai, tocar nesses corações, Pai. E que o Senhor, ó Pai, multiplique, Senhor. Oh, Deus querido, que o Senhor venha prosperar, que venha haver, Senhor, a prosperidade sobre este lar, sobre esta família, Pai. Pai, porque nós, a prosperidade, Senhor, quando nós falamos, não é, Senhor, de ter muito, de ter sobrando e transbordando, não. Mas é de não faltar, Senhor. Porque contigo, Pai, eu creio, Senhor, que não faltará, Papai. E o azeite, Senhor, não se acabará. Oh, Deus maravilhoso, Deus tremendo, assim como o Senhor cuidou daquela viúva, cuida também, Papai, das viúvas que estão nos ouvindo, que está orando comigo, Pai, os órfãos, cuida, Senhor, ah, Deus querido e poderoso, dos enfermos, os estrangeiros que estão orando conosco, visita, Senhor, agora, aquele Senhor que é de outra nação, Senhor, está morando em um lugar diferente, Deus, de onde ele nasceu. Que o Senhor possa, meu Deus, abençoá-lo, ajuda, Senhor, usa pessoas, Pai, para direcioná-los. Senhor da glória, Deus tremendo, eu quero orar também, Senhor, pelos presidiários, por aqueles que estão encarcerados, Pai, estão atrás das grades, Pai, vai ao encontro agora. Visitando essas vidas, Senhor. Oh, meu Deus, nosso sistema, Senhor, judiciário, ele é tão, Senhor, lento. Mas o Senhor é poderoso para dar a vitória. E o Senhor, ó Pai, vai, Senhor, visitando agora através dessas ondas sonoras, este coração. Oh, meu Deus, que o Senhor visite essas vidas. No presídio masculino, no presídio feminino. Visita, Senhor, agora. Eu peço a Ti, Senhor, as igrejas, meu Pai, dentro, Senhor, das penitenciárias. Que o Senhor fortaleça, Pai, seus filhos, meu Deus. Aí dentro, Senhor, com esta situação difícil, muitas vezes, Senhor, abandonados, ó Pai, pela família, esquecidos, meu Pai, mas não por Ti. Oh, Deus tremendo e poderoso, o Senhor ama, o Senhor é quem fez, o Senhor formou. Deus maravilhoso, eu peço a Ti, Senhor, por todos que trabalham também, Senhor, no sistema penitenciário. Oh, meu Deus, que o Senhor venha dar, Senhor, saúde psicológica, que o Senhor venha dar saúde física, que a Tua graça venha alcançar, ó Pai, a vida, meu Deus, desses funcionários e também dos familiares, meu Pai, daqueles que estão, Senhor, presos. Porque, meu Deus, quando nós temos alguém que está preso na nossa família, nós estamos presos juntos, ó Pai. Nosso pensamento, a nossa vida, Senhor, gira em torno, Senhor, desta situação. Que o Senhor possa visitar, Senhor, esta mãe, este pai que tem um filho encarcerado. Oh, Deus querido e poderoso, que o Senhor venha, Senhor, estender as suas mãos, confortando, dando graça e fazendo justiça, Pai. A sua justiça é diferente da justiça terrena. A tua justiça, Papai, oh, meu Deus, Tu és o nosso advogado fiel e verdadeiro. O Senhor conhece, Pai, o Senhor conhece a verdade e o propósito de cada coração. Ah, Deus tremendo e poderoso, eu quero, Senhor, orar também por aquelas pessoas, Pai, que estão, Senhor, morando nas ruas, em situação de vulnerabilidade. Essas pessoas, ó Pai, que muitas vezes não têm, Senhor, para onde ir. Ou estão nas ruas, meu Pai, porque até a família colocou, meu Deus, para fora de casa. Por situações de vícios ou outra situação qualquer, que o Senhor visite agora, Pai. Nós estamos num tempo de frio. Olha aqui em São Paulo, por exemplo, Pai, tanto frio, Senhor. Oh, Deus, visita esta vida, Senhor. Visita, meu Pai. Deus querido e poderoso, que o Senhor, meu Pai, possa fazer uma grande obra. Que o Senhor, ó Pai, estenda suas mãos, fazendo, meu Deus, oh, Deus querido e poderoso, uma obra maravilhosa nessas vidas, meu Deus, que estão aí, Senhor, largadas, ó Pai, nas calçadas. Estão aí, Senhor, meu Deus, muitas vezes comendo lixo, Senhor, revirando lixo, Pai, para se alimentar. Tem misericórdia, Pai. Oh, meu Deus amado, a situação, Senhor, ela é muito triste. E nosso coração, Pai, se compadece quando nós vemos, Pai, uma vida, meu Deus. Um ser humano, meu Deus, sendo tratado assim, meu Deus, desta maneira. A nossa vontade, meu Deus, é, Senhor, de poder fazer algo, Senhor, tão grandioso e atender a todos. E socorrer a todos, meu Pai. mas não temos condições, mas Senhor, eu oro, Senhor, eu apresento a Ti, Senhor. Visita, Senhor amado, as mulheres, visita, Senhor, os homens, usa mesmo as obras assistenciais da Sua igreja, Pai, visita, Senhor, agora. Usa, Senhor, nossos braços assistenciais, as instituições Reviver, usa a Fundação Reviver, a Associação Reviver Help, meu Deus, porque o amor do Senhor socorre vidas, aleluias. Oh, grandioso, Deus maravilhoso, Deus tremendo. Eu quero apresentar a Ti, Senhor, as crianças, Pai. Estávamos falando aqui, Senhor, da unção para a nova geração. Eu apresento a Ti as crianças, Senhor, os pequeninos que são do Senhor, Pai. Ah, meu Pai, que o Senhor venha salvar, que o Senhor venha fazer uma grande obra. Ah, Deus querido, abençoa, Senhor, o ministério do pequeno Galileu, as professoras que têm se empenhado, Pai, desde a igreja maior até a menor, muitas vezes não tem recurso, Pai, mas ali se esforçando, meu Deus, usa o que ela tem para pregar o Teu Evangelho para esses pequeninos, que a Tua palavra seja semeada, que a Sua palavra seja lançada nessa terra fértil, Pai, que é o coraçãozinho das crianças, meu Deus. Oh, Deus querido e poderoso, o Senhor, meu Pai, visite agora, Papai, essas criancinhas, Pai, visite as criancinhas que estão, Senhor, enfermas, que estão acamadas, que estão internadas, as crianças na UTI, as crianças que vivem, Senhor, através de aparelho, visite as crianças agora, visita, Senhor, essas crianças, meu Deus, Senhor, que estão entre a vida e a morte. Ah, Senhor da glória, faz um milagre, leva vida, Senhor. Pai, visita agora, eu te peço, as crianças que estão em tratamento oncológico, como foi, Senhor, a visita lá no hospital, Senhor, em Barretos, Hospital do Amor. Quantas crianças ali, Senhor, em tratamento, em sofrimento, mas elas sorriem, elas brincam, Senhor, elas pulam, meu Deus, porque para elas essa é a vida normal, Pai. E quem sofre mais são os pais. Então eu te apresento os pais também, Senhor, dessas crianças que fazem tratamentos, Pai, fortes. Oh, Deus querido e poderoso, que o Senhor possa ser o alicerce, a base, porque o Senhor tem um propósito, Pai, que o Senhor está no controle de tudo. Visita o coração desta mãe, o coração deste pai, e dá condições para essas famílias, Senhor, cuidar, ó Pai, dos seus filhos. Meu Deus, tremendo e poderoso, eu quero orar a Ti também por todos que estão enfermos, Pai. Visita agora, Senhor, todos que estão, Senhor, ó Pai, nos hospitais, aqueles que estão nos ouvindo, Senhor, quantos pacientes colocam um radinho, Senhor, estão nos ouvindo através do rádio, estão nos ouvindo através, Senhor, do celular. Obrigado por essa tecnologia que pode, Senhor, entrar nestes lugares, Pai. Oh, meu Deus, visita agora, Senhor, esses que estão internados. Muitas vezes, Senhor, não tem ninguém para visitá-los, a sua família não vai. Mas o Senhor, ó Pai, pode visitar ele neste momento, visita ela também. Senhor, quantos que estão em alas de isolamento, estão em tratamentos, meu Deus, tão severos, que ficam, meu Pai, isolados e só tem contato com os médicos, as enfermeiras. Que Teu Espírito Santo possa abraçar, possa fazer a companhia, Senhor, nesta madrugada. Oh, Lamandora Mandara Subs, meu Deus maravilhoso, visita os hospitais, Senhor, os hospitais psiquiátricos, visita agora, Pai. Eu peço, visita as maternidades, visita agora, Senhor. Ah, Deus tremendo e poderoso, todos, ó Pai, visita os médicos, os enfermeiros, os técnicos de enfermagem, visita, meu Deus, e venha, Senhor, abençoar o Teu povo, dando saúde, Pai. O Senhor é o Deus que nos sara, aleluia, dá saúde, Pai. Dá, Senhor, ó Pai, saúde, Pai, com vigor. Repreende toda enfermidade, Pai, se tiver alguém me ouvindo neste momento, que esteja, Senhor, sentindo dor, meu Pai, já tomou tantas medicações, tantos remédios pesados e fortes, já tomou, Senhor, morfina até mesmo, e a dor ela não passa. Que o Senhor vai, Senhor, agora, Pai, ao encontro desta vida, repreendendo, Senhor, toda a dor, da cabeça até a planta dos pés. Eu creio, Pai. Aleluia. Tira, Senhor, todo mal-estar. Anestesia, Pai, este corpo, Senhor. Aleluias. Meu Deus querido, e faz um milagre em nome de Jesus. Eu te apresento, Senhor, as mamães que estão gestantes. Senhor, como é lindo, Pai, poder gerar uma vida, Senhor, no seu ventre. E isso é só o Senhor que pode fazer mesmo, Pai. Ah, Deus querido e poderoso, que o Senhor visite agora, Senhor, as que estão gestantes, que estão aguardando, Senhor, a chegada de um bebê, Senhor. Deus querido, que o Senhor visite a saúde dela, visita, Senhor, e prepara, Senhor, a melhor hora para ela poder ganhar, Senhor, esta criança. Tira as preocupações, os medos, tira, Senhor, todo trauma. Meu Deus, quantos pensamentos negativos que o inimigo coloca na mente, Senhor, das gestantes, que o Senhor venha ajudá-las, ó Pai. Passar por este processo, passar, Senhor, ó Deus, por esta fase, Senhor, com mais leveza, com mais graça, que o Senhor, meu Deus, venha dar confiança para elas. No Senhor, ó Pai, que elas possam confiar em Ti, Pai, porque o Senhor tem cuidado delas. Meu Deus, eu quero Te apresentar, falando em gestante, Senhor, as meninas, Senhor, do nosso projeto Amparo a Mãe Reviver, as meninas que estão, Senhor, lá na Ilha de Marajó, Senhor, gestante, Senhor, são, às vezes, adolescentes, meninas de 14, 15 anos, gestantes, ó Pai, visita, Senhor, estas meninas. Eu falo meninas porque são mesmo, Pai, tão novas, e gestantes ali, meu Pai, muitas vezes abandonada, Senhor, sem o apoio da sua família. Que o Senhor venha, Pai, preparar tudo para elas. Que o Senhor use, meu Deus, seus servos, suas servas, que estão neste projeto, Senhor, para ampará-las, para ajudá-las de alguma forma. Ah, Senhor, meu Deus, como o Senhor, ó Pai, ama, Senhor, essas vidas, que o Senhor possa, meu Pai, fazer, Senhor, uma obra linda, Senhor, nessas vidas também. Alcança, Senhor, todos ali, Senhor, da Ilha de Marajó. Alcança, Senhor, meu Deus. Oh, meu Pai, todas as crianças, meu Pai, do Brasil e do mundo. As crianças, Senhor, na África. Oh, Deus, alcança, Senhor, as criancinhas, ó Pai, que passam necessidades, as crianças que choram por um leite, Pai, não tem. Ah, Senhor, que choram por um alimento. Tantas crianças, ó Pai, nas comunidades quilombolas também, desnutridas, ó Pai. Ali, Senhor, sobrevivendo, literalmente. Oh, Deus, que o Seu amor possa alcançar essas vidas tão pequenas, Pai. Em nome de Jesus, Papai. Oh, Deus, muda, Senhor, essa situação, essa história. O Senhor é o único que tem o poder de mudar, ó Pai, a situação da água para o vinho. E eu creio, Pai, por isso que eu clamo a Ti. Deus maravilhoso, eu quero, Senhor, interceder também, Senhor, falando em nova geração, pelos jovens, Pai. Visita os adolescentes, visita os jovens. Meu Deus, quantos viciados, ó Pai, nas redes sociais. Quantos, ó Pai, já são dependentes, ó Pai. Dependentes, não quimicamente, mas dependentes, ó Pai, da internet. Senhor, visita agora, Senhor, esta geração. Que o Senhor, ó Pai, possa visitar os seus corações, os seus propósitos, meu Deus, os seus caminhos. Liberta, Pai. Tira, Senhor, do mundo da criminalidade. Quantos jovens, meu Deus, quantos adolescentes, Deus, tão novos, envolvidos, ó Pai, no mundo, Senhor, do tráfico de drogas. É, Senhor, é uma realidade do nosso país e de muitos países também. Mas que o Senhor, ó Pai, venha guardar essas vidas e fazer uma obra. Traz para os seus caminhos, meu Pai. Quantas pessoas, meu Deus, no mundo da prostituição, quantas jovens, meu Deus, se prostituindo, meu Deus. Tem misericórdia. Senhor, que o Senhor venha fazer uma grande obra, Senhor, nesta juventude, Pai. Eu creio, Senhor, usa aqueles que te servem, visita, Senhor, o Expansão, visita o Ministério Regenere, Senhor, enche esses jovens da sua presença, da sua graça, para que eles possam levar a sua palavra, meu Pai. Na rua, na condução, Senhor, no metrô, no ônibus, ó Pai, na feira, que eles possam levar a sua palavra e a sua presença, meu Deus, na padaria, no mercado, Senhor, por onde eles passarem, aleluia, falar o seu amor, meu Deus, engrandecer o Senhor e anunciar a tua palavra na faculdade, na escola, Senhor da glória. Oh, meu Deus, eu creio, Senhor, usa mesmo, Senhor, usa, Pai, o jovem, Senhor, porque, meu Deus, com eles, ó Pai, está a força, usa como flecha nas mãos do valente, aleluia, oh, Deus querido, para ir de encontro, meu Pai, para ir, Senhor, ó Pai, ao encontro desses corações, Senhor. Ah, Deus, Tu és tão maravilhoso, Tu és grandioso. Visita, Senhor, as universidades, visita, Senhor, agora. Eu peço a Ti, meu Deus, que o Senhor venha fazer uma grande obra. Quantos jovens afastados, ó Pai, da Sua presença. Quantos jovens, meu Deus, muitas vezes estavam na Sua casa louvando e adorando ao Senhor. Estavam participando da Santa Ceia e hoje já não estão mais. E quantas mamães, quantos pais, meu Deus, chorando, Senhor, pelos seus filhos, papai, que outrora iam para a casa do Senhor juntamente com eles e agora eles vão sozinhos. Ah, meu Deus, que o Senhor possa, meu Deus, trazer de volta, Senhor, o filho pródigo. Traz de volta, Senhor, oh Deus querido e poderoso. Que esse jovem possa falar, ó Deus, como aquele jovem falou. Me levantarei e irei ter com meu Pai. Aleluia, Deus. Esta madrugada, Pai, é madrugada de vitória. É madrugada, Senhor, ó Pai, de mudança. E eu creio, Senhor, onde eles estiverem agora. Aonde eles estiverem, Pai, seja na rua, seja em alguma festa, aonde eles estiverem, que Senhor, o Senhor, o Teu Espírito Santo possa alcançá-los, aleluia, e Senhor possa fazer uma grande obra, Deus tremendo e poderoso. Tu és meu Pai fiel. Eu quero apresentar aqui, Senhor, os pedidos de oração. Eu quero orar, Senhor, por aqueles que nós já lemos, ó Pai, aqueles pedidos que nós já lemos. E esses também estão sendo colocados aqui, Senhor. São tantos pedidos de orações. Senhor, pessoas internadas, pessoas que vão passar por cirurgias, pessoas necessitando de um milagre. E nós sabemos, Pai, que o Senhor é poderoso para fazer este milagre. Nós oramos crendo, Pai, que já estamos recebendo. Que já estamos, ó Pai, vivenciando este milagre. Isso é fé, meu Pai. Isso é fé em Ti, Senhor. Aleluia. O médico pode dar a palavra, o diagnóstico, mas a última palavra, ela vem do Senhor. A última palavra vem do Senhor. O advogado pode, Senhor, também julgar a causa e pode dar como desfavorável. Mas o Senhor, ó Pai, o advogado fiel que julga, Senhor, ó Pai, poderosamente pode reverter a situação. Eu clamo, Senhor, a Ti, ó Pai. Eu Te apresento, Senhor, em nome de Jesus, meu Pai. Eu Te apresento, ó Pai, os aposentados, os obreiros da Sua casa. Eu Te apresento, ó Pai, as obreiras. Eu Te apresento os dirigentes, meu Pai, das Suas igrejas, as esposas dos dirigentes, o Ministério Mulheres de Fé. Que o Senhor abençoe as mulheres de fé. Abençoe, Senhor, nossa irmã Débora Miranda, Pai, que está na nossa liderança, Senhor, no Ministério Mulheres de Fé. Que o Senhor use cada irmã. Visita as minhas irmãs, ó Pai, que fazem parte, ó Pai, deste ministério, que o Senhor venha unir mais e mais. Deus querido, mulheres, ó Pai, que estão dispostas, meu Deus, a buscar ao Senhor, a clamar a Ti, mulheres que fazem a diferença, Senhor. Venha derramar da Sua unção, da Sua graça sobre cada irmã, meu Deus, cada esposa, meu Deus, de pastor, da sabedoria, Pai, da graça, que elas possam continuar apoiando o ministério do Seu esposo, Pai. Oh, meu Deus amado e poderoso, que o Senhor, ó Pai, venha e segure nas mãos das Suas filhas, ó Pai, que muitas vezes se sentem solitárias. Mas que o Senhor, ó Pai, possa, Senhor, abraçá-las, ó Pai, confortá-las, em nome do Senhor, meu Deus. Que o Senhor continue abençoando, meu Deus, e falando conosco, meu Pai, recebe, Senhor, a nossa oração, aleluias.
5: Sim, meu Deus, meu Deus, meu Deus, meu Pai, recebe a nossa oração, meu Pai, continua falando conosco, nos direcionando. Continua, Senhor, nos exortando, nos advertindo, Senhor, meu Deus, meu Pai. Sim, continua, Senhor, meu Deus. Nós precisamos da direção do Senhor, da Sua misericórdia. Meu Deus, meu Pai. Nós pedimos perdão dos nossos pecados, porque falhamos demais, Senhor, meu Deus. Pedimos perdão, Senhor, meu Deus, dos nossos pensamentos, atitudes erradas, Senhor, meu Deus. Pedimos perdão. Se falhamos na ação, na omissão, palavras, ou, Senhor, olhares, tem misericórdia de nós, grande Deus. Nós reconhecemos as nossas fraquezas, a nossa pequenez, que a nossa justiça para o Senhor é como um trapo de imundícia. Nós, Senhor, meu Deus, meu Pai, muitas vezes queremos fazer com a nossa falha justiça, Senhor, meu Deus, mas pedimos misericórdia ao Senhor. Pedimos perdão, Senhor, meu Deus, Senhor, e agradecemos o Senhor por tudo. Agradecemos o Senhor pelo fôlego de vida. Agradecemos o Senhor pela vida dos nossos familiares. Agradecemos o Senhor pelos livramentos que o Senhor tem nos dado, porque são muitos. Alguns nós ficamos sabendo, o Senhor nos permite saber, Senhor. E a maioria nós nem sabemos, mas o Senhor está nos livrando, Senhor. Oh, meu Deus, continua livrando o Seu povo. Continua livrando a menina dos Seus olhos. Continua livrando os Seus pequeninos, meu Deus. Nós agradecemos o Senhor, nosso Deus. O nosso refúgio e fortaleza, o nosso socorro bem presente na hora da angústia. Nós Te agradecemos, meu Deus. Nós não merecemos nada. E o Senhor tem nos dado tanta coisa, tem nos dado tudo, meu Deus. Quanto amor, misericórdia, cuidado, zelo, meu Deus. Agradecemos porque o Senhor nos amou primeiro. Porque a Sua graça nos alcançou, aleluia. Oh, Senhor, meu Deus, meu Pai. Agradecemos pelo privilégio de estar na Sua presença nesse momento, junto com os nossos irmãos, clamando o Senhor, aleluia, agradecendo o Senhor. Em oração, aleluia. Agradecemos, Senhor meu Deus, grandioso Pai, pelos nossos familiares. Eu agradeço pela vida de cada um que ora comigo nesse momento. E eu peço, meu Deus, que a Sua bênção alcance. Responde a oração de cada um que ora conosco, Senhor meu Deus, através dessa live. Em nome de Jesus, através do programa de rádio, Senhor, os que estão orando conosco, meu Deus, alcança, abençoa, Senhor, responde a oração, o propósito de cada um, Senhor, que vem em oração aos Seus pés, derrama lágrimas, como aquela mulher que, Senhor, meu Deus, que quebrou aquele vaso de alabastro, sim, Senhor, meu Deus, com aquele azeite, aquele nardo puro, Senhor, meu Deus, aquela mulher que derramava as lágrimas, aquela mulher que enxugava, Senhor meu Deus, com seus cabelos ali, os pés do Senhor, meu Deus, derramando lágrimas, coração quebrantado e contrito. E o Senhor sabia o que ela passava, os outros não, a julgavam. Senhor, quantos que estão assim nesse momento, Senhor meu Deus, entregando o melhor na Sua presença, nos Seus pés nesse momento, derramando lágrimas, meu Deus, como aquela mulher. Senhor meu Deus, responde esse ato, esse clamor, em nome de Jesus. Abre o céu, meu Deus, nessa madrugada, Senhor, meu Deus, sobre essas vidas. Abre o céu, Senhor, meu Deus, sobre a vida dos seus pequeninos que oram. Senhor, meu Deus, com toda a fé, com todo o amor, com a fé do tamanho de um grão de mostarda, oram ao Senhor nessa madrugada, o Senhor que é o único que pode fazer. Meu Deus, responde essa família, responde esse jovem, responde esse ancião, responde essa mulher de fé, responde, Senhor, meu Deus, esse homem preocupado com a família. Oh, meu Deus, grandioso, eterno e soberano, nós te louvamos porque o Senhor não se esquece do aflito e do necessitado. Quantos aflitos, meu Deus, nesse momento? Quantos que o coração está apertado agora, Senhor, meu Deus? Passando por uma situação tão difícil. Os olhos embargam, Senhor, meu Deus, a voz não sai da maneira correta, falha. Mas estão falando com o Senhor, levando para aquele que pode. Estão levantando os olhos para os montes, porque sabem que o socorro vem do Senhor. Meu Deus, responde o aflito. Alcança esse coração, repreendendo e arrancando agora toda aflição, em nome de Jesus. Meu Deus, alcança o necessitado, pedindo nesse momento uma provisão, uma providência do Senhor. Sim, meu Deus, olha aquele que está pedindo para que o Senhor não deixe faltar o pão de cada dia. Olha aquele que está preocupado, Senhor, fazendo as contas, entendendo que o dinheiro que possui, Senhor, meu Deus, não vai conseguir, não, ele não conseguirá, Senhor, sustentar, Senhor, meu Deus, fazer a despesa para o mês todo ali. Ele está pedindo a sua ajuda para uma providência, Senhor, vem, multiplica. Vem multiplicando, Senhor, meu Deus. Vem, Senhor, grande Deus, não deixando que nada falte, Senhor, na dispensa, na fazenda, que o Senhor dê condições, que o Senhor abra portas, que o Senhor envie a prosperidade, Senhor, sobre esse celeiro. Em nome de Jesus, sobre essa dispensa, meu Pai, vem. Em nome de Jesus Cristo, vem, Senhor, abençoando aquele que é o dizimista fiel, ofertante da sua casa, Senhor, meu Deus, vem abençoando, multiplicando, repreendendo o devorador, em nome de Jesus, repreendendo toda a miséria, em nome de Jesus, meu Deus, vem, meu Pai, nós pedimos ao Senhor nessa madrugada, alcança. Alcança, Senhor, meu Deus, levando a providência do Senhor em nome de Jesus Cristo. Abrindo portas, meu Deus, para aquele que está se deparando com as portas fechadas, meu Deus. Aquele, Senhor, meu Deus, meu Pai, foi dispensado da empresa. Ele está tentando, buscando, Senhor, ele prepara os melhores currículos, ele leva, ele participa de entrevistas e até agora nada, Senhor meu Deus, sem respostas, portas fechadas. Nós pedimos ao Senhor, nós intercedemos nesse momento, o Ministério de Intercessão Global, Senhor meu Deus, intercede nesse momento para que o Senhor venha abrir as portas, meu Deus, abre as portas, grandioso Deus, para esse homem, para essa mulher, para esse jovem, para esse ancião, Senhor meu Deus, meu Pai. Que o Senhor abra as portas para um trabalho, Senhor, digno. Em nome de Jesus, que o Senhor abra as portas, Senhor, meu Deus, meu Pai, para essa capacitação profissional. Que o Senhor abra as portas para o estudo, Senhor, meu Deus. Em nome de Jesus Cristo, que o Senhor abra as portas para uma promoção. Em nome de Jesus Cristo, meu Deus, pedimos. Abre as portas que os seus servos estão clamando, estão pedindo nesse momento, conforme a sua vontade. Em nome de Jesus, escancar essas portas, meu Deus, para que o seu povo passe. Aleluia! Sim, grandioso Deus, poderoso Pai, aleluia. Vem, Senhor. Vem, Senhor. Olha o sonho desse jovem de fazer essa universidade, de fazer esse curso técnico, de fazer esse curso de idioma, Senhor. Venha honrar, Senhor, meu Deus. Venha dar condições. Em nome de Jesus Cristo, olha essa mãe procurando, Senhor, meu Deus, uma creche, meu Deus, que o Senhor prepare a vaga, que o Senhor prepare, Senhor, a melhor creche, prepare essa vaga para essa mãe deixar o seu filho, meu Deus, oh Senhor, como ela está planejando. Em nome de Jesus Cristo, nós clamamos, nós pedimos a sua misericórdia, Senhor, meu Deus, Clamamos, Senhor meu Deus. Temos certeza no mover do Senhor. Sim, no mover das suas mãos poderosas nessa madrugada. Faz conforme a sua vontade. Nos deixe no centro dela, no centro da sua vontade, aonde nós queremos estar e permanecer. Nos ajude, Senhor. O seu povo, nós clamamos a ti. Responde, Senhor meu Deus, como o Senhor disse para Jeremias. Responder-te-ei e anunciar-te-ei coisas grandes e firmes que não sabes. Responde, Senhor. Anuncia, meu Deus, coisas novas, firmes, fortes, que não sabemos. Anuncia, fala conosco, Senhor, nós pedimos. Direciona o seu povo, a sua igreja. Nos ajude, Senhor, a ser íntimos do Senhor. Nos ajude, Senhor, meu Deus, a entrar, meu Pai, sim, meu Senhor querido, Santo dos Santos, na presença do Senhor e permanecer. Nos ajude, Senhor, meu Deus, a ter intimidade. Nos ajude, Senhor, meu Deus, a todos os dias meditar na sua palavra, de dia e de noite. Nos ajude todos os dias a entrar na sua presença em oração. Descortina, Senhor, meu Deus, venha descortinar a revelação, a profundidade da sua presença. Aleluia! Nós pedimos, grande Deus, enche o seu povo. Vem, Senhor, nesse momento, enchendo do seu Espírito, meu Deus. Enche a nossa vida. Entrega dons espirituais. Santifica o nosso viver, o nosso coração. Nos dê um coração novo, meu Deus. Santifica, Senhor, meu Deus, os nossos pensamentos. Meu Deus, tantas setas, tanta contaminação, tanto bombardeio satânico e demoníaco. Nós pedimos nesse momento, arranca setas, Senhor, meu Deus, e santifica, pelo poder da sua palavra, do seu Espírito Santo, o nosso pensamento. Ô grandioso Deus, veste o seu povo. Vem nessa madrugada vestir com a sua armadura, Senhor meu Deus. Nós te pedimos, em nome de Jesus, o revestimento espiritual, meu Deus. Nós clamamos, nós pedimos nesse momento, vem, Senhor meu Deus, revestir o seu povo. Vem, Senhor meu Deus, meu Pai, nós te pedimos, nos dê força, em nome de Jesus, unção, graça, misericórdia. Vem, meu Deus, nós pedimos, entrega os dons espirituais, quantos buscando, quantos, Senhor meu Deus, em propósito para serem usados pelo Senhor, quantos, Senhor, em propósito para que o Senhor liberte de algo. Vem, Senhor, meu Deus, e faz esse mover nessa madrugada. Transforma, Senhor, meu Deus. Transforma, põe sede, Senhor, meu Deus, da sua palavra, fome da sua presença nessa madrugada. Te louvamos, meu Senhor querido. Te louvamos, meu Deus. Te adoramos, meu Pai. Aleluias. Sim, grandioso Deus, intercedemos por essa nação. Intercedemos por esse povo, meu Deus, por esse país, pelos nossos governantes. Oh, Senhor, meu Deus, salva, transforma. Meu Deus, alcança em todas as esferas, Senhor, meu Deus, alcança, meu Pai, as nossas autoridades, os trabalhadores dessa nação. Alcança, Senhor, meu Deus, em nome de Jesus, aqueles que legislam, aqueles que julgam. Senhor, aqueles que administram os recursos desse país, em nome de Jesus Cristo, os trabalhadores, alcança nesse momento, Senhor meu Deus, os militares, os médicos, os advogados, os da área da saúde, Senhor meu Deus. Senhor meu Deus, aqueles que estão trabalhando agora também alcança, os que estão em plantões, meu Deus, em nome de Jesus Cristo, sim, os motoristas, os que estão nas estradas, meu Deus, os caminhoneiros, motoristas de aplicativo, sim, grande Deus, todos os trabalhadores, alcança nesse momento, o feirante, o gari, alcança, Senhor meu Deus, todos, meu Pai, em nome de Jesus Cristo. Os seus servos, meu Deus, que estão trabalhando nesse momento, estão ouvindo, estão orando conosco, Senhor, meu Deus, aquele que está ali como um porteiro, Senhor, meu Deus, de um prédio, de edifício, orando conosco agora que o Senhor alcance os que trabalham em locais perigosos, Senhor, os que manuseiam, Senhor, meu Deus, equipamentos ali perigosos, materiais perigosos, que o Senhor alcance agora, meu Pai, em nome de Jesus Cristo, nós intercedemos, meu Pai. Ô, Senhor, meu Deus, Senhor, meu Pai, aqueles que estão, Senhor, nos leitos, nos hospitais, nas macas, nas enfermarias, alcança, Senhor, neste momento, meu Pai, em nome de Jesus Cristo, que o Senhor dê saúde, que

gemendo de dor, Senhor, meu Pai, tomando remédios, Senhor, meu Deus, e mesmo com esses remédios, Senhor, meu Deus, as dores não passam. Alcança agora, meu Deus, em nome de Jesus Cristo, os que estão nos hospitais, Senhor, meu Deus, o câncer, o hospital infantil, em nome de Jesus, hospital do coração, alcança, Senhor, meu Deus. Nós pedimos em nome de Jesus, pelas mamães, pelas gestantes que estão nesse momento orando comigo, Senhor, e colocam a mão no ventre, intercedendo, Senhor, meu Deus, por aquele bebê que vai vir ao mundo, Senhor, meu Deus, em breve. Em nome de Jesus Cristo, nós oramos juntos, intercedemos por cada uma, Senhor, meu Deus, nesse momento alcança, Senhor, meu Deus, em nome de Jesus, dando saúde para esse bebê, Senhor, meu Deus. Ô grande Deus, que esse momento do parto, do nascimento, Senhor meu Deus, seja para a honra e glória do nome do Senhor Jesus Cristo, dê tudo certo. Sim, grande Deus, usa a mão dos médicos. Senhor meu Deus, olha aqueles que estão se preparando para fazer cirurgias de emergência nesse momento. Que o Senhor alcance, que o Senhor guie, em nome de Jesus Cristo. Meu Deus, intercedemos, meu Pai. Oramos, meu Deus, por aqueles que receberam, Senhor, informações, diagnósticos terríveis, de doenças incuráveis e assustadoras, meu Deus, e estão nesse momento aos prantos, desesperados, falando contigo, meu Deus, alcança essa vida aflita, Senhor, desesperada, tirando todo o desespero, Senhor, meu Deus, vem com o seu bálsamo, conforta esse coração, meu Deus, conforme a sua vontade, que o Senhor arranque essa enfermidade, Senhor, meu Deus, em nome de Jesus Cristo, porque para o Senhor nada é impossível, diz a sua palavra. Aleluia, nós cremos, aleluia. E vivemos esse impossível do Senhor, meu Deus, meu Pai. Vem, grandioso e maravilhoso Deus, fazendo o impossível nessa madrugada. Move, Senhor, meu Deus, que o Seu Espírito venha se mover, que o Seu Espírito renove vidas. Quantos que não estavam conseguindo mais orar, dá força nesse momento, Senhor. Desperta o Seu povo, desperta do sono da indolência. Desperta os intercessores da última hora. Desperta, Senhor, meu Deus, em nome de Jesus, a sua igreja em oração. Desperta, meu Deus, em nome de Jesus, para intercedermos, Senhor, meu Deus, não só pelo Brasil, Senhor, mas por todas as nações. Tantos orando conosco, Senhor, meu Deus, de outros países, outras nações. Alcança também, Senhor, meu Deus, fazendo um grande mover. Abre as portas para a pregação do Evangelho, Senhor, nós intercedemos. Abre as portas, Senhor, meu Deus. Nós pedimos pelas portas materiais, pedimos pelas portas espirituais, que o Senhor capacite espiritualmente, que o Senhor prepare espiritualmente o Seu povo, os Seus servos. E pedimos pelas portas do Evangelho, abre, Senhor, meu Deus, em nome de Jesus Cristo. Nações que ainda têm as portas fechadas, que o Senhor abra. Ô, Senhor, meu Deus, cidades, Senhor, meu Deus, que ainda tem as portas fechadas, que o Senhor abra, que o Senhor dê estratégia, que o Senhor dê sabedoria, que o Senhor prepare pessoas, que o Senhor fortaleça os missionários, que o Senhor alcance os missionários, as famílias missionárias e use, Senhor, meu Deus, oh, aleluia, sim, meu Senhor, alcança, Senhor, meu Deus, grandioso Pai, esse que está orando agora conosco, meu Deus, pedindo estratégia, sabedoria, ajuda do Senhor. Vem, Senhor, meu Deus, com o bálsamo do Senhor nesse coração. Vem, Senhor, despertando, vem trazendo luz, vem dando direção, vem fortalecendo, meu Pai, em nome de Jesus Cristo, nós te pedimos. Meu Deus, meu Pai, oramos pela sua igreja na terra. A sua igreja, Senhor, meu Deus, sem placa. Oramos, meu Deus, pela sua igreja na terra. Oramos, Senhor, intercedemos agora por essa igreja, a igreja pentecostal, Deus é amor, que o Senhor continue dando a direção, fala conosco mais e mais, continua, Senhor, usando os nossos pastores, alcança cada um agora, os pastores, presbíteros, diáconos, alcança, Senhor, meu Deus, os cooperadores, alcança, meu Pai, os colaboradores, sim, meu Deus, professores de escola bíblica, professores de crianças, os pregadores do Evangelho,
ao

0: alcança, Senhor meu Deus, evangelistas. Ô Senhor meu Deus, meu Pai, a nossa juventude, o expansão, o regenere. O Galileu, Senhor meu Deus, Awake Teens. Senhor meu Deus, oramos a nossa, pela nossa escola teológica Deus é Amor. Pelos mestres, Senhor meu Deus, os professores que ali estão. E por todos que passam ali para aprender, Senhor meu Deus. Oramos, Senhor meu Deus, meu Pai, pedimos o grande mover do Senhor. Oramos pelos membros, pelos que visitam, frequentam. Oramos por todos, meu Pai, pelos músicos, todos trabalhadores envolvidos nessa obra. Pedimos, Senhor, por todos os departamentos, pelas instituições reviver, Senhor, a obra social. Nos ajude a expandir, a alcançar. São tantos projetos, meu Deus, meu Pai. Nos ajuda a alcançar mais. Em nome de Jesus, através da Fundação Reviver, da Associação Reviver Help Deus e Amor, desse projeto, Senhor meu Deus, da água lá no Nordeste, esses projetos dos poços, esse projeto, como a sua serva disse, Senhor, das meninas lá em Marajó, Senhor, ampara a mãe reviver. Meu Deus, são tantos, meu Pai, são tantos, casas abertas, Senhor, meu Pai, oásis. Meu Deus, nos ajude, Senhor, meu Pai, a alcançar mais, a fazer mais, para que o nome do Senhor seja glorificado. Nos ajude, Senhor meu Deus, através do evangelismo, a alcançar mais também, Senhor meu Deus, hospitais e tantos outros lugares, Senhor meu Deus, que entramos através do evangelismo, meu Pai. Nós pedimos ao Senhor, levanta homens e mulheres, Senhor meu Deus, com amor no coração, levanta homens e mulheres que queiram fazer a diferença, meu Pai. Homens e mulheres compromissados com o Senhor, com a sua palavra. Usa nossa diretoria, meu Deus. Alcança nossa diretoria deliberativa, executiva. Alcança agora com o seu poder a nossa presidente, a nossa irmã Ereni Miranda, fortalecendo, dando saúde para a sua serva, enchendo ela do seu Espírito Santo. Em nome de Jesus, alcança a nossa irmã Débora Miranda também, nesse momento, meu Pai. Alcança ela, fortalece, enche, usa. Também o nosso pastor Lorival de Almeida, meu Deus, que as suas mãos poderosas alcance o seu servo agora em nome de Jesus Cristo, Senhor. Alcance o presbítero Davi Miranda Neto, continua usando o seu servo, trazendo luz, direção, alcança ele toda a família agora. Toda a diretoria executiva, meu Deus, alcança. Ô Senhor, meu Deus, ô Senhor, nós clamamos. Nós pedimos ao Senhor o grande livramento para o seu povo, para a sua igreja, meu Deus. Para o seu servo, livra, Senhor, das mãos do maligno. Livra, Senhor, meu Deus, das hostes infernais, das legiões, Senhor, meu Pai. Satânicas e demoníacas, Senhor, meu Deus. Livra, Senhor, meu Deus, dos levantes malignos. Livra, Senhor, do engano de Satanás. Nós pedimos ao Senhor, meu Deus, livra das catástrofes, livra das calúnias, das contendas, livra, Senhor, meu Deus, dos enviados de Satanás, do homem fraudulento, livra, grande Deus. Nós pedimos o mover do Senhor, aleluia, nessa madrugada, vem, grande Deus, respondendo o clamor, respondendo a oração dos seus servos, dos seus pequeninos neste momento. Senhor meu Deus, Senhor meu Pai, nós precisamos tanto de Ti. Nós precisamos tanto do Senhor, meu Deus. Nos perdoe por muito tempo negligenciar a Sua palavra, Senhor. Nos ajude, Senhor. Nós queremos entender, discernir, aprender. Nos ajuda a meditar nela de dia e de noite. Nos ajude, Senhor, meu Deus, meu Pai, a pregar a sua palavra poderosa, transformadora, que é o poder de Deus, para a salvação de todo aquele que crê. Nos ajude, Senhor, meu Deus, a pregar a sua palavra nos altares. Nos ajude, Senhor, a pregar a sua palavra verdadeira, Senhor, meu Deus, em todos os lugares, Senhor, meu Deus, meu Pai. Ô, Senhor, não permita que o fogo estranho entre. Em nome de Jesus Cristo, nos ajude a discernir, entender. Dê o discernimento para o seu povo, nós pedimos o discernimento, Senhor, meu Deus, Espíritos, meu Pai, aleluia. Para a sua igreja, para os seus servos, aleluia. Oh, grandioso Deus, aleluia, Pai. Nós queremos mais, Senhor, mais. mais de Ti, meu Deus, mais de Ti, nos conduza nesse caminho de intimidade. Nos conduza, Senhor, meu Deus, nesse caminho de proximidade. Nos conduza nesse caminho alto, santo, elevado, de santidade, Senhor, meu Deus. Nós queremos ver a Sua glória, Senhor, meu Pai, em nome de Jesus Cristo. Nos conduza nesse caminho, Senhor, meu Pai, junto com o Senhor, meu Deus. Aleluia. Sim, meu Deus, faz esse grande mover no nosso interior, meu Pai, faz. Não deixe que a chama se apague. Em nome de Jesus Cristo, transforma o nosso interior, meu Deus. Edifica uma morada para o Seu Espírito, meu Pai, em nome de Jesus Cristo, e fala conosco. Faz ferver, arder o nosso coração na Sua presença. Aleluia! Oh, Marábia, Súria, Manda, Arabandás. Aleluia, meu Deus. Sim, grandioso Pai, fala conosco, meu Deus. Estamos aqui para ouvir a Sua voz, a Sua palavra, meu Deus querido. Abre os céus nessa madrugada. Abre os céus, Senhor, meu Deus, sobre a vida de cada um que ora conosco, meu Deus. São tantos pedidos de oração. Tantos pedidos, Senhor, meu Deus, meu Pai, que humanamente nós não conseguiríamos ler aqui dentro desse horário, mas o Senhor conhece cada coração e cada pedido. Responde, meu Deus, em nome de Jesus. E eu peço, meu Deus, não posso deixar de apresentar nessa oração os novos convertidos. Sim, meu Deus, aqueles que se renderam aos Seus pés agora. Aqueles, Senhor, meu Deus, que estão começando uma nova caminhada. Alcança cada um agora. Eu sei que o Senhor tem um carinho especial. Alcança, abraça, ensina, conduz, pega na mão deles, alimenta com o leite celestial, sim, meu Deus, da Sua palavra, em nome de Jesus Cristo, fortalece eles, levanta, enche do Seu Espírito, Senhor, meu Deus, e ajuda, Senhor, a não serem enganados por Satanás. Sim, Senhor, meu Deus, ajuda para que a semente, Senhor, que foi derramada nessa terra, não venha a ser sufocada pelos espinhos do cuidado excessivo do mundo, Senhor, em nome de Jesus Cristo, que eles tenham raízes, que eles cresçam na Sua presença, em nome de Jesus Cristo, dêem frutos, meu Deus, 30, 60, 90 por um, em nome de Jesus Cristo, meu Deus, eu peço por eles, ajuda, Senhor, meu Deus, ajuda a meditarem na Sua palavra de dia e de noite, a fazerem a diferença onde forem, ajuda, Senhor, meu Deus. Ajuda, Senhor, meu Pai, a terem sabedoria com as amizades, Senhor, meu Deus, ajuda. Intercedemos pelos novos convertidos. Intercedemos por aqueles que estão sendo preparados para o batismo. Intercedemos por todos, meu Deus. Pedimos a Sua ajuda. Te louvamos, meu Senhor querido, meu Deus, meu Pai. Senhor, meu Deus, nosso coração é grato. Não temos palavras para agradecer o Senhor por tudo que o Senhor tem feito, por tudo que o Senhor vai fazer. Meu Deus, são tantas bênçãos, tanta misericórdia. Meu Deus querido, meu Deus maravilhoso, olha quantos que estão agradecendo nesse momento, entenderam, Senhor, meu Deus, meu Pai. Quantos corações gratos ao Senhor, quantos já foram abençoados. Quantos, Senhor, meu Deus, foram salvos, transformados, aleluia, quantos lares restaurados. Aonde entrar essa live, meu Deus, que a paz do Senhor que excede entendimento entre, que o Senhor seja entronizado. Nós repreendemos as trevas alojadas nesses lares, em nome de Jesus Cristo, que todo mal que oprime essa família, que oprime essa pessoa, nesse lar, saia agora, em nome de Jesus. Que todas as trevas saiam em nome de Jesus. Que todas as setas malignas saiam em nome de Jesus. Legiões infernais, planos satânicos sejam desfeitos nessa madrugada em nome de Jesus, meu Deus. Restaura, Senhor, meu Pai, porque para isso o Filho de Deus se manifestou, para desfazer as obras do diabo. Intercedemos. O Ministério de Intercessão Global intercede nesse momento, Senhor, que aquilo que eu esqueci, meu Deus, que aquilo que nós não falamos, meu Pai, aquele que nós não apresentamos, que o Senhor alcance, que o Senhor abençoe e que o Senhor faça conforme a Sua vontade. Nós pedimos e Te agradecemos, nessa madrugada, em nome de Jesus. Meia-noite e 59. Como é bom estar na presença de Deus em oração, com certeza você foi abençoado. Então, nós ficamos por aqui. Quem se despede é o seu irmão e amigo, presbítero Marco Magno. Que a bênção do Senhor repouse no seu lar, em nome de Jesus. Minha querida esposa também.
1: Irmã Andréa Magno, Deus abençoe você e a sua família.
0: Fiquem todos na paz do Senhor Jesus.
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4: Meu nome é Anderson Alves Santos Laboreto. Eu moro aqui no Embu das Artes, especificamente ali no Jardim N. Eu cresci dentro do Evangelho, mas aos 15 anos de idade eu me desviei da presença do Senhor. E eu queria ser famoso, queria ser jogador de futebol ou cantor de pagode. E eu fiz um pacto com Satanás com 18 anos de idade para ser famoso, para ganhar muito dinheiro e para ter muitas mulheres. E com isso Satanás não dá nada de graça para as pessoas. Eu comecei a entrar no mundo das drogas, no mundo do álcool. E quando eu fiquei desempregado, eu comecei a roubar dinheiro de dentro de casa, dinheiro da minha esposa, dinheiro da minha mãe. Nada parava em casa que eu roubava para vender, para comprar droga, né? Para comprar droga, para me usar, para tentar sustentar o meu vício e manter a minha pose, né, de que eu era cantor. Meus irmãos, isso é tudo ilusão. A Bíblia diz que um abismo puxa um outro abismo. E eu fui parar no fundo do poço, meus irmãos já não tinham mais nome, né, ninguém mais me respeitava. Eu começava a andar sujo, ficava 5 dias sem dormir, pelambulando. Mas chegou um momento da minha vida em 2011, em agosto de 2011, eu começava a ouvir uma voz: seja um Gideão com a Bíblia na mão, levanta e vá. E isso me comia por dentro, porque eu cresci dentro do Evangelho. Eu vim aqui na sede mundial, aleluia, ver os milagres que acontecia, né, e ouvia esse grupo cantando, aleluia, louvado seja Deus. E sempre quando eu me drogava, sempre vinha esse hino, seja

0: salvo, foi eu preciso de alguma coisa. E quando eu cheguei no fim, meus irmãos, quando você chega no fim, que é o crack, que a gente olha para um lado, não vê mais saída, olha para o outro, mas não vê mais saída, mas Jesus estava vendo uma saída para a minha vida. E eu corri para a igreja, meus irmãos, porque uma noite antes eu dobrei o meu joelho, ouvindo a voz da libertação, e eu falei, Senhor, me ajuda, eu preciso da tua ajuda. Se o Senhor não me ajudar, eu vou descer a sepultura sem um Senhor. Aleluia, e eu senti algo diferente na minha vida. E com isso, meus irmãos, eu fui para a igreja com a minha mãe. 19 de dezembro de 2011, eu levantei as minhas mãos para a glória do Senhor. O Senhor foi me transformando, o Senhor foi me limpando para a glória de Deus. Eu me batizei naquelas águas. E eu fui batizado com o Espírito Santo ali na fila do batismo. Um homem que andava a drogar, um homem que não tinha mais nome, que não era mais bem visto pela sociedade. E o Senhor começou a mudar a minha vida. O Senhor restaurou o meu casamento. Eu e a minha casa servimos ao Senhor. Meu nome é Anderson Alves Santos Laboredo. Moro ali no Embu das Artes, na rua Rude Ramos, 192, no Jardim Irene.
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2: 1 hora e 5 minutos.

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2: Que Deus abençoe grandemente a sua vida, o seu lar, a sua família. Aceite a gloriosa paz de nosso Senhor e Salvador Jesus Cristo, do seu irmão e amigo, presbítero Rafael Gonçalves. Agora em São Paulo, precisamente são 1:10, madrugada de sexta-feira, hoje, dia 10 de julho de 2026. Vamos juntos até as 5 horas da manhã, na Madrugada do Socorro de Deus. Talvez você esteja triste, desanimado, abatido, desesperado, oprimido. 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Continue conosco. Vamos ouvir belíssimas canções, depoimentos que vão aumentar e muito a sua fé. Vamos clamar por você. Às 2 da manhã, faremos o grande clamor do socorro de Deus. E é claro, eu conto com a sua participação ao vivo. Você vai entrar em contato conosco, vai nos dizer o seu nome, a cidade que você nos fala e vai também deixar os seus pedidos de oração. Anote nesse exato momento os nossos números de telefone: DDD 11 3208 2790. Repito, DDD 11 3208 2790. Temos também mais uma linha disponível para você. DDD 11 3208 2743. Será um prazer atender você e incluir o seu nome na oração das 2 da manhã. Creia que nesta madrugada o Senhor Jesus vai lhe socorrer.
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2: 1:12, já estamos também recebendo diversas mensagens pelo nosso WhatsApp, pessoas que nesta madrugada já estão ansiosas e se preparando para esse momento tão maravilhoso, o momento da oração. Olha, quem nos escreve é o nosso irmão Elias Bezerra da Costa, ele é de Diadema, São Paulo. Ele escreve dizendo: a paz do Senhor, boa noite. Venho pedir orações pela minha saúde. Estou sofrendo muito com picos de pressão todos os dias. Sinto tonturas, formigamentos, mas eu creio no grande milagre do Senhor. Mais uma pessoa nos escreve, a nossa irmã Maria. Ela pede as nossas orações, está com infecção urinária, mas crê que o Senhor Jesus pode lhe curar. Pede também orações pela sua família. Irmã, nós estaremos orando e já incluindo o seu nome na oração. Temos mais um ouvinte que também nos escreve nesta manhã, a nossa irmã Vanilza. Ela nos cumprimenta com a paz do Senhor Jesus. Ela é da Baixada Santista. Ela é da cidade de São Vicente. Ela pede orações pelo seu pai Valdemar, que está com dor na coluna, e também pede orações por Francisco Conrado, que está internado. Nós vamos orar e vamos apresentar a sua família nas mãos do nosso Deus. Nosso irmão Edivaldo Lima, da cidade de Jaguariúna, interior de São Paulo, também nos escreve, nos cumprimentando com a paz do Senhor Jesus, nos pede orações para Carla Priscila, e também para ele mesmo, pede por libertação. 1:14, nós temos o nosso primeiro ouvinte na linha nesta madrugada. Vamos ouvi-lo. A paz do Senhor Jesus, bom dia.
3: Alô?
2: Bom dia, com quem eu falo?
3: Alô?
2: Alô, com quem eu falo?
3: Altair.
2: Altair, fala de onde, Altair?
3: Fala aqui de Belo Horizonte.
2: Belo Horizonte, Minas Gerais.
3: Estou querendo que o senhor faça uma oração para mim.
2: Oro.
3: Estou todo doendo.
2: Oro sim.
3: Uma perna minha está inchada, uma circulação doendo. Faz uma oração para mim, fazendo favor.
2: Oro sim, em nome de Jesus. Feche os olhos, vamos apresentar a saúde do irmão nas mãos de Deus. Senhor meu Deus e eterno Pai, eu peço ao Senhor que em nome do Teu Filho amado Jesus Cristo, o Senhor possa visitar o nosso amado irmão, que neste momento está sofrendo e sofrendo muito, com dores em seu corpo. Ele entrou em contato conosco, porque crê na cura, crê no milagre, crê na restauração total de sua saúde. Toque agora, Senhor, e o restaure, repreendendo esta enfermidade que assola o seu corpo. Aonde quer que esteja alguém doente também, assim como está o nosso querido irmão, que nessa madrugada o Senhor possa visitar também, o Senhor possa curar, restaurar, dando saúde. Amém e amém. E graças a Deus. Deus lhe abençoe, meu querido irmão. Receba saúde, em nome de Jesus. 1:16. Continue entrando em contato conosco pelo DDD 11-3208-2790 ou até mesmo pelo 3208-2743. Temos mais um ouvinte, vamos ouvi-lo. A paz do Senhor, bom dia.
4: A paz do Senhor, bom dia.
2: Com quem eu falo?
4: Com a Cibele.
2: Cibele. Fala de onde, irmã Cibele?
4: De Jacareí.
2: Jacareí, interior de São Paulo?
4: Isso mesmo.
2: A irmã deseja orações?
4: Sim, eu gostaria de deixar o nome da minha família para oração.
2: Fique à vontade.
4: É meu esposo Zé. Ele se encontra na penitenciária Mirandópolis. Para todo companheiro que está ali com ele, né?
2: Vamos orar.
4: Também para Lucas, Sabrina, Samuel, Isabelle. E que o Senhor venha entrar com provisão naquilo que eu tenho buscado da parte de Deus.
2: Glória a Deus. Nós já incluímos o nome da irmã, da família, do esposo, dos que com ele estão. Em nome de Jesus, na oração que vamos fazer às 2 da manhã... todos serão visitados pelo Senhor. Deus lhe abençoe.
4: Amém. Deus te abençoe.
2: A paz do Senhor Jesus. 1:18, é um prazer receber a sua ligação. Será um prazer orar por você na oração, no clamor da madrugada do socorro de Deus. Vamos ouvir mais uma pessoa que está na ponta da linha. A paz do Senhor Jesus. Bom dia.
5: A paz do Senhor Jesus, bom dia.
2: Com quem eu falo?
5: Com a Jacira, de Dourados, Mato Grosso do Sul.
2: Dourados, Mato Grosso do Sul. Deus abençoe os nossos irmãos do Mato Grosso. A irmã deseja orações?
5: É, pastora, para mim, que eu tô enferma, né? Problema de pulmão.
2: Meu Deus. Vamos orar.
5: E também tem umas pessoas da família que tá precisando, né?
2: A irmã gostaria de deixar os nomes?
5: Sim.
2: Fique à vontade.
5: José Guineu da Silva, Libertação. Eu, Depressão. Alessandro Paiva, Depressão também. Gabriel também, Sentimento, né? Emocional.
2: Mais alguém?
5: A minha irmã, que tem problema de saúde, do Miriam Miguel, ou meu cunhado Antônio Miguel.
2: Vamos apresentá-los em oração, em nome de Jesus.
5: Aí tem uma irmã minha, que é da Igreja Deus e Amor, daqui de Dourados, ela tá com problema no coração, é Lázara Alencar.
2: Lázara Alencar.
5: É.
2: Vamos apresentar em oração também, em nome de Jesus.
5: Amém, pastor.
2: Deus lhe abençoe.
5: Aí, eu vou pedir só para mais uma pessoa aqui.
2: À vontade.
5: Que está com as portas fechadas. Ele é arquiteto, meu genro, Jair.
2: Jair.
5: Ele tem dinheiro para receber, mas o povo não, não paga ele, sabe? Uhum. Ele está passando muita luta financeira.
2: Imagino. Sabe? Vamos apresentá-lo em oração também. Em nome de Jesus.
5: Aí tem um rapaz que está comigo nosso, que está na rua, é usuário de droga.
2: Uhum.
5: Alex está sofrendo muito.
2: Alex.
5: Rapaz.
2: Vamos orar, em nome de Jesus.
5: Tá bom, pastor.
2: Foi um prazer atender a irmã aqui. Deus abençoe.
5: Obrigada, Deus abençoe o senhor, tá?
2: Amém. A irmã também e toda a família.
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2: 1:20, eu sou o presbítero Rafael Gonçalves e somos da Igreja Pentecostal Deus e Amor. Continue na linha, já quero voltar a atender você, mas antes vamos àquele momento especial, um momento de reflexão, um momento da palavra. Chega até o nosso coração o quadro Pão Diário. Pastor Lorival de Almeida traz um tema maravilhoso: homens mercenários. Vamos ouvir e vamos ser edificados por Deus, o nosso Pai.
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7: Nós vamos ouvir, amados, também falar um pouquinho, né, sobre, comentar um pouquinho sobre a palavra de Deus. No segundo livro dos Reis, capítulo 5, versículo 20 para frente, a gente vê que existia um homem chamado Naamã, que ele tinha uma lepra, né? A Bíblia fala que ele tinha todas as qualidades de um grande general, era um grande homem e aparentemente parecia ser uma grande pessoa. E a Bíblia fala só que ele era leproso. Então esse só que ele era leproso é uma palavra que na nossa tradução é bastante pesada, ou seja, o que importa é que ele seja isso, seja aquilo, se ele tem isso. É isso. E a Bíblia Sagrada nos fala que ele tinha uma serva que disse: ah, se o senhor pudesse visitar um profeta que tem lá na minha terra. E ele falou: vamos lá, então foi. Chegou lá, ele levou um monte de presente, levou um monte de coisa e é tipo assim, meio que, não, eu te dou esse presente, você faz a benção acontecer. Até parece alguns pastores dos dias de hoje, né? Vem com o seu carro, traz aqui o seu laptop, a escritura da sua casa, que eu oro para Deus te abençoar. Parece que hoje em dia tem muito isso. Mas naquele tempo o homem de Deus falou: não, nem prata, nada, não quero vestes, não quero nada. Quem vai te curar é Deus. Vai lá no Jordão e dá 7 mergulhos. Era uma prova de fé. E a Bíblia Sagrada fala que Eliseu tinha um servo chamado Geazi, que viu a oportunidade de lucrar facilmente. Então, ele correu até Naamã, contou uma história comovente, falou: olha, dá um pouquinho aí então do que você ia dar ao profeta, e o profeta recusou. Dá um pouco aí, um pouco de prata, 2 vestes, e tá tudo certo. Naamã acreditou, como muita gente acredita. Dá um pouco de asco, né? Dá até um pouco de nojo. Vê muita gente falar em nome de Deus: ah, me abençoa aí com isso, aquilo aí que eu tô orando por você. Como se fosse assim, ah, me dá um... Bom, dá nojo, eu vou tocar nesse assunto não. Vamos continuar a mensagem, vai, porque esse assunto leva a gente muito longe. Naamã falou: então dá, já que ele tá contando essa história toda, aí deu. Deu a prata, deu as vestes. E a consequência foi terrível. Foi terrível. Essa atitude de Geazi, que serve de alerta para você e para todos nós, não só para você, para mim também, porque ela acaba deflagrando uma tentação que às vezes nós temos, aí nós devemos estar alertas, porque estamos todos sujeitos a essa tentação. A tentação de ganharmos dinheiro, a tentação de lucrarmos de forma errada, de cometermos, eu diria, equívocos terríveis e crimes. E crimes, porque falar em nome de Deus e extorquir pessoas é crime. Então há de se tomar muito cuidado. As pessoas estão sujeitas, sim, a pensar como Geazi, que é mais importante a prata, as vestes, do que ser irrepreensível e sincero. Deus cuida dos seus servos, não é? Se tem profeta, se tem pastor, se tem... Deus cuida. O homem de Deus tem que ser irrepreensível e sincero. É o que a Bíblia fala. O Senhor Jesus lidou com a tentação quando o diabo levou a um alto monte e mostrou a ele todos os reinos do mundo e a glória desses mundos e falou: te dou tudo isso aqui se você me adorar, se você me servir, se você for meu. Tem muitas pessoas que infelizmente só pensam no financeiro, no material. Tem muitas pessoas que pensam: não, porque Foi Deus que abriu essa porta aqui, e às vezes não foi Deus quem abriu porta coisa nenhuma. Há de se ter sinceridade. Quantas pessoas estão sensíveis e vão à igreja? Quantas pessoas estão no desespero e vão à igreja? Quantas pessoas estão atravessando pelo vale da sombra da morte e vão à igreja? Chegando na igreja, você me dá isso, você me dá aquilo, você me dá o seu carro, você me dá... Meu Deus, que nojo! E essas pessoas no alto da sua sensibilidade? E olha, eu vou dizer, isso pode acontecer em qualquer lugar. Porque infelizmente pessoas desonestas existem em qualquer lugar. Como assim também? Não quero generalizar. Tem muito homem de Deus, tem tanta igreja que é a igreja de Deus. Eu não quero aqui chegar e dar a entender que só eu ou só a minha igreja. Ou não, pode acontecer na nossa igreja, pode acontecer em outras igrejas. Mas existem muitos homens de Deus também. A maioria, eu diria, é formada, é de homem de Deus, não é? A maioria das pessoas que pregam são pessoas sinceras. Porque eu não quero que as pessoas entendam, não, porque evangélico é... Não é isso. Pode parar. Normalmente o conhecedor da palavra de Deus é sincero, mas nós estamos falando de mercenários, nós estamos falando de aproveitadores, nós estamos falando de pessoas que não têm espírito, pessoas que acham que o mais importante é o financeiro, o material, e nós devemos buscar o reino de Deus e a sua justiça, e devemos nos lembrar também que o amor ao dinheiro ou do dinheiro é a raiz de toda espécie de males, e muitas pessoas têm infelizmente se metido em sofrimentos terríveis em suas vidas, porque, infelizmente, têm sido desonestas, insensíveis e têm se aproveitado da sensibilidade de tanta gente que chora, de tanta gente que está morrendo aos poucos. Mas acontece, ouvinte amado, que não dá para comprometer o nome do Senhor e achar que vai passar impune. O Deus de Eliseu estava vendo tudo. E quando Eliseu se aproximou do profeta, a pergunta já foi logo na bucha, né? Porventura não foi contigo meu coração? E era isso ocasião para receberes prata e roupa? Geazi havia usado o nome do Senhor para ludibriar Naamã. Geazi caiu na tentação e comprometeu o nome do Senhor. Infelizmente, isso acontece também em nossos dias. Isso acontece. Pessoas que caem na tentação, veem de repente a possibilidade do ganho fácil, comprometem o nome do Senhor. E aí vemos os ingredientes do escândalo. Escandaliza-se a obra de Deus. Os pregadores que são homens de Deus sofrem, porque passam todos a serem vistos como farinha do mesmo saco, porque um ou outro, não resistindo à tentação, são mercenários e vêm ocasião de ganho fácil e acabam por extorquir pessoas usando o nome do Senhor, e o nome do Senhor passa a ser blasfemado. Nas igrejas nós passamos, fazemos a coleta. E no momento da coleta tem dia que você tem que estar falando, meus irmãos, porque eu sei que às vezes algumas pessoas falam e hoje em dia, infelizmente, já se tornou gozação e piadas, não é? Mas as igrejas têm as suas contas, não se constrói um templo sem condição financeira, e a condição financeira da igreja, ela vem do bolso do fiel. Às vezes tem que se explicar isso, porque, infelizmente, todos nós acabamos virando farinha do mesmo saco por causa de Geazis, que estão espalhados por esse planeta fora. Mas os servos de Deus sinceros estão aí. E o resultado do trabalho dos sinceros são almas ganhas, igrejas construídas, evangelismo no mundo inteiro, programações de rádio como essa que você está ouvindo, levando a palavra de esperança e fazendo com que você abra os seus olhos também. E aqueles que são desonestos podem ter a certeza. Se não se arrependerem, se não restituírem, se não abandonarem essas atitudes que comprometem o nome de Deus e a igreja, haverá acertos de conta. Sim, haverá um acerto de conta. Geazi, o que aconteceu? Ele herdou a lepra de Naamã. E, infelizmente, naquele tempo havia essa questão, a sua descendência acabou também colhendo das consequências. A consequência daquele que erra, sabe que está errando e não se arrepende, são muitas dores, muitas dores. A Bíblia fala, são muitas as dores com as quais alguns que se desviaram da fé foram transpassados. Segundo o apóstolo Paulo fala em 1 Timóteo capítulo 6, versículo 10. E nessa mesma carta Paulo escreve sobre os que naufragaram na fé. Geazi naufragou na fé quando caiu na tentação de extorquir, de usar o nome do Senhor em vão, acabando por se tornar um ladrão comum. Que isso sirva de alerta para todos nós. Que isso sirva de alerta para você, que às vezes está sendo extorquido, você está sensível, tem alguém doente, ou talvez você mesmo esteja doente. Então é claro, se alguma pessoa chega num momento como esse e fala para você, não, você me arruma aí R$2.000 que eu vou desenterrar um sapo não sei aonde. Você acaba dando, você está enfermo, você está doente, você quer ser curado. Mas abra os seus olhos, abra os seus olhos. Busque um pastor de verdade, busque gente sincera. Tem muita gente sincera, eu volto a repetir, tem muita gente sincera. No meio evangélico e cristão tem muita gente boa, muita gente comprometida com Deus. Procure uma pessoa assim e você vai ver o quanto as coisas vão ser muito melhores. E você que infelizmente está aí, vivendo o caminho que viveu Geazi, arrependa-te, restitua, para com essa bobagem e deixa Deus restaurar você. Senão, além de todas as consequências que você vai herdar nessa vida ainda, você ainda vai ter que amargar o lago de fogo, o lago da condenação. Levanta-te, não é isso que Deus quer para você também. Você também tem uma alma. Deus ama a sua alma também. Mas se você pretende fazer algo para Deus, que seja algo legítimo, algo que não escandalize o nome do Senhor e nem a sua obra. Então, todo cuidado para não cair nessa tentação. E eu quero lembrar mais uma vez que todos nós estamos sujeitos. Todos nós, eu, você, todos nós estamos sujeitos. Mas Deus está também disposto a nos guardar e a nos livrar da tentação. Não há tentação maior do que nós possamos suportar. E lembra-te, prezado ouvinte, prezado pastor, quando não há desejo, não há tentação. Quando não há tentação, não há consumação do pecado. E quando não há consumação do pecado, não há morte.
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2: 1:37, já estamos de volta com todos vocês. Eu sou o presbítero Rafael Gonçalves e somos da Igreja Pentecostal Deus e Amor. Madrugada do Socorro de Deus, voltando, é claro, com a sua participação ao vivo. Eu quero ouvir você, quero incluir o seu nome e o nome da sua família para a oração que vamos fazer às 2 da manhã. O clamor do socorro de Deus. DDD 11-3208-2790 ou DDD 11-3208-2743. Entre em contato conosco, pois daqui a pouquinho, daqui a 22 minutinhos, já vamos entrar em oração a favor do seu lar e da sua família. A nossa irmã Sebastiana nos escreve de Cabral, Paraná. Ela nos pede orações, orações para ela e também para a família. Temos também mais um pedido de oração aqui na Central de Produção Internacional, a nossa irmã Sandra. Ela nos cumprimenta com uma ótima noite na paz do Senhor Jesus. Ela é de Imperatriz do Maranhão. Daqui a pouquinho já vamos orar pela irmã e pela família. Mas antes, vamos ouvir mais um ouvinte que está na ponta da linha. Alô, a paz do Senhor Jesus, bom dia.
3: Bom dia, a paz do Senhor Jesus, pastor.
2: A paz do Senhor, com quem eu falo?
3: A irmã Ivone, aqui de Curitiba.
2: Curitiba, Paraná. Bem-vinda à nossa programação, irmã Ivone. Desejo orações.
3: Ai, a oração é problema da minha coluna, até eu já estou desenganada pela medicina, pastor.
2: Meu Deus.
3: Mas pelo meu Jesus, não.
2: É verdade, é verdade. Jesus então, não desengana ninguém.
3: Não, não, não. Então eu queria que o pastor colocasse meu nome, né, Ivone?
2: Ivone, uhum.
3: É Ivone. Eu quase não durmo também, sabe, cochilo um pouco, uhum. E agora eu vou fazer um procedimento, sabe, na coluna.
2: Sim.
3: E eu quero que Deus, para que eu chegue lá e não tenha mais nada, né? Eu quero testemunhar, sabe?
2: Glória a Deus. Glória a Deus.
3: Bom, querido.
2: Amém.
3: Eu sempre estou orando com o pastor aqui também. Eu acho que o pastor é 6 horas da tarde, né? Que hora também aqui é de meio-dia, 6 na madrugada.
2: Oramos sempre. Oramos sempre, oramos sempre.
3: Isso, eu oro muito com o pastor, eu gosto muito dele, né, pastor?
2: Foi um prazer. Foi um prazer falar com a irmã, mas a irmã deseja colocar o nome de mais alguém na oração?
3: Põe a salvação da minha família, pastor.
2: Salvação da família.
3: É, eu até quase que nem coloco por causa da dor que eu tenho dor, até pra me ligar, sabe?
2: Meu Deus, irmã.
3: Mas Jesus é maravilhoso, eu confio nele, sabe?
2: As 2 horas... Vamos orar para que Deus venha restaurar a saúde da irmã nesta madrugada.
3: Amém, querido. Amém, pastor.
2: Deus abençoe. Amém. Foi um prazer falar com a irmã.
3: Amém. Foi todo meu. A paz do Senhor Jesus.
2: A paz do Senhor Jesus. Amém. 1:41, temos mais um ouvinte na linha que também deseja incluir o seu nome e o nome da família em oração. Vamos ouvir. A paz do Senhor Jesus. Bom dia.
4: Paz do Senhor Jesus, pastor.
2: Com quem eu falo?
4: Você fala com a Giovana, irmã Giovana aqui de Vitória, Espírito Santo.
2: Deus abençoe, irmã Giovana. Espero que esteja bem, a família. A irmã entrou em contato para que possa deixar os nomes para a oração.
4: Amém, pastor.
2: Fica à vontade.
4: Quero deixar o nome das minhas 2 filhas, Adriana, Roberta.
2: Uhum. Mais alguém?
4: É, dos meus 2 bisnetinhos, Theo e Daniel.
2: Uhum. Fica à vontade.
4: E Isabelle e Bernardo.
2: Isabelle e Bernardo. Vamos apresentar em oração, em nome de Jesus.
4: Pastor, posso falar para pedir uma oração para mim também?
2: Claro, claro.
4: que hoje eu fui fazer uma compra no supermercado.
5: Uhum.
4: E na hora que eu tava descendo na escada rolante, o carrinho virou.
2: Meu Deus.
4: E eu caí, mas não me machuquei, não.
2: Uhum. Livramento.
4: Só ficou dolorida a perna.
2: Mas dói, né?
4: É, dói, dói. Uhum.
2: Vamos apresentá-la em oração. Em nome de Jesus.
4: Quero pedir oração para vocês todos aí. Vocês são uma benção toda madrugada.
2: Glória a Deus. É sempre um prazer estarmos aqui atendendo e orando pelos irmãos.
4: Amém, pastor. Amém, pastor. Desejo para você tudo de bom. Toda felicidade, toda paz do Senhor do mundo.
2: Digo mesmo, uma excelente madrugada na presença de Deus e até daqui a pouquinho na oração das 2 da manhã.
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2: Também estamos recebendo diversas mensagens nesta madrugada, pessoas que também precisam e muito do socorro de Deus. A nossa irmã Joelma nos escreve dizendo: pastor, eu preciso muito de orações e também o meu filho. Nós vamos apresentá-los nas mãos do nosso Deus. A nossa irmã Sueli também nos escreveu dizendo: pastor, a paz do Senhor, peço orações pelo meu querido esposo, ele se encontra com depressão, eu creio num grande milagre para a sua vida. Já está incluído aqui na nossa oração. Vamos ouvir mais alguém? Vamos ouvir esta pessoa que está do outro lado da linha. A paz do Senhor. Bom dia.
6: A paz do Senhor, bom dia.
2: Com quem eu falo?
6: Aqui é a irmã Lourdes.
2: Irmã Lourdes. Fala de onde, irmã Lourdes?
6: Aqui de Curitiba.
2: Curitiba, Paraná, os nossos irmãos curitibanos estão nos ouvindo nessa madrugada. Que Deus abençoe os nossos irmãos. Obrigado.

0: coração, tá com a Sandra, que não está bem.
1: Uhum.
0: É, o livro.
1: Fica à vontade.
0: É, meu irmão é Darcy.
1: Darcy.
0: De família.
1: Uhum.
0: Dirceu.
1: Dirceu.
0: De família.
1: Uhum.
0: E também. Meu nome é Lúcia, de família, meu filho.
1: Uhum. Uhum. Mais alguém?
0: É Taidi.
1: Uhum.
0: Também não está bem de saúde, a Silvia.
1: Silvia. Mais alguém que a irmã queira acrescentar?
0: É essa pessoa.
1: Amém. Ah,
0: Luana e família.
1: Luana e família. Perfeito, perfeito. Às 2 da manhã, vamos clamar pela irmã e também pela família.
0: Tá bom, Deus abençoe.
1: Amém, Deus abençoe também. Amém. Uma excelente madrugada na presença de Deus.
0: Amém, paz do Senhor.
1: A paz do Senhor. 1h46, nos restam 14 minutinhos para as 2 da manhã. Nos restam 14 minutos para o clamor da madrugada do socorro de Deus. Vamos ouvir mais alguém que está na linha? A paz do Senhor. Bom dia.
2: Bom dia, irmão.
1: Com quem eu falo?
2: Estou falando com o Ernestildo, daqui de Francisco Morato.
1: Deus abençoe, meu querido irmão. Bem-vindo à nossa programação. O irmão deseja incluir o nome de toda a família em oração?
2: Sim.
1: Fique à vontade.
2: Principalmente do meu filho Joel e minha nora Gisele.
1: Joel e Gisele.
2: Sim, Deus sabe qual a necessidade, qual o problema que eu estou enfrentando com eles.
1: Amém, meu querido irmão.
2: E
1: amém.
2: Toda a família Xavier.
1: Uhum.
2: E eu também estou passando por um problema de enfermidade no SUS e não consigo. Estou gastando já do meu bolso para me tratar com esses problemas.
1: Imagino, imagino.
2: Aí eu preciso da minha oração para isso.
1: Vamos orar. E vamos apresentá-lo nas mãos de Deus.
2: Com esse problema no pescoço, no braço. Uhum. E nada resolvido. Aí agora eu já estou gastando com médico particular para ver se consigo sarar essas dores. Nada grave, mas incomoda muito.
1: Claro, claro. Claro, o irmão está certíssimo.
2: E aí eu estou prestando essas orações dos meus irmãos. E
1: vamos orar, sim.
2: Essa ligação que eu estou fazendo agora é para pedir a oração. E a próxima vai ser para contar uma bênção.
1: Em nome de Jesus.
2: Tanto essa das minhas enfermidades como a do meu filho, mas da minha nora.
1: Glória a Deus.
2: E o meu filho está desempregado e estão passando uma lutinha com eles dois.
1: Uhum.
2: Não é por causa do emprego, mas é por causa de falta da deles não saber controlar o financeiro, né?
1: Eu entendo, eu entendo.
2: Ele trabalha assim por conta própria, mas não dá pra nada.
1: Eu entendo, entendo perfeitamente.
2: E eu, por causa da minha saúde.
1: Vamos
2: e
1: clamar,
2: sim. É mais família Xavier, que é meus filhos, nós, netos, filha, tá tudo incluído na família.
1: Já está incluído aqui na oração. E já, daqui a 12 minutinhos, vamos clamar pela família Xavier, vamos orar por esse casal, vamos orar pela saúde do irmão. Creia
2: Amém.
1: Que o Senhor, mais uma vez, irá nos visitar nessa madrugada. Amém. Deus abençoe, meu querido. Foi um prazer falar com o irmão.
2: Eu também orar também com vocês. Que Deus abençoe.
1: Ore por nós. Amém.
2: Amém.
1: O irmão também.
2: Amém. Tchau, tchau.
1: 1h49... Muito obrigado pelo carinho da sua audiência. Que Deus abençoe grandemente você, o seu lar, a sua família. Esta é a madrugada do socorro de Deus. E como está a sua fé para a oração das 2 da manhã? Vamos orar pelas pessoas que nesta madrugada estão hospitalizadas, estão internadas, estão entubadas. Vamos orar também por aqueles que não estão dormindo bem. Quantos têm sofrido com insônia, depressão? Quantas têm vivido uma vida totalmente em desespero, preocupadas com os problemas.

0: Mas no cotidiano da vida, amigo ouvinte, a oração é uma verdadeira terapia. Interceder por alguém é uma verdadeira terapia. E é isso que já vamos fazer por você. Mas antes, nós vamos falar de família. O nosso querido pastor Jessé Ávila, que também é psicólogo, traz um tema muito importante para nós: comunicação no casamento. Vamos ouvir e vamos ser edificados por Deus, o nosso Pai.
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4: Olá, seja muito bem-vindo a mais um episódio do Casamento em Pauta, um espaço dedicado a reflexões sobre relacionamento conjugal, comunicação e construção de vínculos saudáveis. Você sabia que muitos casais afirmam ter problemas de comunicação, quando na verdade o problema não é a falta de conversa, mas a forma como conversam? Alguns falam muito, mas se compreendem muito pouco. Você conhece alguém assim ou você se identifica com essa realidade? Pois bem, por essas razões, hoje nós vamos falar sobre o que destrói a comunicação no casamento e como identificar comportamentos que enfraquecem o diálogo e a conexão emocional. O pesquisador John Gottman identificou 4 comportamentos que aumentam significativamente o risco de desgaste conjugal. Vamos lá. Críticas constantes, atitudes defensivas, desprezo e bloqueio emocional.
5: Esses padrões dificultam a resolução de conflitos e produzem distanciamento emocional ao longo do tempo. Exemplo, uma esposa tenta conversar. Eu estou sentindo sua falta ultimamente. O marido responde, você reclama de tudo. Ela se sente desvalorizada e encerra a conversa. Em outro momento, ela tenta compartilhar uma preocupação financeira e ouve. Você sempre exagera. Pouco a pouco, ambos deixam de falar sobre o que realmente sentem, o silêncio cresce e a intimidade diminui. Entendemos então que a comunicação não é destruída apenas por gritos ou discussões. Ela também é enfraquecida pela indiferença, pela falta de escuta e pelo hábito de invalidar os sentimentos do outro. Casamentos fortes não são aqueles que nunca existem conflitos, mas aqueles em que ainda existe espaço para o diálogo.
4: Desse modo, nós temos aqui algumas dicas bem práticas que vão ajudar, com certeza, no seu casamento. Número 1. Evite críticas que atacam a identidade. Por quê? Porque existem grandes diferenças entre dizer, olha, essa atitude me machucou, e dizer, você é uma pessoa egoísta, você me machuca. É muito diferente, porque ataques pessoais geram defesa e afastamento. O segundo ponto aqui é ouvir antes de se defender. Porque muitas vezes interrompemos o parceiro porque queremos provar que estamos certos. Então, antes de responder, tente compreender o que ele, o que ela está realmente tentando me dizer. Número 3. Nunca use o desprezo como arma. Ironias, humilhações e sarcasmos podem deixar marcas profundas, claro, do ponto de vista emocional. As frases como, você é imprestável, não serve para nada, nem adianta conversar com você, você não entende, você não consegue entender. Isso aí acaba ferindo a dignidade do outro e comprometendo a confiança.
5: Quarta, fale sobre problemas específicos. Evite palavras como sempre ou nunca. Por exemplo, em vez de dizer você nunca me ajuda, prefira hoje eu precisava mais da sua ajuda e me senti sozinha. A conversa se torna mais objetiva e menos defensiva. Quinta, priorize a conexão antes da solução. Em muitos momentos, o cônjuge não procura uma resposta imediata, procura compreensão. Frases como, Entendo por que isso te machucou. Vamos resolver isso juntos. Fortalece o vínculo e crie um ambiente mais seguro para o diálogo. Marshall Rosenberg afirmou: a maioria dos conflitos não surgem por diferenças de opinião, mas pela maneira como nos comunicamos.
4: Então, resumindo bem aqui, uma comunicação saudável não nasce por acaso. Ela é construída diariamente por meio de respeito, escuta e disposição para compreender. Quando o diálogo se fortalece, o relacionamento, obviamente, não é? Também acaba se fortalecendo. Mas nos diga aí, vocês gostaram desse conteúdo? Então compartilhe a nossa programação com outros casais e continue nos acompanhando. Fiquem atentos porque a qualquer momento estaremos de volta com mais reflexões que podem fortalecer a vida a dois. Um forte abraço e até breve.
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Neste momento eu abro o meu coração. Eu abro a minha alma. E do fundo do meu coração, eu te digo, Senhor, eu te amo. Eu te louvo. Para sempre estarei seguindo o teu caminho, Senhor. Estarei contigo para sempre, andando lado

0: Muito obrigado pelo carinho da sua audiência. Muito obrigado pelas mensagens que nós recebemos e também pelas ligações. Várias pessoas entraram em contato, nos deixaram o seu nome, os seus pedidos de oração, e chegou o momento de nós irmos para o prefixo, a identificação das emissoras, para que logo em seguida possamos fazer o grande clamor, o clamor da madrugada. Você que nos ouve do norte ao sul do Brasil, prepare, porque nós vamos falar com Deus. Mando um abraço especial aos irmãos que nos ouvem em Minas Gerais, aqui no estado de São Paulo, aos nossos irmãos do Rio de Janeiro, aos nossos irmãos do Pará, a nossa irmã Maria Barata, que também nos ouve. Muito obrigado pela audiência de todos vocês. Vamos ao momento da oração em instantes, logo mais após o prefixo.
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5: 2 horas e 2 minutos.

0: 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Provérbios 8:17. 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
1: Santíssimo Deus e eterno Pai, aqui estamos mais uma vez em tua santa e gloriosíssima presença para adorá-lo, para glorificá-lo, para exaltá-lo. Obrigado pela vida, obrigado pela família, obrigado pelo nosso ministério, obrigado por tudo que tens feito por nós. Não temos palavras para expressar tamanha gratidão. Em tudo vemos o teu cuidado. Em cada detalhe, o Senhor tem zelado pelas nossas vidas, tem zelado pela nossa família. Ó Deus vivo, Criador dos céus e da terra, ó Deus que antes do princípio já existia, que nos criou a sua imagem e semelhança, nesta madrugada viemos lhe pedir perdão. Perdoe os nossos pecados, perdoe as nossas transgressões, perdoe-nos, ó Deus, por tudo que fizemos, praticamos, que não foi do teu agrado, não foi da tua vontade. Queremos nos apresentar diante do Senhor, com coração contrito, com coração quebrantado, com coração voltado a te adorar. Nos esvaziamos de nós mesmos para sermos cheios da tua presença. A tua presença nos traz paz, a tua presença nos traz refrigério, a tua presença nos traz consolo. Não há nada melhor do que falarmos com o Senhor na madrugada de hoje. Quantas pessoas, ó Deus, que entraram em contato conosco através das linhas telefônicas da Central de Produção Internacional, quantas que também nos enviaram a sua mensagem pelo WhatsApp do programa Voz da Libertação, pessoas, ó Deus, desesperadas, pessoas angustiadas, tristes, abatidas, sem esperança, mas creem no poder da oração. Quantas, ó Pai, doentes, desenganadas pela medicina, mas também creem no poder do clamor. Por isso que nesse exato momento fazemos esse clamor, o clamor do socorro de Deus, porque sabemos que quando o homem não consegue, quando o homem cujo poder é limitado, nada pode, podemos contar com a ajuda do Senhor. E não estamos orando por necessidade, estamos orando porque temos prazer em falar com o Senhor. Não estamos orando porque precisamos de alguma coisa, é porque temos prazer em entrar em tua presença para adorá-lo. Te adoramos, Senhor. Te adoramos, te glorificamos, porque não nos rejeitaste. Muito pelo contrário, o Senhor enviou o seu Filho amado, Jesus Cristo, para que morresse na cruz do Calvário para nos salvar, nos dando a sua própria vida, pagando as nossas dívidas, o nosso escrito de dívida, agora cravado na cruz. Obrigado, Senhor. Grandes eram as minhas dívidas, as nossas dívidas, mas o Senhor pagou todas elas na cruz. Obrigado, Jesus, porque como um cordeiro mudo, sem reclamar, se sacrificou por todos nós. Glória ao Pai, ao Filho, ao Espírito Santo, por esta obra tão linda e maravilhosa, obra esta de redenção, perdão, reconciliação e salvação. Jesus, aqui estamos, porque cremos no poder do teu nome. Aqui estamos, porque cremos no poder do teu precioso sangue, para a libertação e transformação desta vida. Quantas pessoas, ó Pai, que nesta madrugada estão sentindo opressões malignas, pessoas vítimas das obras do mal, estão ouvindo vozes, estão vendo vultos. Quantas pessoas que estão se sentindo desconfortáveis dentro da sua própria casa. Meu Deus, venha visitar estas vidas agora. Venha repreender este mal que sobreveio esta família. Venha desfazer esta obra maligna que foi feita nos cemitérios, nas encruzilhadas, nas matas virgens, para ver esta pessoa nesse quadro, nessa situação. Liberte agora, Senhor, esta criança, este adolescente, este jovem, esta vida que se encontra oprimida, algumas depressivas, ansiosas. Quantas pessoas, ó Deus, têm trocado o dia pela noite, preocupadas com os problemas da vida, problemas que nem sequer existem ou existirão. Esta pessoa vive já pensando nos problemas de amanhã. Esta pessoa vive preocupada com os problemas do dia seguinte e não consegue viver o dia de hoje. Meu Deus, quantas pessoas ansiosas e precisam e muito do cuidado, do agir do Senhor. Visite estas pessoas agora, meu Pai, para que elas possam voltar a dormir bem, para que possam voltar a colocar a cabeça sobre o travesseiro e gozar de um sono profundo, um sono maravilhoso, para que possam acordar cedo pela manhã, voltarem a trabalhar, exercer a sua profissão. Quantos, ó Deus, nem sequer conseguem mais trabalhar? Pessoas traumatizadas, pessoas, ó Deus, com a síndrome do pânico, a síndrome do medo, pessoas, ó Pai, que sofreram diversos traumas e agora nem sequer saem de casa, pessoas com uma boa profissão, tinham uma excelente carreira, um bom emprego e abandonaram tudo. Visite estas pessoas agora, ó Deus. O Senhor é a nossa única esperança. A Tua palavra diz que o Senhor é o Pai das luzes. A Tua palavra também diz que o Senhor é a fonte inesgotável da misericórdia. Tenha misericórdia desta vida, que agora reconhece a soberania do Senhor. Tenha misericórdia desta vida, que agora se arrepende dos seus pecados, das suas falhas, das suas transgressões. Se arrepende por ter batido em diversas portas procurando solução, mas muito pelo contrário, só piorou, e agora esta pessoa clama ao Deus vivo, Deus Jeová, colocando a esperança em Ti. O Senhor é um Deus que não vira as costas para ninguém. O Senhor é um Deus que está sempre com as mãos estendidas, ouvidos atentos, o rosto inclinado para olhar para o aflito e necessitado. Meu Deus, socorre estas vidas agora. Socorre estas vidas que se encontram desesperadas. Socorre estas vidas que estão desenganadas. Socorre estas vidas que estão desempregadas. Socorre estas vidas que sofrem com problemas psicológicos, problemas mentais, físicos, traumas. Estas pessoas, ó Pai, têm um futuro maravilhoso pela frente, mas estão inertes, estão estagnadas, em vez de progredirem, estão olhando para trás, não só olhando, mas ficando para trás. Tenha misericórdia destas vidas e as liberte agora. Eu peço ao Senhor que, em nome de Jesus, venha repreender este quadro de depressão, que esta pessoa possa ser liberta, que esta pessoa possa ser livre e o nome do Senhor ser glorificado. Quantas pessoas, ó Deus, que não têm dormido bem pelo fato de terem pessoas na família no vício das drogas, pessoas que saem na madrugada e retornam apenas no dia seguinte, às vezes nem retornam. Outras que saíram nem retornaram, e esta pessoa aflita aguarda o contato, uma mensagem, desta pessoa que saiu e até o momento não voltou. Quantas pessoas preocupadas com os filhos, o marido ou a esposa, que saíram e até o momento não retornaram para casa. Senhor Jesus, vidas desesperadas, vidas aflitas e cansadas, pois o seu ente querido se entregou às drogas, se entregou ao vício do alcoolismo, se entregou às amarras malignas e agora se vê preso numa situação, um ciclo vicioso. Meu Deus, liberte estas vidas agora. Há uma mãe, há um pai que ora pelos seus filhos que estão escravos do maligno. Há filhos que oram pelos pais que também se encontram nessas condições. Há uma pessoa que ora, que suplica pela sua família. Quantas pessoas, ó Deus, que não dormem, só dormem depois da oração da meia-noite, prosseguem ouvindo o programa Voz da Libertação e esperam o momento da oração das duas para que possam dormir porque estão em campanha. Estão em campanha por alguém que precisa muito de oração. Meu Deus, visite estas pessoas agora que nos apresentaram através dos seus pedidos pelo WhatsApp ou por ligação. Visite estas pessoas agora que estão clamando e fazendo os seus pedidos por meio desta oração nesse exato momento. Muitos não conseguiram nos ligar, muitos não conseguiram nos enviar a sua mensagem, mas estão orando por alguém. Socorre estas vidas agora, meu Deus, socorre. Socorre esta pessoa que está presa ao vício das drogas, do alcoolismo, do cigarro. Visite esta pessoa que se tornou um andarilho, vive nas madrugadas desta cidade, bebendo, fumando, sendo escravo, convivendo em baladas, convivendo com pessoas que continuam a levar esta vida ao abismo. Salve esta vida agora. Socorre esta vida agora. Eu peço também o teu socorro pela vida desta pessoa que está internada em um hospital. Quantas pessoas entubadas, quantas pessoas, ó Deus, nas CTIs, nas UTIs, alguém com celular nas mãos, com fone de ouvido conectado a este aparelho, orando, clamando nesse exato momento por alguém. Esta pessoa ama esta vida que agora não fala. Esta pessoa ama esta vida que agora não ouve, não enxerga. Vítima de um acidente gravíssimo. Vítima de um AVC, de um derrame, de aneurisma cerebral. Meu Deus, não importa a situação que levou esta pessoa a este leito de enfermidades, a este leito de hospital. Não importa o mal que levou esta pessoa a ficar na fila do atendimento, nas unidades básicas de saúde. O Senhor é poderoso para repreender todo e qualquer tipo de enfermidade. Toque nesta vida agora e restaure. Toque nesta vida agora e dê esta pessoa saúde. Repreendo, meu Deus, agora. Eu repreendo agora, em nome de Jesus, esta enfermidade chamada câncer. Este mioma, este caroço, este tumor na cabeça, esta enfermidade no coração, no pâncreas, nos rins, no sangue, na coluna, esta enfermidade na boca, esta cegueira, esta mudez, esta surdez, esta enfermidade nos ossos, que em nome de Jesus, este mal seja repreendido agora e esta pessoa receba saúde. Toque agora, Senhor, com o toque da cura e faça esta pessoa se levantar do leito. Faça esta pessoa ouvir de novo. Faça esta pessoa enxergar de novo. Faça esta pessoa se alimentar de novo. Toque nesse aparelho digestivo, no estômago. Toque, meu Deus, agora. E faça esta pessoa se alimentar. Faça esta pessoa se levantar e pedir por comida. Faça, meu Deus, com que os exames desta pessoa estejam normais. Repreendendo, meu Deus, esta diabetes. Repreendendo, meu Deus, este mal que afeta a vida desta pessoa, este organismo, que contrariou um vírus. Senhor Jesus, que em nome do Teu Filho, Jesus Cristo, ó Pai, esta pessoa seja livre. Esta pessoa que não anda, mas fica apenas assentada em uma cadeira de rodas, se anda com a ajuda de muletas ou andadores, toque agora, Jesus, com o toque da cura, e restaure estas vidas agora. Visita, meu Deus, os profissionais da saúde, apresenta os enfermeiros, cirurgiões, os médicos, doutores, eu apresento os porteiros, os seguranças, apresento, meu Deus, o corpo de bombeiros, apresento, meu Deus, todos que nesta madrugada estão trabalhando na segurança pública de nosso país, os policiais civis e militares, os motoristas de ônibus, os motoristas de aplicativo, este ciclista, este pedestre, eu apresento este mototaxista, motociclista, eu apresento a todos, ó Pai, que neste momento estão no trabalho, apresento a todos que estão trabalhando hoje na Central de Produção Internacional, nosso irmão Hamilton, nos botões, na mesa de som, todos que aqui estão trabalhando, os porteiros da sede mundial, os seguranças, todos que estão trabalhando na limpeza, todos que estão exercendo uma função, o seu trabalho, meu Deus, continue abençoando a vida de cada um dos teus filhos, que seja uma madrugada de paz, que ao final do expediente esta pessoa possa voltar para casa em paz, guardado e protegido pelo sangue de Jesus. Obrigado, meu Deus, por esse momento de oração. Obrigado por este momento de clamor. Eu apresento, meu Pai, volto a apresentar cada pedido de oração que recebemos por telefone. Cure, liberte, transforme, abra a porta de emprego. Visite cada pessoa que nos escreveu, nos deixando a sua mensagem. Que em nome de Jesus sejam alcançadas pelo Senhor. Eu oro, meu Deus, e não há dúvida em meu coração que todos receberam a visita do Senhor. Porque o Senhor é bom e a tua misericórdia dura para todo sempre. Glória ao Pai, glória ao Filho, glória seja dada ao Espírito Santo de Deus. Aquele que habita no esconderijo do Altíssimo, à sombra do Onipotente descansará. Direi do Senhor, Ele é o meu Deus, o meu refúgio, a minha fortaleza, e nele confiarei. Porque Ele nos livrará do laço do passarinheiro e da peste perniciosa. Ele nos cobrirá com as suas penas, e debaixo das tuas asas nós estaremos seguros. A sua verdade é para nós escudo e broquel. Não temeremos o terror da noite, nem a seta que voa de dia, nem a peste que ande na escuridão, nem mortandade que assola ao meio-dia. 1.000 cairão ao nosso lado, 10.000 à nossa direita, mas mal algum chegará a nós. Somente com os nossos olhos contemplaremos e veremos a recompensa dos ímpios, porque Tu, ó Senhor, és o nosso refúgio, e no Altíssimo fizeste a Tua habitação. Nenhum mal nos sucederá, nem praga alguma chegará à nossa tenda, à nossa casa, porque aos Seus anjos dará ordem ao nosso respeito para nos guardar em todos os nossos caminhos. Eles nos sustentarão em suas mãos, para que não tropecemos com o nosso pé em pedra alguma. Pisaremos o leão, a cobra, calcaremos aos pés o leão e a serpente, porquanto encarecidamente amamos o Senhor nos livrará. O Senhor nos colocará em segurança, em alto retiro, porque conhecemos o nome do Senhor e o Senhor conhece o nosso nome. Nós o invocamos, e eu sei que o Senhor já está nos respondendo. Estando conosco, estando com esta pessoa na angústia, ó meu Pai, tirando esta pessoa dessa situação e o exaltando, nos fartando com longura de dias, mostrando esta vida
2: a tua salvação. Glória ao Pai, ao Filho, ao Espírito Santo de Deus. Obrigado, Senhor, pelo teu socorro, pelo teu cuidado. Obrigado por esse momento maravilhoso, o momento da oração. Amém e amém. Muito obrigado e graças a Deus.

0: 2:29. Eu sou o presbítero Rafael Gonçalves e somos da Igreja Pentecostal Deus e Amor. Você que orou comigo, tenha plena certeza que Deus visitou o seu lar, a sua vida, a sua família. Foi a oração do socorro de Deus. Deus lhe socorreu. Tenha fé, mas também creia no Senhor Jesus como único e suficiente Salvador da sua alma. Por isso que nesta madrugada eu gostaria de lhe fazer um apelo. Gostaria de convidá-lo a aceitar Jesus como Salvador da sua vida. E você, afastado, voltar para a presença de Deus. Onde quer que você esteja, se possível, levante as mãos. Caso contrário, em espírito de oração, você repetirá estas palavras. Senhor Jesus, eu orei e senti no meu coração o desejo de aceitá-lo como único e suficiente Salvador da minha alma. Perdoe os meus pecados, as minhas transgressões. Perdoe-me por tudo que fiz e pratiquei que não foi do teu agrado. Lava-me, Senhor. Purifica-me, Jesus. Escreva agora o meu nome lá no céu, no livro da vida, e cele com teu sangue. Amém. Você afastado da igreja, diga comigo: Senhor Jesus, eu senti em meu coração o desejo de voltar para a tua presença. Perdoe os meus pecados. Aceite-me de volta. Reconheço que errei, que pequei, mas estou profundamente arrependido. A tua palavra diz que o Senhor ainda é o pai do filho pródigo. Faça uma aliança comigo. Abraça-me, Senhor. Receba-me de volta. Volte a escrever o meu nome no livro da vida. Amém. Amigo ouvinte, seja muito bem-vindo à vida, seja muito bem-vindo à Igreja Pentecostal Deus é Amor.
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A paz do Senhor Jesus, eu me chamo Luciana Ribeiro, moro em Santa Cruz do Rio Pardo, interior de São Paulo. O testemunho que eu tenho para contar é um grande livramento de morte que o Senhor me deu no ano de 2016. Em 2016, exatamente no mês de fevereiro, eu comecei a ter umas dores de cabeça, e essas dores de cabeça elas foram ficando progressivas, foram ficando muito forte, cada dia mais forte, ao ponto de que remédio analgésicos, eu já tinha uma sacola em casa de tanto remédio que estava tomando para tentar sanar essas dores, e essas dores não passavam. Conforme ela foi só aumentando cada dia mais. Um dia eu estava na minha casa, tinha acabado de chegar do trabalho, ainda trabalhava com dor. Meu esposo me ligou para perguntar como é que eu estava. Eu disse a ele, pelo amor de Deus, e pede para alguém de casa vir me ver, porque eu não estou aguentando de dor de cabeça. A minha cabeça, irmãos, parecia que ia explodir, tamanha pressão que tinha dentro da minha cabeça. E nisso a minha irmã veio me socorrer e me levou ali num médico particular, porque eu já estava indo no UPA 3 vezes no dia, e voltava para casa, o Íris me mandava para casa, e as dores não passavam. A minha irmã me levou nesse médico particular, esse médico particular fez só um encaminhamento e me mandou direto para o hospital para ser internada. Irmãos, ali começava a minha jornada de angústia. Porque quando eu fiquei internada ali, passando dias após dia, médico e pós-médico entrava e saía, todo dia trocando de médico, ninguém conseguia descobrir o que eu tinha, irmãos. Fazia exames e mais exames e ninguém conseguia descobrir o que eu tinha. Os médicos já não vinham mais na beira do meu leito, eles não chegavam mais perto de mim. Eles ficavam na porta, porque conforme eles falavam ali que não sabiam o que tinha, que o exame não acusou nada, mais nervosa eu ficava, mais dor eu sentia. Irmãos, eu já estava num processo de vômito. Início, irmãos, sem comer há vários dias, porque eu não conseguia comer. Eu fiquei praticamente couro e osso, eu perdi mais de 20 quilos, irmãos. Fiquei bem magra em cima de uma cama de hospital. Eu pedia para minha irmã, para minha família, que ele me ver, pedir para algum irmão e orar por mim lá no hospital. Mas, irmãos, era um plano de Deus, era Deus ali tendo tratado comigo, porque eu já era conhecedora do Evangelho, eu era desviada, irmãos, era afastada dos caminhos do Senhor. E minha irmã me dizia que não sabia o que estava acontecendo, que quando ela chegava na casa de um irmão, ou o irmão tinha acabado de sair e ela tinha acabado de chegar, ou ela chegava, o irmão saía, ou ela saía, a pessoa chegava, irmãos. Não conseguia ninguém para ir orar por mim. E assim eu fiquei, irmãos, por aproximadamente ali na clínica médica da Santa Casa, por aproximadamente 7 dias. Até que um dia, irmãos, eu clamei ao Senhor, pedi a misericórdia dele, pedi para ele ter misericórdia de mim, pedi para ele entrar com providência, porque eu estava vendo, irmãos, que eu ia morrer. Eu não ia sair daquele hospital. Nada, irmãos, nada, ninguém conseguia descobrir o que tinha na minha cabeça, e eu com as dores cada vez mais pior, eu sem comer, irmãos, sendo sustentada só por soro, porque a dor era muito forte, que eu não conseguia comer. Eu comecei a vomitar, eu vomitava o que não tinha no estômago, vocês imaginam a situação que eu estava. A minha família toda desesperada, porque já fazia dias que eu estava ali, os braços todos roxos, já não tinha mais lá onde procurar veia. Eles já estavam aplicando morfina em mim, irmãos, e não conseguia descobrir o que eu tinha. Até que um dia, eu clamando, fiz a oração de súplica ao Senhor, clamando misericórdia, eu me vi ali, irmãos, igual o rei, que virou ali o rosto para a parede, clamou misericórdia do Senhor. Foi assim que eu fiz, eu virei a cabeça, pedi para o Senhor ter misericórdia de mim, e eu creio que o Senhor me ouviu. No outro dia, irmãos, entrou um médico que eu nunca tinha visto. E esse médico, irmãos, foi enviado por Deus naquele dia. Ele me enviou para a cidade vizinha, para a cidade de Ourinhos, irmãos, aonde fizeram uma ressonância na minha cabeça. Foi Deus que me segurou dentro da máquina, porque a dor era tão terrível, e na ressonância você não pode se mexer. E eu não me mexi, irmãos.
Eu peguei e fiz o exame. Quando foi no outro dia, já saiu o resultado. O senhor mostrou, o senhor permitiu esse médico vir me ver. E o senhor deu, eu creio que o senhor deu direção para ele. E descobriu, irmãos, o que eu tinha. Eu estava com uma trombose cerebral, frontal, direita, irmão. Irmãos, só Deus sabe o que eu passei. Ali, irmãos, ele me subiu para a UTI. Ele começou a esclarecer o meu caso. O meu caso era um caso muito grave. Ele falou para mim assim: você crê em Deus? Eu falei: eu creio no Deus Altíssimo. Ele falou: então pede muito a Deus, porque se dentro de 72 horas a dor não regressar, vai ter que abrir tua cabeça. Mas eu não sei como que vai ser essa cirurgia, porque cabeça e intestino não se mexe. Se abrir tua cabeça, pode ser que você volte sem falar, pode ser que volte sem visão, pode ser que volte sem andar. Irmãos, imagina eu ouvindo aquilo com aquele problema na cabeça, com aquela dor, e a minha família, meu esposo e minha irmã, uma de cada lado da cama, ouvindo aquilo dentro de uma UTI. Irmãos, eu clamei tanto a Deus, eu clamei tanto socorro, tanta misericórdia do Senhor, que, irmãos, com aproximadamente um dia e meio, eu senti um alívio na minha cabeça. Eu senti um alívio. Quando aquele alívio veio, a primeira reação foi sentir fome. Só que eu nem percebi a dor. Eu pedi comida para a enfermeira. Quando eu pedi comida, saíram todas correndo. Eu não estava entendendo nada. Eles saíram correndo, vieram me de pressão, vieram me de tudo. Outras foram ligar para o médico. Aí depois ele entrou, ele me falou: Luciana, você teve fome? Eu falei: eu tive. Aí a enfermeira olhou em mim e falou assim: mas e a dor? Aí que eu me toquei, irmãos, que a dor tinha cessado, a dor tinha sumido. Ela sumiu, irmão, ali por volta ali de uns 5 a 10 minutos, mas o remédio começou a fazer efeito, irmãos, antes das 72 horas. E ali, irmãos, a cada dia eu fui só melhorando. O médico falou, irmãos, que eu iria ficar ainda mais 6 meses com as dores. Mas graças a Deus, para a honra do Senhor Jesus, com 2 meses eu já não tinha mais dor nenhuma. Ela desapareceu. Jesus me curou, me deu um grande livramento para a honra e a glória do Senhor Jesus Cristo. Creiam, irmãos. Creiam que Deus é maravilhoso. Deus, ele ouve a oração. Ele teve misericórdia de mim. E só por isso eu estou aqui hoje. Meu nome é Luciana Pereira dos Santos Ribeiro, eu moro em Santa Cruz do Rio Pardo, interior de São Paulo.

com todos vocês. Eu sou o presbítero Rafael Gonçalves e esta é a Madrugada do Socorro de Deus. Nós ouvimos esse belíssimo testemunho da nossa irmã Luciana. Grande livramento ela recebeu, livramento de morte. Em fevereiro de 2016, com fortes dores de cabeça, de forma progressiva, mesmo tomando remédios, a situação piorava a cada dia. Ela foi hospitalizada. No momento que ela é hospitalizada, no momento que ela passa por essa situação, ela estava afastada da igreja. Ela pediu para que alguém pudesse lhe visitar no hospital. Os dias foram passando, ninguém conseguia visitá-la, mas ela acreditava que tudo não passava de um plano de Deus. Foi ali no hospital, desenganada pelos médicos, sem saber de fato o que ela tinha na cabeça, achando que iria morrer, vomitando muito. Ela ora, ela clama ao Senhor, pede por misericórdia, e agora chega um novo médico, que após fazer exames, ela é diagnosticada finalmente com a enfermidade. Ela é diagnosticada com o mal causador das dores que ela tinha na cabeça. O diagnóstico, inicialmente, o diagnóstico terrível, trombose cerebral. Um coágulo que obstrui a circulação do cérebro. Pode ocorrer nas artérias, causando um futuro AVC. Pode ocorrer nas veias, nos seios venosos. É algo terrível. Apenas através de uma emergência médica para tentar intervir, para acabar com esta dor de cabeça. Mas mesmo indo ao hospital, os primeiros atendimentos, os primeiros médicos que ela passou, não puderam dar um diagnóstico para ela. Mas após a oração de humilhação, Deus enviou um médico que conseguiu constatar o que de fato ela estava sofrendo, o motivo das dores de cabeça. E o Senhor interviu. Ela fez um tratamento e já nos dias seguintes ela começou a se alimentar, pedir por comida. Hoje ela não sofre mais com esta dor de cabeça. Livre, ela relata em seu testemunho o grande livramento que o Senhor lhe deu. E de fato, amigo ouvinte, foi um grande livramento. Ela podia ter tido um AVC, um acidente vascular cerebral. Ela podia hoje viver com as sequelas deste AVC. Mas ela recebeu de Deus um grande livramento. Hoje ela entende que, de certa forma, ela precisava ter o seu encontro com Deus. Ela precisava voltar para os caminhos do Senhor. E ela viu que através desta enfermidade ela pôde ter esse encontro com Deus. Mais uma vez, ela entregou a vida para Cristo, ela se reconciliou, voltou para a igreja, vida transformada através do Senhor Jesus. Talvez eu falo com pessoas que estão na mesma situação que estava a nossa irmã Luciana, desenganado pela medicina. Talvez você é uma pessoa que sofre com dores de cabeça. Você é uma pessoa que sofre e sofre muito com dores no corpo. Você já fez tantos exames, mas até o momento o médico não sabe o que de fato você está sofrendo. Talvez o problema não é na saúde. São problemas psicológicos, espirituais. Talvez você se sente oprimido, depressivo. Hoje é sexta-feira. Hoje, em todas as nossas igrejas Deus e Amor do Brasil, é guerra contra o mal, libertação total. Hoje os nossos pastores estarão em santo jejum a Deus para que possam clamar por vidas que estão se sentindo oprimidas. Venha para a Igreja Deus e Amor, aqui em nossa sede mundial em São Paulo, daqui a pouquinho, às 9 horas da manhã, pastor Rivair Silva vai estar pregando a palavra de Deus, orando por todos. Logo mais às 3 da tarde, pastor Kleber de Oliveira. Ambos pastores estarão usando autoridade.

0: autoridade do nome e do sangue de Jesus para repreenderem o mal que está atuando sobre a sua vida. Venha para a igreja. Pastor não mora em São Paulo. Procure a IPDA mais próxima da sua casa. Sede mundial, aqui no centro de São Paulo, Avenida do Estado, 4568, na Baixada do Glicério. Você virá de carro ou a pé, entrada de pedestres e veículos, Rua Prefeito Passos, número 10. Procure uma de nossas igrejas. E o milagre que aconteceu na vida da nossa irmã Luciana também acontecerá na sua vida através do agir do nosso Deus.
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2: 2:56. Muito obrigado pelo carinho da sua audiência. Olha, daqui a 3 minutinhos nós vamos estar mais uma vez em um clamor muito especial. A oração das 3 da manhã com o pastor Lorival de Almeida. Vamos juntos orar em concordância com o servo de Deus. E é claro, vamos apresentar mais uma vez cada pedido. Você que entrou em contato por ligação, por mensagens, vamos apresentar mais uma vez a sua vida e a vida da sua família nas mãos do Senhor. O nosso WhatsApp, para que você, durante a madrugada, continue nos enviando a sua mensagem, é o DDD 11 98292-3392. A nossa irmã Neuza Rodrigues, ela nos escreve dizendo: pastor, a paz do Senhor, peço orações por mim e pela minha família. Maria também nos escreveu, nos pedindo orações. Ela pede também um grande clamor pela vida da Mônica. Ela é de Ibitinga, interior de São Paulo. Vanilza também nos escreveu. Ela é de Guarujá, litoral paulista. Nesta madrugada, ela também pede orações. Orações por ela e também pela família. Selma Damasceno, ela nos enviou uma lista para que possamos apresentar em oração. Nós vamos orar pelo Gabriel, pelo Daniel, pela Raquel, pela Selma, pelo Rafael, pela Diva, Adriano, Edson, Marcos, Vitória, Maicon, Márcia, Gisele, Michael, Michel, Dulcilene e Renata. Vamos apresentar todas estas pessoas nas mãos do Senhor. Quem também nos escreveu foi a nossa irmã Joyce. Ela nos cumprimenta com a paz do Senhor Jesus. Ela pede orações por ela e também por toda a família. A Maria Rosa também nos escreve. Ela é de Mato Grosso. Ela se sente muito ansiosa e precisa e muito das nossas orações. Vamos orar. Também quem nos escreveu foi a nossa irmã Ione Dantas. Ela pede orações, pois está prestes a fazer um exame no dia de hoje e já entrega a sua saúde nas mãos do Senhor. Ela pede orações pela família, pelas suas filhas, pelas suas netas. Ela nos pede orações por toda a família. Vamos clamar em nome de Jesus. Vamos ler a última mensagem. A nossa irmã Rosa, ela pede orações por Sabrina. Sofreu um grave acidente de moto, está no hospital Grajaú. Ela crê no milagre, ela crê nas mãos do Senhor para a recuperação desta vida. 2:59, muito obrigado pelo carinho da sua audiência. Tenha fé no Senhor Jesus. Vamos orar em concordância com o pastor Lorival e onde quer que você esteja, no norte, ao sul do Brasil, Deus visitará você. Deus lhe socorrerá. Eu sou o presbítero. E em seguida, o grande clamor.
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5: 3 horas e 1 minuto.
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7: O Senhor Jesus nos promete em sua palavra no livro de João, capítulo 14, versículos 13 e 14.
8: E eu farei o que vocês pedirem em meu nome, para que o Pai seja glorificado no Filho. O que vocês pedirem em meu nome, eu farei.
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1: E agora nós temos nosso momento de oração na nossa programação. Prepara o seu coração aí e vamos falar com Deus.

Grande Deus, maravilhoso Pai, nós estamos na presença do Senhor mais uma vez. Queremos agradecer pelo privilégio, Senhor. Queremos agradecer pelas bênçãos derramadas. Queremos agradecer pela nossa vida. Nós estamos tirando mais alguns minutinhos da nossa vida, Senhor, para dedicá-los ao Senhor, ou para dedicar a Ti, Senhor, esses momentos. Queremos, ó Deus, continuar falando contigo. Eu sei que cada um tem a sua forma de se manifestar. Alguns oram mais forte, mais gritado, mais corrido, meu Deus. Eu oro assim como o Senhor está vendo, como o Senhor está ouvindo. E eu tenho certeza que o Senhor está me ouvindo mesmo nesse momento. Meu Deus, eu não consigo orar sem antes falar com o Senhor a respeito da minha própria vida. Eu sei, ó Deus, que sou pecador e peço perdão ao Senhor de todos os meus pecados, todas as minhas iniquidades. Às vezes falo o que não devo falar, às vezes pensamos coisas ruins. Eu quero orar, ó Deus, e quero saber que a resposta é certa. Eu peço ao Senhor que me abençoe, abençoe a minha família. Eu peço ao Senhor que abençoe os meus familiares. Eu peço ao Senhor que o Senhor nos guarde, ó Deus, nesse mundo tão perigoso e difícil. Que o Senhor esteja sempre atento ao nosso clamor, atento à nossa oração. Meu Deus, são tantas situações difíceis que nós atravessamos. São tantas situações, ó Deus, que às vezes nos fazem ver, Senhor, o quão difícil é fazer a sua obra. Às vezes nos curvamos com o peso da cruz. Por isso, meu Deus, nós precisamos do socorro do Senhor a todo instante, a cada dia. São tantas situações, são tantas dificuldades. É tanta coisa, ó Pai. Se não for a misericórdia do Senhor, fica difícil para prosseguir. Às vezes colocamos diante do Senhor as nossas dores, as nossas dificuldades, porque, meu Deus, o Senhor entende o nosso clamor, o Senhor entende o nosso coração, o Senhor lê o nosso coração, o Senhor conhece as nossas vidas. Meu Deus, fracos somos. Nós não temos nada de extraordinário. Eu falo por mim, pela minha família, eu, a minha esposa, os meus filhos, meus familiares. Nós não somos super-homens. Não somos, ou seja, as mulheres não são super-mulheres. Somos pessoas, somos carentes, temos as nossas dores e as nossas dúvidas. Por isso, ó Deus, é tão importante o Senhor agir com misericórdia para conosco. Nós confiamos na sua misericórdia. Eu confio na sua misericórdia, ó Deus. Em alguns momentos nos sentimos tão caidinhos e precisamos nos levantar. Em alguns momentos, ó Deus, nós sentimos que as nossas forças se esvaem. Nos sentimos tão impotentes. Precisamos da força do Senhor. Eu sei, ó Deus, o quão importante é o carinho dos nossos irmãos, dos nossos companheiros de batalha. Eu sei o quanto é importante a compreensão da igreja. Somos pessoas, ó Deus. Precisamos da sua força. Senhor, meu Deus, eu peço ao Senhor que o Senhor guarde a nossa diretoria, a irmã Ireni Miranda, Débora, eu, pastor Milton, pastor Marena, pastor Luiz, irmã Regiane, irmã Ilza, irmã Maria José, os nossos colaboradores que estão em todo o mundo, presbíteros, pastores, diáconos, cooperadores, cooperadoras, pessoas, ó Deus, empenhadas na sua obra,
Eu peço ao Senhor que o Senhor ilumine o nosso caminho. Eu peço ao Senhor que o Senhor abençoe os nossos dirigentes de países, capitais, sucursais, setoriais, dos anexos. Meu Deus, são companheiros, muitos deles estão sentindo o peso da cruz, como nós também estamos sentindo, meu Deus. Pessoas que se empenham na sua obra. Ah, meu Deus, precisamos tanto que o Senhor cuide. Que o Senhor dê força para que nós possamos juntar as nossas forças e seguir na caminhada. Com honestidade. Com poder. Com determinação. Senhor, meu Deus, Senhor, meu Pai, eu peço ao Senhor nesse momento, meu Deus. Que o Senhor dê uma injeção de ânimo em todos aqueles que estão empenhados na sua obra. Que o Senhor fortaleça, que o Senhor use, que o Senhor leve almas às congregações e que leve os pastores às almas. Senhor, meu Deus, a obra do Senhor não pode de forma alguma parar, disso nós temos consciência. Almas, ó Deus, estão clamando por salvação, estão clamando por socorro. E nós pedimos primeiramente ao Senhor socorro, meu Deus. Nos socorra, Senhor. O socorro do Senhor é importante para a nossa vida. O socorro do Senhor é importante, ó Deus, para as vidas que perecem sem salvação. O socorro do Senhor é necessário para o doente espiritual, para o aflito, para aquele, ó Deus, que carece de uma luz para iluminar o seu caminho. Meu Deus, nós pedimos socorro, usa agora, meu Deus. Usa, meu Deus, os teus servos e as tuas servas. O inimigo tem lutado, meu Pai. E o inimigo não tem poupado ninguém, não. O inimigo não tem poupado nenhuma vida, não. Eu sei, Senhor, meu Deus, que à medida da possibilidade o inimigo vai matar. É o papel dele, ele já tem matado. E ele não vai desistir. Ele vai continuar semeando a semente da morte, a semente da mentira, a semente do pecado, a semente da desqualificação, a semente do torcimento da sua palavra, da interpretação nefasta. Senhor meu Deus, Senhor meu Pai, o Senhor nos alertou na sua palavra. E nós temos visto, ó Deus, que infelizmente o inimigo continua e vai continuar se travestindo. Vai continuar aparecendo às vezes, parecendo até mesmo ser um anjinho de luz. Vai continuar se travestindo até em ministros do Evangelho. Meu Deus, que o Senhor abra os olhos das ovelhas. Abra os olhos das ovelhas. Nos usando, meu Deus. O Senhor vai nos usar. Eu sei, ó Deus, que infelizmente muitos daqueles que parecem ministros do Evangelho um dia ouvirão da boca do Senhor: eu não vos conheço. Mas sei que ainda é tempo para muitos mudarem de lado. Sei que ainda é tempo para muitos mudarem essa situação perniciosa de morte, de descalabro. Senhor, meu Deus, em nome de Jesus, eu sei que o Senhor pode iluminar essa vida. Quanta gente, ó Deus, vai ganhar tantas almas, mas infelizmente vai perder a sua própria, por não se permitirem colocar diante do Senhor em verdade, em justiça, em consciência limpa e sã. Eu quero nesse momento, ó Deus, repreender essas obras camufladas, obras do engano. Sei, ó Deus, que para o bom percebedor, para aquele que tem o Espírito do Senhor, um pontozinho é mensagem, uma vírgula é pregação. E assim como o inimigo foi apresentado a nós lá no Jardim do Éden como o enganador, ele também é tirado de cena por completo, também como enganador.
E se o Senhor permite, Senhor, a todos nós enxergar o inimigo como enganador desde do princípio até o fim, o Senhor nos permite enxergar a sua obra nesse meio, que significa a criação, ou desde a criação até o final, esse meio. Se o Senhor nos permite, ó Deus, ver dessa forma, o inimigo como enganador, como ladrão, como mentiroso, como assassino, Senhor meu Deus, nós entendemos que o papel dele principal é esse. Então que o Senhor abra os olhos dessas pessoas que estão sendo enganadas pelo inimigo. Pessoas que sabem, ó Deus, da sua situação e sabem que precisam mudar. Eu te repreendo, espírito enganador. Saia dessa casa. Saia dessa família. Saia desse pseudo-ministro. Saia dessa pseudo-igreja. Porque até então não há como dizer de outra maneira. Saia desse coração pernicioso agora. Quanta gente, meu Deus, má. Quanta violência. Quanta gente, meu Deus, enganando e sendo enganada. Eu te repreendo, Satanás, eu te repreendo. Eu te repreendo, espírito da morte. Eu te ordeno, saia desse corpo. Eu te ordeno, saia dessa vida agora. Vai saindo no nome que é sobre todos os nomes. No nome do unigênito Filho de Deus, eu te ordeno, saia agora. Quantos corações, ó Deus, iracundos. Quantos corações, ó Deus, não entenderam a missão. Pessoas que pautam a sua vida pela vida dos outros. Pessoas descontentes que descontam na sua obra o seu descontentamento e não produzem. Pessoas, ó Deus, que não têm prazer em ver o crescimento da sua obra. Homens maus e perniciosos, que o Senhor pode nesse momento livrá-los dessa prisão. Livrá-los, ó Deus, desse sentimento odioso. Livrá-los, Senhor meu Deus, dessa ira, dessa mágoa, dessa amargura. Que essa raiz de amargura seja arrancada agora. E que todos produzam sabendo que a recompensa vem do Senhor e que a salvação é individual. Senhor meu Deus, levanta os teus servos e as tuas servas, os teus obreiros, as tuas obreiras, levanta. Credencia agora, meu Deus, e abençoa. Meu Deus, meu Pai, quanta gente esperando uma cura. Quanta gente hospitalizada nesse momento pedindo a cura. Quantos lares estão sendo completamente destruídos. Quantas famílias, ó Deus, vivendo uma situação de miséria, de destruição. Quanta gente consumida pelo pecado, pela doença. Meu Deus, eu sei que nesse momento muitas pessoas estão morrendo, muitas pessoas estão cometendo suicídio ou praticando a violência. Quantos jovens, quantas jovens estão se perdendo, se entregando à vida promíscua, se entregando, meu Deus, a uma vida sexual que desabona completamente uma conduta santificada. Senhor, meu Deus, Senhor, meu Pai, o Senhor é poderoso para levantar esses, ó Deus, que estão se humilhando perante o Senhor nesse momento. Eu te ordeno, espírito enganador. Eu te ordeno, espírito das trevas. Eu te ordeno ação assassina, malfadada, premeditada, infernal. Eu te ordeno agora, seja detida no poder do nome do sangue de Jesus. Meu Deus, eu repreendo essa ação nefanda, nefasta. Em nome de Jesus, ó Deus, faça vir a paz para essa casa, para esse coração que se coloca perante o Senhor em oração agora.
Eu sei que o Senhor pode curar, meu Deus, em nome de Jesus. Eu sei que o Senhor pode destruir esse laço enganoso das trevas, do inferno. Quanta gente ainda não entendeu, meu Deus, que nós estamos a um minuto da eternidade. Nós estamos a um passo da eternidade. E que devemos estar preparados para ela. Levanta, meu Deus, levanta. Os teus servos e as tuas servas, levanta agora com poder. Confirma, ó Deus, agora, uma vez mais, para essa vida que pede às vezes sinais, confirma uma vez mais as suas promessas e o seu amor, curando esse canceroso, essa pessoa, Deus, que já não aguenta mais tanta dor no seu corpo. Cura essa dor agora, essa pessoa que vem sendo vitimada por essa bactéria, por essa virose. O Senhor é poderoso para curar essa infecção, essa infestação, essa virose, essa dor que não sai de noite e de dia. Essa pessoa está vivendo um estado de loucura. Cura agora, meu Deus. Cura agora esse coração magoado. Cura agora, meu Deus. Eu te repreendo, enfermidade. Eu te repreendo, dor. Meu Deus, o Senhor é poderoso para perdoar pecados, purificar de todo mal. Eu te repreendo, enfermidade, eu te repreendo todo mal. Esse estado depressivo profundo, essa ansiedade, meu Deus, síndrome do pânico, síndrome daqui e dali, meu Deus, o Senhor é poderoso para visitar esse coração que nesse momento está aberto para o Senhor. Esse coração que está aberto para as suas operações. Deus de poder, em nome de Jesus, faça maravilhas agora. Faça maravilhas agora, ó Deus de poder. Faça sinais agora, ó Deus de poder. Eu confio nos teus sinais. Eu confio que o Senhor é poderoso para curar essas criancinhas. O Senhor é poderoso para visitar esse hospital, essa cadeia. Muita gente arrependida nas cadeias. O Senhor é poderoso para guardar a vida daqueles que vivem, Senhor, em espaços perigosos, trabalhos perigosos. O Senhor é poderoso, meu Deus, para levantar servos, varões valorosos, pessoas, ó Deus, que façam a sua obra com simplicidade, seriedade e justiça. Em nome de Jesus, meu Deus, confirma a sua obra de maravilhas, de alívio para essa vida que vive debaixo dessa pressão inacreditável. Guarda a família, a juventude, as crianças, velhinhos. Abençoa os cultos que já estão anunciados. Abençoa as campanhas que estão sendo realizadas. Que haja salvação de vidas, meu Deus. Nós não temos objetivos secundários. Nosso objetivo é ver vidas salvas para a glória do teu santo nome. Amém, Senhor. Amém. Deus abençoe grandemente a sua vida. Eu sou o pastor Lourival de Almeida. Que a bênção de Deus tenha caído sobre você e sobre toda a sua família. É o programa Voz da Libertação da Igreja Pentecostal Deus e Amor, uma igreja de todos e para todos. Fiquem com Deus, na paz do Senhor Jesus.

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1: Eu vos escrevi, jovens, porque sois fortes, e a palavra de Deus está em vós, e já vencestes o maligno. 1 João 2,14.
2: Três horas e 24 minutos.
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8: Por natureza, o homem é esquecido. Esquece dos fatos, datas, pessoas e compromissos. Por outro lado, a tendência humana é para não esquecer certos fatos que ocorrem na vida, principalmente quando se trata de perdoar ou pedir perdão. Vemos e ouvimos muitas pessoas afirmarem: eu perdoo, mas não esqueço. Perdoo, mas não quero mais amizade com ele ou com ela. Isto não é perdão. O perdão que a Bíblia ensina é cheio de amor, misericórdia, e normalmente se perdoando se esquece, se sepulta no passado. Isso é possível se a pessoa experimentar o perdão divino, tornando-se revestida do grande amor de Deus. Deus é onisciente, é onipresente, é onipotente. Mas, sem dúvida alguma, ele esquece dos nossos pecados. Pois eu mesmo, o Senhor de Israel, apago as tuas transgressões por amor de mim, e dos teus pecados eu não me lembro mais. O Senhor Deus lança os teus pecados perdoados para trás de suas costas e joga nas profundezas dos mares. Caro amigo ouvinte, o sangue de Jesus Cristo nos purifica de todo pecado. Através do seu sangue que temos a comunhão uns com os outros. E o sangue do Cordeiro de Deus, o Filho de Deus, nos purifica de todo pecado. Isso se conhecermos a Jesus Cristo e sabermos que Ele é o Senhor. Mantemos a comunhão uns com os outros. E o sangue do Cordeiro nos purifica, nos lava e nos limpa de toda iniquidade. Amigo ouvinte, pare, pense, confesse os seus pecados. E a partir de hoje, você será uma nova pessoa em Cristo Jesus, o Filho de Deus. Aprenda a perdoar e serás perdoado. Pois quem conhece a Deus sabe perdoar. 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
2: Quanto sofrimento, desilusão, tristeza e angústia na sua vida, caro amigo ouvinte. Você vive chorando, pensando: Deus se esqueceu de mim. Deus me abandonou. Deus não quer mais nada comigo. Você está enganado. Deus te ama. Deus te quer bem. Deus quer abençoar a sua vida. Você está pensando em tirar a sua própria vida? Você pensa em fugir de tudo e de todos, esconder-se e dizer: ninguém gosta de mim? Você está debaixo de uma depressão. Preste muita atenção. Deus te ama, porque de tal maneira Ele enviou seu único Filho para que todo aquele que nele crê não pereça, mas tenha vida eterna. Jesus, Ele morreu. Morreu pelos teus pecados em uma cruz de dor, sofrimento e angústia, para te dar a paz e a tranquilidade. Ele mesmo disse bem claro: eu sou o bom pastor, e o bom pastor dá a vida pelas suas ovelhas. Ele chegou a dizer mais ainda: vinde a mim todos que estão cansados e oprimidos, e eu vos aliviarei. Caro amigo ouvinte, lembre-se de uma coisa: Deus nunca vai te desamparar. Esforça-te, tem bom ânimo e venha participar de uma concentração na Igreja Pentecostal. Deus é amor e a sua vida não será mais a mesma. 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
5: Meus amados irmãos, a paz do Senhor Jesus. Aqui quem vos fala é seu irmão em Cristo, pastor Reginaldo Heleno Neto. Hoje nós queremos falar sobre o tema O Poder da Paciência. E como texto base nós queremos ler Salmo 40, verso 1, que diz: esperei com paciência no Senhor, e Ele se inclinou para mim e ouviu o meu clamor. Sabemos que a paciência é, sem dúvida, uma das maiores virtudes que leva um homem à conquista dos seus sonhos e à realização dos seus objetivos. Se as pessoas tivessem mais paciência, muitas confusões e muitos acidentes seriam evitados e muitas vitórias seriam alcançadas. É na paciência que cansamos os inimigos e conquistamos os nossos objetivos. O Senhor se agrada dos que esperam nele com paciência. Quando Davi fez uma declaração, ele tinha experimentado na prática o poder da paciência. Davi foi ungido rei na casa de seu pai, ainda jovem, conforme Samuel, capítulo 16, do versículo 11 ao versículo 13. Porém, suportou pacientemente as duras perseguições e intransigências de Saul, até que chegou a sua vez de assumir o trono de Israel aos 30 anos de idade, conforme 2 Samuel capítulo 5, versículo 4. Uma outra personagem é José, que da mesma forma experimentou o poder da paciência na sua vida ao suportar por muitos anos a pena por uma transgressão que ele não cometeu, até se tornar o governador do Egito aos 30 anos de idade, conforme Gênesis capítulo 41, versículo 46. Outro sim, Jó, se tornou na Bíblia o símbolo da própria paciência. Veja só, meus irmãos, que coisa maravilhosa. Ao suportar pacientemente todas as aflições, ao fim, ele triunfou sobre todas as suas dificuldades por meio do poder da paciência. A Bíblia diz em Tiago, pastor Tiago, capítulo 5, versículo 11: eis que temos por bem-aventurados os que sofreram. Ouviste qual foi a paciência de Jó? E vistes o fim que o Senhor lhe deu? Porque o Senhor é muito misericordioso e piedoso. O apóstolo Paulo, ele ainda fala sobre o triunfo da paciência. Em Romanos, capítulo de número 5, do versículo 3 ao versículo 4, Paulo afirma que a tribulação produz a paciência produz a experiência e a experiência produz a esperança. Em 2 Tessalonicenses, capítulo 3, versículo 5, Paulo ainda escreve aos crentes de Tessalônica, dizendo: Ora, o Senhor encaminha o vosso coração no amor de Deus e na paciência de Cristo. Ainda o pastor Tiago, ele reforça no capítulo 5, versículo 8, ele escreve dizendo: Sede vós também pacientes, fortalecei-vos o vosso coração, porque já a vinda do Senhor está próxima. Em Apocalipse, numa projeção escatológica, no capítulo 3, o versículo 10, o Senhor faz uma promessa à igreja dizendo: Como guardaste a palavra da minha paciência, também eu te guardarei da hora da tentação que há de vir sobre todo o mundo para tentar os que habitam na terra. Meus amados, nós devemos experimentar o poder da paciência em nossa vida. A paciência, ela projeta o homem, ela projeta a mulher. A paciência, ela traz livramento. O próprio Cristo, ele vai citar em Lucas capítulo 21, versículo 19, que na vossa paciência possuí a vossa alma, ou seja, vai receber livramento para a vossa alma. Há um testemunho do ano de 1974, 1º de fevereiro, no edifício Joelma, é de conhecimento de algumas pessoas, onde 187 pessoas morreram em chamas, naquele incêndio, e mais de 300 ficaram feridas. Nós temos um relato de um senhor que, em meio ao desespero e algumas pessoas se jogando do prédio abaixo devido ao calor da chama, ele, em uma calma imensa, puxa uma cadeira e se acomoda, aguardando socorro, e por causa da sua espera alcançou o socorro. Note, meus amados irmãos, que a paciência, ela traz livramento. Então, vai um conselho aqui desse humilde servo de Deus: aguarde no Senhor, espere com paciência no Senhor, porque no tempo determinado ele vai se inclinar em prol da sua vida, em prol da sua casa. Não deixe o desespero entrar na tua vida. Espera no Senhor, anima o teu coração, aguarde em Deus, porque no tempo determinado ele vai se inclinar para você e vai lhe conceder a sua vitória. Eu sei que nós estamos vivendo dias difíceis, dias de percas, de dores, de sofrimento, mas confie no Senhor. A promessa para os vencedores é grande, e nós sabemos que a coroa de glória está preparada para aqueles que forem até o fim. A Bíblia diz, no Evangelho de Mateus, capítulo 24, o versículo de número 13, mas aquele que perseverar até o fim será salvo. Então persevere, minha amada, meu amado, até o fim, porque a boa mão do Mestre está sobre as nossas vidas. Que Deus em Cristo vos abençoe e vos guarde. Amém.
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se achará que a luz do sol, da lua e das estrelas perdeu o seu brilho, e que as nuvens de chuva nunca vão embora. Então os seus braços, que sempre o defenderam, começarão a tremer, e as suas pernas, que agora são fortes, ficarão fracas, e os seus dentes cairão, e sobrarão tão poucos que você não conseguirá mastigar a sua comida. A sua vista ficará tão fraca que você não poderá mais ver as coisas claramente. Você ficará surdo e não poderá ouvir o barulho da rua. Você quase não conseguirá ouvir o moinho moendo ou a música tocando, e levantará cedo quando os passarinhos começam a cantar. Então você terá medo de lugares altos, e até caminhar será perigoso. Os seus cabelos ficarão brancos, e você perderá o gosto pelas coisas. Nós estaremos caminhando para o nosso último descanso, e quando isso acontecer, haverá gente chorando por nossa causa nas ruas. A vida vai acabar como a lamparina de ouro cai e quebra, quando a sua corrente de prata se arrebenta, ou como um pote de barro se despedaça, quando a corda do poço se parte. Então o nosso corpo voltará para o pó da terra de onde veio, e o nosso espírito voltará para Deus que o deu. O fim de todas as coisas é: teme a Deus e obedeça a sua palavra, porque este é o dever de todo ser humano. Enquanto você tem oportunidade, compareça na Igreja Pentecostal Deus de Amor e entregue a sua vida ao Senhor Jesus, e passe a andar na presença de Deus.

Lembre-se do seu Criador enquanto você ainda é jovem, antes que venham os dias maus e cheguem os anos em que você dirá: não tenho mais prazer na vida. Lembre-se dele antes que chegue o tempo em que você

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1: Quatro horas e dois minutos.
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3: 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Obrigada, Jesus. Amém.
4: Sou Samuel de Souza, daqui do estado do Acre, cidade Senador Guiomar de Santos. 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
8: Deus é Amor. 4 e 5, um ótimo dia para você, que Deus abençoe a sua casa, a sua família. Aqui estou de volta, presbítero Rafael Gonçalves, juntos até as 5 horas da manhã, na madrugada do Socorro de Deus. Vamos ao bloco informativo, vamos falar de saúde mental.
9: Hora de mais um boletim de notícias. 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Os 5 tipos de sono que mais afetam a saúde mental. Um estudo identificou 5 perfis diferentes de sono que influenciam diretamente o humor, a atenção e as funções cognitivas. Essa pesquisa mostra que dormir bem vai muito além de contar horas de descanso. Eles descobriram que a qualidade, uso de medicamentos e a satisfação com o sono influenciam diretamente a saúde emocional e a conectividade cerebral. A líder do estudo explicou que padrões de sono problemáticos alteram as redes cerebrais ligadas à autorreflexão e à atenção, dificultando assim o equilíbrio entre o foco interno e o externo. Essa variação impacta o humor, a ansiedade e o desempenho cognitivo. Os tipos de sonos identificados pela pesquisa são o sono ruim e insatisfatório. Pessoas que dormem mal têm mais ansiedade, estresse e irritabilidade. Sono resiliente, mesmo com sintomas mentais, mantém sono adequado e estabilidade emocional. Uso de soníferos, apresentam queda na memória e dificuldades em reconhecer as emoções. Poucas horas de sono, dormir menos de 7 horas, reduz a precisão cognitiva e aumenta a agressividade. E tem ainda o sono fragmentado. Acordar repetidamente está ligado à ansiedade e a déficit de memória. Esses perfis mostram que a quantidade de sono é apenas um dos fatores. A satisfação, a continuidade e o uso de substâncias influenciam tanto quanto o tempo total dormido. Mesmo com limitações, especialistas afirmam que o estudo reforça a importância de tratar o sono como um fenômeno multifacetado. Ele está ligado não apenas ao descanso, mas principalmente ao bem-estar emocional, cognitivo e físico.
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8: Hoje é sexta-feira, dia 10 de julho de 2026. Um ótimo dia para você, para sua família. Que neste fim de semana você possa comparecer em um dos nossos cultos, em uma das nossas concentrações, e ser abençoado por Deus, o nosso Pai. Hoje é guerra contra o mal. Hoje é dia de mais uma vez batalharmos a favor do nosso lar, da nossa casa e da nossa família. Aqui no Templo da Glória de Deus, em nossa sede mundial, daqui a pouquinho, às 9 da manhã, teremos esse culto voltado para aqueles que se encontram depressivos, oprimidos, doentes. Afinal, quando falamos em guerra contra o mal, estamos falando em um culto de libertação. Em Santo Jejum, daqui a pouco às 9 da manhã, presbítero Rivair Silva, pregando a palavra e orando pelos dons do Espírito Santo. Toda sexta-feira, uma multidão se reúne aqui no Templo da Glória, na Rua Prefeito Passos, número 10, para receberem do Senhor a sua libertação.
12: Pega a tua rede, porque agora o negócio vai ser diferente. Pega o teu barco, ouvintes, pega a tua rede, porque agora o negócio vai ser diferente. Como mestre vai ser diferente. Você tentou ali, você tentou ali, você tentou ali, já tentou ali, já tentou ali. Agora eu vou te dar uma direção diferente. Agora você vai lançar onde eu estou mandando. Você não vai tentar ali, você vai um pouquinho mais para o fundo e vai lançar a tua rede. E prepare, porque vai acontecer algo que os teus olhos nunca presenciou, o que o teu coração nunca desejou. Eu já reservei para você, tá lá, vai lá, vai lá. Parece que estou vendo o mestre pegando no queixo de Simão e dizendo: meu filho, vamos levantar esta cabeça. Não deu certo na primeira, na segunda vai dar. Não deu certo na primeira, na segunda vai dar. Vamos levantar esta cabeça, meu filho. Jesus pegou no queixão de Simão e disse: levanta a tua cabeça, levanta a tua cabeça. Agora você vai tentar diferente. Você tentou sem mim e agora você vai lançar a rede comigo. Agora você vai lançar a rede. Eu tenho promessa reservada para você. Ei, não desista não, minha irmã. É

Tem 35 pessoas que Jesus está tocando na sua visão agora. Ele vai abrir os teus olhos hoje. Você estava perdendo a tua visão, mas hoje Jesus te trouxe aqui, já está garantindo vitória para a tua vida. Hoje Ele te trouxe aqui, está garantindo vitória para a tua casa. Não adianta. Eu quero orar por 69 pessoas aqui. O Senhor está me dizendo que o médico já desenganou, mas Jesus não desenganou ninguém. E Jesus colocou a mão hoje, já ordenou vitória. Levanta a mão e vem. Levanta a tua mão e recebe o teu milagre. Levanta a tua mão e recebe. Recebe o teu milagre. 42 pessoas, nada está dando certo para você. Foi um demônio que recebeu uma oferenda e o diabo disse: eu vou fechar todas as portas para ele. Mas Jesus já colocou as mãos e está abrindo as portas para você hoje. Levanta a tua mão, levanta a tua mão, levanta a tua mão, levanta a tua mão e dá glória para este Deus. Tem 91 pessoa aqui. Jesus está dizendo: deixa as minhas mãos trabalhar e você vai ver o que eu vou fazer da noite para o dia naquele lugar.

0: te curando de uma enfermidade que estava alojada no seu estômago. Não sai em raio-x, mas a dor persiste. Não sai nos exames, mas a dor persiste. A partir de hoje está curado. A partir de hoje está curado agora. Levanta a mão e dá glória para Jesus. 15 pessoas que sofria de fraqueza nas pernas, Jesus acabou de te curar. Eu quero orar por 23 pessoas aqui. O médico disse: agora é somente um milagre. Senhora, olha para mim, Senhora. Fecha os teus olhos. Fecha os teus olhos, Senhora, que segurou. É, põe a mão na cabeça. Põe a mão no teu coração. Põe a mão no coração, no coração. A senhora ali. Isso, você. O Senhor me mostra um demônio chamado espírito de morte. Está no ombro dela. Se tiver uma obreira, eu agradeço. Ó, um, dois e três. Corre lá, obreira. Ali, ó, ó. Já está passando uma mulher aí, ó. Já pode segurar, já está aí, ó. Ó, olha quem é que estava lá. Está vendo? Espírito de morte. Olha lá. Que coisa terrível, está vendo? Se essa mulher não vem aqui hoje, irmão, a sepultura dela já estava aberta. Mas Jesus chegou e fechou a sepultura e deu vida para ela. Olha lá que legião, olha o desespero do diabo. Olha o desespero do diabo aí, olha aí, ó. Olha aí, diga, queima ele. Olha o desespero do diabo aí, ó, ó. Olha aí que coisa terrível, tá vendo? Que coisa terrível, olha aí, ó. Não dá nem tempo de orar para uma, a outra já caiu também. Eu quero orar aqui por 13 pessoas. 13 pessoas que estava preocupado, porque todas as vezes que você vai se alimentar, você sente algo preso na sua garganta. Jesus está te curando agora. Corre ali para testemunhar, corre lá. Corre ali para testemunhar. Pastor Kleber já está com a mão levantada, corre lá. Corre lá para testemunhar, corre lá, corre lá. Corre ali, corre ali. Olha o desespero do diabo, olha o desespero do diabo. O diabo não gostou da cura dessas pessoas, não. O diabo não gostou da cura dessas pessoas, não. Diga, queima ele. Era demônios, mas hoje o diabo vai embora. Diga, queima ele. Olha o desespero, ouvintes. É o demônio da enfermidade. Diga, queima ele. Diga, queima ele. Diga, saia. Saia.
1: Hoje, sexta-feira, aqui no Templo da Glória de Deus, estaremos em santo jejum a Deus para que estes milagres, e é claro, milagres maiores do que estes, possam acontecer na sua vida, sendo o maior milagre, o milagre da salvação. Você ouviu como Deus usa o pastor Rivair, que daqui a pouco, às 9 da manhã, estará assumindo o altar de Deus para pregar o Evangelho. Uma multidão tem comparecido neste horário. Pessoas sedentas, sedentas por uma palavra, sedentas pela fonte da água da vida, Jesus Cristo. Pessoas desenganadas pela medicina, oprimidas, depressivas, ansiosas. Pessoas que têm o Senhor Jesus como a sua única esperança. Pessoas que já bateram em tantas portas e agora reconhecem a soberania do nosso Deus, o poderio do nosso Deus, para tirá-las da situação que se encontram. Hoje, sexta-feira, 9 da manhã, você tem um encontro marcado aqui em nossa sede mundial das nossas igrejas, Deus e Amor. Rua Prefeito Passos, número 10, estacionamento 100% gratuito. Aqui você encontrará pessoas de Deus, recepcionistas, pastores, obreiros, que vão direcionar você e a sua família para o salão de número 2, onde é realizado esta concentração. Talvez você me diga: pastor, agora pela manhã não é possível ir. Então venha às 3 da tarde. Teremos o segundo culto voltado para as pessoas que querem ser livres. E na oportunidade, pastor Kleber de Oliveira, pastor dirigente da nossa sede mundial, também estará pregando e orando por todos vocês.
2: A Bíblia diz no capítulo 36, suplicando pelo estado da sua nação, a Bíblia diz que Deus estende sobre ele as suas mãos, porque ele confessa dizendo: e veio sobre mim a mão do Senhor, e foi o Senhor que me levou em espírito. Diga comigo: em espírito. Havia uma mão poderosa por trás de todo este acontecimento. Havia uma mão poderosa por trás de toda esta instrução. Havia uma mão poderosa por trás da revelação profética, daquilo que ele tinha que pronunciar. Logo eu entendo que as mãos de Deus não é somente aquela mão misteriosa que diz a Bíblia no livro do profeta Daniel, que repreendeu a loucura daquele que está estava usando os utensílios de Deus para se embriagar, e todos aqueles que não serviam a Deus puderam enxergar somente uma mão sem braço, uma mão sem corpo, uma mão que não dava para saber de onde havia vindo, mas aquela mão entrou e escreveu naquela parede estucada: Mene, Mene, Teque o Farsim, e ninguém podia discernir o que Deus havia escrito, porque eles viram as mãos, mas não entenderam a revelação. Aqui não, Ezequiel disse: as boas mãos do Senhor, ela veio sobre mim, e eu me deixei levar, e eu me deixei convencer, e eu me deixei mover pelo Espírito dele, pelo poder dele, pela operação dele. Glorifique, pode glorificar, pode exaltar. E agora, Senhor, há mães clamando, agora pais que estão clamando, agora filhos que estão orando, agora uma igreja buscando a tua presença. Pai, toma lugar no nosso coração, toma lugar, meu Pai, na nossa visão, para que a nossa visão seja ampla, para que o nosso coração receba agora, para que os ouvintes que estão na transmissão receba o toque, receba a graça, receba o poder, receba a unção do teu Espírito Santo, convidando a eles para pedir, convidando a eles para clamar, porque na tua palavra, Senhor, escrito está: pedir e dar-se-vos-á, buscais e encontrareis, bateia e abrir-se-vos-á, porque todo aquele que pede, recebe. Igreja, todo que pede, recebe. Pede a Deus agora, pede ao Senhor agora, pede aquele que tem poder nos céus e na terra, para que ele te dê agora. Dai-nos agora, Senhor, a direção, dai-nos agora um coração preparado, que seja o nosso coração como a boa terra, para receber a tua palavra, para receber a tua revelação, que nenhuma distração venha impedir a tua palavra, que nenhum incômodo, que nenhum enfado, ó Deus, do corpo na carne, venha impedir o teu falar, o teu operar nesta tarde. Abençoa, Senhor, porque cremos no poder da tua palavra, cremos no poder do teu evangelho, porque escrito está, Senhor, ó Deus, que o teu evangelho é poder, é poder para a salvação de todos aqueles que creem. Dai-nos fé agora, Pai, para crer na salvação da nossa casa, para crer na salvação da nossa família, para crer na salvação dos nossos filhos. Quantas famílias perdidas, quantas famílias destruídas, quantas famílias arruinadas, Pai, quantos estão agora, ó Deus, lutando contra o terror, contra o angustiador, contra o mal, meu Pai, que entrou na família.
3: O Espírito de Deus está me revelando 4 pessoas desenganadas da medicina por causa de um problema no teu coração, e Jesus está te revelando, dizendo que hoje você será tocado e curado do teu coração. Cadê estas 4 pessoas? Levante as tuas mãos, venha para cá. O Espírito Santo de Deus está me revelando 172 pessoas que estão agora em aflição dentro da sua casa, porque o mal é no coração. Você já não consegue mais trabalhar, já não consegue nem mais caminhar, porque o seu medo é que a qualquer hora vai parar o teu coração. Jesus está te visitando aí, está te dando um coração novo, em nome de Jesus. Tem uma pessoa que está em nosso meio, e esta pessoa já está usando até sonda, porque esta pessoa sofreu a intervenção médica, mas não adiantou, porque o mal, a infecção, as dores prosseguiu, continuou. Mas Jesus está dizendo que vai tocar na tua vida. Cadê esta pessoa? Levante as mãos e venha para cá. O Espírito Santo está me revelando 326 pessoas que você sente nas suas costas, como se algo tivesse te apertando, te impedindo de respirar. E você já não sabe mais o que fazer, porque você já medicou, já tratou, pediu exame e nada aconteceu. Mas Deus está dizendo que Ele vai tocar na tua saúde e vai curar teus pulmões agora. O Espírito Santo de Deus está me revelando uma pessoa que a medicina te desenganou, dizendo que você tem manchas no seu coração e não há um perfeito funcionamento, e você está pedindo a Deus que Ele te cure. Cadê esta pessoa? Jesus vai tocar. Levante as tuas mãos e venha receber a cura. Levante as tuas mãos e venha receber o milagre. Diga glória a Deus. O Espírito Santo está me revelando 41 pessoas que você está paralisado da tua coluna e você sente dores que te impede até de andar, e parece que tem dias que você não vai suportar estas dores na coluna. Você buscou o médico, venha para cá. O Espírito Santo de Deus está me mostrando uma pessoa que faz muitos anos que você está lutando pela tua libertação. Você desmaia e começa a colocar saliva pela sua boca. Tem pessoas que começam a dizer que não quer nem ficar perto de você. Jesus vai libertar esta pessoa. Levante as tuas mãos e venha receber.
4: Deus já está operando maravilhas, pastor Kleber, e amados ouvintes, a nossa irmã relatando o milagre que recebeu do Senhor Jesus. Meu irmão, o seu nome?
5: Maria.
4: O que a senhora recebeu de Jesus agora?
5: Eu recebi a cura, irmão. Estava com uma dor que não conseguia virar o pescoço, que me faltava até o ar. E agora, em nome de Jesus, eu fui curada.
4: A dor desapareceu?
5: Desapareceu.
4: Não faz os movimentos que não podia fazer e faz normalmente. Está virando o pescoço, movimentando o ombro, já está curada para a glória de Deus, ouvinte.
5: Curada.
4: Cadê a dor?
5: Sumiu em nome de Jesus.
4: Sumiu para a glória de Deus.
6: Pastor Kleber, milagre extraordinário. Esta senhora chegou aqui, não podia caminhar, mas no momento da oração e da revelação do Espírito Santo de Deus, ela abandonou a cadeira de roda e está caminhando perfeitamente para a glória de Deus. Minha irmã, qual o seu nome?
7: Paula.
6: A senhora não podia caminhar?
7: Não. Quebrei o pé.
6: Muita dificuldade?
7: Sim.
6: O que aconteceu com a irmã no momento da oração?
7: Jesus me deu a vitória, deu a caminhar até aqui sem a cadeira de roda.
6: Está caminhando perfeitamente.
7: Amém.
4: Oh, glória.
6: Aí está, pastor Kleber, milagre extraordinário, caminhando para a glória de Deus.
3: O Espírito Santo está me mostrando agora 104 pessoas que você precisa medicar continuamente a sua saúde por causa de uma diabetes que você não consegue vencer. 104 pessoas. E Deus está dizendo, Ele vai tocar na tua saúde. Levante as tuas mãos e venha. Levante as tuas mãos e venha. Tem uma pessoa que está em nosso meio. Você representa alguém da tua família. E este alguém da tua família começou a manifestar surtos psicóticos, sinais de loucura. E Deus está me dizendo que toda a tua casa está sofrendo numa terrível aflição. Mas Deus vai libertar esta pessoa da tua família. Levante as mãos e dê glória a Deus, igreja. O Espírito Santo de Deus está me revelando uma pessoa que você sente caminhar dentro do teu estômago em todo lugar. E você já fez de tudo para você vencer o que está aí. Você não consegue expelir, não consegue tirar. E os médicos não conseguem dizer para você o que é. E você sente andando dentro do teu corpo. Cadê esta pessoa? Chamei esta pessoa uma vez. Levantou as mãos. Levantou as mãos. Cadê a pessoa? Está a revelação. Levante as mãos. Eu quero orar por você. Venha cá porque eu quero orar. Você sente caminhar dentro de você. Está entendendo a revelação ou não? E você sente nitidamente caminhando. Não é fora. É dentro do teu corpo. A última vez chamei esta pessoa. Venha cá porque nós queremos orar. Aplauso para Jesus.
4: Pastor Kleber, Deus está fazendo milagres no primeiro dia dessa campanha. Deus vê muito além. A nossa irmã chegou aqui com dores, curada por Jesus agora. O seu nome?
8: Natalice.
4: O que a senhora chegou sentindo aqui nessa tarde?
8: Eu estava sentindo a dor daqui, né? Parte aqui das costas, né? Muita dor nas pernas, né?
4: Foi revelada por Jesus. Aonde estão as dores?
8: Pastor, não estou sentindo nada, agora não.
4: Curado por Jesus.
3: Aplauso para Jesus, igreja. O Espírito Santo, Ele está me revelando uma pessoa que está medicando e esta pessoa está medicando, presta atenção, um problema na sua cabeça, porque a medicina disse que você não consegue vencer esse transtorno, e Deus está dizendo que não é transtorno, é algo que está para oprimir a tua cabeça. Vamos repreender. 19 pessoas que você, quando vai se levantar, o teu corpo todo se trava, porque não é só um problema na coluna, é algo que está generalizado nos teus ossos por causa da artrite e da artrose. E tem, quando é vez que você se levanta, para onde você está e tem que segurar, senão você cai. Venha receber a vitória, levante as mãos. Aplauso para Jesus, igreja.
6: Pastor Kleber, milagre extraordinário. Nosso irmão relatou para nós que chegou aqui com a coluna travada, não podia nem se agachar, nem se levantar. Mas no momento da oração, o que aconteceu, irmão?
9: Agora estou podendo me abaixar e não está doendo mais,
6: né? O senhor chegou aqui com...
9: Ah, a coluna doendo bastante, o pescoço todo dolorido, né? E agora não estou sentindo mais nada.
6: No momento da revelação, da oração, foi curado?
9: Foi curado, foi.
6: Agache, irmão, levanta. Faz um teste para nós aí. Aí está Pastor Kleber, revelado pelo Espírito Santo de Deus. Não podia se agachar, muitas dores, mas foi curado nesse exato momento, para a glória do nome do Senhor Jesus.
4: Pastor Kleber e amados ouvintes, aquela revelação do surto psicótico. Estamos aqui com a mãe que está com a foto da sua filha e ela contando o que recebeu do Senhor, a revelação e o que está acontecendo com ela. Meu irmão, seu nome?
10: Lucy.
4: A revelação é com a senhora, é sobre a sua filha?
10: Minha filha.
4: O que está acontecendo com ela?
10: Ela está arrancando o cabelo, arrancando os cílios e está querendo sair de casa agora. Cada hora ela tem... começa com loucura, assim, acusa eu, o meu marido, falando que a gente sufoca ela, mas a gente é pai e mãe, a gente só quer cuidar, e ela, não sei o que está acontecendo com ela.
4: A senhora veio receber a bênção por ela?
10: Em nome do Senhor Jesus.
4: E através da revelação ela está curada, a senhora crê?
10: Em nome do Senhor Jesus.
4: Vamos está curada para a glória de Deus.
0: Que coisa tremenda.
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1: 4:31, você é o nosso convidado especial, não importa o seu credo religioso, a igreja que você frequenta. Você ouviu como Deus usa o pastor Kleber de Oliveira, e há instantes atrás, também você ouviu como Deus usa o pastor Rivair Silva. Ambos, no dia de hoje, pregando a palavra de Deus e orando por todos os oprimidos, todos os doentes, para que sejam libertos e salvos por Jesus. Lembrando que logo mais, às 23 horas, tem a vigília do renovo. Presbítero Antônio Rodrigues, pregando a palavra de Deus nesta vigília, uma madrugada de renovo, uma madrugada cheia do poder de Deus. Avenida do Estado, 4568, na Baixada do Glicério. 4:32, vamos agora àquele quadro maravilhoso, o quadro do projeto Eu e Mais Um. Cantora Débora Miranda chega com um tema maravilhoso: o reino de Deus versus o reino dos céus. Vamos ouvir.
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13: Estamos mais uma vez chegando aqui com alegria para mais uma aula no nosso espaço Eu e Mais Um. Nos saúda Débora Miranda, na paz de Cristo Jesus. Começamos a falar na aula passada sobre o reino de Deus, baseado neste versículo que diz: buscai primeiramente o reino de Deus e a sua justiça, e todas estas coisas vos serão acrescentadas. Aí nós definimos o que é reino de Deus, né? A gente falou que é o domínio de Deus sobre todas as coisas, sobre todas as eras, exercendo a sua soberania sobre o universo, né? Intervindo na história. E fazendo também a revelação com poder na execução de todas as suas obras. E hoje eu queria falar também sobre o reino dos céus. Por que reino de Deus e reino dos céus? Tem diferença? Não. A expressão reino de Deus, ele aparece com frequência no livro de Marcos e Lucas. Agora, no Evangelho de Mateus, a expressão mais usada pelo evangelista não é reino de Deus, mas sim reino dos céus. Então, não há diferença entre esta palavra reino dos céus e reino de Deus. Não, não tem diferença nenhuma. E alguns eruditos concordam que quando usam o reino dos céus, isso foi aplicado por Mateus devido à rejeição do povo de Israel para não usar o nome de Deus indiscriminadamente. Então, ao invés de falar em reino de Deus, para não usar o nome de Deus em vão, segundo eles usavam reino dos céus. Mas são palavras sinônimas. Como nós podemos saber e onde estão, o que são as manifestações do reino de Deus? No passado, a nação de Israel, ela tinha um tipo de governo que nós chamamos de monarquia teocrática. É um nome assim bastante difícil, mas de fácil explicação. O que que seria a monarquia teocrática? É o regime onde política e religião andam juntas através de um governo. Ou seja, o rei, aquele governo, ele segue o que a religião determina naquela nação. Então, o Senhor Deus levantou reis para o povo judeu e estabeleceu normas que regulavam relacionamento político entre o governante e a nação. Se você quiser saber um pouquinho mais sobre isso, leia em 1 Samuel 8, a partir do versículo 10. Mas o objetivo de Deus era preparar o caminho das pessoas, o caminho do homem para a salvação, através da nação de Israel. Contudo, por causa dos desvios do povo judeu e deles terem rejeitado Jesus Cristo como Messias, então o reino divino foi tirado deles. Ou seja, Israel, na atualidade, não tem mais a função de propagar o reino de Deus. Esta missão cabe agora a nós, igreja. Israel, porém, será restabelecido espiritualmente no futuro, conforme escreve Paulo, que também não é hoje o nosso assunto. Então, no passado, a nação realmente, ela era, vamos dizer, com esse tipo de governo, onde o governo, ele seguia as normas, as regras de determinada religião. Agora, no presente, o reino de Deus, ele foi estabelecido de forma invisível na igreja por intermédio do Rei dos Reis, que é Jesus. E o reino de Deus pode ser visto nos corações, nas vidas de todos aqueles que se arrependem, daqueles que creem e vivem o Evangelho. Então, hoje, não se trata de um reino político ou material, que por definição é transitório, é passageiro, mas de uma poderosa, podemos dizer, transformadora e eficaz operação da presença de Deus em e através do seu povo, refletindo-se em toda a realidade à nossa volta, produzindo transformação. Então vejo que hoje o reino de Deus não foi como no passado, através da manifestação de reis para o povo, estabelecendo ali normas de relacionamento político entre o governante e a nação. Hoje já é diferente. E como será a manifestação do reino de Deus no futuro? É isso que nós vamos falar na próxima programação.
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13: Por hoje é só, e se você ter dúvidas, você pode mandar aí através do nosso WhatsApp 119-8292-3392. Até a próxima oportunidade. Na paz do Senhor Jesus, se despede Débora Miranda.
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1: 4:42. Vamos a mais um momento especial, o momento da oração. Nós estávamos ouvindo diversas mensagens, não só ouvindo, como também lendo. Recebemos também ligações, pessoas que deixaram seus pedidos, e muitas delas desempregadas, muitas delas à procura de portas de oportunidades, e chegou o momento desse clamor, que tem esse tema em específico, clamor por portas abertas. Vamos falar com Deus em oração. Ó Pai querido, ó Pai amado, mais uma vez nos encontramos em Tua santa e maravilhosíssima presença. Perdoe os nossos pecados, perdoe as nossas transgressões, perdoe-nos, ó Deus, por tudo que fizemos e praticamos que não foi do Teu agrado. Aqui estamos para adorá-lo, para glorificá-lo, para exaltá-lo. Aqui estamos para agradecê-lo por mais um dia que se inicia. Ó Pai, muito breve, o sol irá surgir nesta manhã. Quantos não tiveram a oportunidade de verem o sol nesta manhã de sexta-feira? Mas nós vamos ter esta oportunidade. Obrigado, Jesus, pelo nosso lar, pela nossa família, obrigado pelo nosso ministério, obrigado pela vida. Eu apresento agora este ouvinte que se encontra do outro lado. Talvez esteja desempregado há muito tempo. Talvez esta pessoa bateu em tantas portas, já entregou diversos currículos, mas até o momento não foi chamado para trabalhar. Se foi chamado, foi para uma entrevista, mas o telefone não toca. Ainda não foi efetivado nesta empresa, nesse comércio. E agora esta pessoa desesperada não consegue honrar os seus compromissos. Abre esta porta, Senhor. Tenha misericórdia desta vida. Há uma família que precisa em muito de uma fonte de renda. Há uma família prestes a ser despejada da sua própria casa. Há uma pessoa endividada, cujo credor, cujo agiota, o agiota está sempre batendo a porta, ligando, mandando mensagens, algumas recebendo até ameaças de morte. Senhor Jesus, age a favor destas vidas agora. Quantas pessoas que não estão dormindo durante a noite, preocupadas, porque estão em uma condição que não conseguem honrar os seus compromissos. Senhor Jesus, nós cremos que ainda hoje sexta-feira, essa pessoa pode sim receber uma excelente notícia, fazendo com que esta pessoa possa ser efetivada, fazendo com que tenha como garantia uma fonte de renda todo fim do mês ou no início do mês, para colocar o pão sobre a mesa. Eu creio, Jesus, que o Senhor pode socorrer esta família. Há uma criança que precise muito do alimento necessário, dos nutrientes necessários.

necessários, mas há um pai ou uma mãe que estão desempregados, não tem condições, socorre estas vidas agora. Eu peço ao Senhor, em nome de Jesus, que venha dar a estas pessoas o grande livramento, abrindo portas de emprego, portas de oportunidades. Eu apresento esse ofertante, esse dizimista. Eu apresento esta vida, que é fiel de corpo, alma e espírito. Eu apresento, meu Deus, esta pessoa, que é empresário, microempresário, empregador, gestor, investidor, esse comerciante, esse autônomo. Abra, meu Deus, portas de oportunidades. Não deixe que esta pessoa decrete a falência do seu próprio comércio, mas dê um grande livramento. Que esta empresa, o empreendimento desta pessoa, possa continuar crescendo, para que o teu nome venha a ser glorificado. Eu oro, meu Deus, e não há dúvida alguma em meu coração, que o Senhor já ouviu e portas já se abriram. Glória ao Pai, glória ao Filho, glória seja dada ao Espírito Santo de Deus. Amém e amém, e graças a Deus.

0: 4:49, tenha plena certeza que Deus ouviu as nossas orações. Creio que você orou por você mesmo, estando desempregado, você orou crendo que Deus abriu as portas. Creio que você orou por alguém que está desempregado, seja seu marido, sua esposa, filhos, netos. Creia que as portas que estavam fechadas, o Senhor já abriu. Eu sou o presbítero Rafael Gonçalves e este foi o grande clamor por portas abertas. Creia que onde quer que você esteja, a bênção do Senhor já alcançou o seu lar, a sua vida e a sua família. Atenção para a hora certa. Glória. 4:50, vamos ao bloco informativo, vamos falar de Saúde em Foco, vamos ouvir.
1: Seja sempre bem-vindo à Rádio Deus é Amor. A gente vai para mais informações aqui. Saúde Pública. Você sabe como utilizar os medicamentos de forma correta? O uso de medicamentos é a rotina na vida de muita gente, porém, para ter um resultado eficaz no tratamento, é necessário atenção em alguns aspectos, como tomar os remédios no horário certo e seguir as orientações do médico e do farmacêutico. Além disso, tomar medicamentos por conta própria pode oferecer riscos à saúde. Muitas vezes, o paciente se esquece de tomar os medicamentos no horário correto, o que pode reduzir a eficácia ou até mesmo provocar uma intoxicação. Então, é preciso respeitar o intervalo de administração de cada remédio e é fundamental para a eficácia do processo. Quando os cuidados necessários não são seguidos, alguns riscos, digamos, ficam iminentes aos usuários. A substância não chega ao organismo como é desejado e a terapia pode não ser eficaz para determinada doença. É comum também tomar medicamento com outros líquidos, né, além da água, como leite, suco ou refrigerante. Mas tomar remédios com algo além da água pode causar o que chamam de interação medicamentosa, inclusive interferir no efeito. Utilizar o celular como um aliado aí na rotina de remédios é uma das formas para organizar os horários com alertas e lembretes.

0: Além disso, o tradicional papel colado na porta da geladeira também funciona e é uma importante ferramenta para evitar a troca de horários. Dor no pulmão. O que pode ser e como agir? A dor no peito, muitas vezes referida popularmente como dor no pulmão, raramente tem origem nos pulmões, já que esses órgãos possuem poucos receptores de dor. Na maioria dos casos, a dor torácica, ela está relacionada a outras estruturas da caixa torácica, como a pleura, os músculos, ossos, esôfago e até o coração. Então, ela pode ser causada por uma série de condições, como infecções respiratórias, problemas cardíacos, traumas musculares, fraturas de costela e até condições gastrointestinais, como refluxo ácido. O desconforto ele pode ser exacerbado por movimentos respiratórios, já que a respiração interfere na mobilidade do tórax e pode aumentar a dor. Então, entre as causas respiratórias mais comuns estão a asma, bronquite, pneumonia, tuberculose e pleurite. A embolia pulmonar, que ocorre quando um coágulo bloqueia a circulação nos pulmões, também pode causar dor intensa e até falta de ar. Além disso, problemas cardíacos como infarto, angina e arritmias podem gerar a dor no peito, frequentemente associada à sensação de aperto ou pressão. Em casos de dor persistente, é fundamental procurar atendimento médico para garantir que a causa seja identificada de forma correta, evitando complicações associadas a diagnósticos tardios.
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3: Eu me chamo Irmã Argentina, sou ouvinte do programa há 22 anos. Para mim tem sido uma bênção esse programa. Deus abençoa, Pai do Senhor.
4: Sou a Dalva, aqui do Vale das Flores, Mairiporã. Eu amo o programa de vocês, viu? Estou orando a Deus por vocês todos os dias. Também recebendo a oração de vocês, com certeza. Peço para Deus abençoar muito vocês e dar bastante graça, saúde. Continue assim, firme e fiel com Deus, que assina ter vitória, né? Conta vitória no nome do Senhor Jesus, amém?
5: José Luiz, moro aqui no Residencial Novo Horizonte, Mogi das Cruzes. Eu estou ouvindo a rádio, irmão. Desejo a paz para os irmãos, que tudo de bom para os irmãos, em nome de Jesus.
6: A paz do Senhor Jesus, aqui é a Cleonice de Suzano, sou ouvinte do programa todos os dias, não perco, tenho edificado minha vida, meu lar, Deus abençoe e dê muita força para continuar nessa jornada maravilhosa. Eu não congrego na Igreja Deus é Amor, mas sou admiradora, né, da Igreja Deus é Amor, recebo muitas bênçãos através das campanhas. Que Deus abençoe vossas vidas muito, muito mesmo. A paz do Senhor Jesus.
7: 4:55, muito obrigado pela sua audiência. Estive com vocês até agora às 5:00, desde 1:00, na madrugada do socorro de Deus. Quantas vidas foram socorridas? Quantos milagres o Senhor fez nesta madrugada? Quantas pessoas tiveram as suas orações respondidas? Fizemos o clamor da meia-noite com a nossa diretoria. Estivemos aqui orando às 2:00. Pastor Lorival às 3:00. E agora o clamor das portas abertas às 4:40. Foi um prazer estar com você, eu sou o presbítero Rafael. Vem aí, após os prefixos, o culto no seu lar. Pastor Wilson Siqueira tem uma palavra poderosa ao seu coração com o seguinte tema: um lugar na mesa de Cristo. 6:00, nós teremos o clamor do amanhecer. Em seguida, teremos o Sertão Evangélico e às 7:30, eu, presbítero Rafael, de volta com todos vocês. Ótima sexta-feira, um excelente fim de semana. Fique na paz do Senhor Jesus e até daqui a pouquinho, para a glória de Deus.

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3: Olá, paz do Senhor. Hoje eu vou compartilhar com os meus irmãos o fundamento do Deus Triuno. Cremos que há somente um único Deus, vivo, que é eterno. Não teve início e não terá fim. O Criador dos céus e da terra. Cremos que Deus é o Triuno, sendo o único Deus, que subsiste em três pessoas distintas: o Pai, o Filho, o Espírito Santo, que são coeterna, coiguais, da mesma natureza. Portanto, esse Deus é a fonte de toda a vida. Sua relação com a criação é amorosa, pois Deus é amor e Ele a ama incondicionalmente. Continue acompanhando, pois iremos compartilhar com vocês todos os fundamentos da fé da nossa igreja. Que Deus abençoe.
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5: Meu nome é Regina Lúcia Carvalho, moro em São Luís do Maranhão. 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
6: 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Daqui eu não saio, só na volta de Cristo. 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
7: Meu nome é Hamilton de Oliveira Júnior, moro na cidade de Santa Adélia. 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Que triste, não tinha mais saída. 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Comecei a ir, e rapidamente Deus já me livrou da droga, da bebida, do cigarro. Graças a Deus posso falar que estou liberto, estou trabalhando novamente, ajudo muito a obra com muito amor e carinho. A ITDA é tudo de bom. Hoje eu posso falar, eu e minha esposa, nós servimos a Jesus Cristo Todo-Poderoso. 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Hamilton de Santa Adélia.
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10: Bendito seja o nome do Senhor Jesus Cristo, queridos irmãos, aceitem a gloriosa paz de nosso Senhor e Salvador Jesus Cristo. Amém? Pode adorar o nome de Jesus. Irmãos, eu convido vocês para lermos a palavra do Senhor e eu gostaria de convidá-los a abrir as suas Bíblias na primeira carta de Paulo aos irmãos de Coríntios, no capítulo de número 11, eu vou fazer a leitura a partir do versículo de número 17. Louvado seja o nome do Senhor Jesus. Vamos ao versículo 17. A epígrafe aqui vai dizer: dissensões na ceia de irmãos, o modo de celebrar a ceia do Senhor. Versículo 17, nisto, porém, que vou dizer-vos, não vos louvo porquanto vos juntais, não para melhor, senão para pior. Porque, antes de tudo, ouço que quando vos ajuntais na igreja, há entre vós dissensões e, em parte, creio. E até importa que haja entre vós heresias, para que os que são sinceros se manifestem entre vós. De sorte que quando vos ajuntais num lugar, não é para comer a ceia do Senhor, porque comendo cada um, toma antecipadamente a sua própria ceia, e assim um tem fome e o outro embriaga-se. Não tendes, porventura, casas para comer ou para beber? Ou desprezais a igreja de Deus, envergonhando os que nada têm? Que vos direi? Louvar-vos-ei, nisso não vos louvo, porque eu recebi do Senhor o que também vos ensinei, que o Senhor Jesus, na noite em que foi traído, tomou o pão, e tendo dado graça, o partiu e disse: tomai, comei, isto é o meu corpo que é partido por vós. Fazei isto em memória de mim. Semelhantemente, também depois de cear, tomou o cálice, dizendo: este cálice é o novo testamento no meu sangue. Fazei isto todas as vezes que beberdes em memória de mim. Porque todas as vezes que comerdes este pão e beberdes este cálice, anunciai a morte do Senhor até que venhas. Portanto, qualquer que comer este pão ou beber o cálice do Senhor indignamente, será culpado do corpo e do sangue do Senhor. Examine-se, pois, o homem a si mesmo, e assim coma deste pão e beba deste cálice. Porque o que come e bebe indignamente, come e bebe para a sua própria condenação, não discernindo o corpo do Senhor. Por causa disso, há entre vós muitos fracos e doentes e muitos que dormem. Porque se nós nos julgássemos a nós mesmos, não seríamos julgados. Mas quando somos julgados, somos repreendidos pelo Senhor, para não sermos condenados com o mundo. Portanto, meus irmãos, quando vos ajuntais para comer, esperai uns pelos outros. Mas se algum tiver fome, coma em casa, para que vos não ajunteis para a condenação. Quanto às demais coisas, ordená-las-ei quando for ter convosco. Amém? Vamos meditar um pouquinho nessa palavra. Amém, meus irmãos? Agora, olhando para cá, vamos meditar aqui um pouquinho nessa palavra que lemos. Eu gostaria de contar com a sua colaboração, com a sua atenção, para que todos, nessa mesma convicção, nessa mesma expectativa, venham receber essa palavra que o Senhor já colocou ao nosso coração. Olha, quando eu olho aqui para essa história de Coríntios, eu digo que Paulo ele está consertando a igreja de Coríntios, porque estava bagunçado. E aqui ele vai tratar exatamente sobre a liturgia, o culto da ceia. Ele vai tratar sobre essa questão, porque nós observamos no versículo que lemos, no versículo 17, que as coisas por ali estavam complicadas nessa questão de ministração da ceia do Senhor. E quando eu vejo Paulo tratando isso, eu vejo Paulo sendo um médico daquela igreja para sanar, para curar essa enfermidade espiritual que estava atacando o organismo daquela congregação, daquela igreja. Eu digo como médico porque nós aqui ou em Coríntios somos o corpo do Senhor. A Bíblia vai dizer em Romanos capítulo 12, verso 5, vai dizer assim: assim nós, que somos muitos, somos um só corpo em Cristo, mas individualmente somos membros um dos outros. Então vejam bem, esse corpo, tratando dessa forma, ele estava doente, estava enfermo, porque haviam coisas acontecendo ali, e quando eu vou olhar aqui para o versículo 17, Paulo ele vai começar a dizer, nisto não vos louvo, porquanto vos ajuntais, não para melhora, senão para piora. E no versículo 18, ele vai dizer que ele ouviu dizer ali que quando esse povo ajuntava, havia entre eles dissensões. E quando eu vou procurar o que é essas dissensões, eram brigas. A definição de dissensões no dicionário, a segunda definição vai dizer que é um estado de litígio, de desavença, de conflito e de disputa. Eu vou procurar entender essa briga que existia no meio dessa congregação. Não era exatamente fofocas, não era exatamente contendas um com o outro assim, com palavrões, não era nada disso. Mas eu vou entender o que estava acontecendo ali quando a gente vai para a primeira carta de Coríntios, voltando um pouquinho atrás, no capítulo de número 1, vamos lá comigo, capítulo de número 1 e o versículo de número 10 adiante, nós vamos até o 13, do capítulo de número 1 de 1 aos Coríntios, o versículo de número 10 até o versículo 13, nós vamos entender o que acontecia no meio desse povo. Que tipo de dissensão era essa? Que tipo de briga era essa? Que tipo de disputa era essa? E eu vou encontrar Paulo dizendo no versículo 10: rogo-vos, porém, irmãos, pelo nome de nosso Senhor Jesus Cristo, que digais todos uma mesma coisa, e que não haja entre vós dissensões, antes sejais unido em um mesmo sentido, em um mesmo parecer, porque a respeito de vós, irmãos meus, me foi comunicado pelos da família de Chloe, que há contenda entre vós. Quero dizer com isso que cada um de vós diz: eu sou de Paulo, eu de Apolo, e eu de Cefas, e eu de Cristo. O versículo 13: está Cristo dividido? Foi Paulo crucificado por vós? Ou foste vós batizado em nome de Paulo? Dá uma seguradinha aí. Então era esse tipo de briga, esse tipo de contenda que estava tendo entre eles. E com isso leva a entender que eles não estavam discernindo o que verdadeiramente era a ceia do Senhor. O que estava acontecendo ali? Havia entre eles uma dissensão, uma contenda, uma religiosidade, eu diria, de se estribar no palpável e no visível. E eles ficavam entre eles dizendo: Não, Paulo ensinou desse jeito, por isso eu sou de Paulo. Não, eu sou de Apolo. Não, eu sou de Cefas. Não, eu sou de Cristo. E havia entre eles essa questão de um ser melhor que o outro. Havia entre eles, na noite da ceia, um julgamento de um para com o outro, dizendo, olha, você faz errado e eu faço certo, porque eu aprendi com Paulo. Não, é eu que faço certo porque eu aprendi com Apolo. Não, não, eu faço certo porque eu aprendi com Cefas, e assim por diante. Uma discussão, uma briga, para ver quem que fazia certo, quem era mais santo. Não, eu sou mais santo porque eu pertenço ao grupo de Paulo. Então, eu oro mais, eu jejuo mais, eu uso paletó, eu uso gravata, eu ando mais corretamente, então eu sou o mais santarrão da congregação. O outro dizia, não, é que é Cefas que é mais santo. O outro dizia, não, é Apolo que é mais santo, então eu sou mais santo. E acabava perdendo o verdadeiro sentido da ceia. Agora vamos lá para o versículo de número 30, de 1 aos Coríntios, do capítulo de número 1. E o versículo de número 30, dá uma olhadinha só para quem Paulo vai apontar. Paulo chega e ele vai dar uma orientação dizendo, gente, para com essa porfia, para com essa disputa, para com essa briga, porque nem eu, nem Apolo, nem Cefas, nenhum de nós outros foi aquele que foi para a cruz morrer no lugar de vocês. E ele vai dizer no versículo de número 30, dando o real valor do que é ser cristão, do que é ser crente, do que é ser fiel a Deus, do que é servir a Cristo. Ele vai nos apontar o versículo 30, dá só uma olhadinha, mas vós sois dele, em Jesus Cristo, o qual para nós foi feito por Deus, sua sabedoria, justiça e santificação e redenção, para como está escrito, que se para se glorie no Senhor. Nós não temos que se gloriar nas nossas obras, nós não temos que se gloriar no que nós fazemos, na roupa que vestimos, na gravata que temos, ou da forma que pregamos, ou da forma que cantamos. Não temos que se vangloriar por nada visível, mas nós temos que se gloriar pelo visível. É nele que nós temos que se gloriar, porque é ele que desceu, é ele que morreu. Não foi Paulo, não foi Apolo, e não foi Cefas, não foi Pastor Wilson, não foi saudoso missionário Davi Miranda, não foi a diretoria, mas foi Cristo que desceu do céu para morrer por esta igreja. E se estamos aqui, é pela bondade dele, é pela misericórdia dele. Aproveita esse momento para levantar a mão assim, ó, e agradecer um pouquinho a bondade dele. Agradece a bondade dele. Aleluia, aleluia, aleluia. Se nós estamos aqui, Paulo estava dizendo, gente, vocês estão aqui, não é porque vocês são bonzinhos, não. Não é porque eu, Apolo e Cefas somos bonzinhos também, não. Não, não, não. Vocês já estão aqui pela misericórdia dele. E eu vou fazer uma pergunta a vocês. É Paulo que morreu por vocês na cruz? Foi Apolo que morreu por vocês na cruz? Foi a gente que morreu na cruz por vocês? E Paulo começa então a tratar aquela briga e aquela dissensão que havia na hora da ceia do Senhor ali em Coríntios. Então veja bem, uma disputa, uma briga, e aqui nessa noite o Espírito Santo me traz para dizer que nós temos que arrancar do nosso meio toda essa disputa, toda essa porfia, e sabermos discernir o que está acontecendo aqui nessa noite. Nós estamos aqui, meus irmãos, trazendo para essa igreja, trazendo para mim e para vocês. Nós estamos aqui não porque somos merecedores, não. Não são as nossas obras que nos colocaram aqui hoje, não. Não é porque fala bem, fala bonito que colocou hoje aqui, não. Não é porque canta bem, canta bonito que está aqui hoje, não. Não é pelo jejum que você fez ou pela oração
11: oração que você fez, ou pelas obras que você faz. Não, não, não. Não foi isso que te trouxe aqui nessa noite. Se fosse por isso, nós estávamos lascados. Mas nós estamos aqui hoje, porque Ele nos amou primeiro, e Ele nos chamou. Não fomos nós que o escolheu a Ele, mas é Ele que nos escolheu para estarmos assentados aqui hoje. Mesmo sendo pecadores, Ele nos colocou aqui para participar desse culto. Então aproveitem glorificando o nome dEle nessa noite. Aleluia. Aleluia. Aleluia. Aleluia. Vamos lá. Vamos lá. O versículo 17, Paulo, ele vai dizer que esse povo se ajuntava para pior e não para melhor. O versículo 18, Paulo revela que havia entre eles disputa, porfia, dissensões e heresias. O versículo 19, Paulo vai falar que importa até que houvesse entre eles esses tipos de situações, para que aqueles que são sinceros se revelassem. Porque é isso, enquanto muitos estão na disputa e na porfia, tem aqueles que se manifestam dizendo, eu não faço parte, eu faço parte do corpo do Senhor Jesus. Eu sou grato pelo sacrifício dEle, eu louvo a Ele pelo sacrifício, eu não seria ninguém sem Ele, eu não seria nada sem Ele. Aqueles que reconhecem quando Jesus disse, sem mim nada podeis fazer, e é verdade, sem Jesus nada podemos fazer, nada podemos fazer, é Ele que veio nos resgatar. Tá. Ei, você que está aqui hoje olhando para mim, coloque a mão aí nessa pessoa bonita do teu lado e diga para ela, foi Ele que veio morrer por nós, foi Ele que veio nos resgatar. Diga, foi Ele que nos comprou. Diga, você é comprado por Ele. Aleluia. Não é as nossas obras. Não, não. E Coríntios dificultava muito isso aqui, porque eles achavam que para serem participantes do corpo do Senhor, o que falava mais alto era as questões visíveis, eram as questões que eles faziam, as obras que eles faziam. E Paulo estava banindo isso de dentro da igreja. Oxalá que o Espírito Santo venha banir isso de nosso meio. Oxalá que o Espírito Santo venha arrancar de nós toda aquela questão de sermos mais santarões ou mais poderosos do que os outros. Hoje nos unimos aqui, quantos de nós outros estamos aqui para cear? Mas dentro do nosso coração a gente está dizendo, eu posso participar da ceia, mas fulano não. Eu posso tomar a ceia, mas ciclano, eu não sei não, hein? Olha, aí ele está com a vida meio torta, está com a vida meio assim, para com isso. Importa você com Deus, importa a sua gratidão para o sacrifício do Calvário. Ei, deixa eu ver quem é grato pelo sacrifício de Jesus. Não adianta nada tomar a ceia sem ser grato ao sacrifício de Jesus. Não adianta fazer tudo bonitinho sem ser grato ao sacrifício do Senhor Jesus. Não adianta andar com Bíblia na mão, de paletó e gravata, bem arrumadinho, sem ser grato ao sacrifício do Calvário. Não adianta, aleluia, jejuar e orar e não ser verdadeiramente grato ao sacrifício bendito de Jesus Cristo. Aleluia. Talvez você está dizendo, mas eu sou grato, pastor, eu sou grato, mas aonde que se manifesta isso? Aleluia. Quando você é grato a isso, você cumpre os mandamentos dEle. E os mandamentos dEle é quais são? Existem dois grandes mandamentos, não existe mais, é só dois grandes mandamentos. Qual que é o primeiro grande mandamento? Amarás o teu próximo como a ti mesmo, ou melhor, amarás o Senhor teu Deus de todo o coração e só Ele servirá. O segundo semelhante a esse é amarás o teu próximo. Uma vez que eu estou no culto de ceia, mas eu estou condenando o irmão que está do lado, eu não amo ele. Mas uma vez que eu estou no culto de ceia e eu estou dizendo, abençoa o meu irmão que está do meu lado, eu estou em comunhão com o corpo e com o sangue do Senhor Jesus, com o organismo vivo que é a igreja de Cristo. Deixa eu ver quem está em comunhão verdadeiramente com Ele aqui. Aleluia, aleluia. No versículo de número 19, Paulo ressalta a importância dessas pessoas se manifestarem, E no versículo de número 20, Paulo ele vai dizer que esse povo se juntava não para comer a ceia do Senhor, mas se juntavam para matar a fome. Porque existe uma diferença quando a gente vem para cá com a alma contrita, com o nosso espírito contrito, dizendo, Senhor, eu não mereci estar aqui. Foi o teu sacrifício que me comprou, Senhor. Meu muito obrigado, Senhor. Hoje eu estou aqui grato a Ti. Foi o Senhor que fez toda essa proeza por mim. Foi o Senhor que me resgatou lá das trevas, da onde eu estava, para a luz. Foi o Senhor que me resgatou do pecado e do inferno e da morte. É por isso que eu estou aqui. E existe uma diferença daqueles que vêm arrogantemente, metendo a mão no prato e dizendo, eu posso porque eu sou santo. Eu posso porque eu sou mais santo do que Beltrano. Eu posso porque eu sou mais santo do que fulano. Eu posso porque a minha vida na santidade, meu Deus do céu, eu oro todo dia, eu jejuo todo dia. Só que tem uma coisa, tem o lado externo e tem o lado interno. Jesus, ele disse sobre isso. E ninguém consegue enganar Jesus. Você pode enganar pastor, você pode enganar os irmãos, você pode enganar o corpo ministerial, mas eu quero ver você enganar a Ele, porque Ele conhece muito bem o que nós não vemos, e Ele conhece o coração do homem, pois Ele mesmo diz que o coração alegre é formosura o rosto. Ele sabe muito bem o que procede do coração do homem. Ele mesmo diz que o que é abundância no coração, diz fala a boca. O que eu não vejo, o que nós não vemos, Ele vê. Ei, não adianta ter o lado externo uma belezinha, bonito, sobe no altar, prega que é uma beleza, fala que é uma maravilha, canta que é uma beleza, mas o lado de dentro está podre, o lado de dentro está cheio de raiva, o lado de dentro está cheio de ódio, o lado de dentro está cheio de ira, o lado

mal. Eu conheço a tua vida. Ei! Não adianta nada. Está meio apertado, mas eu tenho que falar. Eu tenho que falar. Não adianta nada, irmãos. Nós temos que ser cristãos de verdade. Discípulos de Jesus autêntico. Nós temos que ser como Cristo. Se Jesus estivesse aqui hoje para cear aí no teu lugar, de que forma que ele estava? E são essas avaliações que nós temos que fazer. A nossa avaliação de Coríntios, na hora da ceia, não é avaliar se nós pecamos, se nós adulteramos, não, não. A maior avaliação que você tem que fazer, tudo isso é pecado, é. Mas o maior pecado está no coração do homem, de achar que ele é mais santo do que todo mundo, e de que ele pode mais do que todo mundo. Aqui é todo mundo igual, pecadores arrependidos e lavados pelo sangue de Jesus. A graça de Jesus nos alcançou. Olha para essa pessoa bonita do teu lado e diga assim: se não fosse a graça, você não estaria aqui. Aleluia. Aleluia. Aleluia. Esse povo se juntava para jantar. Esse povo se ajuntavam, não para cear, mas para jantar. Porque você pode chamar a ceia do Senhor, qualquer outra coisa, quando você não está em contato com os céus, quando você não tem comunhão com Ele, quando você não anda nas palavras dele. O versículo 22, Paulo vai indagar dizendo: não tendes casa para comer ou para beber, ou desprezais a igreja de Deus, envergonhai os que nada têm. Que vos direi, louvar-vos-ei nisso? Não vou louvar vocês. Não vou falar nada aqui. Não tenho o que falar para vocês. A vergonha que vocês estão fazendo. Por quê? Além de tudo, aí eles achavam que a ceia do Senhor era banquete. Alguns não tinham nada e outros sobejavam. Alguns saíam dali empanturrados e outros saíam sem nada. Envergonhando até as pessoas menos favorecidas da igreja. Olha a bagunça disso aqui. Paulo, ele vai tratando, ele vai criando ali um contato com a igreja. E ele vai curando essa doença espiritual. Porque a ceia do Senhor não é comida, não é jantar. A ceia do Senhor, na verdade, isso aqui é um ato simbólico, aonde nós estamos aqui fazendo lembrança da graça inaudita de Deus, que desceu entre nós, e é por Ele que nós estamos aqui. Nós estamos aqui fazendo lembrança disso, aleluia. E o versículo 23, Paulo vai começar a ensinar. Ele disse: olha, até esse momento eu apontei todos os seus erros. Eu falei tudo que vocês fazem de errado. Mas agora eu vou dar aqui as instruções corretas. E digo a vocês que eu não aprendi isso aqui com os homens. Não foi os discípulos que me ensinou. O versículo 23, ele vai dizer: olha, na noite em que o Senhor foi traído, eu vou passar aqui para vocês o que eu aprendi com ele. Na noite da traição, na noite que ele foi traído, ele pegou o pão e, tendo dado graça, ele partiu e distribuiu aos discípulos, dizendo: tomai e comei. Isto é o meu corpo que é partido por vós. Fazei isto em memória de mim. Observe que Paulo está dizendo que Jesus, ele pega o pão, ele parte, ele dá graça, ele reparte, dizendo: isto aqui é o meu corpo, numa forma simbólica. Ele estava dizendo: não existe religiosidade, não existe tabus, não existe dogmas, não existe outras coisas que é comparável ao meu sacrifício na cruz do Calvário. Ele estava dizendo: não adianta colocar aí como símbolo penitência, andar de joelho, plantar bananeira, virar cambota, não, não.

Pai. Levante a mão para adorá-lo. Só Ele é digno. Só Ele é digno. Só Ele é digno. Ele que desceu. Ele que dispôs da sua glória. Ele que deixou a glória. Ele que deixou os céus. E disse, eu vou morrer. Eu vou comprar. Esse é o símbolo do cristianismo. Esse é o símbolo da graça de Deus. Não adianta querer substituir isso. Não adianta a gente vir para cá, ajoelhar com o pãozinho na mão aqui, olha. Dá licença um pouquinho. Ó. Glória a Deus. Eu estou com esse pão na mão porque eu sou merecedor. Afinal, eu fui santo 30 dias. Fulano não. Mas eu, ei, irmãos, vamos mudar isso hoje. Ajoelhe dizendo, eu não sou merecedor, quem sou eu para estar aqui? Quem sou eu? Anassorebehácia. Quem sou eu? Quem sou eu para estar aqui? Quem éramos nós, pastor Cido? Quem éramos nós, pastores, para estarmos aqui? Se não fosse a graça dele. Aleluia, aleluia. Não existe outros significados para estarmos aqui hoje. A noite da ceia, não é que o pão se torna o corpo. Nós não somos carnívoros. Não, não é que o pão torna a carne. Não é que o suco torna o sangue. É tudo uma forma simbólica, mas trazendo um símbolo real do céu. Para que quando você mastigar, para que quando você ingerir, você está dizendo, eu estou fazendo memória aqui. Eu estou fazendo memória aqui da graça inaudita, do presente de Deus. Eu estou fazendo memória aqui daquele que veio no meu lugar. Era para mim a cruz, mas ele pegou a minha cruz. Ele pegou os meus açoites, ele pegou a minha morte e me deu vida, me deu vida, me deu vida, para hoje poder estar aqui. Você pode adorar a Deus ou vai ficar me olhando com cara de maracujá de gaveta? Levante a mão e diga glória a Deus. Levanta a mão e diga glória a Jesus. Aleluia, aleluia, aleluia. Paulo vai dizer no versículo de número 23, ele dá a instituição, e no versículo 25 ele vai dizer, semelhantemente também depois de cear tomou o cálice, dizendo, este cálice é um novo testamento no meu sangue. Ele estava dizendo, agora é tudo novo. As coisas velhas ficaram para trás. Antes era a lei que te condenava. Hoje você está entrando na época da graça. A época do favor imerecido de Deus. Ele estava dizendo antes, ei, você tinha opressão, mas agora você tem a graça de Deus ao seu favor. Ei, é um novo testamento no meu sangue. Aleluia. E ele vai dizer, olha, fazei isto todas as vezes que beberdes este cálice em memória de mim e anunciai a minha morte, até que venhas. Ele estava dizendo, eu vou voltar, e que promessa maravilhosa, na noite da ceia, da traição, ele estava dizendo, façam em memória de mim, façam isso sempre em memória de mim, sabe que a graça veio para vocês, sabe que o presente de Deus alcançou vocês, e saiba que o presente de Deus vai voltar, para levá-los embora dessa terra. Ele está dizendo que ele vai voltar, ele vai vir, ele vai vir, ele vai vir. Quem vai recebê-lo de volta e ser arrebatado com ele? Levante a mão e diga glória a Deus. Aleluias, aleluias. Existe uma promessa. A noite de ceia, ela é tão importante, porque tem muita gente que esquece que Jesus vai voltar. Não esqueça disso não. A graça de Deus já nos resgatou. A graça de Deus já nos comprou. E o que nós temos que fazer é aceitar essa graça. Quantos crentes têm dúvida da salvação? Mas a salvação já é nossa. A Bíblia vai dizer que a graça de Deus,
ela se manifestou trazendo salvação a todos os homens. A Bíblia vai dizer que a nossa salvação, ela não é por obras, para que ninguém se vanglorie, mas ela é, aleluia, por fé. Ela é um dom de Deus na nossa vida. Ei, a salvação já chegou até nós, já se manifestou entre nós. O que eu devo fazer, pastor, é aceitar. É a mesma coisa de alguém que a gente teve alguma rivalidade, sabe? E aí você magoou aquela pessoa, e aquela pessoa, mesmo magoada, ferida, você fez o pior que podia fazer para aquela pessoa, e aquela pessoa, mesmo ferida, mesmo esmiuçada com as afrontas, ela vai embora para casa e daqui a pouco ela aparece no teu portão dizendo: chama fulano, porque eu tenho um presente para ele, e é um presente valioso. E você, envergonhado, diz: não, eu nem quero atender, eu nem quero olhar, eu estou envergonhado, não quero esse presente, não, manda ele levar de volta. É você rejeitando o presente que ele quer dar. Ei, é a mesma coisa a gente saiu lá do Éden ferindo ele, ei, saímos lá do Éden pisando nele, fizemos o que ele não queria que fizéssemos, mas

presente hoje. Levante a mão e diga: eu aceito esse presente, Jesus. Eu aceito esse presente. Aleluias. Aleluias. E é bem verdade que quando não aceitamos isso, aí sim tem uma condenação. Vamos comigo em João, eu já vou finalizar. Em João, capítulo 3. Vamos comigo. João, capítulo 3, por gentileza. O versículo de número 16 ao 17, 18 e 19. João 3. João 3. Versículo 16, 17, 18 e 19. Olha aqui o presente. Porque Deus amou o mundo de tal maneira que deu o seu Filho unigênito para que todo aquele que nele crer, todo aquele que nele crer, deixa eu ver quem crê nele aqui. Deixa eu ver quem crê. Todo aquele que nele crê, não pereça, mas tenha a vida eterna. Versículo 17. Porque Deus enviou o seu Filho, não com objetivo, eu estou colocando essa palavra aqui, acrescentando, não com objetivo de julgar, de condenar o mundo, mas para que o mundo fosse salvo por ele. Versículo 18. Quem crê nele, quem crê nele não é condenado, mas quem não crê já está condenado. Porquanto não crê no nome do unigênito Filho de Deus. E a condenação é esta, que a luz veio ao mundo, e os homens amaram mais as trevas do que a luz, porque as suas obras eram más. Ei, se você não recebe esse presente, meu irmão, o segredo é receber o presente. É crer no presente. É crer nesse presente, é crer nessa dádiva. Lá em Atos capítulo 16, verso 31, Paulo vai dizer: crê no Senhor Jesus e será salvo tu e a tua casa. É receber o presente. Levanta a mão assim e diga: eu entendo o teu sacrifício. Diga: eu recebo esse presente. Eu quero essa graça. Eu quero ser salvo. Eu quero que a minha família seja salva. Nós recebemos esse presente. Aleluia! Esse é o verdadeiro significado da ceia. Quando nós reunimos aqui e nós participamos indignamente, Paulo vai dizer que muitos se reúnem para participar indignamente. Por que participar indignamente? Como participar indignamente? É não discernindo isso. É achando que o que me dá direito a participar da ceia são os meus rituais. E nós estamos ritualizando o Evangelho. São os nossos esforços, são os nossos sacrifícios que dá o direito a participar da ceia. Paulo está dizendo ao contrário, está dizendo: olha, discernam isso. Vocês estão participando da ceia não por méritos próprios, mas vocês estão participando da ceia porque a graça de Deus alcançou vocês. A graça de Deus nos alcançou. Aleluia! Não participe indignamente. Se o coração está longe de Jesus, não participe. Se você não conhece, não consegue reconhecer o sacrifício de Cristo, não participe. Se o teu pensamento não está em Cristo, não participe. Se o teu coração não está em Cristo, não participe. Agora, se o teu coração está em Cristo, se Cristo está em você, e se você reconhece o sacrifício, se você é grato, se você aceita a graça de Deus e o presente de Deus na sua vida, se assente à mesa para cear e ceie com Ele, participe com Ele. Aleluia! Aleluia! E Paulo vai dizer: olha, em virtude disso, há entre vocês muitos fracos, doentes e muitos que dormem. Em virtude de não saber discernir. Pessoas que andam segundo as suas tradições, que acham que estão fortes, mas estão enfraquecidos. Pessoas que acham que estão fortes, mas estão doentes. Pessoas que acham que estão fortes, mas estão dormindo, porque ainda não acordaram para a essência do Evangelho. E a essência do Evangelho é o Senhor Jesus e nada mais que o Senhor Jesus. E nada mais, não entra mais nada, é a presença de Jesus nos garantindo a salvação.
Aleluia, aleluia. Se assente à mesa hoje, conscientes de que ninguém aqui, nem eu e nem você, éramos merecedores. Estamos aqui pela graça de Cristo. Assentemos à mesa hoje, manifestando comunhão com Cristo e comunhão com essas pessoas que estão à nossa volta. Não adianta participar da ceia também, dizendo que tem comunhão com Ele, não seja mentiroso. Porque se você não tem comunhão com o próximo, quanto mais com Deus. Se você não tem comunhão com essa pessoa que está do teu lado, que você vê, como que você vai ter comunhão com Deus que você não vê? Primeiro a comunhão é com Deus e depois você vai ter comunhão com os homens. E vai amar os homens como a si mesmo. E vai fazer o bem para o próximo como para você mesmo. Essa é a essência do Evangelho. Essa é a ordenança de Cristo para chegarmos no céu com Ele. Não precisamos de outros meios. Não precisamos de vela, de fita. Não precisamos subir degraus. Não precisamos de sal, não precisamos de nada disso, nós só precisamos dele, pois ele disse: eu sou o caminho, a verdade, a vida, e ninguém vem ao Pai senão por mim. Fica em pé, por favor, fica em pé. Glória a Deus. Ninguém vem ao Pai a não ser por mim. E no verso 32, Paulo enfatiza mais uma vez, dizendo: olha, mais uma vez eu falo, se tiver fome, coma em casa, não venha comer na igreja, para que não se juntais ao grupo da condenação, para que não sejais condenado. Se não aceita a graça de Cristo, não coloque nada no lugar da graça. Saiba que é só Ele. E nada mais que Ele. Só Ele que veio morrer por nós. Nós estávamos

Deus. Nós estávamos longe dele, mas ele veio fazer essa religação. A terra não tinha um justo sequer. E quem somos nós hoje? Para usarmos as nossas justificativas, dizendo que nós somos mais merecedores e outros não. É a graça de Jesus que nos alcançou. Iguaizinhos, iguaizinhos. Aqui não tinha ninguém que era mais pecador e outro menos pecadores. Nós éramos pecadores e somos. Nós somos pecadores arrependidos. Pecadores que todo dia hoje luta contra as obras da carne, contra as vontades da carne, para estarmos na presença de Jesus. Amém? Cadê a igreja que luta pela salvação? A Bíblia vai dizer: guarda bem o que tens, lá em Apocalipse, para que ninguém tome a tua coroa. Guarda bem o que tens. Então quer dizer, já temos. Vocês não entenderam, já temos. Já temos. Guarda bem o que tens. A igreja ainda não entendeu. Se tivesse entendido, teria dado glória. Guarda bem o que tens. O que é que você tem, meu irmão? Hã? Guarda bem o que tens. É a salvação. Já temos ela. Guarda bem o que tens. Guarda bem o que tens, para que ninguém roube a tua coroa. Guarda bem o que tens. Já somos salvos na pessoa bendita de Jesus. Acredite nisso. Acredite nisso. Deixa eu ver quem acredita na salvação. Deixa eu ver quem não tem dúvida da salvação, deixa eu ver. Deixa eu ver. Se tem dúvida, tem alguma coisa errada. Nós temos que ter certeza da salvação. Deixa eu ver quem tem certeza da salvação. A graça já nos alcançou, irmão. A graça já nos deu esse direito, irmão. Às vezes a gente olha para aquele versículo que fala que quando Jesus morreu, o véu do templo se rasgou. E alguns dizem que abriu o caminho para a gente, pastor Francisco, mas na verdade não abriu o caminho para a gente. Foi ele que saiu de lá para vir ao nosso encontro. Foi ele que saiu de lá da onde estava a arca com a presença de Deus. Ele disse: agora eu posso sair de lá e habitar no meio do meu povo. Ele já está no nosso meio. Ele já está conosco. Sabe o nome de Jesus? Emmanuel. Deus conosco. A graça já está conosco. E se Deus é por nós, quem será contra nós? Romanos 8, nenhuma condenação há para aqueles que estão em Cristo. Deixa eu ver quem está em Cristo aqui. Nada pode te condenar, nada pode te condenar, porque a pessoa bendita de Jesus, a graça de Deus, nos alcançou. Amém? E Paulo disse: olha, examine-se, pois, o homem a si mesmo. Chegou o momento de você examinar agora. A palavra foi pregada e você faz uma análise. Engraçado, irmãos. Atenção, irmãos. Nós não somos juízes. Atenção para isso. Cuidado. Cuidado, muito cuidado. Muito cuidado. Porque nós não somos juízes. Lá em Mateus 7 vai dizer: não julgueis para que não sejais julgados. Porque com a mesma medida que medirdes será medido. Ei, cuidado. Cuidado. Ah, pastor, o problema é dele. O que importa é minha vida. Não julgue. Não julgue. Eu já peguei um monte de gente falando: ah, porque fulano lá, porque ciclano lá. Ei, para com isso. É a sua vida. Faz uma análise sua agora. Olhe para dentro de você agora. A Bíblia manda eu julgar a mim e não a vocês. Não é o pastor que tem que olhar para você e falar: ó, você está um pouco tortinho nisso, está um pouco torto naquilo. Não! É você mesmo. Dá uma olhada aí e veja se você é digno. E quando eu digo digno, é isso, é você aceitar esse presente de Deus na sua vida. Vê se você tem aceitado isso. Vê se você não tem negado isso. Se está tudo ok, meu irmão, é você e Deus. Participe do corpo e participe do sangue. Amém? Momento de reflexão. Feche os seus olhos. Ore comigo. Pastor, eu tô meio fraquinho, pastor. O Senhor está aqui para te fortalecer. Esse sangue que nós tomamos agora, simbolicamente, é o sangue que perdoa todo o pecado.

0: é o sangue que perdoa todo o pecado. Lá em João, é o capítulo, se não me falha a memória, capítulo 5, capítulo 1, verso 7, vai dizer, porque se andarmos na luz como ele na luz está, é isso mesmo, em comunhão um com o outro, o sangue do Senhor Jesus Cristo nos purificará de todo o pecado. Não escapa um, é todo. Não importa, é todo. Amém? Esse sangue é poderoso para te perdoar aqui agora. Você pode fechar os olhos. Confesse a Deus agora o que você acha que está irregular aí. Abra o teu coração. Senhor, essa gente agora está clamando a ti. Nenhum de nós outros estamos aqui para participar irregular ou indignos, mas queremos participar dignamente. Senhor, olha para dentro de nós, quanto eu já estou olhando, esse irmão já está olhando. Eu nem me atrevo a pedir por eles, eu peço por mim, porque é a sua graça que me alcançou. Se não fosse o Senhor, eu não estaria aqui não. Não estou aqui porque eu sou bonzinho, não. Não estou aqui porque eu mereço por méritos. Cuidado, judiação de mim, Senhor. Estou aqui porque o Senhor olhou e quis me dar essa graça, então eu aceito. É bem verdade que eu queria fugir de tão pecador que eu sou, que eu queria sumir. Não queria ficar diante de ti porque o teu amor nos constrange. Mas já que o Senhor me quer, estou aqui, Senhor. Estou aqui diante de ti. E tudo que há em mim que te aborrece, eu renuncio agora. Tudo que está dentro do meu coração que te desagrada, eu renuncio agora. E tenho certeza que essa gente, nesse momento, está filtrando essa palavra, recebendo essa palavra que o Senhor trouxe. E vamos valorizar essa graça, ó Deus, acima de todas as coisas, porque o Senhor nos alcançou. Somos gratos, somos gratos. E uma vez mais eu peço que o sangue do teu Filho, Senhor, venha nos purificar agora de todo o pecado, em nome de Jesus. Em nome de Jesus, comece a receber perdão de Deus. Comece a receber perdão de Deus. Comece a receber alívio na consciência. O perdão de Deus está aqui. O perdão de Deus está aqui. Senhor, estamos aqui para renovarmos contigo a nossa aliança. Senhor, venha, venha, venha, Espírito Santo, tocar em nossas vidas, em nome de Jesus. E vocês digam a
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1: Da manhã em São Paulo, capital Brasil, Sertão Evangélico no ar, meu povo, pro Brasil e pro mundo, isso mesmo, o melhor programa caipira é o Sertão Evangélico, não tem outro, me fala qual é o melhor programa caipira da manhã, é só o Sertão Evangélico, o número um da família brasileira. Sejam todos bem-vindos. É, você que está pelo rádio Deus Amor, você que está pelo canal Direto com Deus, pelo YouTube, Facebook, Instagram, isso mesmo, gente, sejam todos bem-vindos ao programa Sertão Evangélico. E sem muita conversa, sem muita, esse diálogo, conversa assim, vamos agora, o quê? Buscar a presença do Deus, de nosso Deus, vamos prosear com Deus. Senhor Deus, Pai maravilhoso, Eterno Pai, neste exato momento, ó Deus, estamos aqui mais uma vez na Tua presença, pedindo a Ti, Senhor, que o Senhor venha mais uma vez perdoar-nos, ó Deus, pelos nossos pecados, pelas nossas iniquidades, por tudo quanto praticamos, falamos, ó Deus, sim, Senhor, aqui estamos, ó, mais uma vez, nesta manhã, porque acreditamos, ó Pai, e confiamos que o Senhor tem o poder. O Senhor tem o poder de perdoar os nossos pecados. O Senhor tem o poder, ó Pai, de nos purificar de todas as nossas iniquidades. Pai amado, muito obrigado, ó Deus, porque o Senhor é rico em misericórdia. Eu tenho a certeza, a convicção que este meu amado irmão, amigo, rádio ouvintes, os nossos irmãos internautas, eles já estão, ó Deus, acompanhando a programação, já estão sendo abençoados. Aqueles que estão lá no campo, meu Deus. Aqueles que estão lá no campo, no interior, na chácara, no sítio, na fazenda. Aqueles que estão indo para o seu trabalho em um trator, dentro de um ônibus, os caminhoneiros, os boiadeiros, aqueles que estão transportando, ó Deus, algo de valor, livra-os de todo mal. Livra estes homens, estas mulheres, ó Deus, que acordam cedo, outros que trabalharam a madrugada toda, mas estão agora sintonizados na programação. Senhor, eu peço a Ti neste exato momento, em favor, ó Deus, daqueles que Te clama e pede a Ti a misericórdia. Quantas pessoas estão neste exato momento ouvindo a programação, estão neste exato momento, ó Deus, pedindo a Ti, Senhor, a Tua proteção. Outros até clamam e estão pedindo que o Senhor atente os seus ouvidos para ouvir as súplicas deste amado irmão. Meu Deus, quantas pessoas agora estão sentindo dores, estão com enfermidades. Esta pessoa, Deus, que neste exato momento acaba de receber uma notícia que entristeceu o seu coração. Meu Deus, este meu irmão que perdeu o emprego, que perdeu o seu amigo, o seu parente, essa pessoa, Deus, que está vivendo uma vida tão caótica, parece que o mundo está desabando sobre a sua vida. Oh, meu Deus, misericórdia, Pai. Misericórdia, Deus, porque sim, oh Pai, eu acredito que é o Senhor que conduz a humanidade. O Senhor criou, o Senhor formou, o Senhor mantém, o Senhor governa. E também o Senhor sustenta esta, oh Deus, este mundo. Então acredito, Senhor Deus, que este universo que é sustentado e mantido por Ti, oh Deus, então o Senhor tem o controle de tudo que há neste mundo. Meu Deus, olha para esse meu amado irmão que está orando conosco, Deus, e ele está chorando, pedindo ao Senhor que o Senhor entre com a providência no trabalho. Trabalha tanto, ganha tão pouco, Deus. essa mãe de família que trabalha tanto, Deus, mas o salário é tão minguado, é tão pequeno, tão pouco, Pai. Senhor, que o Senhor venha dar a essa pessoa um bom salário, sim, ó Deus, um salário que eles venham olhar e dizer e saber que foi o Senhor que abriu as portas, foi o Senhor que estendeu as suas mãos de misericórdia, oh, glórias a Deus. Pai amado, eu neste exato momento, Deus, eu clamo em favor daqueles que estão esperando o seu processo judicial. Essa pessoa, Deus, que está com processo na justiça, no INSS, essa causa na justiça, esse problema que para muitos parece tão difícil ou até mesmo impossível. Ah, meu Deus, a tua palavra nos revela, nos mostra no Evangelho de Lucas, capítulo 1, verso de número 37, diz que porque para Deus nada é impossível. E se para o Senhor nada é impossível, oh Deus, então não existe nada neste mundo. Não há nada debaixo dos céus, oh Deus, que seja impossível para o Senhor operar. É verdade, meu Deus. Então, esta causa, ó Deus, que está sendo julgada pelo homem, Pai, julga. Esta causa que esta pessoa tem direito, mas, ó Pai amado, mas está enrolando já anos, meses, décadas na justiça, que o Senhor venha abater o martelo, ó Deus, em favor deste irmão, desta irmã, que está há anos, ó Deus, em campanhas, aclamando, pedindo, acreditando, meu Deus, Pai. É uma oração onde centenas de milhares de pessoas estão sintonizadas. É, meu Deus. É onde o povo está agora, Deus, concentrado. Uns estão dentro dos seus carros próprios, outros estão no transporte público, outros estão, ó Deus, ali no seu trabalho, outros estão se preparando para ir para o trabalho. Mas todos estão agora, Deus, com o coração derramado a Ti. Quantas pessoas agora, neste exato momento, Deus, estão indo para o seu trabalho, mas estão preocupados com o seu parente. Estão preocupados, ó Deus, com as contas, com as dívidas. Eita, meu Deus. Quantas pessoas agora estão com o coração aflito, angustiados. Outros, ó Pai, até mesmo pensando, seu pensamento, dizendo, será se eu vou voltar vivo, devido a uma seta maligna, Deus? Mas pedimos a Ti, neste exato momento, que o Senhor venha entrar com a providência. Sim, Senhor, que o Senhor venha a chegar, acalmar o coração deste irmão, desta irmã. Que o Senhor, neste exato momento, o Senhor venha, oh Deus, estender as Tuas mãos de misericórdia. É, a Tua misericórdia, oh Pai. A Tua misericórdia sobre essa família, a Tua misericórdia sobre este casamento, a Tua misericórdia sobre esta enfermidade, a Tua misericórdia sobre esta empresa que está indo à falência, a Tua misericórdia, Deus, ela é a causa de nós não sermos consumidos. Então pedimos a Ti neste exato momento, Senhor, permaneça com as Tuas mãos de misericórdia estendidas sobre as nossas vidas. Oh, aleluias! Senhor, olha para essa pessoa que está clamando a Ti, ó Deus, em favor dessa enfermidade, pedindo ao Senhor que o Senhor repreenda essa enfermidade, esse câncer, esse tumor, o HIV, a sífilis, a AIDS, essas bactérias, vírus, ó Deus, esses parasitas, ó Deus, que têm se alastrado, se multiplicado neste corpo, neste sangue. Que em nome de Jesus Cristo possam ser repreendidos. Que esse espírito do mal que tem levado essa pessoa, Deus, a ficar com o corpo todo debilitado devido ao HIV. Esse HIV, esse vírus HIV que tem se multiplicado, essa carga viral, oh Deus, neste corpo, que venha ser neutralizado pelo sangue de Jesus. Essa pessoa que está cometida, oh Deus, da sífilis, da AIDS, que em nome de Jesus Cristo eles possam ser alcançados agora pela cura divina, meu Deus. Olha, olha agora, essa pessoa que está com este câncer, com este tumor, olha para essa pessoa que está com essa hérnia de disco, com esse problema no sangue, nas articulações, nos ossos, na pele, no nervo. Senhor, contempla a todos agora, Pai, com as tuas mãos de misericórdia. Esse que pede a cura do sangue, que o Senhor venha curar o sangue, renovar este sangue. Essa pessoa que está pedindo a ti nesse exato momento, que o Senhor venha renovar, ó Deus, esse órgão, desse corpo, que o Senhor venha restaurar em nome do Senhor Jesus Cristo, Pai. Assim como Bartimeu clamou, todos diziam: olha, não adianta, já desiste, não tem como, porque esse é o teu destino. Quantas pessoas, ó Pai, já estão ouvindo a mesma coisa? Que não se conforma com isso. Já compra algo que venha adaptar-te a essa nova vida, o teu novo normal. Mas essa pessoa acredita. Mas essa pessoa sabe o tamanho do poder que há no nome do Senhor Jesus Cristo. Essa pessoa sabe, ó Deus, e acredita sim que é o Senhor que tem o poder de sanar, de curar e de repreender tudo aquilo que está causando destruição nesta família, nesta saúde, nesta casa. Pai amado, olha agora. Olha com olhar de amor, de misericórdia. Tenha misericórdia e compaixão. Tenha compaixão, ó Deus, dessa pessoa que clama a ti tanto. Pede a ti tanto, meu Deus, mas é o Senhor. Mas é o Senhor, meu Pai. Mas é o Senhor que contém os olhos de fogo, chama de fogo. É o Senhor que contempla todas as coisas. É o Senhor que conhece aquilo que está oculto, escondido, Deus. Porque é com o Senhor que mora a luz. É o Senhor, Deus, que edifica, levanta os reinos. É o Senhor que estabelece os reinos. É o Senhor que levanta os governantes. É o Senhor que levanta os prefeitos. É o Senhor que levanta tudo aquilo que há no mundo, Pai. Nada se faz, nada acontece se o Senhor não permitir, não autorizar. Então pedimos a Ti mais uma vez, Senhor, toma a direção de nossas vidas. Toma a direção de nossos negócios, toma a direção desta casa. Não deixa, ó Deus, que o barco de nossas vidas venha naufragar. Não deixa, Senhor, que as ondas grandes possam fazer que nós, ó Deus, olhemos para trás, olhemos para as afrontas ou para o tamanho da tempestade. Mas sim, ó Deus, que possamos olhar e contemplar a Tua misericórdia e contemplar, Senhor, o quanto o Senhor é misericordioso, e contemplar que o Senhor está conosco neste barco e que não vai naufragar. Senhor, eu peço a Ti neste exato momento, Deus. É o amanhã, Deus, é onde nós estamos aqui reunidos em um só propósito. Estamos nessa manhã, Deus, porque acreditamos que é o Senhor que tem o poder, Deus, sobre todos os poderes. Não existe ninguém igual ao Senhor. O Senhor onipotente, onisciente, Deus, onipresente. O Senhor está em todos os lugares ao mesmo tempo, conhece todas as coisas. Não existe ninguém que tenha um poder igual ao Senhor. Não existe, Senhor. Oh, aleluias. É este Deus que estamos falando. É deste Deus que nós estamos rendendo graças. É este Deus que estamos aqui, ó Pai, pedindo ao Senhor que o Senhor venha neste exato momento, ó Pai, ouvir as orações de cada um que estão agora sintonizados neste rádio. Meu Pai, eu peço a Ti neste exato momento em favor daqueles que estão acamados. Sim, Senhor. Quantas pessoas estão acamados? Quantas pessoas neste exato momento eles se encontram, oh Deus, lá naquele leito de hospital? Oh, meu Deus. Outros estão em uma rede, outros estão deitados em uma cama, outros já estão ali, oh Pai amado, se arrastando sobre a casa. Mas pedimos a Ti, Senhor, neste exato momento, que o Senhor venha ter misericórdia. Misericórdia desse ancião que mora sozinho nesta casa. essa pessoa que foi abandonada pela sua família, pelos seus parentes, pelos seus amigos. Olha para essa pessoa, Deus, que sofre tanto nesta casa. Essa pessoa que perdeu o esposo, perdeu o seu companheiro, perdeu a única pessoa que acompanhava diariamente ali, meu Deus. Que o Senhor venha ter misericórdia. Misericórdia desse velhinho, desta velhinha. Misericórdia desse senhor, desta senhora. Misericórdia dessa pessoa que mora sozinho nesta casa, em um lugar às vezes tão distante, Pai. Que o Senhor venha ter misericórdia agora, Pai. Essa pessoa que chora tanto, que pede a Ti tanto, olha para essa pessoa agora, meu Deus. Que o Senhor venha dar um abraço, confortar essa pessoa. Dá aquele abraço, Deus, de quebrantamento, aquele abraço, que o Senhor venha confortar e mostrar a essa pessoa, venha saber que o Senhor nunca abandonou, que o Senhor nunca o deixou. Oh, aleluia. Espírito Santo de Deus, visita agora esta casa, visita agora esse homem, essa mulher que mora sozinho, está sozinho agora, longe de todo mundo, Deus, mas é o Espírito Santo de Deus que está lá agora, meu Papai amado. É o Senhor que chega agora primeiro e diz: eu nunca te deixei, eu nunca te abandonei. É o Senhor que está sustentando e segurando as mãos desta pessoa, Deus, e mostrando que é o Senhor que tem cuidado de cada detalhe. Meu Deus, olha para essa pessoa agora. Pai, quantas pessoas estão longe da sua família, longe da sua casa, longe daqueles que eram mais próximos dele ou dela. É, meu Deus, talvez as condições ali financeiras fez com que ele buscasse recursos em outros estados, em outros lugares, em outros países. Quem sabe essa pessoa está longe da sua casa devido ao trabalho. Aqueles que trabalham como carreteiro, caminhoneiros, boiadeiros, aqueles que trabalham, ó Deus, entre estaduais, levando no transporte público. Oh, meu Deus. Pai, todos aqueles que trabalham longe de suas casas, longe da sua família, que o Senhor venha neste exato momento visitar. Ah, meu Deus, enquanto eles estiverem ali trabalhando, que o Senhor venha abençoar eles, proteger, guardar e livrá-los de todo tipo de mal, de prejuízos, meu Deus. E que sua casa, e que sua família, o Senhor venha também acampar os teus anjos. Que o Senhor venha livrá-lo, Deus, a sua família de acidentes, de assaltos. Livra-os de prejuízos, livra da cilada, que o Senhor venha guardar e cobrir com o teu sangue. Sim, meu Deus, quantos deles, ó Deus, estão semanas, meses, longe da sua casa? É, meu Deus, mas é o Senhor que contempla essa pessoa que está tão longe da sua casa. Olha para este missionário, olha para esse pastor, contempla, Senhor, essa pessoa que está tão longe de todo mundo. Está longe da sua pátria. E às vezes bate aquela saudade tão grande. Às vezes bate a saudade, aperta, oh Deus. Mas é o Senhor que está ali com esta pessoa, ajudando, meu Deus, sustentando e segurando nas mãos. Meu Deus, que o Senhor venha repreender toda a seta maligna que tenta atingir a mente desse pastor. Tenta atingir a mente deste obreiro, deste homem, desta mulher de Deus. Que o Senhor venha guardar essa família neste país. Guarda, ó Deus, a família desse pastor, desse missionário, nesse país que está sendo oprimido, estão ali pelas forças malignas. Quantos pastores, missionários estão ali, ó Deus, sofrendo perseguições. É perseguições pelos vizinhos, perseguições pelo Estado, pelo governo. É perseguições pelo regime que é implantado ali, ó Deus, nesse país. Mas esse pastor, esse missionário, essa mulher de Deus, se encontra lá com seus pés, pregando o Evangelho, levando as boas novas de salvação. Esteja com ele e com ela, ó Pai. Que o Senhor venha dar sabedoria para que possam adaptar-se, ó Deus, à cultura. Que o Senhor venha dar sabedoria para que eles venham aprender o idioma, ó Deus, o idioma facilmente, para que eles venham, ó Deus, ali, ó Deus, se adaptar a este lugar, a culinária, a comida, a gastronomia, adaptar-se à cultura. Senhor, que o Senhor venha sustentar, guardar, que eles venham ter êxito na missão que o Senhor mandou. Meu Deus, olha para essa pessoa que nesse exato momento se encontra até mesmo pensando em recuar. Estão pensando em voltar para o seu país de origem. Estão pensando, ó Deus, em voltar para o estado, para a cidade de onde vieram. Mas eu tenho certeza que nesta manhã o Senhor está renovando. Sim, Senhor. Renovando as forças deste obreiro. Renovando as forças desta obreira. Renovando as forças, Senhor, desta pessoa que tanto te clama, tanto te pede, ó Pai. Oh, aleluias, meu Deus. Olha para essa criança que neste exato momento, Deus, ela se encontra enferma. Olha para essa criança, Deus, recém-nascida, que nem saiu da maternidade e já está sofrendo tanto, meu Deus. Oh, meu Deus. Olha para essa criança que está chorando agora. Não dorme, meu Deus, à noite, meu dia. Só chora devido às dores intensas. Pai amado, que o Senhor venha neste exato momento visitar essa UTI. Visita agora essa UTI, meu Deus. Oh, aleluias. Visita este quarto, essa neonatal. Que o Senhor venha estender as tuas mãos de misericórdia, Pai. Estende as tuas mãos de misericórdia agora sobre esta casa, sobre este hospital, sobre onde estiver essa criança agora enferma, que o Senhor venha repreender todas as setas, todas as enfermidades, e que eles possam ser alcançados por Ti. Venham ser alcançados, ó Deus, pelo toque da cura. Oh, aleluias, meu Deus. Contemple e veja agora a oração destes pais que oram em favor dos seus filhos, esses pais que têm orado tanto em favor da salvação, da libertação. Sim, Senhor, olha para estes filhos que oram em favor dos seus pais e parentes. Meu Deus, quantas pessoas agora estão de joelhos dobrados, outros estão orando, Deus, da melhor forma que eles podem, mas estão ali entregando em tuas mãos esses familiares, os seus problemas, porque eles têm acreditado e sabem, Senhor, que é o, oh, Papai amado, é o Senhor, sim, que consegue e tem o poder de tornar o impossível possível. Pai, eu oro nesse exato momento em favor da nossa igreja pentecostal, meu amor. Abençoa, Deus, e protege, guarda a nossa presidente, a nossa irmã Irene Miranda, nossa irmã Débora Miranda, pastor Milton de Almeida, pastor Osmar, Marco Magno, nosso pastor Jerry, o pastor Beata, Senhor, abençoa o pastor Wilson, nossa irmã Josefina, abençoa, guarda eles, ó Deus, que eles venham sempre estar com seus ouvidos atentos para ouvir a sua voz. Que sua boca só venha, ó Deus, sair palavras mediante autorizada por Ti. E que suas mãos venham estar sempre estendidas para abençoar conforme a autoridade dada por Ti. E que seus pés, ó Pai, venham ser direcionados somente aos lugares aonde o Senhor guiar cada um deles. Meu Deus, que o Senhor venha nesse exato momento, Senhor, abençoar o nosso irmão Davi Miranda Neto. Sim, Senhor, que o Senhor venha neste exato momento abençoar cada um deles. Oh, Deus, abençoa os seus assessores, assessores da diretoria, os secretários, os assessores, aqueles que trabalham no apoio, aqueles que estão lado a lado com os diretores, aqueles, oh Deus, que dão o seu melhor para o crescimento da obra. Sim, Senhor, aqueles que são usados por Ti com estratégias, aqueles que são usados por Ti, Senhor, para trazer planejamento, que trazem edificações à Tua casa, meu Deus. Contempla cada um que trabalha em nossa igreja, Deus de amor, os seguranças, controle de acessos, aqueles que trabalham, Deus, no operacional, no administrativo, que trabalham nos estúdios, os operadores, aqueles que estão, Deus, ali operando as câmeras, aqueles que estão, Deus, nas externas, viajando. Oh, meu Deus, mas todos têm contribuído com o Teu reino, para que almas sejam alcançadas por Ti, e almas venham ser libertas do inferno, que pessoas e vidas, eles possam conhecer e saber, sim, Senhor, que é o Senhor que tem operado nessa igreja. Meu Deus, continua a salvar, continua a libertar. Assim eu te peço, Deus, assim eu te peço mais uma vez, não nos deixes confundidos. E que este amado irmão que está ouvindo agora essa oração, aqueles que ainda não tomaram uma decisão de te como teu Salvador, como seu Salvador. Aqueles que ainda não tomaram a decisão de voltar para o Senhor, que agora, neste exato momento, eles venham ter a convicção, a certeza que eles sim, Senhor, oh meu Deus, precisam de um Salvador, que eles precisam e necessitam de um libertador, e que a vida que eles estão vivendo não é vida, não parece vida, de tanto sofrimento, mas agora, oh Pai, que o Senhor venha confirmar a bênção, a vitória sobre cada um, meu Deus, em nome de Jesus, amém e amém, Senhor Jesus Cristo, amém. Eita glória, que Deus abençoe cada um dos irmãos que estão em oração conosco. Você que ainda pode dizer que não tomou a decisão. Que decisão é essa? A decisão de aceitar a Jesus como seu Salvador. Quantas pessoas agora estão ouvindo a programação e você nem dormiu ainda, né? Sabe por que não dormiu ainda? Porque você passou a noite em claro, é a ansiedade, é a depressão, mas outros estão não dormindo ainda pelo fato de passarem a noite toda em claro, né? Na bebida, ali nos vícios, na noitada, mas agora está na hora de você mudar de vida. Está na hora de você tomar a decisão. Que decisão é essa de aceitar a Jesus como o seu Salvador? É isso mesmo. Você precisa de um Salvador. Eu quero que você faça essa oração agora comigo. Senhor Jesus, neste exato momento, eu te aceito como meu único e suficiente Salvador. Pai, escreve o meu nome no teu livro lá no céu e sela com teu sangue. Pai, permaneça comigo para sempre, perpetuamente, em meu coração. Amém e amém, Senhor Jesus Cristo. Amém. Você que tomou esta decisão de fé, de coragem, olha, queremos ouvir você. Manda para cá uma mensagem de texto. Olha, é isso mesmo, para o nosso e-mail, queraceitarjesus@ipda.com.br. Eu disse queraceitarjesus@ipda.com.br. E o nosso WhatsApp é 119-594-4645. Eu disse 119-594-4645. Este é o número do WhatsApp, onde você irá mandar sua mensagem de texto, mensagem de texto e de áudio, falando o seu nome e de onde você está aceitando ou se reconciliando ao Senhor Jesus. E um pastor que está agora de plantão vai retornar ao contato e vai te direcionar para o pastor mais próximo da sua cidade. Isso mesmo, Igreja Deus e Amor está de portas abertas para te receber. Igreja Deus e Amor é mais do que uma igreja, somos uma família, a família que vai morar no céu. Eita glória! Sertão Evangélico no ar pro Brasil e pro mundo! Sejam todos bem-vindos ao programa Sertão Evangélico. Olha, você que está agora acompanhando aí no sítio, na chácara, na fazenda, você que está contemplando aí pelo YouTube, vendo a programação, pois é, você que está na cidade, você que está agora aí no transporte público, está no trator, na carreta, aonde você estiver, meu amigo, eu quero que você, por favor, manda para cá uma mensagem de texto, de áudio, de vídeo, para o nosso número 119-8292. 3392, eu disse 119-8292-3392. Este é o número do nosso WhatsApp para você mandar essa mensagem de texto, de áudio, meu povo. Queremos saber, já acordou? Já está de pé? Ou está debaixo da coberta? Tenho certeza que assim como o Bruno Zamboni ainda não acordou, está lá, rapaz, com a cabeça até a planta dos pés, debaixo de 6 edredons, porque o sétimo já caiu, viu? Então vamos que vamos, meu povo, Sertão Evangélico, um abraço pra você, e pro dia começa mais que abençoado. Segura aí, você que está lá no canal Direto com Deus, olha, você está orando conosco pelo canal Direto com Deus, você quer continuar aqui na programação? Lá no Direto com Deus está nosso irmão Juan Pablo da Hora, e o nosso irmão Caio, é isso mesmo, eles estão lá, ó, no canal de oração, mas você que quer continuar aqui no programa Sertão Evangélico. Migra agora, porque ela vai continuar oração no canal direto com Deus, mas aqui o Sertão Evangélico continua. É no Deus e Amor Oficial no YouTube, Instagram e Facebook. Vamos para o louvor agora, dono do poder.

0: Cássia. Tocar não, né? É, qual o nome do Bruno aqui, Bruno? Você quer dar roça Sorocaba? É o quê? Amor lá, Bruno. Rapaz, não vou tocar, Bruno. Ah, vou despertar que o Bruno tá dormindo. Rapaz, hoje tem um camarada aqui que nunca pegou numa enxada. Vitinho. Vitinho Félix. Rapaz. Esse Vitinho Félix veio hoje acompanhar o Sertão Evangélico. Diz que queria morar em enxada, mas um camarada que acaba mais, tá mais liso do que dinheiro nota de 100 no meu bolso, rapaz. Meu Deus. Acorda, meu povo, Sertão Evangélico no ar. Olha, você que ainda não mandou mensagem de texto, manda mensagem de texto pra cá. 11982923392. Este é o número da comunicação com nós aqui do Sertão Evangélico, com nós, né? Isso mesmo, é. O português é assim mesmo, né? Embora teremos aula aqui de português, né, ô Bruno? Mas gente que vende, você que ainda não acordou, olha na sua casa aí, você que tá acordado, veja na cama lá, na rede, na varanda, se tem alguém lá dormindo, porque tem uns camaradas que vai dormir de madrugada, assistindo um não sei o que lá no celular. Aí, rapaz, aí acorda tarde, com dor de cabeça, é, aí perde o horário no trabalho, chega atrasado, aí depois sai no trânsito buzinando, querendo passar por cima de todo mundo. Meu povo, vamos criar um pouco de vergonha, vamos acordar mais cedo, Sertão Evangélico no ar. Já tem gente, ó, falando conosco aí em todo o Brasil, igual nosso irmão César. César do estado do Tocantins. Rapaz, é Tocantins, Minas Gerais. É isso mesmo, viu? Tem Tocantins, Minas Gerais? É, vamos que vamos. Ei, Tocantins. Olá, paz do Senhor Jesus. Estou ligadinho no programa. Trabalho com caminhão de gás. Estou sempre ligado no programa. Deus abençoe. Irmão César, Tocantins. Não sabia que tinha Tocantins, Minas Gerais, não. Viu? Pra mim é novo. Volto Iris Gomes. Bom dia, Zaqueu. Ouvintes, internautas, equipe. A paz do Senhor Jesus. Excelente início do mês de julho a todos, em nome do Senhor Jesus Cristo, entendeu? Deus abençoe a todos vocês que estão sintonizados na programação. Maria de Fátima, de Juatuba, Minas Gerais. Bom dia, paz do Senhor Jesus. Joga um balde de água no meu esposo, Sebastião, e no meu filho Renato, que não querem levantar, viu? Estão com preguiça, rapaz. É, não é possível. A mulher, a esposa, pedindo para levantar quem? O esposo e o filho. Rapaz, o Poliana, na sua casa, quem fala primeiro? É você ou seu esposo? É os dois, rapaz. Meu, ó, gostei. É os dois que acordam junto. Gostei disso, viu? Fátima do estado lá, não é do estado, do Distrito Federal, lá de Brasília, diz: bom dia, paz do Senhor Jesus. Sou Fátima, falo de Brasília e estou ligada no Sertão Evangélico, programa maravilhoso. É um programa maravilhoso para pessoas maravilhosas que estão agora acompanhando o programa Sertão Evangélico. Falta você mandar mensagem para cá, né? Porque os irmãos do rádio já estão ligadinhos aqui no Sertão Evangélico. Vê só, ouça só, assunto aí. A rádio ela travou. É assim mesmo, a rádio ela troca o disco. Troca o disco.
1: A paz do Senhor. Está falando aqui o Adriano, aqui de Nova Independência, do estado de São Paulo. Vizinho do nosso velho Mato Grosso.
0: Mato Grosso!
1: Ô, glória, paz do Senhor, glória. Que Deus abençoe a todos aqueles que estão ouvindo.
0: É, tu viu aí, né? Mato Grosso é uma hora menos.
2: Bom dia, irmãos da rádio. Que rádio maravilhosa de ouvir. Clarice de Atibaia.
0: Atibaia, ligadinha no Sertão Evangélico, viu?
3: A paz do Senhor Jesus, meus irmãos, aqui é o pastor Cláudio da cidade de Pauliceia.
0: Oh.
3: Eu queria mandar assim um bom dia, assim, a paz para todos os irmãos aqui da cidade de Pauliceia.
0: Opa!
3: Da Igreja Pentecostal, Deus e Amor. Fique com Deus, que Deus abençoe todos nós.
0: Alô, Paulo
2: Céu! Paz! Que Jesus abençoe todos vocês aqui, para o programa. Um alô aí para a irmã Dorinha, do Doribe, Ceará. Joga um balde d'água aí para minha filha acordar para ir para a escola.
0: Dorinha, acorda, Dorinha! Tá na hora de acordar, Dora! Maravilha! Deus abençoe, minha amada! Deus o guarde de todo mal, viu? Ó, tem gente mais lá, ó, na radiola. A radiola é assim, mano. A radiola é, aqui é a radiola às 24 horas, né? Você que está, ó, quero falar com você agora que está ouvindo a programação e você ainda está pensando, manda ou não manda mensagem pra cá, será se você já compartilhou, será se você já deixou o seu like, será se você já curtiu a programação? Pois é, ó, 11982923392, eu tô te esperando aqui agora no YouTube, deixar o seu like lá, o seu comentário. Enquanto você vai fazer isto, olha, nós tá chegando agora uma mensagem, um louvor pra você. Não é assim, canta dupla Deus, é amor.

0: 22 em São Paulo, capital, horário oficial de Brasília. 7h42 lá em Fernando de Noronha. E 5h42 em Mato Grosso, Mato Grosso do Sul. E 4h42 em algumas regiões, toda a região do Acre e alguns estados, alguns estados também, cidades, né, da Amazonas, né? Gente, vamos que vamos, sertão evangélico no ar. Ó, e tá chegando quem? Nosso irmão Luiz Augusto, para contar o que Deus fez na sua vida. Irmão Luiz Augusto, é com você.
1: Aconteceu há 4 ou 5 anos atrás, mais ou menos. Eu tinha um problema no ouvido que deixava eu surdo, vazava, pois. E isso deixava eu ruim, porque coçava, ardia, eu ia no médico, nada resolvia. Até que um dia eu fui revelado na igreja, Deus e amor. A pessoa estava pregando e falou: aqui tem uma pessoa que você sofre de problema no ouvido. E Satanás queria deixar você surdo. Eu levantei a mão, era ela, falou: pode receber seu milagre, receba a tua bênção. A partir daquele momento, eu fui curado e não senti mais nada. Deus é o Deus da cura. Se você pedir com fé a Ele, Senhor, me cura disso, Ele vai te curar, porque Ele tem o poder, né? Ele tem o poder, Ele tem o, digamos assim, tudo que Ele quer, Ele pode fazer. Basta Ele estalar os dedos, a cura é imediata. Porém, você tem que ter fé.
0: Você ouviu o que nosso irmão disse, nosso irmão Luiz Augusto. Ele tem o poder, depende de nós, se nós tiver fé. Você tem fé? Quero falar com você. Você tem fé? Você acredita que Deus tem este poder de curar você dessa enfermidade? Né? Que tantas pessoas que passam por momentos tão difíceis e duvidam, né, do poder de Deus. Eles duvidam, será se Deus pode? Será se Deus, Ele tem esse poder? Deus tem esse poder. Depende de você, se você acreditar e confiar. Quero falar com você agora que está passando até um algo semelhante, né? Igual nosso irmão Luiz. Ele disse que sentia no ouvido uma coceira, algo estranho. E chegando na igreja, Deus e amor, Deus usou o seu servo pelas divinas revelações do Espírito Santo. E Deus disse assim: ó, tem uma pessoa nessa igreja que você está passando um momento, um problema no seu ouvido. E Deus quer te curar agora. Pois é. Deus continua a fazer e operar na nossa igreja pentecostal, Deus e amor. E na mesma hora, ele falou que acabou aquele problema. E hoje ele conta alegre e satisfeito: o Senhor me curou. Está preparado também para contar essa bênção? Para contar o que Deus irá fazer na sua vida? Pois é, eu quero te convidar a você estar conosco hoje em uma de nossas igrejas pentecostal, Deus é Amor. Olha, o endereço é Avenida do Estado, 4568 Liberdade, São Paulo, entrada principal pela Avenida Prefeito Passos, número 10. Você pode vir trazer sua família, isso mesmo, porque hoje aqui nós temos um culto especial 7, 9, 11, 15 e às 19 horas em nossa igreja pentecostal, Deus é Amor. Igreja Deus é Amor, de portas abertas para te receber. Vamos que vamos, meu povo! O sertão evangélico continua. Ó. E continua trazendo felicidade, alegria, a paz. Sabe aqueles louvores que você ouvia lá na sua infância? Com seu avô, com a sua vovozinha. Toca aqui no sertão evangélico. E vou chamar agora um louvor. Sei que você gosta de louvor, não é isso? Você gosta de louvor? Chega mais!

horário, olha a hora não para. Segura este ponteiro. Gente, olha, hoje nós temos aqui uma pessoa ilustre. Olha só. Olha só o requisito do homem. Ele é operador oficial da nossa cantora irmã Débora Miranda, rapaz. O Hermano Medina. Hermana, ST? É Armando Medina. Rapaz, é Medina no meio. Mas é Armando Medina, conosco aqui hoje na operação, né, da nossa mesa. Dá um glória a Deus aí, Armando. Ó, homem é fervoroso, homem é pentecostal. Que honra, um prazer tê-lo aqui conosco hoje no Sertão Evangélico. Isso mesmo, meu povo! E para isso eu vou trazer um berrante. Ele merece um toque de um berrante pro nosso irmão Armando Medina, rapaz. É, saiu, mas saiu Medina no meio. Eita glórias! Isso mesmo, meu povo! É a alegria que leva ao homem do campo, a então que está na cidade. Você que está de bicicleta aí com o seu rádio ligado, pois é. Jesus também está te vendo, homem. Que Deus te proteja. O nosso irmão João, lá do estado da Paraíba, olha só, acabou de mandar mensagem. Disse assim, ó: paz, irmão do sertão, estou aqui na lida da roça, ó, já cuidando do gado. Que Deus abençoe o nosso dia. Ó, para aí. Tá, lá dentro tá quente, viu? Lá já amanhece quente, mas é isso. Deus abençoe, irmão João, da Paraíba. Roberto Santos, Vila Velha do Espírito Santo. Estou aqui antenado no programa, tomando um café. Tem leite e broa de milho. Deus abençoe a sua vida, mas... Isso mesmo, Roberto. Manda para cá um pouquinho, que estamos... Aqui temos café também, vamos dividir, tá bom? Sebastião Nogueira, de Carapicuíba, São Paulo. Ó, estamos assistindo esta maravilhosa pessoa, Sebastião, a todos os irmãos que são de Carapicuíba, Osasco, Bauru não, rapaz, é Barueri, né, a região Oeste 2 aí, aqui de São Paulo. Muito obrigado pela sua presença, pela sua participação aqui no Sertão Evangélico. Você que está pelo YouTube, pelas redes sociais, pelo rádio, Deus abençoe grandemente. Maria de Araújo, primeira vez que assisto ao Sertão Evangélico no YouTube. Irmã Maria de Araújo, faltou dizer onde você é. Ó, onde você é, para nós te mandar aquele abraço do tamanho de Deus para você, viu? Pois é, vamos que vamos, Sertão Evangélico. Ele que tem espalhado a alegria, espalhado o amor, a felicidade pro Brasil inteiro. João Ferreira, olha o nome, João Ferreira, nome abençoado, viu? Este programa é uma bênção, parabéns, Deus abençoe vocês. Um abraço, irmão João Ferreira, um abraço a você e a sua família, a todos aqueles que estão sintonizados no Sertão Evangélico. Elaine, olha que ela diz, sou de Foz do Iguaçu. Que programa lindo e abençoado. Vocês são bênçãos em nossas vidas. Eita, glória, Deus abençoe, irmã Elaine de Foz do Iguaçu, a tríplice fronteira, né? Marli, ela que diz, amo esta programação. Continuem sempre assim. Alegra a minha e muitas pessoas, viu? Rapaz, as ovelhas estão por aí, ó. As cabricas já estão morrendo de fome. Ei, rapaz, quem segura, meu povo? Vamos que vamos para mais um louvor. Sei que você gosta de louvor, pois é, tá chegando mais um louvor na programação. E ele, elas chegam já cantando.

0: 10h56, já sei, rapaz, segura esse relógio aí, pô, meu de Deus, vamos segurar esse relógio, é melhor o Lucas Roca segurar esse relógio, ele acho que ele, dá pra segurar, Lucas, segura um pouquinho, Lucas, relógio, mande virar 57, mas vamos pra palavra de Deus, gente, ó, palavra de Deus pra nossa meditação, e pra palavra de Deus, eu tiro o meu chapéu. Hoje a meditação em Salmos 46 e verso de número 1, que diz: Deus é o nosso refúgio e fortaleza, socorro bem presente na angústia, pelo que não temeremos, ainda que a terra se mude e ainda que os montes se transportem para o meio dos mares. Ainda que as águas rujam e se perturbem, ainda que os montes se abalem pela sua braveza. Eita, glórias! Salmos 46 é um dos salmos, digo, mais conhecido em nosso meio. Por quê que é um dos mais conhecidos? Porque ele fala sobre providência. Ele cita uma história onde o povo precisava e necessitava da presença de Deus mais perto. A Bíblia, ela conta que quando este Salmos, ele foi mencionado, esse Salmos não foi, no autor não é Davi, o autor deste Salmos é os filhos de Corá, ou em outras versões, os filhos de Coré. Mas neste Salmos, ele mostra que como eles cantaram, salmodiaram o Senhor, era um período caótico. Senaqueribe querendo invadir a cidade de Israel, querendo destruir aquele povo, querendo estagnar com tudo. E eles fazem o quê? Vão para dentro do templo entregar ali a afronta diante de Deus. Senhor, olha para aquela situação, Senaqueribe, um reino invencível, é um reino que diz que tem um poder bélico, é um reino que diz que nunca perderam uma guerra, uma batalha, agora está dizendo que não tem Deus nenhum que vai impedir eles deles invadir a nossa cidade. Deus responde ao povo de Israel: Deus é o nosso refúgio e fortaleza, socorro bem presente na hora da angústia. Isso é o que os filhos de Corá estão falando, na verdade. Ó, Deus é o nosso refúgio. Mas Deus que está usando eles para dizer, ó, é Deus que é o nosso refúgio. Pelo que não temeremos, ainda que a terra se mude. Que se diz, ó, eu faço tudo acontecer. Mas se não for num controle de Deus, nada adianta, viu? Ainda que os montes vão lá para o meio dos mares. Ainda que as águas rujam e se perturbem, ainda que os montes se abalem pela sua braveza, olha o que ele diz: mesmo que tudo isso aconteça lá fora, mas dentro da cidade há um rio cuja as correntes alegram a cidade de Deus. Eita, glórias! Enquanto o povo lá fora estava achando que o povo de Israel estava totalmente ali, sofrendo, sem água, sofrendo, sem comida, Deus estava providenciando durante aqueles 3 anos. O que eu quero dizer para você? Deus chegou com providência e mostrou, mandou um anjo e derrotou todo aquele povo inimigo de Deus. O Senhor vai fazer isso na sua vida. Pessoas que se levantam contra você, pessoas que cercam-te, querendo destruir-te, pode ter certeza, o Senhor não vai deixar você ser derrotado. O Senhor vai mostrar que é nele que está o teu refúgio, não no homem, e não no vizinho da esquerda ou direita, mas sim em Deus, para ter a certeza que é Deus que tem cuidado de você. Que Deus abençoe, gente! Olha só, quer aprender mais da palavra de Deus? Endereço é Avenida do Estado, 4568 Liberdade, São Paulo. Entrada principal pela Avenida Prefeito Passos, número 10. Igreja Deus e Amor, de portas abertas para te receber. Eita glória! Gente, ó, vamos pro nosso intervalo. Daqui a pouquinho a gente volta com você.
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4: Voltamos, meu povo, 7:04 em São Paulo. 7:04. Pensa no café que traz sustância, meu povo. Acho que eu vou ter que pôr mais pó, rapaz. Ô César, cadê que é teu café, César? Que os cafés aqui parecem estar meio morgado, César. Ó, meu amigo, meu papai do céu. Vamos, fica aí. Pegando um cor, vai, enquanto eu vou. Não, porque vamos. Sertão Evangélico no ar, meu povo, pra você, pro mundo, pro Brasil inteiro. Eu quero, no certo momento, mostrar um pouco do nosso café. Delícias da podre, olha pra isso. Agora é delícias da mãe e com a podre. Agora o nome tá aumentando, viu, gente? Mas temos aqui hoje pão integral. Esse pão integral, gente, é pão com alguma coisa por cima. É pão com castanha? É castanha por cima. Tá um negócio assim misturado, tá bonito. Daniel Universal, mostra aqui, mostra esse pão aqui. Olha pra esse pão, Daniel Universal. Ó, Daniel. Olha como tá gostoso, tá bom? Não vai sobrar nenhuma fatia pra ninguém hoje aqui. Temos aqui também nosso sanduíche. Gente, eu vou pegar com isso aqui, com um pegador, um pegador, né? Não vou pegar não, isso é assim mesmo. Desisti de pegar o nosso sanduíche integral, ó. Tem queijo, tem molho branco, ele tem tomate, tem alface, tá delicioso demais. Nosso pão branco, uma mesa de fruta aqui com crepioca, morango, milho, ó, agora milho cozido, lembrou meu Nordeste, viu? Meu rapaz, ó pra isso aqui, Daniel, olha pra isso aqui, tá mole demais, viu? E o nosso suco de laranja da fruta, da fruta, viu? Melancia, tá recheado. Gente, olha, você que tá pelo rádio dos amor, migra pro YouTube e contemple o que Deus preparou hoje aqui na mesa do Sertão Evangélico. E tenho certeza, você que está acompanhando o programa, você que na sua casa tem uma dificuldade financeira, você está passando por um momento tão difícil, olha, eu tenho certeza, a convicção, se sombra de dúvida, que Deus nunca há de deixar de faltar mais na sua mesa. Você crê nisso? Você acredita? Eu vou fazer essa oração rápida por você, uma oração para que Deus possa prosperar a sua vida. Meu Deus, Pai, eu oro em favor desse chamado irmão ouvinte do Sertão Evangélico, esse que está passando um momento tão difícil, ó Deus, essa pessoa que não traz o alimento para trazer, para levar para os seus filhos, para a sua casa, que nesta manhã, ó Deus, o Senhor venha preparar, abrir as portas, escancarar mesmo, ó Deus, para esta pessoa que nunca possa faltar o alimento nessa mesa, em nome de Jesus, amém! Chega mais agora notícia com a nossa amiga irmã Cristine. Cristine, conta aí, já troquei a pilha do rádio, mas tá difícil, mas vamos lá, Cristine. Chegou.
5: Bom dia, chegou o momento de informação aqui no programa Sertão Evangélico. Vamos trazer as principais notícias do campo, curiosidades e informações quentinhas do agronegócio brasileiro. Agricultura digital. É possível se preparar para a safra com mais organização usando a tecnologia? O uso da tecnologia na agricultura pode ajudar a otimizar a rotina com uma gestão de planejamento mais eficiente, seja nos processos administrativos ou operacionais. A agricultura digital entra no meio desse processo, ajudando o produtor rural a entender de forma detalhada os diferentes momentos da safra. Um planejamento feito com base em dados reais e confiáveis, com base na realidade do campo, ajuda o produtor rural a ter estratégias mais assertivas. Agora, para que isso aconteça, existem aplicativos e ferramentas que disponibilizam relatórios, mapas e informações sobre solo, agricultura, plantações, desempenho de máquinas e sementes. Utilizar esse tipo de informação permite que o agricultor tenha uma ampla visão de todos os fatores e possa pensar de forma certeira no desenvolvimento e na produtividade da lavoura. Além disso, as vantagens do uso dessas ferramentas é a checagem de retorno desejado da safra, além do acompanhamento do desempenho planejado e auxílio aos gestores. E não se esqueça de sempre manter a manutenção dos seus equipamentos em dia, evitando imprevistos e gastos adicionais.
4: Você viu aí, né, gente? Notícia que a Cristina traz sempre para agregar o nosso conhecimento. Você que é do campo, você que tem esse interesse, tá bom? E alguns assuntos que são tratados aqui com a Cristine é até assunto de vestibular e de algumas faculdades, viu? Pois é. Gente, muito obrigado pela sua participação, obrigado por você estar acompanhando o programa Sertão Evangélico. Quero chamar agora também para agregar o nosso conhecimento. Utilidade Pública é um quadro, né, que está indo ao ar. Utilidade Pública para mim, para você, para nós.
6: Olá, eu sou Aline Gonçalves, influencer digital e empresária, e a partir de agora estarei aqui com vocês aqui no Utilidade Pública. Você sabia que o racismo ainda mata, exclui e silencia milhares de pessoas no Brasil? Hoje o papo é sério e muito urgente. Racismo e discriminação. Infelizmente, nós ainda vivemos em um país onde pessoas são tratadas todos os dias com desprezo, inferioridade ou desrespeito, por causa da cor da pele, da origem ou da aparência. Mas é importante saber, isso é crime, e ninguém precisa se calar ou aceitar esse tipo de violência. O racismo e a discriminação ferem a dignidade, machucam a alma e causam marcas profundas. Mas a lei está do lado da vítima e existem caminhos seguros para buscar justiça. Se você foi vítima de racismo, o primeiro passo é fazer um boletim de ocorrência. Você pode ir até uma delegacia comum ou, se tiver na sua cidade, procurar uma delegacia de crimes raciais ou de direitos humanos. Também é possível registrar a denúncia de forma online, da sua casa mesmo. Além disso, você pode ligar para o Disque 100, Canal Nacional dos Direitos Humanos. A ligação é gratuita, funciona todos os dias, 24 horas, e você não precisa se identificar. A Defensoria Pública também pode te ajudar. Ela oferece orientação jurídica gratuita e pode acompanhar o seu caso. Se o racismo aconteceu em ambiente de trabalho, escola, comércio ou transporte público, onde seja, você pode guardar provas, porque isso é muito importante, como fotos, prints, gravações e testemunhas. E se você que presenciou um caso de racismo, não se cale. A sua denúncia pode proteger e fortalecer quem sofreu a violência. Racismo não é brincadeira, não é opinião, não é liberdade de expressão, é crime. E denunciar é um ato de coragem, de justiça e de amor ao próximo. Compartilhe essa mensagem com alguém que pode estar precisando. Obrigada por estar conosco no Utilidade Pública. Fique ligado para mais informações úteis e lembre-se, somos cidadãos do céu, mas enquanto estamos na terra, exercemos a nossa cidadania.

Gonçalves pela notícia, né? Parabéns, Aline Gonçalves, pela notícia. Uma notícia que tem agregado, né, o nosso conhecimento aí, né, gente, ó. É, como eu falo, é muito importante, gente, ó. Tô na metade aqui da crepioca feita pelas Delícias da Poli, gente. Tá muito gostoso mesmo. É uma crepioca muito deliciosa mesmo. Juntamente com um suco de laranja natural, viu? Natural. Lá da nossa roça. Isso mesmo, sertão evangélico no ar, pra você, pra mim, pra nós, pra todo mundo. E vou chamar agora um louvor. É, se eu pudesse, ficaria mais um tempinho aqui, né, com essas delícias aqui, tanta coisa pra comer. Mas eu vou chamar um louvor pra você poder dar um sucesso.

0: O Brasil inteiro está chegando a gente agora, porque um testemunho para edificar a minha, a sua fé, a nossa fé, aqui dentro do programa Sertão Evangélico. Conta mais e mande gar o que Deus fez em sua vida.
1: Meu nome é Edgar, cumprimento a todos os irmãos com a paz do Senhor Jesus. Eu não era crente, eu ouvindo a rádio no meu trabalho, orando, e Jesus me libertou do cigarro. Eu fumei 18 anos, não sentia vontade de beber mais também. Jesus é maravilhoso, ele me libertou do álcool. Também um certo dia, uma dor na perna esquerda, e parecia que alguma coisa andando pelo meu corpo. Começou os exames médicos, e falava que não tinha nada. Um certo dia, falei para minha esposa, hoje eu vou na igreja, Deus é amor. E ali, ouvindo a palavra, ouvindo, e na hora das revelações do Espírito Santo, Deus revelou que era um câncer que estava enraizando no meu corpo. E naquele dia, eu aceitei Jesus e Deus me curou desse câncer na perna. Eu levantei as mãos para o Senhor. E o inimigo não desistiu, meus irmãos. Ele também colocou câncer na minha coluna, na minha garganta. Mas Deus me curou também. E eu agradeço muito a Deus, muito, muito mesmo, pela minha salvação, por Deus estar trabalhando na minha vida, na vida da minha família, por essa oportunidade. Meu nome é Edgar. Eu moro em Palmares Paulista, estado de São Paulo, rua Osmar Gilberto Rebelato, 215.
0: Eita glórias! Veja só o que Deus fez na vida do nosso irmão Edgar. Ele que conta o que Deus fez na sua vida. Ele conta que, sabe, um momento tão difícil, uma enfermidade. É o inimigo lutando, é o inimigo ali pelejando, o inimigo fazendo de tudo para que ele desista. Mas ele conta por quê? Ele conta o que Deus fez na sua vida. A cura, o milagre, ele foi buscar no endereço certo, na igreja certa, para o Deus certo, que é o nosso Deus verdadeiro aqui da Igreja Pentecostal, Deus é Amor. E você está agora passando uma situação difícil, às vezes é a enfermidade que assola a sua casa, que assola a sua vida, é a enfermidade que tem destruído, tirado a tua paz, tirado o teu sono, tirado o teu sossego, mas aqui na Igreja Deus é Amor, nós repreendemos, isso mesmo, nós repreendemos em nome de Jesus. E a enfermidade sai na hora, porque aqui o sangue de Jesus tem poder para desfazer toda a obra do mal. E quero te convidar para que hoje você esteja conosco aqui presente. O primeiro culto já está em andamento. O segundo culto é às 9, o terceiro é às 11 horas, 15, e depois temos às 19 horas aqui em nossa Igreja Pentecostal, Deus Amor. Qual o endereço? Avenida do Estado, 4568, Liberdade, São Paulo, entrada principal pela Avenida Prefeito Passos, número 10. Isso mesmo, Igreja Deus e Amor, de portas abertas para te receber. Vamos continuar aqui com o programa Sertão Evangélico, ó. Hoje aqui o estúdio, gente, ó. Temos Olavo Paciência, Lucas Ocas, Beatriz, Dani Universal, o nosso irmão Medina, irmão do outro Medina, tá aqui hoje no Sertão Evangélico, Bruno Zamboni, junto com a sua irmã Beatriz Zamboni, o nosso irmão Vitor Félix, Valdir Álgaba, Lucas Lopes, Lucas Coutinho, a nossa irmã Poliana, rapaz, e também todos aqueles que estão fazendo, compõem esta programação abençoada. Isso mesmo, e falando em Medina, tem gente lá com Medina, na radiola lá. Medina, dá o play na radiola.
2: A paz do Senhor Jesus, pastor Zaqueu, aqui paz. É Edno Mário do Jaraguá. Joga água no time, meu irmão aí, meu irmão. Opa! Tava desaparecido e apareceu agora, meu irmão, que eu amo muito. Deus abençoe, manda um alô pra ele aí, é o Tim. Tá lá em... Como é que chama? Eu esqueci o nome, mas tá pra lá.
0: É o Tim! Deus abençoe! Pastor
2: Zaqueu. Deus abençoe aí,
0: pastor. O Tim apareceu, ó. É o Walter, eu tinha é Walter, né? Deus abençoe, irmão, é o Tim, que estava desaparecido,
3: apareceu. Os irmãos e toda a equipe, bota o cara para cantar, para despertar minha esposa aí, é a Raquel, que é presbítero Ivanil de Londrina, Paraná. Deus que abençoe a todos aí, em nome de Jesus, meus irmãos.
0: Olha, Coloca o galo aí pra cantar, pra despertar, irmão, que o irmão tá querendo tomar café já cedo. Desperta e faz o café aí, meu povo. Ó, tem gente já também lá, aos poucos, acordando, espreguiçando, porque tô com leseira, tô com preguiça.
4: Meu nome é José Mário Ferreira da Silva, estou aqui ligadinho no programa desde as 6 horas da manhã.
0: Ô, Glória! Um
4: cafezinho quente.
0: Café quente, com leite quente.
5: Bom dia, pastor, esse aqui é o Paulo, falando aqui de Goiânia.
0: Goiânia!
5: Deus abençoe o nosso dia hoje.
0: Sim.
5: Seja de muita paz, alegria e felicidade. Que nos proteja na estrada.
0: Ô, glórias.
5: A paz do Senhor.
0: A paz do Senhor Jesus, minha amada. Que Deus abençoe e te guarde livre de todo mal, viu? Isso mesmo. Ó, setor evangélico, ele vai ao ar todos os dias, de 6 da manhã até às 7h30. Todos os dias, segunda a sexta. E no sábado, nós temos os melhores momentos aqui com o Sertão Evangélico. Então, o Sertão Evangélico é aquele programa que sempre ele vai trazer-nos a felicidade, trazer-nos a memória lá do passado, aqueles louvores, né, lá do fundo do baú. Toca aqui no programa Sertão Evangélico, hinos que marcaram história. Isso mesmo, meu povo, não tem como mais continuar o Sertão Evangélico. Aqui, o horário já deu. É. Vamos agora prosear com Deus, para Deus guardar-nos e dar-nos um livramento, dar-nos e guardar-nos de todo mal, em nome de Jesus. Senhor Deus, Pai maravilhoso, aqui estamos mais um dia na Tua presença, Pai, guarda a nossa vida, guarda, oh meu Deus, sim Deus, que o Senhor venha guardar tudo aquilo, Deus, que estamos colocado em Tuas mãos. Que o Senhor venha estar com esse ministério, que o Senhor venha estar com esta igreja, com cada colaborador, com cada Deus, um que contribui na Tua obra. Sim, Senhor, aqueles que estão a larga distância, lá no interior, aqueles que estão no campo, lá na vila, os ribeirinhos, oh Deus, Senhor, que o Senhor venha guardar e livrar de todo mal. Guarda essa senhora, esse senhor, livra de assaltos, de acidente, do homem, da mulher mal. Pai, que o Senhor esteja conosco presente hoje para todo sempre. Assim te peço, te agradeço, ó Deus, em nome de Jesus. Amém. Eita glórias. Não tem jeito não, meu povo. Tem que pegar o caminho da roça. Então agora, vou fazer um combinado comigo e você, você, eu, nós. E o combinado é o seguinte, se Jesus não voltar, amanhã a gente volta. Eu volto aqui e você vai estar sintonizado aí? Tô de olho, viu? Pois é, vou pegar a comida roça, lembrando os irmãos que agora vai ficar com quem? Levi Muniz, na Rádio Deus e Amor. Você que está sintonizado pelo Rádio Deus e Amor, ó, você que está em outros estados, alguns estados irão ficar com a programação local. Isso mesmo. Os apresentadores, o Voz da Libertação aí das cidades, né, dos estados, agora vocês vão trabalhar, né? Agora é. Agora eu vou para outra fazenda agora lá do Carpi, e você vai agora operar a mesa aí, viu? Deus abençoe os operadores, os apresentadores do Voz da Libertação, e 10 horas tem o Voz da Libertação nesse mesmo canal, esse mesmo lugar aqui, ó. Com vocês, Ítalo Siqueira, Gabriel Araújo, Thiago Santos e Levi Muniz. Deus abençoe. Fiquem na paz do Senhor Jesus.

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0: Minha aflição clamei ao Senhor. Gritei por socorro ao meu Deus. Do seu templo, ele ouviu a minha voz. Meu grito chegou à sua presença, aos seus ouvidos. Salmos capítulo 18, versículo 6.
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0: Graças a Deus e glória a Deus, queridos ouvintes da programação A Voz da Libertação, recebam a doce paz do nosso Senhor e Salvador Jesus Cristo. Pastor Guilherme Ribeiro de volta com você dentro desta programação, já para clamar e orar em favor do maior exército que tem crescido no estado de Minas Gerais, o exército dos mantenedores do programa Voz da Libertação. Meu Deus do céu, quantas pessoas já estão ingressando no grande exército dos mantenedores do programa Voz da Libertação. E graças a Deus e glória a Deus, porque Deus tem enviado este povo. Escute aí agora o que Deus está fazendo através daqueles que têm abençoado o programa Voz da Libertação.
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0: Vamos lá, seu nome?
2: Acilino.
0: O que que aconteceu?
2: Olha, eu queria falar com a minha esposa. Eu vou fazer uma campanha aqui de 7 quarta-feira, em nome do Senhor Jesus. Aí eu peguei o voto e falei com ela, eu tô indo lá pra cabana. E eu nasci aqui, mano. Eu saí pra cá e antes de eu chegar aqui, a minha menina me ligou que a minha esposa já tá aposentada.
0: Meu Deus do céu! Quem dá glória a Deus por isso?
3: Antes dele pegar o voto, ela já recebeu a bênção da aposentadoria.
0: A campanha agora é só para agradecer.
2: Agradecer.
0: Quem dá glória a Deus por isso? Vem cá, ouve ela aí, pastor Adalto. Seu nome, minha irmã?
4: Meu nome é Clara. Quarta-feira passada eu vim aqui no culto e Deus revelou pro pastor a placa do Banco Itaú, que eu tava com uma dívida gigante. Deus me deu um desconto de mais de 5 mil reais e graças a Deus eu consegui pagar.
0: Na quarta-feira passada.
4: Isso.
0: A senhora foi revelada por Deus.
4: Isso.
0: Menos de uma semana depois da revelação, a bênção chegou.
4: A bênção chegou.
0: Tá feliz.
4: Muito feliz.
0: Vale a pena crer no que Deus revela.
4: Vai.
0: Quem é que dá glória a Deus por isso? Meu Deus, diga glória a Deus aí!
3: Seu nome e a bênção.
5: Eliane, a bênção é do jovem que a mãe dele tem uma papelaria na Alvorada. Ele chama Arthur. Então, a Luciana ligou para minha filha Thalita pedindo socorro muito grande, porque o filho dela estava indo ser transferido para fazer uma cirurgia. Aí, através da oração do irmão Guilherme, lá no lar, eu coloquei o nome dele debaixo do radinho e pedi para o senhor visitar ele na hora que o irmão Guilherme estava orando.
3: A oração das 10.
5: É, oração, é das 10, isso mesmo. Então, aí eu criei, em nome de Jesus, que nós ia receber boa notícia. Aí ele foi transferido, mas o médico, né, e falou assim, não vai mais precisar dessa cirurgia. A cirurgia era de urgência, mas o milagre foi instantâneo e eu passei com Thalita ali perto da livraria, ele já estava na porta comendo, eu fiquei muito feliz.
3: Comendo e completamente curado.
5: Curado, é uma coisa muito séria.
3: É milagre, pastor Guilherme.
0: Através da oração no rádio.
5: No rádio.
0: A senhora colocou o nome dele lá, clamou, intercedeu.
5: Uhum.
0: E o milagre já virou notícia.
5: Virou notícia.
0: Quem dá glória a Deus por isso?
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0: É, são estes testemunhos, e tudo isso acontecerá também na vida de todos aqueles que estão ajudando. 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
2: Porque sou eu que conheço os planos que tenho para vocês, diz o Senhor. Planos de fazê-los prosperar e não de causar dano. Planos de dar a vocês esperança e um futuro. Jeremias 29:11.
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Chegou a hora, chegou o momento de orarmos por todas estas pessoas que já colocaram o seu nome no livro da oração e já se tornaram mantenedores do programa Voz da Libertação. Vamos orar pela vida da nossa irmã Edna Alves, pela vida da Maria de Lourdes, pela Carolina Cristina, pela bem-vinda Clemente, o Sebastião da Silva, a Juliana, Antônio Gomes, o Tadeu, também a Carla Rosa, a Zilde Raimunda, a Cleusa Rosa, a Maria Raimunda Silva. Vamos orar pelo nosso irmão Alpides, pela Maria da Conceição, pela Maria Sebastiana, pelo Antônio Luiz, pela Maria da Luz, Marieta Ferreira, Daniel Soares, Rita Fiuza. Vamos orar pela Floriane Meira, o Ronaldo Faria, a Jandira Leão, a Maria da Conceição. Vamos orar também pela Amese da Silva, a Maria das Graças, a Noemi Anastácia, o Carlos João, também o Jefferson Pinheiro. Vamos orar pela vida do Evânio, da Neuza, da Rosana, do Kennedy, da Natália, da Ildete, da Tâmara, da Maria do Carmo, da Cecília Moura, da Gildete, da Ruth da Rocha, da Maria dos Anjos, também do Geraldo, da Tereza Alvarenga. Vou orar agora pela vida do nosso irmão Edivaldo, da Neuza Tânia, do Arnaldo Lopes, da Geralda Catarina, da Terezinha Pereira, do Sandro e também da Patrícia. Vamos orar pela vida da Eudácia de Souza, da Zelita, da Fátima Martinha, da Floripa, da Ângela, do Hélio Nunes da Silva, da Marta e também da Maria da Silva. Vamos orar pela vida do Dalton, também da Késia, do Marley, do Tadeu, do Samuel Firmino, da Carla Fabiana, da Maria José. Eu vou orar agora pela vida da nossa irmã Luísa, do Samuel Francisco, do José Marcos Reis e também do Charles Ribeiro, da Márcia Gonçalves, da Isabel Freitas, do Pedro Henrique, da Neide de Freitas, da Ana Paula de Jesus. Vamos orar pela vida da Lúcia Fernandes, do Raimundo Nogueira, do Jefferson Pinheiro, do Cruzelino e também da Crésia Reis. Vamos orar pela vida do Justino, da Maria da Paz, da Cleusa e também da Marli Gonçalves, da Alaide, da Maria da Paixão, do Gilmar Mendes, da Maria Soares, da Lucineia. Vou orar agora pela vida da Raquel Batista, do Israel Carlos, da Luísa Marlene, do Aloísio de Paula, do Elvécio, do Agnaldo e também em favor da vida da irmã Ana Cristina.

0: todas estas pessoas que já colocaram seu nome no livro dos mantenedores do programa Voz da Libertação, estão recebendo orações todos os dias, e agora também iremos clamar para Deus abençoar todas estas pessoas.
1: 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O meu socorro vem do Senhor, que fez os céus e a terra. Ore com o homem de Deus, e a bênção chegará até você.

maravilhoso Deus e Pai, Senhor, aqui estamos, ó Deus, diante da Tua presença, uma vez mais, meu Senhor, para clamar e buscar ao Senhor Deus, em prol de cada um dos meus queridos irmãos e irmãs, mantenedores do programa Voz da Libertação. Ó Deus poderoso e santo, ó Deus tremendo e justo, manifesta, Senhor, o Teu poder, manifesta, meu Deus, a Tua graça, a Tua glória sobre a vida de cada um destes queridos irmãos e irmãs, Senhor, que precisam vencer esta provação, que precisam vencer, meu Deus, esta angústia e este sofrimento. Ó, meu Deus, que o Senhor venha visitar cada lar agora, meu Senhor, que o Senhor venha, meu Deus, abençoar a vida de cada um dos meus queridos irmãos e irmãs. Repreenda, Senhor, toda a fúria de Satanás, repreenda, meu Deus, todas as obras do inimigo, em o nome do Senhor Jesus Cristo de Nazaré. Ó Deus tremendo, abre as portas, meu Deus, aonde não há portas, que o Senhor venha manifestar a Sua glória, o Seu poder, meu Senhor, que o Senhor venha, ó Deus, responder com fogo a oração de cada um dos meus queridos irmãos e irmãs agora, que clamam, que buscam, que oram, meu Senhor, meu Deus, continua levantando, meu Deus, homens

Que maravilha! Aí está o momento da oração e do clamor em favor de todos os nossos queridos irmãos e irmãs, mantenedores da programação A Voz da Libertação. Se você ainda não se tornou o mantenedor da programação A Voz da Libertação, se torne também, ajude esta obra, porque o nosso Deus te abençoará. Deus te abençoe, eu retorno a qualquer momento dentro desta programação para orar e apresentar mais mantenedores do programa Voz da Libertação.

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1: Bom dia, amigo ouvinte. Um dia abençoado para você. 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
4: Muito obrigado, pastor Guilherme Ribeiro. Já vamos pegar a fé do povo, a expectativa do povo da grande campanha Guerra contra o Mal. Vamos entrevistar o povo que foi curado. A paz do Senhor, irmão Osmar.
5: Paz do Senhor.
4: Está chegando de qual bairro?
5: São Joaquim.
4: Aquela cura que mais impactou a vida do irmão, relata para os ouvintes agora.
5: Aquilo ali caiu por terra, aquilo era o diabo.
4: O que, que o senhor tinha? Qual a enfermidade que o senhor tinha?
5: É, entupimento de veia aqui no peito.
4: Entupimento das veias coronárias do coração.
5: Opa, mas...
4: Doía?
5: Doía. Jesus chegou, chegou e fez a obra.
4: Mas foi através do senhor entrar na campanha e fazer o voto.
5: Isso é.
4: Tá curado?
5: Acabou.
4: Não tem mais nada?
5: Tem nada, acabou tudo.
4: Quem te curou, senhor?
5: Jesus. Jesus é bom. É.
4: Essa campanha de sexta-feira é de Deus?
5: É de Deus.
4: Guerra contra o mal.
5: Guerra contra o mal.
4: Seu nome e seu bairro?
5: Osmar Augusto Peixoto, do bairro.
4: Deus abençoe, está emocionado. Honras e glórias ao nosso Jesus por mais um varão abençoadíssimo por Deus no prosseguimento da grande campanha de sexta-feira, Guerra contra o Mal. A paz do Senhor, irmão Luiz.
6: Paz do Senhor Jesus.
4: O senhor está chegando lá de Garapé, né?
6: De Garapé.
4: Essa campanha de sexta-feira é de Deus?
6: É de Deus, né?
4: Campanha forte.
6: É forte.
4: O senhor com a família do senhor está dentro da bênção ou fora da bênção?
6: Dentro da bênção.
4: Dentro da bênção. Relata para os ouvintes aquela cura que mais impactou a vida do senhor, para o acréscimo da fé dos ouvintes. Relata aquele testemunho que mais marcou a vida do senhor.
6: Marcou minha vida?
4: Cura, prosperidade, solução de problemas insolúveis.
6: Cura, né? Dois tumores malignos que eu tinha, um no próstata e outro na...
4: Dois tumores malignos.
6: Fui curado aqui.
4: Foi curado por Jesus.
6: Fui curado por Jesus.
4: Valeu a pena?
6: Valeu a pena.
4: Seu nome e seu bairro?
6: Luiz de Moura e Garapé.
4: Deus abençoe. O povo de Garapé e de Birité tem muita fé. O prosseguimento dessa grande campanha, Guerra contra o Mal. Vem pra cá, Belo Horizonte. Vem pra cá, Minas Gerais. Seis grandiosos horários, hein? E pra reforçar o convite, sempre lembrando, pastor Guilherme Ribeiro, o nosso líder espiritual da grande BH, vai estar às 8 horas da manhã e às 20 horas na Santa Tribuna, com a Bíblia aberta, pregando a palavra de Deus. Às 10 e às 14, presbítero José Marcos, ao meio-dia.

0: da libertação, seu nome, minha
1: irmã? Iudete.
0: Tá chegando de qual bairro?
1: Chegando do bairro do Minaslândia.
0: A senhora foi abençoada por Deus hoje?
1: Abençoada, e quero também dizer que os irmãos estão abençoados, que eu apresentei, aleluia, toda a igreja do bairro do Minaslândia, o pastor Johnny.
0: Tem que vir pra cá.
1: Pra vir pra cá, em nome de Jesus.
0: Vem a igreja toda.
1: A igreja toda, em nome de Jesus.
0: Sexta-feira é guerra contra o mal. Essa campanha de Deus?
1: Essa campanha de Deus. E nós estamos buscando um milagre, né? Para honrar o nome do Senhor.
0: A senhora já recebeu um caminhão de milagres nessa campanha.
1: Hoje eu estou com a bênção dobrada. Minha menina que estava desempregada, já está empregada, para a glória de Deus.
0: Ela ficou desempregada há quanto tempo?
1: 6 meses.
0: Aí a senhora entrou na campanha e pegou o voto e o propósito.
1: Propósito, e deu a vitória. E cumpri com o propósito.
0: E a senhora é dizimista fiel também?
1: Sim, eu sou. E aí eu vou vir na sexta-feira.
0: E Deus tem prosperado a senhora?
1: Tem prosperado tremendamente.
0: É ou não é?
1: Em nome de Jesus.
0: Seu nome e seu bairro?
1: Iudete Almeida de Oliveira, Minaslândia.
0: Guerra contra o mal. A senhora está dentro da bênção ou fora da bênção?
1: Dentro da bênção, né?
0: Não dá um glória a Deus bem alto aí.
1: Glória a Deus, aleluia.
0: Vale a pena estar aqui hoje?
1: Vale a pena, tá? Multidões hoje e à noite também.
0: Verdade. É o prosseguimento da grande monumental campanha que já está impactando a opinião pública da grande BH e agrega e arrasta multidões para IPDA sede mãe aqui do Cabana. O nome da senhora?
2: Gilda Batista.
0: A senhora também está ansiosa para falar no microfone do programa, hein? Tá ou não tá?
2: Sim.
0: Conte a bênção.
2: Ô, pastor Adalto, eu tô com 2 bênçãos para contar. Uma é do meu neto, que tem problema de depressão. Eu tava orando, pedindo a Deus, para Deus abençoar quem não tem condição de trabalhar. Ele tá com 20 anos, já vai fazer 21 anos. Esses dias agora foi liberado o benefício para ele, graças a Deus. Agora eu estou feliz com Jesus pelos votos que eu fiz, pelas campanhas que eu fiz nas quarta-feiras. Deus deu uma vitória para ele.
0: Foi através dos votos e da senhora fazer a campanha.
2: Através dos votos e das campanhas.
0: O voto funciona se pegar com fé?
2: Funciona, em nome de Jesus, funciona mesmo.
0: E qual que é a outra bênção?
2: A outra bênção é uma filha minha que ela sai da casa dela, do apartamento, para ir trabalhar perto de casa, num salão. Um rapaz lá, não sei de onde que apareceu, disse que ele mora no mesmo bairro. Tava seguindo ela com o carro, com a porta amassada, ela não prestou atenção não, tava ela, a cachorrinha dela, ela ia caminhando pro salão, esse cara caminhando falou graça com ela, ela não importou, porque ela é muito bonita, não é por ser minha filha não, mas ela ia passando, ele caminhando com o carro e rodou na praça, voltou.
0: E o que aconteceu?
2: Aconteceu que Deus deu livramento a ela, que ele quis entrar no salão, Deus deu livramento a ela.
0: Meu Deus do céu, vamos aos pormenores, pastor Guilherme Ribeiro, olha aí, meu Deus do céu, a filha dela, ela está relatando, reportando que é uma filha bela, né? Bela de aparência, muito bonita, e um satanás começou a perseguir ela para querer estuprar ela. Mas a senhora é vó dela ou mãe?
2: Eu sou mãe dela.
0: A mãe dela, firme e afinco aqui na campanha de sexta-feira, guerra contra o mal. Jesus deu grande livramento para ela. Deus pôs um anjo guardião do lado dela e guardou e livrou.
2: Em nome de Jesus, através de uma câmera da vizinha, que a dela mesmo na hora não funcionou, mas a da vizinha pegou quando ele estava forçando entrar no salão, ele desequilibrou, caiu para trás, assim, ela afastou da porta, ela, a porta dela tremia, porque é de vidro, não tinha como forçar.
0: Deus deu livramento.
2: Mas Deus viu tudo, o vizinho chegou no portão, falou o que está acontecendo, o rapaz viu que ele chegou no portão, foi Deus que enviou, aí ele foi andando, foi pro carro.
0: Sim, minha irmã, vamos resumir, Deus guardou e livrou.
2: Deus livrou ela.
0: E a senhora está feliz com esse milagre?
2: Estou feliz.
0: E esse milagre é grande ou pequeno?
2: É grande, muito grande.
0: Mas a senhora está feliz porque Jesus deu livramento.
2: Deus guardou, Deus livrou minha filha, ela está trabalhando.
0: Seu nome e seu bairro?
2: Meu nome é Gilda Batista da Fonseca, moro no Barreiro de Cima.
0: Honras e glórias ao nosso Jesus, por mais uma senhora abençoadíssima por Deus, no prosseguimento da grande campanha de sexta-feira, guerra contra o mal, 6 grandiosos horários. E lembrando que nós estamos aqui no coração de BH, fácil acesso, Avenida Amazonas 8410, no bairro Cabana, a poucos minutos do Hotel Intercity, ao lado, colado no sacolão Feirão da Fartura, mais de 35 linhas de ônibus que param na porta da igreja e nos pontos adjacentes. E vamos mais uma senhora, pastor Guilherme, que já está ansiosa para falar no microfone do programa A Voz da Libertação. Seu nome?
3: Maria das Graças.
0: Tá chegando de qual bairro?
3: São Mateus.
0: Para aumentar a fé do povo, vai estar nessa sexta-feira. Conte a bênção, minha irmã.
3: É muita bênção que eu tenho recebido, né?
0: A que mais marcou a vida da senhora?
3: É só eu da minha família que tem vindo aqui. e através

0: Eu vim aqui, é muito milagre que tem acontecido na minha família, irmão.
1: Mas marcou?
0: Marcou, tem muitos que marcou também muito a minha vida. O escorpião tem mordido a minha neta.
1: O escorpião mordeu a neta, picou a neta da senhora.
0: Tinha aquele dia que eu tinha perdido minha nora, o diabo queria aproveitar a oportunidade. Na mesma casa, ela foi abrir a porta, o escorpião picou o pé dela. Conseguiram pegar ele, coloquei dentro de um vidro, não sei o que fizeram com ele.
1: O que, que aconteceu com ela que foi picada pelo escorpião?
0: É que ela foi lá no médico, tomou um remedinho lá, mas não teve mais nada até hoje.
1: No período ali que o escorpião pica, tem pessoas que entram em coma. O estado clínico não é favorável. Mas a senhora fica nas campanhas pegando voto. Jesus guardou a neta da senhora, que foi picada pelo escorpião e não aconteceu nada.
0: Nada, porque eu fico aqui clamando em favor dos meus netos, meus filhos, né? E Deus deu um grande livramento.
1: Verdade.
0: E também eu tenho uma bisneta também, já até falei aqui já, mas vou falar de novo. Ela errou o degrau da minha escada, ela caiu mais de 8 degraus. Ela só tem 2 anos. Com 3 minutos a menina tava brincando, terminando, eu só clamei o sangue de Jesus, falei, Senhor, eu tô nas campanhas lá no cabana.
1: Senhora, na campanha, no cabana, vamos aos pormenores. Pastor Guilherme, a bisneta caiu mais de 8 degraus na escada. Poderia ter batido da testa, ter rachado e ter morrido, mas ela firme na campanha e fazendo os votos, Jesus guardou e deu livramento. Quando ela tomou esse tombo e ela caiu 8 degraus, o que que aconteceu com ela?
0: Irmão, a menina virou, foi virando.
1: O que que aconteceu?
0: Não teve nada, mas
1: nada,
0: a menina ficou brincando do mesmo jeito.
1: Nenhum arranhão,
0: não teve nada.
1: Nada, Jesus guardou.
0: Só glorifiquei o Senhor.
1: Se a senhora não tivesse na campanha, ela tinha batido a testa, tinha rachado e tinha morrido.
0: Ia pro hospital, eu tinha morrido.
1: Em estado grave.
0: Eu vi a mão de Deus segurando aquela criança.
1: A mão de Deus, pastor Guilherme, está nessa campanha de sexta-feira, guerra contra o mal, hein? E reforçando, pastor Guilherme Ribeiro, às 8 horas da manhã e às 20 horas com a equipe da fé no Santo Altar. A senhora está feliz, minha irmã?
0: Não, eu estou feliz demais, porque eu não arredo meu pé daqui, por causa que aqui que eu recebo minhas vitórias, milagre, favor dos meus filhos, meus netos, meus bisnetos.
1: Essas campanhas de Deus?
0: Essa campanha foi levantada por Deus mesmo.
1: Seu nome e seu bairro?
0: Maria das Graças Soares. Depois eu vou gravar mais testemunho.
1: Agora mora onde?
0: Eu moro em São Mateus, é muito milagre.
1: Deus abençoe, atravessou a Macedônia, veio lá do bairro de São Mateus, aqui na sede mãe, aqui na fonte, no Templo dos Milagres, a igreja conhecida mundialmente como Pronto Socorro de Nosso Senhor e Salvador Jesus Cristo. Vem pra cá, sexta-feira agora, guerra contra o mal. E lembrando, pastor Guilherme Ribeiro, mais uma vez, para reforçar o convite, às 8 horas da manhã e às 20 horas, às 10 e às 14, presbítero José Marcos, ao meio-dia, diácono Davi Reis, e às 16 horas, cooperadora Neus Argentina. Muito obrigado, pastor Guilherme Ribeiro, pelo espaço concedido, toda a equipe do estúdio aí na IPDA, sede estadual do Cabana, presbítero José Adraci, lá na Torre dos Transmissores, e a qualquer momento, nós voltamos com mais informações ao vivo dentro do programa Voz da Libertação. Vem pra cá, Belo Horizonte! Vem pra cá, Minas Gerais! Adelante, estúdio é contigo agora!

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sol também se esconde sobre as nuvens. A máxima por lá, 31 graus. A mínima, 20 graus. A probabilidade de chuva, 0%. Campo Grande, Mato Grosso. O sol se esconde sobre as nuvens. A máxima e a mínima é de 24 e 21 graus. A probabilidade de chuva, 0%. Brasília, Distrito Federal. Também o sol se esconde sobre as nuvens e por lá a máxima é 28 graus, a mínima 14 graus. A probabilidade de chuva, 0%. Fonte climatempo.com.br.

0: Débora e Leia, tu és precioso. Adquira este CD que contém esta linda canção em uma das nossas livrarias no interior de nossas igrejas, Deus e Amor. 8:07, chegou aquele momento tão maravilhoso, o momento de nós falarmos com Deus. Você que entrou em rede, está nos ouvindo, a programação está em São Paulo, Templo da Glória de Deus, e desde cedo estamos recebendo diversas mensagens, pessoas que nos enviaram os seus pedidos de oração. Talvez você não nos enviou o seu pedido, mas você deseja orar, clamar. E o tema da oração, nesse exato momento, é o sangue de Jesus tem poder. Você crê no poder deste sangue? Eu quero apresentar a sua família, a sua vida, nas mãos do Senhor. Também quero apresentar os cultos que serão realizados ainda hoje, porque daqui a pouquinho, às 9, às 3 da tarde, estaremos em uma guerra contra o mal. E nós, segundo a Bíblia, somos mais do que vencedores em Cristo Jesus. Vamos falar com Deus? É momento de oração.
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0: Maravilhosíssimo Deus e Eterno Pai, aqui estamos mais uma vez em Tua santa e maravilhosíssima presença, para que possamos nos humilhar diante do Senhor. Tu és um Deus vivo, soberano, poderoso. Não há outro Deus nos céus ou na terra ou no fundo do oceano. Tu és o único Deus. Um Deus que antes do princípio que já existia. Um Deus que criou os céus, a terra, as galáxias, todo o universo. Um Deus que nos criou a sua imagem e semelhança. A Ti toda honra, toda glória, todo louvor, toda adoração. Nos apresentamos diante do Senhor, com nosso coração quebrantado, com nosso coração contrito, sabendo que o Senhor nos amou primeiro, enviando o Seu Filho amado Jesus Cristo, para que morresse na cruz do Calvário, para nos salvar, derramando o Seu precioso sangue a favor das nossas vidas, a favor das nossas almas, a favor das nossas famílias. Há poder neste sangue para nos purificar de todo pecado. Há poder neste sangue para a libertação dos oprimidos. Há poder neste sangue para a cura dos enfermos. Eu clamo por este poder na vida deste ouvinte agora, que se encontra oprimido, depressivo, ansioso, desesperado. Eu clamo pelo poder deste sangue na vida desta pessoa que está doente, desenganado pela medicina, internado em um hospital, nas UTIs, nas CTIs. Eu clamo pelo poder deste sangue na vida desta pessoa que crê e precisa de um milagre urgente. Visite esta pessoa agora, meu Deus, que está em casa, no trânsito, no trabalho. Visite agora esta vida que dentro de casa está sofrendo e sofrendo muito com opressões malignas. Restaure agora, pela tua infinita graça e bondade, este casamento, este lar. Repreenda agora, Jesus, esta obra maligna que tem feito o marido se virar contra a esposa contra o marido, os filhos contra os pais contra os filhos. Atue, meu Deus, neste casamento e restaure. Não permita, ó Pai, que o inimigo destrua esta família, mas dê a todos o grande livramento. Eu clamo pelo poder do sangue de Jesus para que esta pessoa receba o grande livramento do Senhor. Livra este ciclista, livra este motorista de ônibus, esse motorista de aplicativo, este que vai até o trabalho a pé, este motociclista. Livre todos agora, aqueles que estão indo em direção ao trabalho, aqueles que estão retornando do trabalho para o seu devido descanso, há poder no teu sangue, Jesus. E aqueles que têm a marca deste sangue são mais do que vencedores no Senhor. Obrigado, meu Deus, por esta oração. Obrigado por este clamor. Eu apresento também o culto que daqui a pouquinho será realizado, não só aqui em nossa sede mundial, mas em todas as igrejas Deus e Amor do Brasil, o culto de guerra contra o mal. Usa, meu Deus, o pastor Rivair daqui a pouco, às 9 da manhã. Usa, meu Deus, o pastor Kleber de Oliveira, às 3 da tarde. Usa os demais pastores que hoje, pela manhã, à tarde, à noite, estarão nesse mesmo propósito em todos os nossos templos. Cremos no poder de Deus, cremos no agir e na manifestação do seu grandíssimo poder. Amém e amém, e graças a Deus.

0: 8 da manhã e 16 minutos. Você que orou conosco, tenha plena certeza que Deus abençoou o seu lar, a sua vida, a sua família. Saiba que há poder no sangue de Jesus para livrar, para curar, para libertar. Há poder no sangue de Jesus para transformar vidas. Eu sou o presbítero Rafael Gonçalves e a pergunta que eu faço a você, que nos ouve em todo o Brasil: você vai participar da Santa Ceia do Senhor aí na sua igreja? Na maioria dos nossos templos, este fim de semana, teremos a Santa Ceia do Senhor. Em nossa sede mundial, amanhã sábado, será às 19 horas no Auditório Renascense, na celebração e ministração, presbítero Davi Miranda Neto. E já no domingo, dia 12, 11 da manhã, pastor Kleber de Oliveira. Você já visitou um dos nossos templos? Já está preparado para viver esse momento de comunhão com Deus? Vamos agora aos endereços das IPDAs em todo o Brasil para que você participe dos nossos cultos e também participe da Santa Ceia do Senhor Jesus.
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0: Aqui em São Paulo, Grande São Paulo, nós temos a nossa sede estadual em Osasco, na rua Arthur Vasconcelos, 170. E logo mais às 19 horas, eu, presbítero Rafael Gonçalves, vou estar pregando a palavra de Deus e orando por todos na guerra contra o mal. Em Camamu, Bahia, a nossa igreja está na Rua das Barraquinhas, 43, Centro. Ubajara, Ceará, Rua Luiz Cunha, sem número, Centro. Em Cumari, Goiás, temos a nossa igreja Deus e Amor, na Avenida do Contorno, 23, no Centro. Em Zedoca, Maranhão, Rua Tiradentes, 84, no Centro. Em Conselvã, Mato Grosso, Rua Seringueira, sem número, Centro. Visite uma de nossas igrejas, participe da Santa Ceia, participe das grandes concentrações e você e a sua família serão abençoados por Deus, o nosso Pai. Chega agora o nosso querido psicólogo Jessé Ávila com aquele quadro maravilhoso, o quadro Clínica da Alma. E hoje o nosso querido psicólogo traz o seguinte tema: pressão por produtividade. Vamos ouvi-lo.
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3: Olá, seja muito bem-vindo a mais um episódio do Clínica da Alma, um espaço para falarmos sobre saúde mental, qualidade de vida, inteligência emocional e desenvolvimento interior, sempre de forma leve, prática e com base científica. Você sabia que muitas pessoas se sentem culpadas até mesmo quando estão descansando? Vivemos em uma cultura que valoriza tanto a produtividade que para algumas pessoas parar por alguns minutos parece um desperdício de tempo. Por essas razões, vamos falar hoje sobre pressão por produtividade e performance, quando a busca por resultados começa a adoecer emocionalmente. A produtividade é importante e pode trazer sensação de propósito e realização. O problema surge quando o valor pessoal passa a depender exclusivamente do desempenho. A psicologia mostra que a autocobrança excessiva e o perfeccionismo estão associados a níveis mais elevados de ansiedade, estresse, esgotamento emocional e a síndrome de burnout. Além disso, o organismo humano precisa de períodos de descanso para recuperar energia física e mental. Então, quem vive constantemente em modo de desempenho total pode acabar perdendo a capacidade de desfrutar a própria vida. É a pessoa que termina uma tarefa e imediatamente se sente pressionada a iniciar outra. Ou alguém que, mesmo nas férias, continua respondendo mensagens de trabalho e se sentindo culpada por descansar. Além disso, aquele estudante que acredita que nunca estudou o suficiente, ou o profissional que, apesar de suas conquistas, vive com a sensação de estar sempre atrasado em relação aos outros. Por fora parece alguém altamente produtivo, a aparência, né? Mas por dentro, muitas vezes existe cansaço, ansiedade e a sensação de nunca ser suficiente. A gente entende que o seu valor não está apenas naquilo que você produz. Você é um ser humano, não é uma máquina de desempenho. Então, descansar, desacelerar e cuidar da própria saúde emocional também faz parte de uma vida equilibrada. Eu tenho aqui 5 dicas bem práticas como lidar com a pressão por produtividade que pode ajudar você. E a primeira é: diferencie produtividade de valor pessoal. Produzir é algo que você faz, não é quem você é. O seu valor como pessoa não aumenta quando você realiza mais tarefas e, obviamente, que nem diminui quando você precisa descansar. Essa mudança de perspectiva reduz a autocobrança excessiva. O número 2 é: aprenda a incluir o descanso na agenda. Muitas pessoas planejam apenas obrigações, mas descanso também é necessidade. Momentos de lazer, convivência familiar, atividade física e espiritualidade não são perda de tempo, são investimento em saúde emocional. O terceiro ponto é: observe pensamentos de cobrança exagerada. Aquelas frases, né? Ah, eu deveria fazer mais, eu não posso parar, eu preciso ser produtivo o tempo todo, eu estou na correria, eu não paro, o mundo não para, então eu não posso parar também. Esse tipo de frases podem indicar padrões de exigência pouco saudáveis. Questionar esses pensamentos ajuda a construir uma relação mais equilibrada com o trabalho e o desempenho. O penúltimo ponto aqui é: celebre as pequenas conquistas. Muitas pessoas alcançam objetivos importantes e imediatamente passam para a próxima meta sem reconhecer o próprio esforço. Aprenda, então, a valorizar pequenas vitórias, porque isso reduz a sensação de insuficiência constante. E, por último, reorganize as suas prioridades. Nenhum sucesso profissional compensa um adoecimento emocional grave. Pergunte-se aí agora: eu estou cuidando do meu corpo? Eu estou cuidando da minha mente? Estou cuidando das minhas emoções? Eu tenho tempo para as pessoas que eu gosto, que eu amo? Eu tenho momentos de descanso e significado? Produtividade saudável é aquela que não destrói a própria vida no caminho. Não esqueça isso. Até porque Byung-Chul Han afirmou: a sociedade do desempenho produz depressivos e fracassados. E aí eu entendo que fazer muitas coisas não significa viver bem. Uma vida emocionalmente saudável exige equilíbrio entre produzir, descansar, relacionar-se e cuidar de si mesmo. Mas e aí? Você gostou desse conteúdo? Então compartilhe a nossa programação com amigos e familiares. E fique nos acompanhando aí, atento, porque a qualquer momento nós estaremos de volta com mais reflexões que podem transformar a sua vida. Um forte abraço e até breve.
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4: 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Nós vamos ensinar as crianças bem na linguagem dela, para ela entender o que são as pedrinhas do reino, que é o tema da nossa festa, da nossa Escola Bíblica de Férias, da nossa EBF, aqui na nossa sede mundial. Gente, olha, você pai, mãe responsável, olha, é uma vez por ano só essa Escola Bíblica de Férias, então vale todo esforço do mundo. Vale a pena você cancelar seu compromisso, vale a pena qualquer coisa para você edificar o seu filho. Bom, já deixo uma pergunta aqui. Qual foi a última vez que seu filho ouviu, ou acompanhou, ou orou, ou cantou, ou ouviu uma história com um aprendizado bíblico? A alma dele precisa de comida, né? Então, nesse dia, nós vamos fazer o possível, tudo, desde a decoração, desde as brincadeiras, das músicas, tudo vai ter um ensino. Cada criança é uma pedrinha preciosa nas mãos do rei. Quem é esse rei? Quem é esse reino? Vai ser tudo explicado na história para as crianças. É uma criança sendo uma pedrinha lapidada para brilhar e fazer a diferença neste mundo. Então, tudo isso será explicado a ela. Eu vou estar contando a história, cantando com as crianças, juntamente com todas as professoras da Escola Bíblica O Pequeno Galileu. Também teremos a participação do coralzinho. Então, nós queremos que você traga seu filho, traga os amiguinhos dos seus filhos, chame a família, venha fazer parte desta grande festa de alegria, de fé e descobertas. Estamos esperando você para viver momentos maravilhosos na nossa Escola Bíblica de Férias, dia 25 de julho. Olha, tudo de graça, não precisa pagar nada, vai ter lanchinhos. E após a ministração das 3 às 5, onde vão ter histórias, brincadeiras, vamos ter aquele momento onde as crianças vão usar o tobogã, vão ter os lanchinhos aqui no estacionamento da igreja. Gente, quer uma coisa melhor? A gente tem falado com as mães e elas falam, Débora, minha filha, meu filho nunca teve uma oportunidade de participar de uma festa assim. Então, se você vai estar trabalhando no dia, arranje alguém para trazê-lo, tá? Você pode, então, adiar esse compromisso e vir com seu filho? A sua participação junto com o filho é uma maneira de que seu filho entenda o quão importante essa festa é para ele. Puxa, minha mãe veio comigo. A minha avó veio comigo. Traga toda a família, traga a avó, tio, prima, traga todo mundo. Pode vir os adultos, pode vir os pais, os avós. Traga a criançada da comunidade. Você pode alugar aí uma van. Ah, mas eu não sou professora. Não tem importância. Aluga aí uma van. Traga a criançada da vizinhança. Traga uma criança não crente. Traga a criança da creche. Traga todo mundo. Dia 25 de julho, dá tempo de vocês se organizarem. Das 3 às 5, aqui na nossa sede mundial, Rua Prefeito Passos, número 10. Rua Prefeito Passos, número 10. Será uma festa de arromba para a glória de Deus. E a criançada aprendendo de Jesus. Não, não percam, estamos aqui aguardando vocês.
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7: Eu vou lá contigo agora, eu vou lá contigo agora, ô glória, Jairo, eu vou lá na tua casa agora. Jesus está dizendo para a pessoa aqui, o problema pode estar grande, a situação pode estar complicada, mas Jesus está dizendo, vamos lá, vamos lá, vamos lá, ô glória, ei, ei, Jesus está indo, Jesus está indo lá, Jesus está indo lá. Se é na tua casa, Jesus está indo lá. Se é no fórum, Jesus está indo lá. Ô glória, é palavra, clama alabaste, clama alabastéria. Jesus, ele está indo lá. Ô glórias, é palavra, subclama alabaste, coma Manai, Epalabalai, Anderrande, Clambalai, Xandarabastéria, Epalaba, Clambalabaia. Jesus gosta é quando o negócio não tem saída para o homem. Jesus gosta é quando o negócio é impossível. Jesus gosta é quando o negócio é sobrenatural. Ô glória, como se disse, se o homem não pode, eu posso. Ô glória, se o homem não pode, eu posso. Se o médico não pode, eu posso. Eu posso. Eu posso. Crê. Crê que ele pode. Crê que ele pode. Ele pode. Ele pode. Aleluia. Oh, glória a Deus. Ele pode. Remanás. Ibalabás. Intecacima nagacima raidecondarás. Riena raixeiande roma nagachandalaste. 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

mim não. 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Oh, glória! Oh, Ramassurian declama Lamas de Comanai, Xanderai de Comanás, e Malaba Xandeclama Labastere, aleluia! Vamos lá, mas já morreu, mas vamos lá, vamos lá. Jesus chega. Jesus chega na casa de Jairo, com Pedro, Tiago e João. Com Pedro, Tiago e João. Chegou lá, estava aquela choradeira. As mulheres chorando, chorando, e Jesus chega. E disse: a menina está dormindo. Jesus chega e fala: a menina está dormindo. E o que que eles fizeram? Riram de Jesus. Eles riram de Jesus porque Jesus falou que a menina estava dormindo. E eles falaram: será que ele pensa que nós não sabemos quando já morreu? Será que ele acha que nós não sabemos que quando já morreu? Ei, mas eu vejo Jesus olhando para eles e dizendo: olha, eu vou dizer uma coisa para vocês. Eu vou dizer uma coisa para vocês. Vocês conhecem a morte, mas eu conheço a vida. Oh, glórias! E palavra subclama, labás, declama, lamaia. Epa, labaxai, declama, labás, declama, labassurian, declama, labaia. Oh, glória! Para vocês pode estar morta, mas para mim ela está dormindo. Para vocês pode ter acabado, mas para mim é o começo de vitória. Para vocês acabou, mas para mim é começo. Para vocês é o fim, mas para mim é começo. Epa, labaclama, labaia. Oh, glórias! Oh, glórias!

chega até o fim, vira começo. Quando Jesus chega até o fim, vira começo, vira começo, vira começo. Tem pessoa aqui que Jesus está falando pela revelação, que ele está começando uma nova história hoje.

chegou, aleluia, para dar vida, para levantar, para dar vida. Jesus levantou para ressuscitar. Ele vai ressuscitar sonhos aqui nesta manhã, sonhos que tinha morrido. Jesus vai ressuscitar sonhos que tinha morrido, esperança que tinha morrida dentro de coração. Jesus está ressuscitando a esperança dentro de você, o sonho dentro de você. Ei, ei, ei, olha lá, olha aí, recebe aí, recebe Jesus aí. Ele está dizendo.

Oh, tem mistério aqui, tem mistério aqui, tem mistério aqui. Receba de Deus aí. Hoje é o dia do seu milagre.

aonde tinha pranto, aonde tinha tristeza, Jesus chega. Oh, glória a Deus, aleluias! Oh, glória! Aleluias! Alamasturianda labassúria. Jesus entra no quarto. Jesus entra no quarto aonde a menina estava. E disse: Tabita, levanta-te. Tabita, Tabita cumi, levanta. Significado: menina, levanta-te. Menina, levanta-te. Oh, glória. Oh, glória. Jesus está levantando alguém aqui nesta manhã. Jesus vai levantar você. Jesus vai levantar sua família. Jesus vai levantar. Oh, glória, Ele está dizendo: levanta-te. Ei, eu vou te levantar dessa luta. Eu vou te levantar dessa peleja. Eu vou te levantar desse fracasso. Eu vou te levantar. Epa, laba, clama, labaste, clama, laba, chai. Deus não vai te deixar caída, não vai te deixar deitada, não vai te deixar deitado, não vai te deixar caído nem caída. Deus vai te levantar. Jesus vai te levantar. Aleluias. Menina, levanta. A menina que estava morta, a menina que estava morta, agora abre os olhos. Agora a menina abre os olhos e vê o rosto de Jesus. E vê o rosto de Jesus. Oh, glórias. Se você abrir os olhos espiritual, você vai ver o rosto de Jesus. Se você abrir teus olhos espirituais, você vai ver o rosto de Jesus. A menina abre os olhos. A menina abre os olhos. Jesus pega na mão daquela menina, coloca ela de pé. Oh, glória.

aonde tinha tristeza, agora tem alegria. Aonde era tristeza, agora é alegria. Aonde tinha pranto, agora tem sorriso. Alamaço, ribianda, alamais. E palavra subclama, alabás, declama, alabaia. Oh, glória a Deus! Aonde tinha tristeza, agora tem alegria. Aonde tinha pranto, agora tem felicidade. Agora quem chorava, agora vai sorrir. Aleluias, aleluias. Oh, glória, onde tinha morte, agora tem vida. Aleluia. Alegria voltou para aquela casa. Alegria voltou para aquela casa. Aleluia. O sonho voltou para aquela casa. Jesus devolveu a vida. Jesus devolveu a alegria. Jesus devolveu. Aleluias. E palama chai declama labaia. E eu digo para você no nome de Jesus: aonde tiver tristeza vai ter alegria. Oh glória! Aonde tiver pranto vai ter sorriso. Oh glória! Quem te viu caído ou caída vai te ver de pé. Quem te viu com a porta fechada vai te ver com a porta aberta. Quem achou que não ia conseguir, já conseguiu em nome de Jesus Cristo, porque Jesus entrou. E aonde Jesus entra tem milagre. Aonde Jesus entra tem cura. Aonde Jesus entra tem solução. Aonde Jesus entra até quem está morto levanta. Aleluia! Jesus está entrando na tua casa. Jesus está entrando nos seus negócios. Jesus está entrando para te dar vitória. Jesus está entrando para te pôr de pé. Jesus está entrando para te fazer, oh glória, mais que vencedor, mais do que vencedora. Creia que quem está com Jesus não é decepcionada. O final é de vitória. O final é de vitória. O final sempre é vitória. Oh glória a Deus, fica sobre os teus pés, toda a igreja. Oh glória a Deus, fica sobre os teus pés. Levanta tuas mãos. Oh glória a Deus, aleluias. Oh glória a Deus, levanta tuas mãos ao céu. Oh glória a Deus, meu Deus, Jesus está fazendo um milagre aqui. Jesus está curando aqui. Jesus está abençoando. Alamaste como a

Aramassuriando a labaia, mas eu bem sei, e oh glórias.

0: Que a mão na tua cabeça, feche os teus olhos. Oh glória, vamos orar a Deus. Isto em nome de Jesus, todo mal vai cair por terra. Todo impedimento vai cair por terra. Oh glória a Deus, coloque a mão na tua cabeça, feche os teus olhos. Jesus está curando aqui. Jesus está curando aqui. Começa dando glória, glória, glória, glória a Deus. Jesus vai tocando, Senhor. Vai repreendendo, ó Pai, as obras do diabo, ó Pai. Ó Deus, unge, Pai, unge com teu sangue esta chave, esta fotografia, esta garrafa com água, esta peça de roupa. Repreende, Pai, os demônios agora. Saia, Satanás, sai, macumba. Obra do diabo vai saindo. Toda obra das trevas. Queima, Jesus, queima. O sangue de Jesus tem poder. Saia, Satanás, de dentro desta casa. Sai, demônio, do caminho desta pessoa. Queima, Jesus, esta enfermidade agora. Sai, doença, sai, sai, macumba. Sai, obra das trevas. Queima ele, Jesus, queima ele. Sai daí, Satanás, sai desta casa. Sai do caminho desta pessoa. Olha aí a sua derrota. Olha aí a sua derrota. Queima ele, Jesus, sai daí. Queima, queima, queima, queima. O sangue de Jesus tem poder. Ó Deus, vai destruindo, ó Pai, estas armas das trevas, estas ferramentas das trevas. Sai, demônio, sai, demônio. Sai, sai, sai, sai, sai, sai. Queima, Jesus. Não adianta, Satanás. Não adianta, demônio. Olha a sua derrota aí. Olha a sua derrota aí. Olha a sua derrota aí. Olha a sua derrota aí. Queima ele, Jesus. Sai desta vida, Satanás. Sai desta vida, Satanás. Deixa a casa dela. Deixa a casa dela. Deixa a casa dela. Sai agora. O sangue de Jesus tem poder. O sangue de Jesus tem poder. O sangue de Jesus tem poder. O sangue de Jesus tem poder. O sangue de Jesus há poder. Vai destruindo, ó Pai. Vai destruindo, vai destruindo. O sangue de Cristo há poder. O sangue de Jesus tem poder. O Senhor que te repreenda, Satanás. O Senhor que te derrota aqui nesta manhã. Sai, espírito da morte, demônio assassino, toda obra do diabo, pomba gira cigana, pomba gira rainha. Sai, demônio, sai, sai, sai, sai. Queima ele, Jesus, queima. Vai saindo todo mal em nome de Jesus. Quem crê, levanta a mão, dá glória a Deus. Dai glória a Deus. Oh glória a Jesus. Estende as tuas mãos. Deus está repreendendo uma obra de macumba que foi feita contra a sua vida. E o Senhor me mostrou, oh glória a Deus, como fosse um caroço. E o Senhor te cura aqui. Como que é?
1: Eu sinto muita dor. Muita dor. Tem, parece que eu vou morrer na barriga. Incha muito. Incha muito. Dói demais. Médico. Eu não tive coragem de ir ao médico. Não tive.
0: Jesus cura ou não cura? Você crê? Tudo é possível aqui? Feche os teus olhos. Jesus. Jesus. Cura ela, Jesus. Macumba do inferno. Obra das trevas. Eu sei, Satanás. Eu sei que colocou isso. Eu sei, chuncaveira. Olha a espada do anjo aí, ó. Vai arrancando toda a macumba. Vai arrancando toda a macumba em nome de Jesus. É o ser, né? É o ser que colocou essa enfermidade nela. Você está amarrado, derrotado aqui. Olha a sua derrota aí. Hoje chegou a sua derrota, Satanás. Hoje chegou a sua derrota, Jesus. Repreende todo o mal. Repreende todo o mal. Repreende todo o mal. Sai da vida dela, Lucifer, pomba gira. Sai, tranca a rua, enxuncaveira, espírito da morte. Você queria matar ela com câncer. Você queria colocar um câncer no útero dela, né? Eu sei que está no útero dela. Você está no útero dela. Olha aí a fúria dele, ó meu Jesus. Olha aí o desespero. Ele está no útero dela. Sai do útero dela. Vai saindo do útero dela agora. Há poder no sangue de Jesus Cristo, Satanás. Em nome de Jesus, você vai embora levando toda a enfermidade que você colocou. Em nome de Jesus, sai. Amém. Isso, levanta ela. Oh, glória a Deus. Olhe para mim, filha. Fala amém.
1: Amém.
0: Está curada. Aperta aí. Pode apertar. Tem medo não. Cadê a dor? Cadê a dor?
1: Não tem, sumiu. Cadê a dor? Sumiu.
0: Sumiu? Não está sentindo mais nada?
1: Não.
0: E essas lágrimas de tristeza.

0: nada. Você não tem nada, viu? Você não tem mais nada. Pode glorificar, pode agradecer Jesus. Ô glória, se você quiser ir no médico, pode ir que não vai dar nada, porque Jesus já te curou. Jesus já te curou. Não tem mais nada. Falou, obrigado, Jesus.
1: Obrigado, Jesus, obrigado.
0: Vá em paz, que o Deus de Israel já te curou, já te fez o milagre. Isto, pode glorificar a Jesus. Pode glorificar a Jesus. Oh, glória a Deus. Tem sete pessoas aqui. Estas sete pessoas, o Senhor falou comigo que para você pode ser impossível, mas não para Ele. Para você pode ser impossível, mas não para Ele. Sete pessoas. Deus está fazendo o impossível tornar possível para você. Isto. Deus faz o impossível. Lá, isto, minha irmã. Deus vai, isto, lá atrás, com a mão, mas isto, meu irmão. Cadê a outra? Aqui. Isso de vermelho. Bate palma e dá glória. Pode glorificar a Jesus. Pode glorificar a Jesus. Oh, glória a Deus. Quem crê no milagre, diga glória a Jesus. Oh, glória. Daqui a pouco, nosso pastor vai estar também, em nome de Jesus. Mas antes, eu quero fazer o que Deus mandou aqui. Aleluia. Quem crê, diga glória a Jesus. Quem crê, diga glória a Jesus. Ó, o Senhor me mostrou. Oh, glória a Deus, em visão. Eu via, oh glória a Deus, eu via ouro, eu via ouro, e o Senhor mostrava prosperidade. E tem 16 pessoas aqui que o espírito da miséria ganhou uma oferenda dentro de um centro de macumba para perseguir você. Inclusive, entre essas 16 pessoas, tem pessoa que você já falou, mas não é possível. Oh, glória a Deus. Eu não sei para onde que vai o que eu ganho. Aleluias. O Senhor me mostrou claramente esse espírito de miséria. Aleluias. Lutando. Mas o Senhor falou que hoje a vitória é sua. A vitória é sua em nome de Jesus Cristo, que você verá a resposta do céu. A resposta do céu. Aleluias. Oh, glória a Deus. Nós vamos desafiar esse espírito de miséria aqui. Você crê? Você crê? Nós vamos desafiar esse espírito de miséria aqui. Nós vamos pisar na cabeça desse espírito de miséria. Desse espírito de miséria. Oh, glória a Deus. Você crê ou não crê? Sim ou não? Nós vamos ajudar a casa de Deus. Se você pode ajudar com R$100, você vai ajudar.
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1: Jesus está curando a sua enfermidade. Se você deixou alguém na sua casa enfermo, vai curando.

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0: estava amarrado, ele já desamarrou. Ele já desamarrou, ele já desamarrou. Aonde estava amarrado Jesus, diz lá, isto meu irmão, Jesus desamarrou lá, viu? Jesus já desamarrou, oh glória, isto, filho, isto, receba aí, viu? Jaqueta jeans, claro, isto, toma posse, Jesus já desamarrou, meu irmão, receba a vitória aí, receba a bênção aí, já está desamarrado lá, oh glória, Jesus já desamarrou, tinha até documento amarrado, causa na justiça amarrada, oh glória, já desamarrou, oh glória a Deus, aleluia, inventário amarrado, já desamarrou, viu? Vai chegar, vai ter vitória em nome de Jesus. Tem uma, eu sei que tem mais, mas tem uma pessoa aqui que você falou, se Deus me ajudar, que eu vender a casa, eu vou tirar o dízimo e vou dar uma oferta ainda. Cadê? Vem, vem, minha irmã. É isso mesmo? Foi isso mesmo? Então toma posse. Toma posse. Jesus já te deu vitória. Epa, laba, clama, labaste, clama, labaste, clama, labaia. Oh, glória a Deus, aleluia. Jesus está repreendendo uma dor no fígado. No fígado. De duas pessoas aqui, vem, seu fígado, venha, seja curada, seja curados, em nome de Jesus Cristo, pode dar glória a Deus, o Senhor já te deu vitória, o Senhor já te deu vitória, aleluia! Fica de pé, meus irmãos, oh glória a Deus, vamos receber o nosso pastor, oh glória a Jesus, aleluias, vamos receber este homem de Deus, né? Abençoado por Deus, levanta as duas mãos para o céu, recebemos nosso querido pastor com alegria, bate palma e dá glória a Deus, aleluia!
1: Mais alegres os aplausos para Jesus, isto, vai aplaudindo ao Senhor e dando glória, palmas e glória, palmas e glória. Glória a Deus, glória a Deus, glória a Deus, glória a Deus. Aleluia! Saúde o povo de Deus com a paz do Senhor Jesus. Quem tem essa paz, diga glória a Deus. Levanta suas mãos e grita comigo, glória ao Pai. Glória ao Filho, glória ao Espírito Santo de Deus, mas se Deus é por nós, se Deus é por nós, operando Deus, o Senhor é meu pastor, e nada me faltará. Pode aplaudir a Ele da glória. Aleluia! Toma o teu lugar, toma o teu assento, porque o Espírito Santo de Deus, ele ainda revela aqui em nosso meio 35 pessoas. E essas 35 pessoas, diz o Espírito Santo de Deus, que nesta manhã, o gigante da enfermidade caiu por terra. 35 pessoas, o gigante da doença e da enfermidade perdeu essa batalha. Pode agradecer a Deus, vai recebendo isto, isto, vai recebendo ali também, ó, aqui também, isso, varão, ali, ó, recebe, senhora, recebe, minha irmã, o gigante da doença e da enfermidade caiu por terra hoje, isso, vai recebendo ali, lá atrás também, quem aplaude a Jesus e dá glória. Ô, glória a Deus! Aqui tem uma pessoa que você veio hoje para buscar de Deus uma grande vitória, porque saindo daqui você vai resolver um problema, mas você disse, eu só vou lá antes de passar, primeiro eu vou passar na igreja. E Deus agradou da sua fé. E ele diz que a sua vitória já está garantida. Você diz: primeiro eu vou lá, depois Jesus vai comigo. Você vai ver, a vitória já chegou. Cadê essa pessoa? Isso, lá atrás. Pode aplaudir ao Senhor. Pode dar glória a Deus aí. Diga glória. Quatro pessoas que o Espírito de Deus te visitou aqui agora. E quando o Espírito Santo de Deus visitou essas quatro pessoas aqui agora, o Senhor me revela que uma sepultura foi fechada. O diabo queria atacar um dos teus, mas o Espírito de Deus chegou primeiro e te deu grande livramento. Está faltando a irmã obreira também. Está faltando mais duas pessoas. Não quer a vitória de Deus. Isto, a senhora, isto. Tem uma desse lado de cá, ó. Quer o livramento do Senhor, é você. Pode aplaudir a Jesus. Pode dar glória a Deus. O Espírito Santo de Deus revela que uma pessoa, o Senhor está livrando você. O Senhor me diz que você teria que passar às pressas por uma cirurgia. Deus está livrando você aqui agora. Para você saber que Deus revela e que Deus fala com você, o Espírito Santo de Deus me diz que já tem uma semana que você tem sofrido com aquele aperto no coração. O coração afadigado, falta de ar, e Jesus está dando livramento para essa pessoa. Leva. Isso. Pode levar. Aplaude ao Senhor. Dêem glória a Deus. Aleluia. Levanta a mão e diga: Deus é bom para mim. Que maravilha. Irmãos, hoje, sexta-feira, nós temos também a vigília. E você é o nosso convidado especial. O pastor Fabiano vai estar pregando a palavra de Deus, vai estar orando por nós nesta madrugada. E Deus vai operar maravilhas. Lembrando que amanhã, sábado às 18h30, e também no domingo, às 7, às 10 e às 19 horas, nós teremos a Santa Ceia do Senhor. Amém? Então, este final de semana, ninguém pode faltar na celebração da Santa Ceia do Senhor. Você que é de outro bairro e quer ceiar aqui conosco, você é muito bem-vindo. Você só precisa trazer a sua carta de autorização, de apresentação lá do seu pastor, e você também vai estar participando da ceia conosco. Lembrando também que no dia 18, dia 18 de julho, é deste domingo agora, 8, nós teremos uma grande concentração, prosseguimento da campanha do Dia do Santo Jejum, e vai estar conosco a nossa irmã evangelista Ariane, a irmã Ariane de Carvalho, ela que vem de Curitiba, no Paraná, e vai estar aqui pregando a palavra de Deus e orando por todos nós. Como Deus usa a irmã Ariane, e no dia 18 ela vai estar conosco. E quem já sabe o que vai acontecer dia 2 de agosto? Quem já sabe? Quem já sabe? 50 anos da nossa sede estadual do Cabana, essa festa que começa no dia 25 de julho, vai ser uma semana glorificando a Deus, uma semana de festa, uma semana adorando a Jesus, dia 25 de julho, já com a nossa Conex, a Conferência dos Jovens de Minas Gerais, No dia 26 de julho, domingo pela manhã, nós teremos a cerimônia de abertura. Vai ser um domingo especial, onde nós estaremos louvando a Deus, relembrando momentos que ficaram marcados na história desta igreja. Na segunda-feira à noite, às 19 horas, nós teremos uma edição especial do Seminário da Família. Na terça-feira, às 19 horas, teremos o Conectadas com todas as mulheres de fé. Vai ser uma bênção. Na quarta-feira, dia 29 de julho, nós estaremos aqui em mais um dia da campanha Meu Milagre Vai Virar Notícia. Quem está nessa campanha? Quem está nessa campanha? Olha, quem está de fora está perdendo os milagres de Deus. E neste dia 29, nós vamos receber aqui a caravana Vozes da África. São os irmãos da Igreja Deus de Amor, lá de Moçambique. Eles estarão aqui louvando a Deus, engrandecendo o nome do Senhor, no horário das 7 da manhã e também no horário das 19 horas. Vozes da África. Na quinta-feira nós teremos uma ação social ali na Casa Aberta Reviver. Na sexta-feira à tarde, às 15 horas, nós teremos também uma ação social no Ateliê 60 Mais, para todos os irmãos 60 Mais. No sábado pela manhã, das 9 ao meio-dia, nós teremos um momento especial para todas as crianças. Todas as nossas crianças, traga as criancinhas no sábado das 9 ao meio-dia, porque das 2 às 16 será com os adolescentes, das 16 às 18 com os jovens, às 18 horas aquele culto de gratidão, isso no dia 1º de agosto, e no dia 2 de agosto, aí sim, no domingo 7 da manhã. Quer um conselho? Chega cedo, porque nós estaremos recebendo as caravanas e todo o povo de Deus vai estar aqui jubilando ao Senhor pelos 50 anos desta igreja, para a glória de Deus. Aleluia! Quem dá glória a Deus por isso? E quem vai participar desta semana de vitória? Quem vai? Então eu quero ver vocês aqui, hein? E a gente não vai em aniversário de mãos vazias. Vai, pastor José Marcos? Não vai. Nós vamos trazer o nosso presente. Qual é o presente, pastor? É aquele mais simples que você imagina. É este aqui, ó. 1 quilo de alimento não perecível. Este é o presente que você vai trazer para nós ajudarmos as famílias que estão precisando, e eu tenho certeza que quando você trazer o seu 1 quilo de alimento não perecível, o meu Jesus vai visitar a sua dispensa e ele vai multiplicar muito mais. Vai ou não vai? Sim ou não? Ele multiplica ou não multiplica? Irmão, é um mistério tremendo. Quanto mais você abre a mão, quanto mais você abençoa, mais Jesus te abençoa também. É assim ou não é? E quem vai preparar o seu 1 quilo de alimento? Quem vai preparar? Então tá bom. Já para nós emendarmos no Agosto Verde, que está chegando, essa ação social da Fundação Reviver. Amém? Amém? Quem é grato a Deus pelos 50 anos da sede do Cabana? Glória a Deus por isso. Eu já quero entregar na mão de vocês o voto para sexta-feira que vem.
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Jonas 8.410 aqui no bairro Cabana, venha participar de uma destas concentrações, porque Jesus opera neste lugar. Quem dá glória a Deus aí? Levanta esse voto assim bem alto então. Levanta, porque eu quero pedir uma bênção especial. E assim como o Senhor abençoou a vida da irmã Daniela de uma sexta para outra, Deus abriu uma porta, já vai começar a trabalhar na segunda-feira, Ele vai abençoar você, e na próxima sexta-feira

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3: Graças a Deus. Nosso muito obrigado, pastor Guilherme, pelo espaço concedido. Nós vamos colher a fé do povo domingo agora, o domingo do Santo Jejum. É o domingo da campanha da medicina de Deus. Então, olha, você não pode perder essa campanha do Santo Jejum de Santa Consagração. Olha aí o abençoado de Jesus aqui, olha, meu Deus do céu, a benção na mão de Deus. É, irmão, você não pode perder a campanha do Santo Jejum, não, hein? A campanha da Santa Consagração a Deus, o domingo da consagração ao nosso Pai. A paz do Senhor, minha irmã.
4: A paz do Senhor.
3: Sono.
4: Lourdes.
3: Mãe Lourdes, o domingo é o domingo do Senhor, o domingo da consagração e o domingo também da Santa Ceia do Senhor. É bênção duplicada, né, minha irmã?
4: Amém, glória a Deus, maravilhoso.
3: A senhora tem participado das campanhas com o pastor Guilherme? Pastor Guilherme é muito usado nas mãos de Deus, né, minha irmã?
4: Graças a Deus, como Deus tem usado ele para mim.
3: Só tem recebido muita bênção.
4: Graças a Deus.
3: Conta a bênção aí que a senhora recebeu de negrito de Deus e amor.
4: Nosso Deus eterno, Deus que o Senhor me deu graça, abriu as portas para mim, graças a Deus. Eu tenho que...
3: A senhora teve uma porta aberta diante de Deus.
4: De trabalho, Deus preparou para mim, estou muito bem no meu trabalho.
3: Ganho um salário, excelente.
4: Graças a Deus.
3: Vale a pena.
4: Vale a pena, para a honra e glória do Senhor.
3: Qual que é o convite que a senhora deixa para os ouvintes que estão em casa? Tem muitas pessoas que estão em casa, minha irmã, que só fica ouvindo rádio. Tem que vir pra cá, né, minha irmã? Não pode ficar só lá em casa escutando o rádio, não, né? Tem que deixar lá e vir pra cá.
4: É certeza, com certeza, irmão. Tem que vir buscar a benção. Sacrificar um pouquinho, sem que Deus já fez tudo por...
3: Tanta gente que mora perto do cabana e não vem, né, minha irmã? O povão de longe tem que vir pra cá, né?
4: É verdade. Eu moro lá em Venda Nova.
3: Olha aí.
4: Amo vir aqui, amo. Sim.
3: Mora lá em Venda Nova.
4: Venda Nova, graças a Deus, Nova York. Tô muito feliz com...
3: Perto do Mantiqueira. Mora lá perto do Mantiqueira, aleluia, perto do transmissor, que benção. Olha aí, ó. Então o povo de Venda Nova, né, minha irmã, tem que vir para cá receber a benção.
4: Em nome do Senhor Jesus, tem que vir para receber a benção, em nome do Senhor.
3: Dá um glória a Deus.
4: Glória a Deus.
3: Maravilha, olha aí, ó. Olha mais uma abençoada que está ansiosa para falar nos microfones do programa Voz da Libertação. A parte sua, minha irmã.
5: Pastor Jesus.
3: Seu nome?
5: Maria das Dores.
3: Mãe Maria das Dores, domingo agora, domingo do Santo Jejum, é o domingo da benção. O povão não pode faltar da campanha do jejum, é o dia do Santo Jejum e a Santa Ceia do Senhor, né, minha irmã? É benção duplicada. A senhora vai estar dentro da benção ou fora da benção?
5: Estarei dentro da benção, em nome de Jesus.
3: Qual que é o convite que a senhora deixa para o povão que nos escuta agora?
5: Que todos os irmãos devem vir em nome de Jesus, mesmo aqueles que não são evangélicos, que venham, que Deus é com eles, em nome de Jesus.
3: A família católica pode vir também, né, minha irmã?
5: Também, macumbeiros, espírito, todos devem vir
3: em
5: nome de Jesus. Deus é com...
3: Dá um glória a Deus aí.
5: Glória a Deus, aleluia.
3: Olha o abençoado de Jesus aqui também, tá? Tá ansioso aqui para falar nos microfones do programa Voz da Libertação. A paz do Senhor, meu irmão.
6: É, a paz do Senhor.
3: Seu nome?
6: Valdir Brandes.
3: Só veio de onde?
6: Eu vim do bairro Betânia.
3: Lá do bairro Betânia. Ô, meu irmão, vale a pena estar aqui na igreja Deus e Amor do Cabana?
6: Ah, com certeza vale a pena, que aqui é uma bênção, né? Os irmãos são consagrados para trazer a palavra de Deus e o consolo e a libertação.
3: Pastor Guilherme é usadíssimo na mão de Deus.
6: Ah, com certeza. A primeira vez que eu vi o pastor Guilherme foi um...
3: Primeira vez que o senhor vem aqui?
6: Não, a primeira vez que eu vi ele, eu vi um brilho no olho dele.
3: Olha aí, pastor Guilherme. Olha aí, que benção. Olha aí, a primeira vez que ele veio aqui, ele falou que, meu Deus do céu, é, nunca veio aqui na igreja Deus de Amor, mas veio aqui a primeira vez, ele viu um brilho no rosto do pastor Guilherme. É o brilho do Espírito Santo, né, meu irmão?
6: É, eu senti uma alegria, o meu coração tremeu assim.
3: Olha aí.
6: E quando eu vi a pregação dele, aquela alegria, ele...
3: O pastor Guilherme pregando, estou sentindo uma paz dentro do coração. É a presença de Deus.
6: Eu senti emocionado, sim. aqui emocionado, que eu vi aquela alegria quando eu vi aquele brilho no olho dele, aquela alegria com Jesus.
3: Meu Deus, é a presença do Espírito Santo.
6: É, a gente tem que vir à igreja, porque é a Deus que ele virá a nós, né?
3: O senhor está sendo bem-vindo aqui na igreja Deus e Amor do Cabana.
6: Graças a Deus.
3: Dá um glória a Deus aí.
6: Glória a Deus.
3: Vale a pena vir para cá então, né, meu irmão?
6: É, vale, o pessoal tem que congregar, tem que se reunir, a bênção que vem para o irmão, vem para sua parte. É mesmo, você creu na bênção e veio.
3: O senhor é de qual ministério?
6: Eu sou do ministério do pastor Anselmo.
3: Meu Deus, qual igreja?
6: É a Assembleia de
3: Deus. Assembleia de Deus, olha aí, os irmãos assembleiano, tudo na igreja Deus e Amor, é uma benção. Tá vendo aí, irmão? Que benção, olha aí. A abençoada de Jesus também, tá ansiosa para falar nos microfones do programa Voz da Libertação. A paz do Senhor, minha irmã.
7: Paz do Senhor.
3: Seu nome?
7: Neuza.
3: Maneuza. A senhora vem de qual bairro, Maneuza?
7: Do Rio Branco.
3: Rio Branco. Ô, irmã Neuza, domingo agora, domingo do Santo Jejum, da Santa Consagração, domingo da Santa Ceia do Senhor. É uma bênção de Deus, né, minha irmã? O pastor Guilherme pregando a palavra de Deus e orando pelo povão e o povo recebendo o milagre de Deus.
7: Amém, verdade. Em nome de Jesus, eu convido todos que estão precisando de uma bênção para vir no domingo.
3: Meu Deus do céu, que maravilha. Honras e glórias ao nosso Deus pela bênção recebida. Olha aqui, ó, abençoado de Jesus que acompanhou ela. Pai do Senhor, meu irmão.
8: Pai do Senhor.
3: Seu nome?
8: Gustavo.
3: Irmão Gustavo. Vale a pena estar aqui, né, irmão Gustavo? Na campanha de domingo. Vocês estão aqui todos os domingos pela manhã. Domingo agora é a nova campanha do Santo Jejum a Deus. O domingo do Santo Jejum. Realmente, Deus opera na igreja de Deus, amor.
8: Deus opera, vale a pena, irmãos, venham todos.
3: Maravilha, honras e glórias ao nosso Deus. Olha aí, ó, o nosso irmão abençoado aqui, olha. A paz do Senhor, varão.
9: A paz do Senhor.
3: Seu nome, meu irmão?
9: José Rubens.
3: Irmão José Rubens, olha aí, irmão José Rubens, responsável pelo PEMU, né? Pelo PEMU, meu Deus do céu. O povo do PEMU também, alô, alô, PEMU. PEMU, PEMU, não falta domingo, não. Falta domingo, não, que domingo é domingo do jejum, domingo da Santa Ceia do Senhor, tá bom, ouvintes? Não fica de fora, não, tem que vir receber, deixa tudo e vem pra cá, como diz a nossa irmã, é a nossa irmãzinha que participa do Voz da Libertação, ela fala, tem que deixar tudo em casa e vir pra cá, é ou não é, meu?
9: É verdade.
3: Tem que deixar tudo dentro de casa e vir pra cá.
9: É verdade, o Peramu também precisa estar aqui, né, domingo para nós estar aqui, ó. Todo mundo junto, numa só fé, num só amor, num só espírito, né? Porque nós não podemos faltar domingo. Domingo é a ceia e nós temos que estar firmes para participar do sangue do Senhor.
3: Tem que deixar as coisas dentro de casa, irmão, e vem para cá, viu? Se tiver serviço lá depois do culto, 10 horas, você vai e faz, em nome de Jesus, tá bom? Não fica em casa, não. Não fique em casa. Vem para cá receber a bênção de Deus, vem para cá receber o milagre de Jesus. Avenida Amazonas, 8410, bairro do Cabana, aqui mesmo em Belo Horizonte, Minas Gerais. Nós estamos aqui às 7 da manhã, domingo do Santo Jejum, domingo da Santa Consagração, domingo de Deus, o domingo do Espírito Santo, o domingo do Senhor Jesus, em nome de Jesus. Oi?
10: Glória a Deus.
3: Meu Deus do céu, olha aí, recebendo a bênção de Deus, olha aí, tá vendo? Recebeu um milagre, só recebeu a bênção aqui.
7: Recebi a bênção, irmão.
3: Dá um glória a Deus.
7: Glória a Deus.
3: Qual bênção que a senhora recebeu aqui, minha irmã?
7: Uma dor na minha perna que não passava.
6: Glória a Deus.
7: Estou sem a dor.
6: Glorioso.
3: Meu Deus do céu, em nome de Jesus Cristo, eu tenho a certeza que Jesus garante a vitória, Jesus garante a bênção, tá vendo, ouvinte? Não fica de fora da bênção, não. Não fica de fora do milagre, não. Avenida Amazonas, 8410, bairro do Cabana, em Belo Horizonte. Olha, ouvinte, não fica de fora, não. Não fica de fora da benção, não. Você faltar é perder a benção, né, irmã Eliane? Como diz os nossos irmãos aí, tem que deixar tudo dentro de casa e vir pra cá. Se tiver serviço lá, deixa lá e vem pra cá. Viu, irmão? Não falta da benção, não. Tá bom? Walter, é contigo aí, homem homem de Deus, é contigo aí na torre de transmissão, no parque de transmissão, é Estúdio C em Belo Horizonte, em nome de Jesus. Deus bendiga, homem de Deus, é contigo aí nos estúdios do Voz da Libertação.
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Neste sábado, às 18h30, no domingo, às 7, às 10 e às 19 horas. Alerta, alerta todos os membros, obreiros, diáconos, presbíteros e pastores para participar desta grande celebração de Santa Ceia do Senhor Jesus. Este, que sem sombra de dúvidas, é o culto mais importante, é o dia em que a igreja estará reunida para louvar e bendizer ao nome do Senhor Jesus. Você que me ouve agora e congrega em outro bairro, em outra sede setorial, estadual, central, também você pode estar conosco. Retire a sua carta juntamente com seu pastor e venha ceiar aqui na nossa sede estadual do Cabana, porque o nosso Deus, ele tem uma grande vitória para você. Santa Ceia do Senhor, neste próximo sábado, dia 11 de julho, e também neste próximo domingo, dia 12 de julho, venha celebrar conosco Santa Ceia do Senhor.

0: São 10 horas com mais 12 minutos na capital do estado de Minas Gerais. Que Deus abençoe a todos vocês que nos ouvem agora. Pastor Guilherme Ribeiro, de volta com você dentro da programação A Voz da Libertação. Seja muito bem-vindo. Programação A Voz da Libertação, que é o órgão oficial comunicativo da Igreja Pentecostal Deus de Amor. Hoje é sexta-feira, dia 10 de julho de 2026. Já estamos aqui para orar em seu favor. DDD 31 975 19 1994. Este é o WhatsApp da sua participação. Você pode enviar agora para nós seu pedido de oração. Nós iremos clamar a Deus em teu favor, porque escrito está: clama a mim e responder-te-ei, e anunciar-te-ei coisas grandes e firmes que não sabes. Chegou a hora de falarmos com Deus. É momento de oração.
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0: Maravilhoso Deus e Pai, Pai nosso que estais nos céus, santificado seja o teu nome, venha a nós o teu reino, seja feita a tua vontade, assim na terra como no céu. O pão nosso de cada dia nos dai hoje, perdoai as nossas dívidas, assim como nós perdoamos os nossos devedores, e não os deixeis cair em tentação, mas livrai-nos de todo mal, porque teu é o reino, o poder e a glória para todo sempre. Senhor, aqui estamos diante da tua presença, meu Deus, para clamar ao Senhor na beleza da tua santidade, para agradecer ao Senhor por tudo aquilo que o Senhor já fez e está fazendo por nós. Ó Deus tremendo, ó Deus santo, manifesta, meu Deus, o teu poder, manifesta, Senhor, a tua graça, a tua glória sobre as nossas vidas, ó Pai. Senhor, eu quero louvar ao Senhor e te agradecer por tudo que o Senhor tem feito, por tudo que o Senhor tem realizado. Ah, meu Deus, eu te louvo, ó Pai, por esta oportunidade, em o nome do Senhor Jesus Cristo, que o Senhor nos concede de clamar e buscar a tua presença. Deus tremendo, Deus santo, poderoso, olha para nós, Senhor, olha para nós, ó Deus, com teu olhar de compaixão e de misericórdia. Espírito Santo da verdade, trabalha, Senhor, trabalha em prol de cada um destes queridos irmãos ouvintes que estão conosco agora, em oração, meu Deus, suplicando ao Senhor. Ah, meu Deus, tenha de compaixão e de misericórdia das nossas vidas, Senhor. Deus tremendo e santo, venha, meu Pai, visitar o teu povo agora. Venha, Senhor, fazer a grande obra, meu Pai, sobre a vida de cada um dos irmãos ouvintes. Espírito Santo de Deus, Espírito Santo da verdade, Senhor, repreenda esta fúria maligna, repreenda, meu Deus, esta obra do diabo que tem lutado contra estas vidas, que tem lutado, meu Deus, contra essas famílias. Quantos lares, Senhor, que estão sendo destruídos, quantas famílias, meu Pai, que estão perecendo, meu Deus, Mas em o nome do Senhor Jesus Cristo agora, oramos e clamamos com muita fé, porque sabemos, ó Deus, que esta casa, que esta família, que este povo é do Senhor Jesus. Declare agora, querido irmão, dizendo: eu e a minha casa serviremos ao Senhor. Ó Espírito de Deus, repreende agora estes demônios, Senhor, que estão lutando, colocando, meu Pai, contendas, porfias, dissensões neste lar, Senhor. Repreenda agora, meu Deus, esta obra maligna que está lutando contra esta família. Saia, Satanás, saia, em o nome do Senhor Jesus Cristo. Ó, meu Deus, trabalha nesta hora, Espírito Santo, trabalha nesta hora, meu Deus, sobre a vida de cada um dos meus queridos irmãos e irmãs que estão, meu Pai, também agora sofrendo com estes vícios terríveis, estas pessoas, meu Deus, que estão, Senhor, perecendo com esta depressão, com esta angústia, esta ansiedade. Senhor, toca agora, arranca esta síndrome do pânico, ó Deus. Arranca, Senhor, esse desespero que está, meu Pai, tirando a paz desta pessoa. Oh, meu Deus, visita agora, Senhor, os nossos corações. Senhor, acrescenta a nossa fé, meu Deus, fé para vencer, fé para prosseguir e continuar. Meu Deus, eu oro agora também em favor daqueles, Senhor, que estão enfermos, aqueles que estão sofrendo, meu Pai, com dores, enfermidades espalhadas pelo seu corpo, caroços cancerosos, Senhor. Repreenda agora, meu Deus, este mal. Senhor, meu Deus, quantas pessoas que oram, que clamam conosco agora, pedindo ao Senhor, ó Deus, a cura. Opera, Senhor, o milagre da cura. Opera, meu Deus, o milagre, Senhor, da libertação. Porque escrito está, meu Deus, que se o Filho do Homem vos libertar, verdadeiramente sereis livre. Ah, Deus poderoso, ah, Deus tremendo, Deus santo e justo, que o Senhor venha, meu Deus, manifestar o teu poder, que o Senhor venha, meu Pai, confirmar agora a grande vitória, Senhor, sobre a vida de todas estas pessoas que necessitam, ó Pai, do socorro que vem de Deus. Ó Espírito Santo, eu apresento agora, Senhor, a nossa sede estadual do Cabana, os irmãos, ó Pai, que estão, meu Deus, também, ó Senhor, nas campanhas, os irmãos que estão, meu Deus, dos propósitos, que o Senhor venha dar a vitória, que o Senhor venha, meu Deus, visitar agora cada uma destas pessoas, em o nome de Jesus Cristo. Oh, glória a Deus! Oh, graças ao Senhor, nosso Deus dos exércitos. Trabalha, Senhor, trabalha, meu Deus, de uma maneira especial. Ah, soberano Deus, o Senhor é aquele que conhece o nosso deitar, que conhece o nosso levantar. Senhor, socorre-nos, ó Deus, socorre-nos, ó Pai, em o nome do Senhor Jesus Cristo. Lança por terra agora todo mal, lança por terra agora todo laço de Satanás, lança por terra agora todas as obras do inimigo, em o nome de Jesus Cristo. Espírito de Deus, confirma, Senhor, a vitória, meu Deus. Olha aí, papai, esta pessoa que está agora, Senhor, pedindo ao Senhor, meu Deus, um grande socorro, como está escrito, ó Pai, elevo os meus olhos para os montes, de onde vem o meu socorro? O meu socorro vem do Senhor, que fez o céu e a terra. Ó Deus tremendo, o nosso socorro vem do Senhor Deus, socorre, ó Pai, a tua serva agora, socorre, meu Deus, o teu filho nesta hora, Senhor, socorre este jovem, meu Deus, esta adolescente, ó Pai, que está, Senhor, sofrendo de uma maneira terrível, Senhor, por conta, ó meu Pai, que o Senhor venha estender as tuas mãos de poder, as tuas mãos de misericórdia. Espírito de Deus, venha, Senhor, confirmar a vitória. Deus tremendo, salva as almas, Senhor, salva as almas, meu Pai, em o nome do Senhor Jesus Cristo. Venha, meu Deus, visitar agora, ó Pai, aqueles que se afastaram, aqueles que se desviaram, meu Deus, dos teus caminhos agora, que o Senhor venha fazer a grande obra, Senhor, faz a obra, meu Deus, traz de volta estas vidas, em o nome do Senhor Jesus. Nós te adoramos, meu Pai, nós te adoramos, Senhor, não por aquilo que o Senhor faz, mas quem o Senhor é, e o Senhor é poderoso, o Senhor é justo, o Senhor é santo, o Senhor é o Deus que está no controle de todas as coisas. Oh, glória a Deus, venha, meu Pai, confirmar agora. Aleluia, em o nome do Senhor Jesus Cristo, manifesta, ó Deus, o teu poder, manifesta, Senhor, a tua glória nesta hora, e não rejeita, meu Deus, a nossa oração, não rejeita, Senhor, o nosso clamor, não rejeita, meu Pai, a oração dos teus filhos e filhas nesta hora. Venha, meu Senhor, confirmar agora a grande vitória sobre a vida de cada um. É o que nós te pedimos e já te agradecemos, em o nome do Pai, do Filho e do Espírito Santo de Deus, e graças a Deus e glória a Deus. Está aí, Belo Horizonte, está aí, é a grande oração, o grande clamor, e o nosso Deus, o Deus Todo-Poderoso, ele já tem um grande milagre, uma grande vitória para você e toda a sua família. Venha estar conosco, lembrando a você que já neste próximo domingo prossegue a grande campanha do Santo Jejum a Deus. É o dia do Santo Jejum e também é neste domingo a Santa Ceia do Senhor. E eu aguardo por você. Vou ficando por aqui, mas programa Voz da Libertação continua com todos vocês. Lembre-se sempre, quem não ama, não conhece a Deus, porque Deus é amor.

Acabamos de orar com o nosso querido pastor, pastor Guilherme Ribeiro. É, ouvintes, estamos ao vivo com vocês dentro desta programação e eu quero chamar a sua atenção para este próximo domingo. Para este próximo domingo, domingo agora, é o domingo, é da Santa Ceia do Senhor Jesus Cristo. Música.

A Santa Ceia do Senhor, domingo, em nome de Jesus Cristo, né? Final de semana repleto da bênção, sábado às 18h30 e domingo às 8, 10 e também às 19 horas, tá bom? Você não pode perder. Pastor Guilherme Ribeiro convoca todos para a Santa Ceia do Senhor em nossa Igreja Pentecostal Deus de Amor, aqui do bairro Cabana. Você é das cidades, você aí das igrejas locais, das igrejas próximas, você que congrega aqui no Cabana, tá bom? Pega a autorização. Mas você que não congrega no Cabana, você deve pegar a autorização do seu pastor, tá bom, ouvinte? É aquela carta de recomendação, irmão, aquela carta de recomendação. Tá bom? Para você participar da ceia do Senhor aqui no Cabana, né, irmão? A igreja, ela, né, é uma bênção na mão de Deus. Então, não fica de fora, não, irmão. Fica de fora, não. Domingo da Santa Ceia do Senhor, domingo da bênção, domingo da vitória, em nome de Jesus. É, em nome do Senhor Jesus, eu tenho a certeza que a bênção de Deus é completa sobre a nossa vida. Glória!

0: Está conosco também ao vivo dentro da programação o nosso irmão, o terceiro pastor da igreja, usadíssimo nas mãos de Deus, diácono Davi Reis Luiz. Ele é uma bênção na mão de Deus. Davi Reis, que bênção, olha aí, tá vendo? É uma bênção na mão de Deus. Davi, domingo é ceia, né? O povão que não congrega no Cabana, congrega nas cidades, como diz o presbítero Adalto, nas cidades circunvizinhas, nas cidades adjacentes. Tem que ter a autorização do pastor.
1: A paz do Senhor, João Pedro Souza. Deus abençoe você, Deus abençoe sua casa. Ouvintes, Deus abençoe você que está ouvindo aí o programa Voz da Libertação. É um prazer estar na sua companhia. Você está aí ouvindo o convite para este final de semana. Você está conosco na Igreja Deus e Amor. Final de semana de Santa Ceia do Senhor. Um final de semana de bênção, final de semana de vitória. Jesus, ele tem vitória. Jesus, ele tem poder para derramar sobre a sua vida, em nome do Senhor Jesus Cristo. Venha buscar a Deus, venha buscar a presença do Senhor, pois tenho certeza, Deus, ele vai te abençoar, Deus, ele vai abençoar a sua família, se você comparecer na Igreja Deus e Amor. Você que está aí ouvindo o programa, domingo, teremos Santa Ceia do Senhor em 3 horários. Amanhã, sábado, tem a Santa Ceia à noite, às 18h30. Domingo, 3 horários, às 7 da manhã, às 10 da manhã e às 19h. Todos os membros obreiros deverão estar presentes na Santa Ceia do Senhor Jesus. Olha, a Santa Ceia do Senhor, hein? É um momento importantíssimo de renovo, de glória, de graça de Deus para a vida de todos que participam deste momento tão especial. Final de semana de Santa Ceia, ninguém pode faltar, ninguém pode perder. Venha celebrar a Deus conosco. Também está conosco aqui o cooperador Isaac. Deus abençoe, a paz do Senhor, cooperador Isaac. Final de semana aí de Santa Ceia do Senhor, é um momento de entrega, de consagração, de renovo. E todos os ouvintes, membros, obreiros, estão convidados a estar conosco na Santa Ceia do Senhor. A paz do Senhor, cooperador Isaac.
2: A paz do Senhor Jesus, diácono Davi Reis, cooperador João Pedro, pastor Guilherme Ribeiro e todos os ouvintes da Voz da Libertação. Com certeza, aleluia, final de semana está aí. E Santa Ceia chegando. A Santa Ceia, aonde nós participaremos do corpo e do sangue de Cristo, porque com certeza, ouvintes, a toda a membresia devemos estar participando, porque com certeza vai nos trazer um benefício espiritual, renovo espiritual, e através do corpo e do sangue de Jesus é que nós, aleluia, louvado seja Deus, receberemos forças para continuar, para estar, aleluias, louvado seja Deus, com forças espirituais para prosseguir nesta jornada. Ouvintes, não deixe de participar, aleluias, porque com certeza nos 3 horários, como diz o diácono Davi Reis, 3 horários no domingo, assim também no sábado pela noite, estaremos em comunhão com o Pai, com o Filho e com o Espírito Santo.
1: Vem estar conosco, todos os membros obreiros estão convocados para a Santa Ceia do Senhor Jesus Cristo. Como estava dizendo o nosso irmão João Pedro, olha, você que não é membro aqui do Cabana, mas deseja cear conosco, não esqueça de trazer a carta de recomendação aí, do seu pastor. Você vai chegar lá no seu pastor, pedir a ele a carta de recomendação, dizendo que você quer cear aqui no Cabana. E olha, tenho certeza que vai ser uma noite de sábado de bênção, amanhã de vitória no domingo, domingo pela manhã, domingo à noite. Você vai sair daqui renovado pelo poder de Deus, pois a manifestação de Deus é real sobre este lugar. Igreja Deus e Amor, Avenida Amazonas, 8.410, no bairro do Cabana.

0: E olha, João Pedro, estão abertas as inscrições para o curso de formação de obreiros, o CFO. Nós vamos ouvir aquela vinhetinha trazendo mais informações sobre o CFO. E você que está aí nos acompanhando, nos ouvindo, você pode estar conosco aqui na Igreja Deus e Amor, sede estadual do Cabana, para fazer a sua inscrição do CFO, o curso de formação de obreiros.
1: Curso de Formação de Obreiros, CFO, Escola Teológica Deus é Amor. 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Período da inscrição: do dia 1º de julho ao dia 31 de julho. 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

0: É ouvintes da Igreja Deus e Amor, com grandes concentrações de bênção, de vitória para você. Você que deseja participar dessas concentrações, a Igreja Deus e Amor está de portas abertas para receber você. Lembrando você que hoje, hein, hoje tem culto de vitória para você que quer ser abençoado por Deus. Hoje é o dia todo de culto, até às 19 horas. O culto já aconteceu pela manhã, aonde Deus manifestou a sua presença. Agora, presbítero José Marcos, no Santo Altar de Deus, meio-dia, eu estarei com você. Às 14 horas, presbítero José Marcos. Às 16 horas, cooperadora Neuza. Às 19 horas, o presbítero Gleice Eustáquio. E também quero chamar a sua atenção, porque logo mais, às 23 horas, teremos a grande vigília, uma vigília abençoada, a vigília do avivamento, nesta sexta-feira, às 23 horas, a grande vigília do avivamento, aonde o diácono Fabiano Custódio é o dirigente lá do Laguna, vai estar nesta madrugada ministrando a palavra de Deus, e você é o nosso convidado especial para uma noite de oração, adoração e busca pela presença de Deus. Venha buscar a Deus em nome do Senhor. Deus, ele vai renovar, Deus, ele vai encher, Deus, ele vai fortalecer a sua força espiritual. É como diz em Isaías 55:6, buscai ao Senhor enquanto se pode achar, invocá-lo enquanto está perto. Venha buscar a Deus conosco nesta madrugada, uma madrugada de avivamento, madrugada de poder de Deus, madrugada de manifestação do poder do Senhor na vida daqueles que comparecer. Venha estar conosco nesta vigília, porque vigília, olha, o avivamento, o poder de Deus desce sobre este lugar, cooperador Isaac.
1: Glória a Deus, aleluia, ouvintes. É de madrugada que o crente vai buscar poder. É de madrugada que o crente recebe revestimento. E com certeza nessa sexta-feira, ouvintes,

0: Cooperador João Pedro.
1: Maravilha.
0: É nesta madrugada. Diácono Davi Reis e todos os ouvintes da Voz da Libertação, venha para esta madrugada, madrugada fria, mas também madrugada de fogo,
1: olha aí,
0: de poder, de glória, aonde o Pai, o Filho e o Espírito Santo vai derramar sobre nós. E com certeza, ouvintes, não perca esta oportunidade. Esta grande oportunidade de você encher do Espírito Santo, de receber a autoridade divina do Senhor, para pisar na cabeça da serpente. Com certeza, aquele que crê e busca verdadeiramente a face do Senhor, receberá uma nova unção nesta madrugada.
1: Com certeza. É madrugada de poder, irmão. Madrugada de revestimento, madrugada de busca, madrugada cheia da unção de Deus, madrugada cheia da unção do Espírito Santo. Como diz Diácono Davi, cooperador Isaac, é uma irmãzinha aqui que quando a gente entrevista ela, ela fala, tem que deixar tudo dentro de casa e vim pra cá. E é verdade, irmão. Você tem que deixar o serviço aí e vim pra cá. Ela fala, tem que deixar lá as coisas lá dentro de casa lá e vim pra igreja, irmão. Se tiver vasilha lá, tem que deixar e vim pro cabana. E é verdade. Você tem que deixar as coisas lá e vim pra igreja, irmão. Não importa não, irmão. Pega aí uma jaqueta, pega aí, aleluia, o moletom e vem pra igreja, irmão. Tem que vir pra igreja. Fica em casa dormindo não, irmão. Vem pra cá, viu? Tem pessoa que passa a madrugada inteira no TikTok, fica lá no Kawaii. Sangue de Jesus tem poder. O diabo tá querendo te cegar, irmão. O diabo tá querendo te cegar e você não tá percebendo isso. Mas você tem que vir pra igreja. Tem que vir receber a bênção de Deus. E domingo da Santa Ceia do Senhor, irmão. Tem que revestir do poder de Deus, irmão. Tem que ser revestido. Como diz o corinho, né? De madrugada o crente vai buscar poder. Tem que buscar, irmão, revestimento de Deus. Tem que buscar revestimento. Meio dia, 6 da tarde, meia noite, 6 da manhã. É, irmão, tá bom? Então vem pra cá. Receber a bênção de Deus, nosso Pai. Vem para cá receber a vitória do Senhor. E, olha, lembrando a todos vocês que está chegando dia 2 de agosto. Dia 2 de agosto, próximo mês, hein? Próximo mês. Tá chegando aí algo tremendo na nossa Igreja Pentecostal Deus e Amor. É, o que tá chegando, irmão? Os 50 anos... da IPDA Cabana, Jubileu de Ouro. Olha aí, 50 anos em Belo Horizonte, 64 anos no Brasil e no mundo. Preleitor do dia, pastor Marco Magno. E teremos, né, o pessoal, Diácono Davi, lá de Moçambique. Cooperador Isaac, Vozes da África. O nosso querido irmão pastor João, que está lá em Moçambique. O pastor João é uma benção, né, Davi? O pastor João está lá na África, ele é uma benção. Meu Deus do céu. Pastor João, que está na sede nacional, lá é sede nacional de Moçambique. Meu Deus do céu. Aleluia. Eu tenho visto as publicações do pastor João na internet, nas redes sociais. Que benção. Homem de Deus usadíssimo. Pastor João. É uma bênção na mão de Deus, Davi.
2: Ouvintes, você não pode ficar de fora desta semana de comemoração dos 50 anos da Igreja Deus é Amor. 50 anos de bênção, 50 anos de vitória, 50 anos a qual Deus tem abençoado esta obra. Já vai se preparando aí, se programando para você celebrar conosco. Vai ser tremendo, vai ser maravilhoso. Nesse dia especial, já estamos na fé, aguardando, ouvinte, esse grande dia, e você não pode ficar de fora. Se prepara aí, se programe aí, já procura aí o pastor da tua região, já deixa aí reservado o seu lugarzinho na caravana, e olha, tenho certeza que Deus vai manifestar o seu poder mais uma vez nesse santo lugar.

0: Olha, ouvinte, a festa vai começar no dia 25. Já no dia 25 de julho, nós teremos aqui a festa, o Conex, o Expansão, o Conex. E vai ser bênção, vai ser glorioso, vai ser tremendo. E olha, Deus vai agir, Deus ele vai manifestar o seu poder no nome do Senhor Jesus Cristo. Venha estar conosco, venha ser abençoado por Deus. Tenho certeza que aqueles que comparecer vão sair daqui testemunhando dos grandes milagres de Deus. Ouvintes, estamos aí chegando ao ponto final da nossa programação. Vamos orar, vamos agradecer a Deus por esta programação.
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0: Grande Deus, maravilhoso e eterno Pai, em nome de Jesus, ó Deus, é que estamos diante da Tua presença. E quero, meu Deus, agradecer a Ti por esta maravilhosa oportunidade de estar junto com os ouvintes aqui no programa Voz da Libertação. Pai, no nome de Jesus, ó Deus, visita cada lar, visita, meu Deus, cada casa, visita, meu Deus, cada família que neste momento, ó Pai, está acompanhando o programa Voz da Libertação. Senhor, que esta casa, que esta família, meu Deus, seja abençoada neste momento. Deus, e que esta pessoa possa desfrutar, meu Deus, do seu poder, da sua glória. E que sejam tocados pelo Espírito Santo, ó Deus, para participar conosco das grandes concentrações que estão acontecendo na Igreja Deus e Amor. Porque, ó Deus, aqui o Senhor tem manifestado o seu poder, o Senhor tem manifestado a sua glória, o Senhor tem manifestado, Senhor, os teus sinais. Deus, em nome de Jesus, ó Pai, faça, meu Deus, uma grande obra em cada vida. Senhor, em nome de Jesus, ó Pai, aqueles que chegarem aqui, ó Deus, possam, meu Deus, contemplar, meu Deus, os sinais, os prodígios, as maravilhas, e que possam receber nas tuas mãos, ó Pai, os milagres, ó Deus, que eu creio, o Senhor tem preparado para nós. Deus, em nome de Jesus, ó Pai, muito obrigado por tudo que o Senhor fez e por tudo que o Senhor fará na vida de todos. Em nome de Jesus, amém. Graças a Deus. Deus abençoe, ouvintes do programa Voz da Libertação. Chegamos ao final da nossa programação local. Que Deus abençoe você, sua vida, sua casa e a sua família. Em nome do Senhor Jesus Cristo, fiquem todos com Deus, na paz do Senhor Jesus. São as despedidas do seu irmão em Cristo, Davi Reis, também do cooperador
2: Isaac Moura.
3: E também cooperador João Pedro. Deus abençoe!

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1: Deus, o tudo de Deus. Clama pelo tudo de Deus, meu irmão. Clama pelo tudo de Deus. Tem uma terra prometida, tem uma promessa que Deus vai cumprir na tua vida. Sai de uma vez por toda, dá o teu grito de derrota, Satanás. Larga esta mente, larga este coração. Saia! Sai! Levanta as mãos, oração da fé, oração final. Quem já está curado, quem já está curado, busca a sua dor. Já não estou sentindo mais nada. Não está sentindo mais nada, minha irmã? Como que é o seu nome?
2: Silvana.
1: O que você tinha, Silvana?
2: Médico diagnosticou nódulo no meu pulmão, mas eu creio, por meio da oração, Deus já me curou.
1: Não está sentindo mais nada?
2: Não, não.
1: Tem quanto tempo que a senhora vinha sentindo esse nódulo?
2: Já tem mais de 20 dias que eu estou indo no médico. E eu recebi dois recados da macumbaria falando que em pouco tempo eu ia morrer.
1: E agora não está sentindo mais nada?
2: Não.
1: Respira fundo, minha irmã. Faz o que você não podia fazer. Não podia fazer isso?
2: Não.
1: Agora está fazendo?
2: Meu pulmão doía muito.
1: Cadê a dor, minha irmã?
2: Doía as costas, doía...
1: Cadê as dores, minha irmã?
2: Não estou sentindo.
1: Quem te curou?
2: Em nome de Jesus, eu estou curada.
1: Pode bater palma e dar glória para Jesus. Em nome de Jesus, você ouviu, irmãos? Ela recebeu o recado de dois lugares, que ela ia morrer. Se ela não vem aqui, ela ia, mas não vai mais. Porque o diabo perdeu, esta vida já é de Deus. Levanta as mãos para Jesus, que a hora já não dá mais. Queridos irmãos, nós estamos em oração e em santo jejum por vocês, ouvintes. Se você não vir hoje à tarde, preste muita atenção. Você que me ouve, que não veio para a igreja hoje. Se não vir hoje, irmãos, você está perdendo o que Deus está preparando para te dar. Ficar em casa hoje é cometer um pecado diante de Deus. Quem está me entendendo, diga glória a Deus. Então venha, não pode vir à tarde, venha à noite. O negócio é vir. O negócio é vir. Sim ou não, meu irmão? O negócio é vir. Quem está voltando para casa abençoado? Valeu a pena ou não valeu? Quem vai vir na próxima semana, diga glória a Deus. Domingo de manhã, em santo jejum a Deus, eu estarei com vocês às 9 da manhã. Domingo dos milagres, quem vai vir, diga glória a Deus. Você vai vir e vai receber a unção para a semana inteira. Então venha domingo, 9 da manhã, estarei com vocês. Quarta-feira à tarde estarei com vocês. Neste final de semana nós temos a celebração da Santa Ceia do Senhor Jesus. Presbítero Davi Miranda Neto, amanhã à noite. Presbítero Kleber, domingo às 11 da manhã. Venha desfrutar de um domingo abençoado. E às 3 da tarde nós teremos a unção sobre a vida da nova geração, que é as nossas crianças. Quem está entendendo, diga glória a Deus. Criançada está de férias, já não está? Traga o seu menino, traga seu filho para a igreja e nós vamos ungir eles e eles vão voltar para casa abençoados. Levanta as mãos em direção da tua casa. Nós vamos orar agora esta oração para Deus abençoar. Então começa dando glória, glória, glória. Senhor, eu oro agora apresentando a vida dos teus servos, a vida do pastor Kleber, que vai ministrar às 3 da tarde, Senhor. A vida, meu Deus, do teu servo, nosso irmão presbítero Fábio Lúcio, que vai ministrar às 7 da noite. Senhor, eu oro apresentando toda a equipe que estará dando suporte no período da tarde. Obrigado, meu Deus, por cada vida que compareceu. Te agradecemos pela vida do pastor Humberto, pela vida do pastor Gerson, pela vida do nosso irmão Lindenberg, ó Deus, pela vida do nosso querido irmão Edmilson e todos os colaboradores, Senhor, que tem apoiado esses domingos, esta sexta-feira pela manhã, os nossos obreiros, obreiras, Senhor, os visitantes da tua casa, pessoas que vieram de tão longe porque ouviram a tua voz. Honra, meu Deus, a fé dele e guarda para a tua glória, em nome de Jesus, diga amém. Jesus já visitou a tua casa e deixou uma bênção lá, quem recebe, diga amém. Jesus visitou o teu trabalho, deixou uma bênção lá, quem recebe, diga amém. Jesus visitou a tua saúde e recebeu, entregou um milagre para você. Quem recebe, diga amém. Então diga: ah, paz do Senhor Jesus, ah, paz do Senhor Jesus, e ah, recebe a unção, não sai sem a unção. A unção é fundamental. Que Deus abençoe em nome de Jesus. Vamos lá, querido irmão Lindenberg, é contigo.
3: 11 horas e 7 minutos nesta manhã de sexta-feira, sexta-feira da libertação total. Que Deus abençoe pastor Rivaiz Silva, ouvintes do programa Voz da Libertação. Que Deus abençoe esta manhã, uma grande concentração de fé e milagres. Você não poderá perder de forma alguma, porque Deus está operando aqui na sede mundial, no Templo da Glória de Deus. Nós temos aqui muitas pessoas para contar testemunhos, testemunhar daquilo que Deus está fazendo através da campanha, através da fé, do propósito, dos votos. Nós receberemos de Deus os nossos milagres, então não percam, não fiquem de fora, porque logo mais às 15 horas nós estaremos aqui novamente para receber de Deus este poder, esta unção que despedaçará todo o jugo do diabo sobre as nossas vidas, e receberemos de Deus a vitória. Pastor Kleber de Oliveira, ministrando a palavra de Deus logo mais às 3 da tarde nesta sexta-feira. É batalha.
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0: 11:16.
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Porque isso é a intenção, trazer a criança para a igreja e ali ela se sentir amada, acolhida, sentir que realmente Deus a ama. 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Ah, mas hoje eu trabalho, nesse dia eu trabalho, não vai dar. Alguém pode trazê-lo, com certeza. Pense aí, quem que pode trazê-lo? Faz alguma coisa, se esforce pelo seu filho, para alimentar a alma dele, para ele aprender do Senhor. 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Mas é claro que, quando eles descerem para brincar, eles ficam aí até 10 da noite. 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Meu Deus, como as crianças gostam do Galileu. Eu nunca vi coisa linda. E vai ser um ambiente muito acolhedor, com muitos abraços, com muitos beijos. E Jesus abraçando todas elas, né? 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Mamãe, papai, formem as caravanas. Pegue o seu carro, enche de crianças aí. E os pais também venham com as crianças. Por que não? Tragam, os pais podem entrar, qualquer igreja, qualquer religião, todos serão muito bem-vindos à nossa Escola Bíblica de Férias com o tema As Pedrinhas do Reino. Música.

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0: 11:21.
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1: Horas e 34 minutos.
2: E chegou o momento de informação aqui na Rádio Deus é Amor. Cristã lidera a tradução da Bíblia para a língua de sinais. Em Cuba, mais de 50% do projeto é Yali. Ela admite que nunca havia tido contato com pessoas surdas antes de se envolver na tradução da Bíblia para a língua de sinais cubana, mas descreve essa jornada como um chamado divino que transformou a própria vida. A equipe de tradução é composta por 2 ouvintes e 4 surdos, garantindo que a mensagem seja fiel às escrituras e culturalmente relevante. Um marco importante já foi alcançado. A conclusão do Evangelho de Lucas, que resultou em mais de 100 vídeos disponíveis em igrejas e plataformas digitais. Para a fundadora, o projeto vai muito além da tradução. O foco é a salvação da comunidade surda cubana, estimada em mais de 57 mil pessoas, das quais apenas uma pequena parcela conhece o Evangelho. Ela também destaca a necessidade

0: de preparar as igrejas locais para acolher essas pessoas. A tradução da Bíblia para surdos transformou a vida da fundadora e da própria família e despertou nela o sonho de ver pessoas surdas sendo batizadas. Ela apontou regiões como Guantánamo e Holguín como áreas não alcançadas aí pelas comunidades surdas, mas expressa confiança na capacidade da igreja de chegar até elas. Projeto de literatura cristã. Como está transformando vidas no Iraque? Em regiões do Iraque, um projeto de literatura cristã tem sido fundamental para a edificação e o desenvolvimento da fé dos cristãos locais. Através da criação e manutenção de bibliotecas em diversas cidades, a iniciativa tem ampliado o acesso a livros que auxiliam no crescimento espiritual e no conhecimento geral. Um dos pilares do projeto é a promoção de atividades que incentivam a leitura e o estudo das Escrituras. Uma reunião semanal para leitura e discussão da Bíblia, iniciada recentemente, já congrega aproximadamente 35 participantes. Além disso, estudantes frequentam o espaço em busca de referências para suas pesquisas acadêmicas. Os clubes do livro são outra iniciativa para estimular o hábito da leitura, onde grupos selecionam e debatem obras que abordam valores e princípios cristãos. Em casos específicos, especialistas compartilham conhecimentos em psicologia justamente para apoiar trabalhadores da educação cristã e profissionais de centros de cuidados pós-trauma. Esse movimento é exemplo de como a ciência da leitura, aliada à fé, pode transformar a região ao promover acesso a recursos literários, apoio educacional e integração comunitária. A iniciativa serve de referência para cidades vizinhas que buscam fortalecer a rede de bibliotecas cristãs e incentivar a educação, a pesquisa e o cultivo de valores positivos entre moradores e jovens.
1: Onze horas e 38 minutos.
2: 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Nós vamos ensinar as crianças bem na linguagem dela, para ela entender o que são as pedrinhas do reino, que é o tema da nossa festa, da nossa escola bíblica de férias, da nossa EBF, aqui na nossa sede mundial. Gente, olha, você pai, mãe responsável, olha, é uma vez por ano só essa escola bíblica de férias, então vale todo o esforço do mundo. Vale a pena você cancelar seu compromisso? Vale a pena qualquer coisa para você edificar o seu filho? Bom, já deixo uma pergunta aqui. Qual foi a última vez que seu filho ouviu, ou acompanhou, ou orou, ou cantou, ou ouviu uma história com um aprendizado bíblico? A alma dele precisa de comida, né? Então, nesse dia, nós vamos fazer o possível, tudo, desde a decoração, desde as brincadeiras, das músicas, tudo vai ter um ensino. Cada criança é uma pedrinha preciosa nas mãos do rei. Quem é esse rei? Quem é esse reino? Vai ser tudo explicado na história para as crianças. É uma criança sendo uma pedrinha lapidada para brilhar e fazer diferença neste mundo. Então, tudo isso será explicado a ela. Eu vou estar contando a história, cantando com as crianças, juntamente com todas as professoras da Escola Bíblica O Pequeno Galileu. Também teremos a participação do coralzinho. Então, nós queremos que você traga seu filho, traga os amiguinhos dos seus filhos, chame a família, venha fazer parte desta grande festa de alegria, de fé e descobertas. Estamos esperando você para viver momentos maravilhosos na nossa Escola Bíblica de Férias, dia 25 de julho. Olha, tudo de graça, não precisa pagar nada. Vai ter lanchinhos. E após a ministração das 3 às 5, onde vão ter histórias, brincadeiras, vamos ter aquele momento onde as crianças vão usar o tobogã, vão ter os lanchinhos aqui no estacionamento da igreja. Gente, tem uma coisa melhor? A gente tem falado com as mães e elas falam, Débora, minha filha, meu filho nunca teve uma oportunidade de participar de uma festa assim. Então, se você vai estar trabalhando no dia, arranje alguém para trazê-lo, tá? Você pode, então, adiar esse compromisso e vir com seu filho? A sua participação junto com o filho é uma maneira de que seu filho entenda o quão importante essa festa é para ele. Puxa, minha mãe veio comigo. A minha avó veio comigo. Traga toda a família, traga a avó, tio, prima, traga todo mundo. Pode vir os adultos, pode vir os pais, os avós. Traga a criançada da comunidade. Você pode alugar aí uma van. Ah, mas eu não sou professora. Não tem importância. Aluga aí uma van. Traga a criançada da vizinhança. Traga uma criança não crente. Traga a criança da creche. Traga todo mundo. Dia 25 de julho, dá tempo de vocês se organizarem. Das 3 às 5, aqui na nossa sede mundial, Rua Prefeito Passos, número 10. Rua Prefeito Passos, número 10. Será uma festa de arromba para a glória de Deus. E a criançada aprendendo de Jesus. Não percam, estamos aqui aguardando vocês.
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4: Meu nome é Marisa. Eu gostaria de contar uma bênção que eu recebi das mãos do Senhor. Alguns meses atrás, eu comecei a sofrer com muita tontura. Estava passando muito mal. E aí, esse mês começou a piorar as tonturas. E eu não sabia o que era. E eu tomava remédio para labirintite, achando que era labirintite, mas não adiantava. E eu fui no médico, fiz exames e nos exames não deu nada. E aí eu comecei a me preocupar. Só que aí nessa madrugada, era quase 1h da manhã, eu dobrei meu joelho para orar. E eu liguei, né, o programa Voz da Libertação. E o pastor estava orando. E ele começou a orar e começou a repreender as enfermidades. E para a honra e glória do nome do nosso Deus, eu acordei, levantei sem nenhuma tontura. Graças a Deus, eu creio que eu recebi o meu milagre, estou curada desse mal.
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1: Paz do Senhor, amados ouvintes do programa Voz da Libertação. Aqui quem vos cumprimenta é o seu irmão em Cristo, irmão André. Eu venho aqui relatar o que o Senhor tem operado na minha vida. Eu nasci em berço evangélico e fiquei 10 anos longe da presença do Senhor. Eu vivi 10 anos no mundo de sofrimento, no mundo de horror, no mundo de promiscuidade. Mas o dia que eu pisei os pés na casa do Senhor e eu ouvi a voz de Deus e comecei a praticar a palavra, a minha vida mudou. Deus me arrancou do lamaçal com mãos fortes, mão poderosa. Deus fechou duas sepulturas para que eu estivesse com

0: esperança pelo seu filho, pela sua filha que aos olhos da sociedade já não tem mais futuro. Muitas das vezes olha para o seu lar, olha para a sua família, olha para o seu filho e diz: esse é um projeto falido. Para todos parece ser um projeto falido, mas aos olhos do Criador, aos olhos do nosso Deus, nada é frustrado. Não tem projetos falidos diante desse Deus poderoso. Então coloca sua fé em ação, mãe. Clame pelo seu filho, assim como minha mãe clamou pela minha vida. Eu estou aqui porque eu sou um milagre. Deus, ele tem feito algo glorioso e hoje eu estou aqui na casa do Senhor dando glória a Deus. Aqui é o irmão André Batista da Silva, resido na cidade de Fernandópolis, SP, interior paulista. E que Deus continue operando em nossas vidas, em nome do Senhor Jesus.
1: Paz do Senhor Jesus, amados ouvintes do programa A Voz da Libertação. Quem saúda você é seu irmão em Cristo, jovem Jailson, da cidade de Florianópolis, Santa Catarina. Estou aqui para contar um testemunho, louvado seja Deus, do que Deus fez na minha vida. Em 2020 eu fui atropelado e fiquei 12 dias na UTI. Eu fui desenganado pela medicina, eu tive traumatismo craniano. A traqueostomia fizeram em mim porque tiveram que me entubar na hora e foi só a mão do Senhor. Enquanto eu estava lá, entre a vida e a morte, pastores oraram tudo por mim, a igreja toda intercedeu por mim. Então, se eu estou aqui hoje, é por causa da graça e oração dos meus irmãos que oraram por mim. Eu fiquei 12 dias naquela UTI, a única coisa que eu me lembro, meus irmãos, é a voz do Senhor dizendo: vai, tem almas para você ganhar. Eu quero chamar a atenção de você, amado ouvinte, até mesmo você que está aí ouvindo através desse rádio. Você pode até mesmo estar acamado aí na sua casa, você pode até estar doente, você pode estar num hospital, mas existe um Deus que lhe cura, liberta, salva. Eu quero fazer um convite para você. Venha na Igreja Pentecostal Deus de Amor. Quero convidar todos para vir na Igreja Pentecostal Deus de Amor, porque Deus, ele faz milagre. Assim como fez um milagre na minha vida, ele vai fazer um milagre na sua vida. Então, meus irmãos, esse é o meu testemunho que eu tenho para deixar aí, para aumentar a fé dos irmãos. Meu nome é Jailson Fonseca Barão, eu sou da cidade de Florianópolis, Santa Catarina. Que Deus abençoe a todos vocês ouvintes.
2: Quanto sofrimento, desilusão, tristeza e angústia na sua vida, caro amigo ouvinte. Você vive chorando, pensando: Deus se esqueceu de mim. Deus me abandonou. Deus não quer mais nada comigo. Você está enganado. Deus te ama. Deus te quer bem. Deus quer abençoar a sua vida. Você está pensando em tirar a sua própria vida? Você pensa em fugir de tudo e de todos? Esconder-se e dizer: ninguém gosta de mim? Você está debaixo de uma depressão? Preste muita atenção. Deus te ama. Porque de tal maneira ele enviou seu único filho para que todo aquele que nele crê não pereça, mas tenha vida eterna. Jesus, ele morreu. Morreu pelos teus pecados em uma cruz de dor, sofrimento e angústia, para te dar a paz e a tranquilidade. Ele mesmo disse bem claro: eu sou o bom pastor e o bom pastor dá vida pelas suas ovelhas. Ele chegou a dizer mais ainda: vinde a mim todos que estão cansados e oprimidos e eu vos aliviarei. Caro amigo ouvinte, lembre-se de uma coisa: Deus nunca vai te desamparar. Esforça-te, tem bom ânimo e venha participar de uma concentração na Igreja Pentecostal. Deus é amor e a sua vida não será mais a mesma. 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
1: 11 horas e 59 minutos.

Você está em sintonia com o programa A Voz da Libertação, falando com vocês o pastor Luiz Rúbio. Queria convidá-los a orar juntamente comigo após acordes de um hino. Ó Deus Altíssimo, Todo-Poderoso, em nome do Teu Filho Jesus Cristo, aquele que morreu em uma cruz para nos dar a salvação, aquele que antes da fundação do mundo já havia se oferecido ao Pai para morrer em uma cruz e para salvar a humanidade, Ele nos amou primeiro e provou esse amor dando a sua vida por nós. E é no nome desse Jesus maravilhoso que eu me coloco agora em oração diante de Ti. Em primeiro lugar, meu Deus, nós reconhecemos que somos pecadores e que precisamos do Teu perdão. Nós pecamos, ó Deus, todos os dias por pensamentos, palavras, atos, obras, gestos, olhares, sentimentos. Mas nós acreditamos na purificação que há no sangue de Jesus Cristo, nosso Senhor. E nós te pedimos que agora, nesse momento de oração, o Senhor venha passar uma gota do sangue de Jesus sobre nossos corpos, sobre as nossas vidas, na minha e dos nossos ouvintes, para que os nossos pecados sejam purificados e as nossas orações possam chegar até os céus na Tua presença. E o Senhor lá do céu possa enviar o socorro para o Teu povo aqui na terra. Meu Deus, o Teu povo está clamando em todo o Brasil, em todo o mundo. No norte, no nordeste, no sul, no leste, no centro-oeste, no sudeste. Em todos os continentes da terra, meu Pai, aonde quer que tenha uma pessoa em sintonia com essa programação, através das mídias sociais, ó Deus, eles estão orando juntamente comigo. E se estão orando é porque confiam no Senhor. Se estão orando é porque esperam no Senhor. Se estão orando é porque eles têm certeza que do Senhor vem o nosso livramento. Meu Deus, como disse Josué, eu e a minha casa serviremos ao Senhor. Olha o Teu povo, meu Deus, fazendo voto de Te servir, de ser fiel a Ti. E agora, meu Deus, eles estão pedindo misericórdia. Que o Senhor possa usar de misericórdia para com todos os nossos ouvintes. Como disse o profeta Daniel em suas orações, nós oramos a Ti, ó Deus, confiados não nas nossas obras de justiça, mas na Tua misericórdia, no Teu perdão. E através do Teu perdão nós temos certeza, meu Deus, todos os nossos ouvintes serão alcançados e abençoados ricas e poderosamente. Pai de amor, Pai de bondade, não tardes em ouvir a nossa oração, não tardes em ouvir o nosso clamor, não tardes em ouvir a nossa oração. O Senhor é Deus que pode, Deus que faz, Deus que acontece. Nada Te é maravilhoso. Nada Te é impossível. Meu Deus, que o Senhor possa colocar por terra toda a barreira do diabo. Toda a nuvem negra, meu Deus, que está assolando esse lar, essa casa, essa família. Essas obras maléficas e satânicas que está destruindo essa pessoa. Ah, meu Deus e meu Pai, essa pessoa que sabe que o seu mal, que a sua enfermidade tem uma origem maligna, sabe que é obra de bruxaria, de feitiçaria, mas agora, nesse momento de oração, o Senhor possa derramar fogo do Espírito Santo para queimar todos os males, todas as obras negras, todas as obras nefastas, satânicas de Satanás, sejam queimadas e destruídas pelo Teu poder e pela Tua graça. Meu Deus, está escrito na Sua palavra
o Deus te responder com fogo, esse será Deus. Que o Senhor possa responder com fogo do Espírito Santo e provar mais uma vez que só o Senhor é Deus. Só o Senhor pode. Só o Senhor faz. Só o Senhor acontece. Que o milagre aconteça na vida dessa pessoa e que esses mares sejam queimados com fogo do Espírito Santo. Meu Deus, essa pessoa que está desorientada, não sabe mais o que fazer da sua vida, devido à situação que está vivendo, devido ao deserto que está atravessando, o Senhor pode dar a orientação certa e segura para que essa pessoa possa chegar ao porto desejado. Meu Deus, no deserto há aflições, há calor, há serpentes, há víboras. No deserto há sede, há um sol escaldante. Que essa pessoa possa enxergar o oásis do livramento. Que o oásis da vitória possa aparecer agora, meu Deus, através dessa oração diante dos olhos dessa pessoa. Que o deserto abrasador, que o sol escaldante, que os 45 graus desapareçam, que as víboras sejam queimadas e que essa pessoa possa ver aquele oásis lindo e maravilhoso. Ah, meu Deus, quando o filho de Abraão, Ismael, saiu de sua casa, meu Deus, com a sua mãe, e eles estavam no deserto, e Agar, meu Deus, quando acabou a água no deserto, ela ficou desesperada e disse: não quero ver o meu filho morrer. E se afastou do seu filho Ismael e começou a gritar em oração, meu Deus. Ismael também chorava, soluçava em lágrimas. E a tua palavra nos diz que Deus, a do céu, ouviu e viu o choro do menino. As lágrimas do menino chegou até os céus. E naquela hora o Senhor enviou o seu anjo naquele deserto abrasador. E o seu anjo disse: Agar, não chores, Agar, porque Deus viu as lágrimas do menino. Deus ouviu o clamor e a oração de Ismael. Olhe para a tua direita e veja um oásis agora. Veja uma fonte de águas vivas que vai matar a tua sede nesse deserto abrasador. O Senhor é aquele, meu Deus, que cria a fonte de águas do deserto. Meu Deus, essa pessoa que está passando pelo deserto, receba agora esse oásis celestial, esta fonte de águas vivas que vai nascer em sua vida e ela vai se alegrar. Nós oramos em favor daquelas pessoas que estão desalentadas. Que o Senhor possa dar alento, que essa pessoa possa sentir ânimo, como diz a sua palavra: tem bom ânimo, e eu serei contigo, não te deixarei, não te desampararei todos os dias da sua vida. Aonde você colocar as plantas dos seus pés, ali estarei contigo. Que o Senhor possa cumprir essa promessa na vida desse ouvinte que está orando agora. Aqueles, meu Deus, que estão tristes, que o Senhor possa dar alegria do teu Espírito Santo, que a alegria do céu possa inundar esse coração, que o gozo celestial, que o gozo do Espírito Santo, que o gozo da presença de Deus possa inundar essa alma, esse coração. Aqueles, meu Deus, que estão desempregados, que o Senhor possa abrir a porta de um bom emprego, de um bom ganho.
e que ele possa levar o pão de cada dia para a sua mesa, para os seus filhos, para a sua família. Aqueles que trabalham, meu Deus, que ganham um salário minguado, um salário pequeno, move os corações dos seus patrões para dar a eles um salário compensador. O Senhor conhece a necessidade de cada pessoa. Essa pessoa que está com um problema emocional, sentimental, dai a solução a esse problema. Essa pessoa que sofre síndrome do pânico, está em aflição, em angústia, está em depressão profunda, está esgotada, e devido a essa depressão, devido à síndrome do pânico, está em um quarto fechado, não sai dali, não vai nem para a sala, tem medo de sair do seu quarto, como se algo estranho fosse acontecer. Meu Deus, dá a vitória a essa pessoa, seja enfermidade patológica ou espiritual. O Senhor é poderoso para curar, e que essa síndrome do pânico, que essa depressão seja queimada, destruída, desfeita, e que essa pessoa receba a saúde dada pelo Teu Espírito Santo. Que a Tua boa mão possa alcançar essa pessoa. Que essa pessoa possa sair do seu quarto, vir para a sala, ir para as praças, para os parques, para as ruas, e possa voltar a viver, meu Deus. Repreende esses demônios da morte que querem destruir essa vida. Essa pessoa que tem pesadelos, que não consegue dormir à noite, que vê animais querendo matá-la em sonho, ou visões de pessoas que já morreram, serpentes, escorpiões, caveiras e outras visões maléficas, satânicas e diabólicas. Que o Senhor possa repreender essa força contrária, essas nuvens negras, e que essa pessoa não tenha mais esses sonhos malignos, esses pesadelos, mas que ao dormir possa ter as revelações do Teu Espírito Santo, e que possa ouvir a voz do Senhor como Samuel ouviu. Que a partir de hoje essa pessoa tenha paz para dormir, e durma tranquilamente na Tua presença, sentindo o Senhor ao seu lado. O Senhor é o Deus que tem prazer em nos ajudar. Por isso agora, ó Deus, vem nos ajudar. Meu Deus, nós oramos em favor dessa pessoa que tem uma criança enferma em sua casa. E essa criança está com febre, está com infecção. E o seu pai, a sua mãe, não sabe mais o que fazer. Que o Senhor possa curar milagrosamente essa criança. E que essa febre desapareça. Que esses vômitos cessem agora. Que essa diarreia seja cortada agora em nome de Jesus Cristo. E que essa criança receba saúde. Esse pai, essa mãe, meu Deus, nós oramos em favor deles. Aqueles que têm um filho que é viciado em drogas, na cocaína, na heroína, no LSD, em drogas sintéticas, drogas injetáveis, drogas inatáveis, drogas inaláveis, na maconha, no cigarro, na bebida. Esse jovem que tem uma vida promíscua e pecaminosa, que todas as madrugadas vai para as boates, para os pancadões, vai para os locais pecaminosos e promíscuo, e ali fica praticando toda sorte de abominações, se drogando, se prostituindo. E esse pai, essa mãe, está vendo seus filhos se destruindo aos poucos. A vida desse jovem está se acabando. E esse jovem está se aproximando, se aprofundando no pecado, se aprofundando no erro. Está se entregando a Satanás e ao pecado. Mas o Senhor é poderoso para ouvir a oração desse pai e dessa mãe.
como o Senhor ouviu a oração de Ismael, como o Senhor ouviu a oração de Agar. Que o Senhor possa enviar um livramento a esse pai e a essa mãe. Que esse jovem abandone essa vida de pecado, essa vida de erro, essa vida promíscua. E que essa pessoa, esse jovem, seja liberto e transformado. E que venha para a igreja, que venha para a sua presença. E que passe a te servir e a obedecer a sua palavra. E que passe a ser uma pessoa cheia da graça, cheia do Espírito Santo. Uma pessoa que dê prazer aos seus pais, que dê prazer ao nosso Deus. Porque está escrito que os passos de um homem fiel são confirmados pelo Senhor. E o Senhor tem prazer no seu caminhar. Se nós andarmos na tua presença, se nós fizermos a sua vontade, meu Deus, o Senhor terá prazer no nosso caminhar, no nosso deitar, no nosso levantar, no nosso assentar, no nosso falar, no nosso ouvir, no nosso viver. O Senhor terá prazer em nós. Os anciãos de Israel disseram a Ruth: que o Senhor nosso Deus tenha prazer em ti, como o Senhor tinha prazer em Davi. Que o Senhor possa ter prazer em nós e que nós possamos agradar ao Senhor. Por isso, ó Pai, nós oramos agora em favor de todos aqueles que ainda não te aceitaram como Salvador, para que eles possam vir para a tua casa, vir para a tua presença e aceitá-lo como Salvador, e os desviados possam reconciliar. Aqueles que estão fracos na fé, fortaleça, meu Deus. Aqueles que estão caídos, levanta. Aqueles que não têm forças para orar, para jejuar, para te servir, para andar na tua presença, dai a eles a força do teu Espírito Santo, para que eles possam, meu Deus, se firmar e agradar ao Senhor. Meu Deus e meu Pai, nós oramos em favor das pessoas enfermas, aquelas pessoas que estão internadas nos hospitais, nas UTIs, nas CTIs, no semi-intensivo, aquelas pessoas que estão internadas nos quartos, nos apartamentos, no ambulatório, aquelas pessoas que estão na enfermaria, estão recebendo tratamento médico contínuo devido à situação, aquelas pessoas que estão entubadas devido ao Covid-19, aquelas pessoas que estão internadas com Covid-19, visita agora e cura milagrosamente. Aquelas pessoas que sofreram um infarto do miocárdio, um AVC hemorrágico, e agora estão ali em coma, induzido ou natural. Que o Senhor entre com providência, meu Deus, curando milagrosamente essa pessoa. Aquelas pessoas que foram internadas porque sofreram um acidente automobilístico, um acidente de trabalho, um acidente doméstico, e estão desacordadas, estão com quebraduras, que o Senhor possa entrar com providências e colocar a tua boa mão sobre esta pessoa e dar saúde. O Senhor diz em sua palavra: eu irei e lhe darei saúde. O Senhor possa dar saúde a essa pessoa agora. É o pedido que nós fazemos, ó Deus, certos e convictos da tua resposta, porque nós estamos orando em nome de Jesus Cristo, nesse nome que está acima de todos os nomes, nesse nome que os céus e a terra, embaixo da terra, todos se dobram diante dele, que é o nome de Jesus. Atende o nosso clamor, atende a nossa oração, confirma o nosso pedido que fazemos, ó Pai, porque nós oramos e pedimos, certo da tua resposta, em nome de Jesus.

Nesse momento, nós queríamos fazer um convite às pessoas que não aceitaram Jesus para fazê-lo agora, e aqueles que estão assustados possam orar comigo, reconciliando com o Senhor agora. Olha assim, Senhor Jesus, eu creio que o Senhor morreu na cruz para me salvar, e eu te aceito como meu Salvador. Senhor Jesus, escreve o meu nome lá no céu, no livro da vida, e sela com teu sangue. Você que está afastado, ore comigo assim: Senhor Jesus, estou voltando para a tua casa, para a tua presença. Torne a escrever o meu nome lá no céu, no livro da vida, e sela com teu sangue. Você que aceitou Jesus e reconciliou, compareça na Igreja Deus de Amor mais próxima da sua casa e diga ao pastor que você se entregou a Cristo através do programa e ele vai ajudar você.

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2: 12 horas e 31 minutos.

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1: Mensagens cantadas já está no ar, chegamos aqui no seu rádio, também através desse aplicativo, internet. Muito obrigada a vocês que nos dão esse espaço para nós entrarmos aí na sua casa, também um espaço no seu dia, e que este momento seja muito abençoado. Vos saúda na paz de Cristo, Débora Miranda de Almeida.
2: Obrigado, ouvinte, pela sua audiência. Eu sou o pastor Lourival de Almeida, seja bem-vindo. E nós vamos estar aqui compartilhando com todos vocês momentos bons, momentos edificativos para a vida de todos, com hinos, reflexões, e que todos nós sejamos abençoados. A gente, Débora, pode começar tocando um hino, é isso?
1: Sim, nós vamos abrir o nosso programa já com o primeiro hino, o santo deste álbum, É Assim Que Adoro.

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1: E nós vivemos momentos de grandes oportunidades, aberturas para os nossos jovens, para as nossas crianças. As igrejas estão se preocupando um pouquinho mais, e é uma preocupação legítima, né? Com todas as faixas etárias da igreja, com bebês, criancinhas, pré-adolescentes, adolescentes, jovens, pessoas já maduras, terceira idade. Então a igreja está se tornando abrangente na questão das faixas etárias, alcançando a todos. Nós tivemos em São Paulo o PEG, um movimento que foi muito agregador e muito bonito, bem realizado, bem organizado, e organizado puramente pelos jovens mesmo. Eles começaram, fizeram o trabalho, uns trabalharam mais que os outros, outros trabalharam menos, mas o resultado final foi muito bonito. Nós estamos vendo que os jovens que estão se movendo estão colhendo resultados. Nós acompanhamos também o testemunho. Não é só a questão do movimento, porque se fosse só um movimento para agregar um monte de gente para se divertir, seria um movimento ruim. Mas não, o movimento é um movimento legítimo, legitimado pelo Pai, Filho e Espírito Santo, para que os nossos jovens se despertem, que tenham interesse para as causas do Senhor e tenham interesse também pela sua própria vida. Alguns, emocionados, tomaram decisões. Não, eu quero servir a Deus assim, eu quero ser do Senhor, eu quero fazer alguma coisa para Deus, eu quero cantar, eu quero pregar, eu quero orar, eu quero, enfim, evangelizar, quero me tornar um grande homem de Deus. E eu gostaria de refletir sobre isso dentro de um versículozinho aqui. Por assim, quando Paulo fala, ninguém despreze a sua mocidade. Paulo fala. Depois o salmista fala, tu és a minha confiança desde, ou seja, desde o tempo que, ou desde o tempo em que eu era jovem, desde o tempo da minha mocidade, ou desde a minha mocidade. Então nós vemos aqui, ouvintes, que a mocidade não pode ser desprezada, a nossa juventude não pode ser desprezada. Tempo de ser jovem não é tempo perdido, não é tempo também para aproveitar e esculhambar-se na vida, como diziam muitos antigos, né? Muitos antigos falavam isso, não, você tem que aproveitar a juventude, vai lá, faz tudo o que tem que fazer e tal. E as pessoas diziam, não, bom pai, bom avô, não, péssimo pai, péssimo avô, conselho de tolo, burrice total. Muitos morreram de sífilis, muitos morreram de AIDS, muitos morreram com gonorreia e assim foi. E muitos mataram e muitos entraram nas drogas, aproveitaram o quê? O que aproveitaram? Pelo contrário, desprezaram a sua mocidade. E a confiança desses em Deus não foi desde a mocidade. E o que o salmista está dizendo é uma coisa bonita. Tu és a minha confiança desde o tempo da minha mocidade. Então, ouvintes amados, nós devemos entender que mocidade é um tempo que nós plantamos. Não é à toa que a Bíblia Sagrada fala também através do pregador. Lembra-te do teu Criador nos dias da tua mocidade, ou no dia da tua mocidade, no dia da tua juventude. Antes que venham os tempos ruins, dos quais dirás, não tenho neles contentamento. Então, a mocidade ou a juventude é uma época em que nós temos muitas decisões a tomar e não temos a experiência, a altura para tomarmos todas essas decisões. Então, nós temos que o quê? Colocar nossa confiança no Senhor desde a nossa mocidade e temos que o quê? Lembrarmos de Deus nos tempos da nossa mocidade. Temos que o quê? Não desprezar o tempo da nossa juventude. Tem muita gente que está aí, não, tem que aproveitar a juventude. Está fazendo, acontecendo, se prostituindo, usando drogas, fazendo tudo enquanto é coisa. Não, depois eu vou para o Senhor. Talvez você não tenha tempo para isso. Você está desprezando a sua juventude. Você não está colocando a sua confiança no Senhor no tempo da sua juventude. Você não está se lembrando do seu Deus ou do Deus que existe no tempo da sua juventude. Agora, é fatal. Porque todas as sementes que você lança, os estandartes que você levanta na sua mocidade determinam o seu futuro. Se assustou? Mas é. Débora, eu não conheço um jovem que foi malandrão, assim, no tempo de jovem, e levava coisa relaxadamente, que tenha se dado bem.
2: É verdade. Sempre teve as consequências.
1: Porque teve que colher. Exatamente. As sementes lançadas. E não adianta chorar. Às vezes nós temos pena, mas mesmo a nossa dozinha não vai funcionar, porque a pessoa semeou a semente amarga e não vai colher fruto doce. Então, tudo que você planta na sua juventude determina o seu futuro. Os dias, ao alvorecer da vida, passam rapidamente. A vida é célere, a vida ela passa na rapidez de um raio. E você, quando perceber, vai estar enfrentando o amanhã. E infelizmente, se você não se lembrou do Senhor na sua juventude, desprezou a sua mocidade, não colocou as confianças no Senhor desde o tempo da sua mocidade, você vai estar enfrentando o mundo com as suas necessidades, possibilidades, problemas complexos, e levando os sinais dos ideais assentados nos anos da sua juventude. Os tijolos que você assentou na sua juventude estão formando a casa que você vai morar no seu futuro. Então você pensa, mas eu sou jovem, sou cheio de vida. Mas isso passa, viu? Eu sempre falo e falo, parece que foi ontem que eu conheci a Débora na nossa juventude. Débora tinha os seus 15 para 16 anos.
2: Uhum.
1: Parece que foi ontem. O tempo passou de uma tal forma que eu já estou aí, vovozão, com muito prazer, né? Não desprezei a minha juventude. Me lembrei do Senhor na minha juventude. Minha confiança foi colocada no Senhor desde a minha juventude. E já ouvi pessoas falando para mim, ei, senhor Ivaldo, o que acontece, hein? Você põe a mão nas coisas, tudo dá certo, o que acontece? É que eu sempre tive Deus no meu coração e sempre o Senhor Jesus foi o que deu os ditames da minha vida. Sempre confiei no Senhor desde a minha juventude. Não fui um jovem sem vergonha, não fui um jovem que aproveitou a juventude fazendo coisas erradas que viessem a borrar a minha vida espiritual. Já vi pessoas chegaram para mim, Débora se lembra, escuta, mas como é que você está conseguindo? É porque eu confio num Deus vivo e sempre confiei nele. Sempre coloquei, cimentei a minha vida, sempre assentei os tijolinhos do meu futuro na presença de Deus enquanto eu ainda era jovem. Jovem que entrava em hospitais, jovem que entrava nas comunidades, jovem que anunciava o evangelho, jovem que era líder de jovens, que ensinava a juventude a cantar, a tocar, jovem que não tinha barreira, tudo que era pedido para fazer, fazia e nunca, nunca... Cheguei para um dirigente meu e disse, olha, eu quero tanto para fazer isso, quero tanto para fazer aquilo, se não me der dinheiro eu não vou, nunca. Porque depois que o tempo passa, a sua vida entrou num declínio. Infelizmente você está colhendo aquilo que você semeou. Depois ficar observando a vida dos outros e achar que você está em desvantagem, que Deus é injusto, injusto não, você está sendo injusto. Porque você tem hoje a possibilidade de escrever com firmeza indelével a história do seu amanhã. Você tem a oportunidade de escrever hoje o seu futuro. E tudo que você firmar na rocha, tudo que você colocar edificado em Deus, toda a sua confiança, desde a sua mocidade que você colocar no Senhor, não haverá rajada tempestuosa que poderá despedaçar os estandartes desfraudados nos anos da sua juventude. Se você semeia coisas boas, com certeza você vai passear num jardim cheio de flores, fragrâncias agradáveis. Mesmo em meio a um mundo de carências. Portanto, agora é o tempo da sua decisão. Você está no ápice da sua força. Entregue a glória da sua mocidade na mão do Senhor, toda essa sua força, as primícias da sua força. Não dissipe a sua vida frivolamente. Dê importância aos anos da sua juventude com fortaleza no Senhor. Feliz é aquele que na velhice pode lembrar e dizer... Tudo isso tenho guardado desde a minha mocidade. Tu és a minha confiança desde a minha mocidade, como disse o salmista. Quem quer que ande com Jesus à luz do sol das alegrias primeiras, vai tê-lo também quando as tempestades e as duras experiências vierem no entardecer da vida.
2: 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Débora e Leia chegam aí cantando Porto Seguro.

0: seja na dor, na alegria, no sofrimento, diz o Senhor, estarei contigo. Mensagens cantadas para você nesta tarde da gravadora MC Music. Vamos às mensagens, os recadinhos do povo de Deus que está aí ligado à nossa programação.
1: Aqui é a irmã Francelina de Santo Antônio da Patrulha, Rio Grande do Sul. Esse programa é uma bênção no meu lar, na minha casa. Escuto todos os dias, o rádio está sempre ligado.
2: Aqui é a irmã Dalva, da Igreja Assembleia de Deus. Eu quero dizer para vocês que o programa de vocês é muito abençoado. Ouço sempre quando eu posso. Agradeço muito a Deus por vocês existirem.
3: Sou Juliana de Tabaté, do interior de São Paulo. Que vocês continuem nessa força, porque vocês são instrumentos nas mãos de Deus para edificar as nossas vidas. Continue assim, firme na presença de Deus, e obrigado por vocês e por esse programa. Que vocês continuem essa bênção.
0: É, não somente temos esta consciência, né, de que somos os canais de Deus, mas também a responsabilidade daquilo que estamos transmitindo, né, porque... querendo ou não, somos formadores de opinião, né, Lourival? A partir do momento que comunicamos publicamente uma mensagem ou falamos algo, estamos formando opiniões, né? Mas tudo baseado na palavra de Deus, a nossa vida, a nossa programação, tudo pautada na Bíblia Sagrada. E nós vamos falar de saúde. Eu tenho de falar isso sempre, né? Não é que o programa está sendo reprisado hoje, mas eu tenho de falar do mal do século, a insônia. Está muito coligada à depressão, irritabilidade, o estresse que hoje está dominando a maioria da população brasileira, e não só brasileira, mas mundial, né? Nós sabemos que muita gente tem noites mal dormidas. Tem gente que tem uma vez na semana, uma noite mal dormida, a gente até releva isso, parece uma coisa até natural. Mas tem gente que passa meses na insônia e só dorme com remédio, né? Na cama, de olhos fechados, tudo quieto, o tempo passa e nada do sono vir. Ou no meio da noite a pessoa se desperta e começa a assistir o amanhecer, né? Quando esse roteiro se arrasta por mais de 3 dias por semana, durante meses, é hora de parar e buscar ajuda. E olha que a insônia pode estar relacionada ao estresse crônico. Sabe o que é o estresse crônico? Você dorme, dorme, dorme, dorme, sempre está cansado, cansado, cansado. Também está ligada à insônia, à depressão e a doenças como Parkinson. Ou não ter uma causa definida, diz o neurologista Luciano Ribeiro, da Universidade Federal de São Paulo. E são vários os prejuízos que a pessoa enfrenta, a pessoa que tem a insônia. Irritação. O dia inteiro com falta de concentração, não consegue

0: males do coração. E na tentativa de se livrar dessa insônia, tem gente que toma remédio por conta própria. Isso é um perigo. Ah, fez bem pro meu amigo que tem insônia, vai fazer bem para mim. É perigoso porque certas pílulas atuam em substâncias do cérebro, os neurotransmissores. E quando usados de forma errada, alguns medicamentos levam à dependência. Você não vai mais dormir sem esse remédio. Nós vamos dar aqui algumas dicas, né? Vamos dar algumas dicas para vocês melhorarem isso, né? Não estou dizendo que você não deva buscar ajuda médica, mas que tal pegar os segredos do tempo da vovó, né? Embora não exista comprovação científica, aquele leitinho morno pode ser uma boa pedida. Mas agora já existe até uma comprovação científica de que o leitinho morno, ele libera uma substância que induz o sono. Até esqueci o nome, você se lembra bem? Eu esqueci o nome, mas quando me lembrar eu falo. Há suspeitas de que uma substância... lembrei. Triptofano. O triptofano é liberado pelo leite morno, não leite frio. Ele favorece o bem-estar e o relaxamento. Chás de erva cidreira, camomila, de maracujá, enfim, entram na lista. Mas, infelizmente, não é para todo mundo que funciona, lamenta o neurologista Ribeiro. Agora, uma estratégia certeira é a de estabelecer a rotina do sono. Ou seja, deitar-se e levantar-se sempre no mesmo horário, porque assim você vai acionar o relógio biológico, ele sempre vai tentar fazer aquilo que você está propondo a ele, tá certo? E para nós terminarmos aqui, só uma dica, mais uma dica. Cafezinho, nem pensar. Depois das 16 horas, não é indicado consumir substâncias que estimulem o sistema nervoso central, como o café. E o café contém cafeína, e a cafeína é um deles que estimula o sistema nervoso central. Por isso, quem sofre com a insônia deve evitar café. Se quiser tomar um cafezinho, tem que ser o descafeinado. Evitar o chá preto, que tem cafeína, chá verde, chá branco, todo esse tipo de chá que estimula o metabolismo tem aí realmente a cafeína. Refrigerantes à base de cola, Pepsi, Coca-Cola, essas coisas. E o mesmo vale para as bebidas alcoólicas. Apesar de causar certa sonolência, o álcool interfere na qualidade do sono, que fica todo picado. Falamos um pouquinho de saúde no MC.
1: É, como diziam os antigos, né? O menino não dorme não, é bichinho. Então, o menino não cabe de inchado desde as 6 da manhã até as 6 da tarde, tu vê se ele dorme, não dorme.
0: É verdade, o trabalho braçal faz com que a pessoa realmente se canse e durma mais como um anjinho, vamos dizer assim, né? O MC também tem aí o seu Novos Valores, volume 4, este lindo álbum. Nós vamos ouvir mais um hino bonito deste lançamento. É muito...

0: quando nós saímos do Brasil, nós aprendemos lá fora o quanto é importante reciclar, né?
1: É.
0: Então hoje, não somente hoje, mas a gente já tem já esse hábito de reciclar as coisas já há vários anos. E uma coisa que nós estamos vendo aqui no Brasil é a tentativa de fazer consciente o brasileiro de não utilizar sacolinha plástica do mercado. Quando você vai ao mercado fazer uma comprinha, né? Você já levar aquela bolsa lá, que é realmente a melhor alternativa, a sacola permanente ou retornável, né? Aquela que é feita de tecido, lona ou plástico, mas durável, que pode ser usada diversas vezes na sua compra. E seguramente ela é a melhor de todas as opções. Por que será que está tendo essa campanha para que você... Cerca de 80% dessas embalagens são utilizadas lá na lixeira da nossa casa, lá no banheiro, no lixinho da pia, né? E isso depois vai para os lixões e vai para o aterro sanitário. E daí, Mandela, o que tem? Presta atenção. Quando elas são descartadas de maneira incorreta, provoca a poluição dos lençóis freáticos e do solo. Ou seja, vai afetar a nossa água. A água que nós bebemos, que tomamos banho, que fazemos comida. E além disso, as sacolinhas, por serem leves, elas voam facilmente entupindo bueiros, esgotos. E muitas vezes, baleias, golfinhos, tartarugas engolem essas sacolas, confundindo com o alimento e sofrem intoxicação e morrem. E como se não bastasse, a própria produção de plásticos também é nociva para o nosso ambiente. Para vocês terem uma ideia, só nos Estados Unidos a fabricação responde pela perda de 14 milhões de árvores e pelo uso de 12 milhões de barris de petróleo. Uma matéria fóssil não renovável, né? É do petróleo, aliás, que vem a matéria-prima da sacolinha que você tanto usa, que você gosta, né? Que demora pelo menos 100 anos para se decompor. Não vale a pena. Por que não levar a nossa sacolinha? Nós deixamos até no veículo, né, Lourdes?
1: Claro, claro.
0: Então vamos ajudar a nós mesmos, né? E educar os nossos filhos levando a sacola retornável para o mercado. Deixa já lá no carro, no bagageiro. Você vai para o mercado e já pega as sacolinhas. Isso é muito importante. Isso aí realmente é um futuro melhor para os nossos netos, bisnetos, né? Se você diz, quando tiver esses problemas daqui 100 anos, já não estou mais aqui. Mas pense nos seus netos, pense nos seus filhos. E até, quem sabe, nos seus bisnetos e tataranetos.
2: E nós vamos, nesse momento, abrindo espaço para os prefixos. Nós já voltamos.

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0: Então, nesse dia, nós vamos fazer o possível, tudo, desde a decoração, desde as brincadeiras, das músicas, tudo vai ter um ensino. Cada criança é uma pedrinha preciosa nas mãos do rei. Quem é esse rei? Quem é esse reino? Vai ser tudo explicado na história para as crianças. É uma criança sendo uma pedrinha lapidada para brilhar e fazer diferença neste mundo. Então, tudo isso será explicado a ela. Eu vou estar contando a história, cantando com as crianças, juntamente com todas as professoras da Escola Bíblica O Pequeno Galileu. Também teremos a participação do coralzinho. Então, nós queremos que você traga seu filho, traga os amiguinhos dos seus filhos, chame a família, venha fazer parte desta grande festa de alegria, de fé e descobertas. Estamos esperando você para viver momentos maravilhosos na nossa Escola Bíblica de Férias, dia 25 de julho. Olha, tudo de graça, não precisa pagar nada. Vai ter lanchinhos e após a ministração das 3 às 5, onde vão ter histórias, brincadeiras, vamos ter aquele momento onde as crianças vão usar o tobogã, vão ter os lanchinhos aqui no estacionamento da igreja. Gente, quer uma coisa melhor? A gente tem falado com as mães e elas falam, Débora, minha filha, meu filho nunca teve uma oportunidade de participar de uma festa assim. Então, se você vai estar trabalhando no dia, arranje alguém para trazê-lo, tá? Você pode, então, adiar esse compromisso e vir com seu filho? A sua participação junto com o filho é uma maneira de que seu filho entenda quão importante essa festa é para ele. Puxa, minha mãe veio comigo. A minha avó veio comigo. Traga toda a família, traga a avó, tio, prima, traga todo mundo. Pode vir os adultos, pode vir os pais, os avós. Traga a criançada da comunidade. Você pode alugar aí uma van. Ah, mas eu não sou professora. Não tem importância. Aluga aí uma van. Traga a criançada da vizinhança. Traga uma criança não crente. Traga a criança da creche. Traga todo mundo. Dia 25 de julho, dá tempo de vocês se organizarem. Das 3 às 5, aqui na nossa sede mundial, Rua Prefeito Passos, número 10. Rua Prefeito Passos, número 10. Será uma festa de arromba para a glória de Deus. E a criançada aprendendo de Jesus. Não, não percam, estamos aqui aguardando vocês.
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2: Vamos seguindo, Débora.
0: Vamos, nós temos aqui mais um louvor para apresentar aos ouvintes e também para meditação. Falta Amor, Débora Eleni, do CD Esperança.

0: Aí vocês ouviram Deus, é, como que é aqui? Esqueci aqui, a falta uma.
1: É a idade, né?
0: Eu acabei procurando aqui na lista, não achava o nome do hino, né? Falta Amor está no CD Esperança. Vamos às mensagens. O povo continua aí mandando os seus recadinhos, vamos lá.
2: Sou Maria do Socorro Pereira de Paiva, sou de Fortaleza, Ceará.
3: Casal abençoado por Deus, esse programa tem sido um refrigério para mim. 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Mensagens cantadas, é muito lindo, muito maravilhoso, eu amo muito essa programação.
4: Aqui quem fala é a Mauri, da cidade de Conselheiro Lafaiete, estado de Minas Gerais. Estou gravando aqui este áudio para dizer que esse programa Mensagens Cantadas tem sido uma bênção nas nossas vidas. Que Deus abençoe poderosamente a cada dia mais.
5: Que é a irmã Josane de São Bento de Tocantins. Sou ouvinte desse programa maravilhoso todos os dias e tem sido uma bênção no meu lar.
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0: Nós vamos agora ao nosso espaço onde a gente dá uma palavra à família. E hoje, especificamente, esta meditação é para os filhos jovens. E eu quero falar um tema importante, ser de confiança. O que significa confiança, hein? É acreditar, é ter a crença que algo não falhará. Pessoas de confiança obedecem regras. Pessoas de confiança cumprem suas palavras, promessas e sempre dizem a verdade. É por isso que essas pessoas de confiança conquistam melhores posições, né? Melhores, enfim, todas as posições da vida. E, como nós estamos falando de família, esses filhos jovens de confiança conquistam a confiança dos pais. Não somente dos pais, mas amigos e patrões. E por que é importante nós termos e conquistarmos confiança das pessoas? Geralmente, quanto mais você provar que é alguém de confiança, mais liberdade você vai tendo, você vai recebendo, né? E o melhor jeito de ganhar a confiança dos seus pais, amigos, patrões, chefes, é mostrar que você é sempre maduro, responsável, não somente quando eles estão por perto. Você é uma pessoa de confiança? Prove a você mesmo quando você está sozinho, quando não tem ninguém perto de você. A Bíblia fala em 1 Timóteo, capítulo 4, versículo 15. Medita estas coisas, ocupa-te nelas, para que o teu aproveitamento seja manifesto a todos. Ou seja, a Bíblia está dizendo que o seu progresso seja claramente visto por todas as pessoas, né? Se você quiser que as pessoas confiem mais ou voltem a confiar em você, seja honesto. Nada é capaz de acabar mais rápido com a confiança do que mentiras. E o contrário também é verdade. Se você sempre for honesto, principalmente quando você cometer erros, as pessoas vão confiar em você. É fácil ser honesto quando tudo vai bem, não é? Mas ser honesto quando você faz algo que pode manchar sua reputação é o que faz a diferença. Isso ajuda as pessoas a confiarem em você. A Bíblia diz em Hebreus 13:18, queremos nos comportar honestamente em todas as coisas. Outra coisa que você pode fazer para conquistar a confiança das pessoas em você: seja responsável. Foi feita uma pesquisa nos Estados Unidos com pessoas que trabalham contratando funcionários e, de acordo com 78% dos entrevistados, uma das três qualidades mais importantes para os novos empregados foi ser responsável. Você jovem, quando você for adulto, alcançar a maturidade, você vai ver como foi bom ter aprendido a ser responsável desde jovem, né? Eu tenho certeza que os pais percebem quando uma pessoa, um filho, né? Um filho é responsável, que faz as tarefas em casa, sem eles precisarem ficar no pé. E a Bíblia fala o seguinte em Filemão, capítulo 21. Estou confiante em que você atenderá o meu pedido. Isso aqui na linguagem de hoje, para vocês entenderem. Sei que você fará ainda mais do que as coisas que peço e digo. E outra coisa que você pode fazer também para conquistar a confiança das pessoas, além de ser honesto, ser responsável, é ser paciente, ter paciência. Todos percebem logo quando um jovem cresce e fica mais alto, né? Mas muitas pessoas, e muitas vezes leva tempo para as pessoas perceberem que ele se tornou mais maduro e mais responsável. Os seus pais e as outras pessoas não vão confiar em você só porque você foi responsável uma vez. Não, mas você pode ganhar a confiança deles aos poucos, se sempre for responsável. Eu quero deixar para vocês lerem em Colossenses capítulo 3, versículo 12, que diz que ali você precisa viver realmente com paciência. Então, eu creio que há muito mais coisas que podem conquistar a confiança dos outros, mas essas são as principais: ser honesto, responsável e ser paciente.
1: É, essa confiança aí é a questão de você exalar credibilidade, né? É a confiança que a gente tem que transmitir a outras pessoas. Quando você não é crível, não há credibilidade em você, fica difícil, né? Ninguém nem quer trabalhar com você, né? Então, vamos a mais um hino.
0: Colorido é o título que vem cantando Daniela Balabem.

0: Muito bem, prezados ouvintes. Olha, existem coisas assim bastante gozado, né? Assim, tipo, nós vemos que no princípio, né, nós contemplando os impérios, nós já damos de cara com o Império Egípcio, né? Naqueles tempos bíblicos e tal, né? E existiam muitos deuses ali no Egito. Dentre eles, os mais famosos tinha Ra. Ra mesmo, R-A, né? Pra nós, né? Deus Sol. Amon, também formado pela contração Amon-Ra. Contração não, pela extensão, no caso. Nut. Osíris, Horus e tantos outros deuses egípcios. E no segundo mandamento, assim que o povo de Deus saiu do Egito, a Bíblia fala que foi registrado: não terá outros deuses diante de mim. Porque é claro, as pessoas saíram do Egito depois de ver tantos deuses no Egito ali, é claro que poderia haver algum resquício de repente alguém que tenha se afeiçoado a algum tipo de deus egípcio e tal. E todos sabemos que a exclusividade é uma característica do nosso relacionamento com Deus. Ele não dá a sua glória a ninguém. E o assunto aqui abrange o conceito de monoteísmo. E contrastava então com a quantidade de deuses das deidades egípcias. Então, saindo do Egito, nada melhor do que dar uma cutucada: olha, não terá outros deuses diante de mim. Nada de Ra, nada de Horus, nada de Osíris, né? Não. E as ordenanças, então, são ordenanças para um tipo de uma limpeza, né? Na questão dos deuses, é uma ordenança profilática. O povo que saía de um verdadeiro caldeirão de Deus, de deuses, precisava compreender que eram ídolos passageiros. Onde estão os deuses egípcios hoje? Nenhum deles sobreviveu ao tempo. Os séculos provaram então a sua nulidade. Foram levados pela poeira do deserto, assim como seus adoradores. Agora o nosso Deus, esse o tempo não carrega, continua sendo Deus e Deus mesmo. Hoje nós sabemos que o Egito tem a sua religião. Grande parte do Egito hoje é muçulmana, né? Então, esses já não podem servir, nem que queiram, esses deuses passados do Egito. Mas o nosso Deus, o Deus que deixou o mandamento para que Moisés passasse para o povo, esse Deus, não é que ele sobrevive, ele vive para sempre. Os séculos não podem apagar esse Deus, o Deus que nós servimos. Irmã Débora, vamos tocar mais um hino?
1: Sim, irmão Marival.
0: Sim.
1: E nós vamos ouvir agora, deixa eu ver aqui na sequência qual hino que a gente vai ouvir. Deus está contigo. A Ângela canta do CD Holocausto Vivo.

0: E eu conto aqui uma história bastante interessante. Esta história se chama O Office Boy. Um homem desempregado, ele se candidata para o cargo de office boy de uma grande empresa. Ele levava cartas, trazia cartas, fazia entregas, enfim. E o gerente de RH, ao entrevistar aquele office boy, pede um teste. Você vai limpar o chão. E ao final disse: você está contratado, me dê o seu endereço de e-mail e eu vou te enviar o aplicativo para você preencher a ficha aqui de cadastramento da empresa e avisarei quando você vai começar o trabalho. E o homem respondeu: eu não tenho computador nem um e-mail. Aí o gerente do RH disse: lamento muito, garoto. Se você não tem um e-mail, significa que você não existe. Já que não existe, não pode ter o trabalho. Aquele homem saiu sem esperança. Puxa vida, só porque eu não tenho e-mail? Mas o que fazer, né? O que fazer? Eu não sabia qual atitude tomar, mas com apenas R$30 no bolso, ele saiu e foi bater em outros lugares procurando um emprego. Ele chegou ao supermercado e resolveu comprar uma caixa de tomates de 10 quilos. E ele então vendeu os tomates de porta em porta. Em menos de 2 horas, ele tinha conseguido duplicar o seu capital. Ele repetiu aquela operação 3 vezes e voltou para casa com mais de R$100 no bolso. Então ele percebeu que ele podia sobreviver dessa maneira. E começou a ir todos os dias cedo e voltar tarde. E assim, o dinheiro duplica ou triplica a cada dia. Pouco tempo depois, ele comprou um carro. Depois, em seguida, um caminhão. E depois teve a sua própria frota de veículos de entrega. 5 anos se passaram. Agora o homem já é um dos maiores distribuidores de alimentos dos Estados Unidos. Nesta época, ele começou a planejar o futuro de sua família. E decidiu fazer um seguro de vida. E ele telefonou para a empresa de seguros e disse: eu quero um vendedor aqui comigo na minha empresa. E assim, a empresa enviou o corretor de seguros. E lá ele escolheu um plano de proteção. Quando a conversa estava se acabando, o corretor lhe pede um e-mail. E o homem responde: eu não tenho um e-mail. Aí o corretor ficou bastante curioso e disse: você não tem um e-mail? E ainda assim você conseguiu construir esse império? Você imagina o que poderia ter sido se você tivesse um e-mail? O homem pensou um pouco e respondeu: ah, se eu tivesse um e-mail, tinha virado um office boy. Moral da história: internet não é a solução para a sua vida. Nunca foi e nunca será. Para você meditar aqui no MC.
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0: A gravadora MC Music está apresentando mais um dos seus lançamentos. CD Abraça o Reino. A Caterine vai cantar Em Todo Tempo.

paz do Senhor, ouvintes, vos escreve Ana Bárbara Souza, da cidade de Pirá, Bahia. Inicia minha história, minha experiência de vida com Deus, dizendo que nasci em uma família cristã. Me casei no dia 20 de outubro de 95, na capital baiana. Casei-me com uma pessoa muito boa, maravilhosa. E como todo casal, tenho o sonho de ter filhos. Porque a própria Bíblia diz que os filhos são herança do Senhor. E como eu desejava ser mãe. Com apenas 6 meses de casada, lá estava eu, já grávida, feliz da vida, esperando o nosso primogênito. Comecei a fazer o pré-natal e logo fiquei sabendo que eu tinha cisto nos ovários, mas que a gravidez poderia seguir normalmente até o fim. Certo dia eu estava em casa e me recordo que comecei a sentir dores e comecei a perder muito sangue. Mas eu não tinha a mínima ideia do que estava acontecendo. Meu esposo disse, olha Ana, é melhor eu te levar ao médico. Vamos fazer alguns exames, vamos ver o que está acontecendo. E para minha tristeza, eu já havia perdido o bebê. Em virtude da perda dele, eu tive de iniciar um tratamento muito, mas muito rigoroso, para tentar uma outra gravidez, mas com bastante saúde. Porém, ouvintes, a medicação passada pelo médico me trazia mal-estar, me fazia mal. Os efeitos colaterais eram muito fortes. Então foi necessário parar com o tratamento que ele havia me passado. Resolvi então buscar a bênção de Deus, a providência de Deus divina para esta situação. Depositei toda a minha esperança no Senhor e comecei a orar de maneira correta. Senhor, faça-se a tua vontade. Sei que estou com problemas, não estou tendo condições atualmente de ter filhos, mas, Senhor, a sua vontade seja concretizada em minha vida. Irmã Débora, os dias iam passando e eu bastante ansiosa, pois eu queria ter um filho. E certo dia, depois de haver abandonado esse tratamento, eu fiquei grávida novamente. E certo dia, meu esposo tinha viajado para fazer uma pregação em uma outra cidade. E naquele dia eu havia trabalhado o dia inteiro, cuidando das tarefas de casa, e à noite eu fui cultuar ao Senhor. Todavia, de repente, ali no culto eu comecei a sentir dores leves. Aquilo foi aumentando e as dores aumentando, dores fortíssimas agora nas costas, no abdômen. Comecei a ficar angustiada e comecei a falar, Senhor, a minha vida está em Tuas mãos. Comecei a chorar de medo, porque eu estava perdendo mais um bebê. Fui imediatamente hospitalizada e lá estava novamente um novo diagnóstico. Para minha tristeza e do meu esposo, foi confirmada a perda de mais um bebê. Ouvintes, passamos por tribulações. A tempestade bate às vezes o nosso barquinho. O mar fica bravio, se levanta. Mas eu tinha certeza de uma coisa, que Jesus estava comigo neste barco. Eu comecei a buscar a presença do Senhor em campanhas de oração, pois eu tinha certeza, a fé, que a seu tempo Deus iria atender o meu clamor. Irmã Débora, nosso Deus é maravilhoso. Ele contempla a nossa fé. Ele contempla realmente a nossa total dependência dEle. Eu tenho certeza que Ele ouvia as minhas orações. Depois de 2 anos perseverando em oração na presença do Senhor, buscando a Sua vontade para a minha vida, comecei a sentir os sintomas de um novo bebê, de uma nova gravidez.
e após a realização dos exames ficou confirmado que eu estava esperando mais uma criança. Meu esposo foi convidado para pregar em uma igreja próxima à nossa residência e desta vez, por ser um trajeto pequeno, eu disse, não amor, eu vou com você. Mas naquele trajeto até próximo à minha casa, eu fiquei muito cansada. Parece que eu estava ali muito debilitada. Mas voltei para casa, estava tudo bem. No dia seguinte, eu fui convidada para pregar em um evento de senhoras, agora já numa outra cidade. E para minha surpresa, aquele esforço que eu fiz de entrar no ônibus, de ser de ônibus, foi o bastante para eu sentir dores. Ah, meu Deus, não é possível. Outra vez, será que estou perdendo mais uma criança? Mais um sangramento, mais um outro e... Senhor, o que está acontecendo? Aonde o Senhor quer me ensinar? Em que área da minha vida preciso mudar? Será que me falta fé? Senhor, o Senhor é perfeito. Nós não somos. Mas me ajuda a entender qual é a sua boa e perfeita vontade para comigo. Lá estava eu novamente no hospital. Os exames foram feitos e a confirmação foi esta: mais um aborto espontâneo. Era o terceiro filho que eu já perdia. Eu me sentia muito inútil, triste, desanimada, amargurada, abatida. Mas um dia, eu lendo a palavra de Deus, o Senhor me trouxe esperança. Quando eu abri a Bíblia no livro de Eclesiastes, capítulo 3. Tudo tem o seu tempo determinado, e há tempo para todo o propósito debaixo do céu. Eu sou ouvinte do programa Mensagens Cantadas, uma ouvinte assídua, não perco um dia sequer. Eu me lembro que era uma sexta-feira, como hoje, e chegava ali naquele momento do programa para o quadro Uma Experiência com Deus. E eu ouvi uma ouvinte escrevendo uma carta, e esta carta estava dizendo que ela havia perdido uma criança e que já era a quarta gravidez que ela não conseguia segurar. Era o quarto filho que ela perdia por um aborto espontâneo. Naquele momento eu aumentei o volume do rádio e eu senti como se Deus estivesse falando comigo. E com certeza, Deus falava comigo. Não somente comigo, mas com todas as pessoas que ali passavam por aqueles momentos que eu estava passando. Aquela ouvinte relatava que havia feito um voto a Deus. E o voto dela era o seguinte: se o Senhor lhe concedesse um filho, ela escreveria para o quadro Uma Experiência com Deus, para testemunhar a operação de Deus em sua vida. E no final da carta ela dizia: Deus atendeu ao meu pedido. Deus atendeu a minha fé, que por mais pequena que fosse, Ele se agradou do meu coração. E não apenas me deu um filho, mas o Senhor me deu gêmeos, duas crianças, talvez para compensar o tempo perdido. Ah, como Deus é maravilhoso, e vocês não imaginam como aquele testemunho me levantou. Como minha fé foi aumentada ao ouvir aquele relato. Ah, ouvintes, podemos até muitas vezes a nossa fé fracassar, até duvidarmos do seu poder. Somos humanos, como somos falhos, mas a misericórdia, a graça de Deus, que é o seu favor imerecido, Ele nos alcança. E isso começou a brotar em meu coração de uma maneira muito especial. Um novo dia apareceu, um novo dia
amanheceu para mim. Era como se uma flor estivesse abrindo seus brotos e sorrindo para mim. Eu comecei a mudar as minhas atitudes. Eu tive uma mudança de pensamento. É isso que Deus quer que a gente faça. Comecei a pensar e a agir da maneira que Deus queria que eu agisse. Comecei a depositar a minha confiança sem reservas. Porque às vezes cedemos apenas 10% da nossa fé e 90% de dúvida. Não, mas eu resolvi proceder conforme aquela irmã havia feito. Fiz o mesmo propósito com Deus. Senhor, se o Senhor me conceder um filho, eu irei escrever para o quadro uma experiência com Deus para compartilhar com os ouvintes a bênção recebida, para que o seu nome seja glorificado e a fé dos ouvintes seja aumentada em ti. Dois meses se passaram. Percebi que novamente eu estava grávida. E após a realização dos exames, lá estava a constatação. Lá estava o meu bebê, muito bem. Estava tudo muito ótimo. E eu pude ouvir pela primeira vez o batimento do seu coraçãozinho. Embora o médico que acompanhava a minha gestação houvesse me alertado de que a gravidez era de risco. Mas desta vez a minha atitude era diferente. A minha fé era diferente. E saibam, ouvintes, que a fé tem medidas. Quando Jesus disse, homem de pouca fé. Também disse o mesmo Senhor. Jesus disse a uma mulher, grande é a tua fé, mulher. A tua fé te salvou. E eu comecei a agir da mesma maneira. Colocando a minha fé 100% no Senhor. Sem dúvidas, sem ansiedades. Eu lancei sobre o Senhor toda a minha ansiedade, porque eu tinha certeza que Deus cuidava.

me achegar a Deus, que não era a correta. A minha fé não tinha medida certa. Ela tinha de ter medida certa, correta, para alcançar o coração de Deus em relação ao meu problema. Mesmo que o diagnóstico médico dizia, você pode não chegar aos 9 meses de gestação. Mas a minha confiança permanecia imutável. A minha confiança permanecia no Senhor. Desta vez eu acreditava na vitória. Realmente foi uma gestação difícil. O meu útero era muito pequeno. Tinha cisto nos ovários. Tomava medicação para aliviar as dores, às vezes os sangramentos esporádicos. E a cada ultrassonografia surgia uma complicação. Deus provava a minha fé. A cada vez que eu ouvia um não, pode ser que não, pode ser que sim, acho que não vai, se cuide. A minha fé permanecia a mesma. Agora eu já estava com 6 meses com aquele bebê e alguns dias. Estava com quase 7 meses e o médico olhou para mim e disse, olha, eu gostaria que você ajudasse a sua própria gestação. É necessário tirar a criança agora com 7 meses a fim de salvar a vida dele e também salvar a tua. Mas ele ficará na incubadora até o total amadurecimento dos seus pulmõezinhos, seus órgãos vitais, enfim. E eu disse, sim, doutor. Embora, ouvintes, que eu confesso que eu fiquei em dúvida assim, se eu permitiria ou não a retirada antes dos 9 meses. Embora eu confiando em Deus, a igreja fazia contínua oração em meu favor. E assim fizemos uma ultrassonografia. Seria aquela pré-já parto, a última. E quando saiu o resultado, o médico disse, temos surpresas. Eu disse, surpresas? Boas ou ruins? Ele disse, boa. Muito boa surpresa para você. Eu estou surpreso, dona Ana. Está tudo normal. Não vamos retirar a criança antes dos 9 meses. Não há necessidade de fazer essa cirurgia de emergência. E eu comecei a me lembrar desta passagem maravilhosa. Segundo Samuel, capítulo 22, versículo 7. Estando em angústia, invoquei ao Senhor e ao meu Deus, clamei. Do seu templo ele ouviu a minha voz e o meu clamor chegou aos seus ouvidos. Chegava o dia 7 de setembro de 2004. Dia comemorativo no Brasil, mas muito maior para mim. Comemoração total. Nascia a minha filha Elizabeth Vitória com 9 meses. Perfeitos, completos. Irmã Débora foi algo maravilhoso. É uma criança perfeita, nasceu linda, maravilhosa, com saúde. E ela foi tão saudável que com apenas 9 meses começou a andar e falar. Tudo para mostrar o grande poder do nosso Deus, o seu cuidado infinito para conosco e para mostrar que a sua palavra é fiel, que se nós crermos nele, ele fará a obra que ele tem de realizar em nossas vidas. Hoje a minha filha continua uma bênção. Ora, louva a Deus para engrandecer o nome do Senhor que lhe concedeu fôlego de vida e que surpreendeu a toda a equipe médica. E os céus louvarão as tuas maravilhas, ó Senhor, a tua fidelidade também na congregação dos santos. Louvo e agradeço a Deus todos os dias por essa bênção, pois para os médicos parecia impossível conceber. Você que esteja talvez passando este momento, você que gostaria de ser mãe, não se desanime. Ainda que para a medicina não haja esperança,
confie em Deus.

0: o Deus do impossível, pois pela sua palavra tudo que existe foi criado. Como estou feliz e agradecida com este meu Deus maravilhoso. Quero agradecê-lo por todas as coisas, por tudo que passei. Eu continuei crendo na promessa que o Senhor se levantaria em meu favor. Eu não deixei de crer em nenhum momento. Escreve sua ouvinte Ana Barbosa Souza, da cidade de Pirá, no estado da Bahia.
1: Pode o inimigo se levantar, que o meu Deus o destruirá.
0: Senhor, nosso Deus, nós queremos, neste momento de oração, te agradecer, ó Pai, por esta carta, por esse testemunho. O Senhor foi glorificado através dele. Eu sei que muitos corações foram cheios de fé, porque esse testemunho proporcionou a fé. Ela foi aumentada em tantas vidas que achavam que a sua situação, que o seu problema não teria uma resposta, não teria uma solução. Ah, Pai, nós sabemos que Tu és o Deus do impossível. Visita agora, Senhor, todos aqueles que clamam a Ti, aqueles que colocam a sua fé em prática, seja por uma porta aberta de emprego, o aumento do salário, Senhor, para dar um bom conforto, um bom ambiente, Senhor, de alimentação, de roupa, de tudo que for necessário para a sua família. Senhor, este que faz um propósito contigo agora, venha, meu Deus, com providência, esta providência que nunca chega na hora errada, mas na hora certa. Senhor, meu Deus, a Ti entrego a cada ouvinte, a cada situação. O Senhor a conhece, meu Deus, conhece todas elas, do início até o fim. Senhor, visita os países que estão agora, meu Deus, com suas portas fechadas para o evangelismo. Países, meu Deus, que não conseguem, talvez, uma pessoa para levar o Teu evangelho, porque não fala a mesma língua, mas o Senhor pode levantar dali mesmo missionários transformados, que conheçam e que amem a sua verdade, para levar esse evangelho maravilhoso, tão poderoso de transformação de vidas. Senhor, eu te peço, fica conosco neste final de semana, neste final de dia, Senhor. Os dias são maus, a violência tem chegado a Ti, Senhor. Meu Deus, é muito perigo, é tanto mal, é tanta violência. Mas cuida do Seu povo, meu Deus. Coloca o Teu povo debaixo das Tuas asas e estaremos seguros. Guarda-nos, ó Pai. Livra-nos do mal. Não, Senhor, não permita que o nosso nome seja apagado do livro da vida. Porque o que nós mais almejamos e queremos é a nossa salvação. É a alegria da salvação. Nós Te louvamos e Te agradecemos. Muito obrigada, Jesus. Amém, amém e amém. E assim encerramos mais uma audição deste programa nesta sexta-feira. Quero me despedir na paz gloriosa do Senhor e já convidando vocês para nos ouvir amanhã, sábado, das 12h30, nesta mesma emissora, ou então pela internet, ipda.com.br. Também se despede, pois esteve conosco o pastor Lourival de Almeida. Até amanhã, na paz do Senhor.
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Quem vos saúda é o presbítero Marcos Mesquita, coordenador da Casa Aberta Reviver, aqui em Belo Horizonte. Meus irmãos, nós estamos passando por aqui para lembrar-vos da Casa Aberta Reviver. A Casa Aberta Reviver em Belo Horizonte, ela tem a finalidade de atender um público-alvo, pessoas que estão em situação de vulnerabilidade, pessoas que estão em situação de ruas, pessoas que estão passando por uma dificuldade física, mental e espiritual, onde nós acolhemos essas pessoas. Elas vão receber um banho, um café da manhã, elas vão receber um atendimento psicológico, um atendimento social e principalmente a parte espiritual, o alimento físico e também o alimento espiritual, a palavra de Deus. Eles tomam café ali todas as terças e todas as quintas, almoçam e trocam de roupa. Então, toda vez que eles vêm, precisam trocar as roupas, porque as roupas chegam em estado difícil de manter. Então, nós queremos contar com o seu cuidado, com o seu carinho, com o seu amor, com a sua contribuição para com essas pessoas. E você que tem condições e pode estar doando a peça masculina, uma camisa, uma calça, pode ser calça jeans, pode ser calça de tectel, pode ser bermuda, camiseta, camisa masculina, adulto. Então você pode estar contribuindo também com um sapato, com uma meia, com a peça íntima do homem. O nosso público hoje é em torno de 95% de homens. Então, como são 30 pessoas por dia de atendimento, nós precisamos de 60 peças por semana masculina. A camisa, a calça, a cueca, a meia, o sapato, um chinelo. Então, você que tem condições e pode contribuir, ajude-nos. Você pode entregar a sua doação ali na livraria da Igreja Deus e Amor e você vai especificar: essa doação é para a Casa Aberta Reviver. Essa doação vai estar chegando até a Casa Aberta e nós direcionaremos essa doação às pessoas que estão nessa situação vulnerável. E que o Senhor te abençoe, que o Senhor multiplique. A nossa oração é que o Senhor retribua 100 vezes mais.

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Muito boa tarde, amada audiência do programa Voz da Libertação. Estamos no ar com todos vocês até às 15 horas. É, cooperador João Pedro falando com todos vocês agora, neste exato momento. Estamos ao vivo com todos vocês, diretamente de Belo Horizonte, Minas Gerais. São 14 horas, com mais 15 minutos, 2h15. Deus abençoe ao nosso irmão lá do estúdio, presbítero e companheiro de batalha, Adalto Luiz. Você tá bom mesmo, Adalto? Adalto, você tá bom? O Adalto é benção, na mão do Espírito Santo. Então, olha, você não pode não ficar de fora da bênção de Deus, daquilo que Deus tem para nós, em nome de Jesus, tá bom? Vem para cá, Avenida Amazonas, 8410, Cabana, Minas Gerais.

E vamos ao convite todo especial da voz do nosso querido pastor, pastor Guilherme Ribeiro, para a Santa Ceia este final de semana. Pastor Guilherme, convido o povo para este domingo, para o domingo, sábado e domingo, né, da Santa Ceia do Senhor.

próximo final de semana, sábado e domingo, grande culto de celebração da Santa Ceia do Senhor, neste sábado, às 18h30, no domingo, às 7, às 10 e às 19 horas. Alerta, alerta todos os membros, obreiros, diáconos, presbíteros e pastores para participar desta grande celebração de Santa Ceia do Senhor Jesus. Este, que sem sombra de dúvidas, é o culto mais importante, é o dia em que a igreja estará reunida para louvar e bendizer ao nome do Senhor Jesus. Você que me ouve agora e congrega em outro bairro, em outra sede setorial, estadual, central, também você pode estar conosco. Retire a sua carta juntamente com o seu pastor e venha ceiar aqui na nossa sede estadual do Cabana, porque o nosso Deus, ele tem uma grande vitória para você. Santa Ceia do Senhor, neste próximo sábado, dia 11 de julho, e também neste próximo domingo, dia 12 de julho, venha celebrar comigo.

0: Seu nome, minha irmã?
1: Daniela.
0: O que que aconteceu, irmã Daniela?
1: Na sexta-feira passada eu estive aqui e vim pedir a Deus uma porta aberta. Quando foi na quarta-feira, me chamaram para fazer uma entrevista. Quando foi na quinta-feira, eu fiz o exame médico e começo na segunda-feira.
0: Meu Deus do céu, a senhora veio na sexta-feira passada, fez um propósito com Deus e de uma sexta para outra porta se abriu.
1: Abriu, e melhor ainda, eu pedi um cargo e ganhei outro como chefe.
0: Olha só, o Senhor já abriu a porta e já está entrando honrada para a glória de Deus. Está feliz?
1: Demais.
0: Essa bênção é grande ou é pequena?
1: Enorme.
0: Vale a pena estar na campanha?
1: Sim, vale.
0: Quem dá glória a Deus por isto? Aleluia. Corre aqui então. Como é que é o nome da senhora?
2: Maria Rodrigues.
0: O que que aconteceu, irmã Maria?
2: Ô pastor, eu fiz um voto a Deus, que eu tava sem pagamento, cortaram o meu pagamento, sabe? Eu passei uma luta terrível. Aí eu escrevi uma carta e mandei para São Paulo, um pedido, mandei para São Paulo e fiz a campanha aqui também nas quarta-feira. Aí eu fui no INSS, eles falaram que eu não tinha direito porque o benefício do meu esposo dá para dividir com nós dois, sem que, que ele recebe salário mínimo. E ele é acamado, usa fralda, sabe? E eu naquela luta. Aí orei o Senhor entrou com providência, louvado seja Deus. Dentro de um mês, o Senhor resolveu, vai chegar agora, mês que vem.
0: Causa ganha. Parecia praticamente impossível, né, minha irmã?
2: É, no INSS falou que eu não tinha direito, mas o Senhor resolveu.
0: O Senhor dos senhores deu a vitória. Tá feliz?
2: Muito feliz.
0: Vale a pena estar nas campanhas.
2: Vale a pena.
0: Vale a pena fazer o voto com Deus.
2: Vale a pena.
0: Quem é que dá glória a Deus por isso? Quem dá glória a Deus? Você está vendo, irmãos? É por isso que nós entregamos o voto. Já levanta o voto aí bem alto. Aleluia. O que que aconteceu? Como é que é o nome da senhora?
3: Meu Berenice.
0: O que que aconteceu?
3: A minha nora ficou internada 4 dias. Aí todo mundo ia lá, ficava com ela no hospital. O médico pediu junto, falou que ela ia ter de operar. O
0: médico disse que ela ia ter que operar.
3: Falou. Aí mandou, transferiu para ela para o hospital para operar. Chegou lá, fez exame, falou que não precisava mais, que ela estava curada.
0: Já estava curada.
3: Aí da sua oração, eu botava o retardel em cima do rádio.
0: A senhora colocou a fotografia em cima do rádio na hora da oração e depois que chegou lá, o médico disse, não precisa mais operar.
3: É.
0: O que que aconteceu, minha irmã?
3: Jesus curou ela.
0: Jesus curou ela. Quem dá glória a Deus aí? Chora também. Meu Deus, é uma benção atrás da outra. Seu nome?
4: Maria das Dores.
0: O que que aconteceu, irmã Maria?
4: O pastor, que falou carnezinho dos mantenidos do programa da Voz da Libertação. Eu fiz o propósito de ajudar no programa da Voz da Libertação um carnezinho para mim e pro meu neto, Gustavo Henrique. E esse mês, a minha conta de luz, eu pagava R$60 de luz, e na minha casa é Deus e eu. E eu achava muito caro. Mas esse mês veio nada para me pagar.
0: Zerou.
4: Fui na casa lotérica, moçou eu, vou assinar mais aqui. Esse mês só vai pagar nada não.
0: A senhora fez um propósito de ajudar o programa Voz da Libertação e Deus multiplicou e até a conta de luz veio zerada.
4: A conta de luz veio zerada, pela honra e glória do Senhor. E o meu neto, Gustavo Henrique, ele tomava medicamento muito forte desde 2 anos de vida. E a minha filha levou ele lá porque aquele medicamento não estava resolvendo. Aí era para aumentar a dosagem do remédio. Falou assim, tem que levar no médico psiquiatra para aumentar a dosagem do remédio. Só que naquele dia o médico não estava, tinha trocado de médico. Aí a médica olhou, conversou com meu neto respondia tudo. Aí a médica falou assim, não, eu não vou aumentar a dosagem, eu vou tirar esses medicamentos. Então, pela honra e glória do senhor, o Gustavo Rico não está tomando mais aqueles remédios fortíssimos. Eu já paguei umas 3 contribuição em favor do meu neto e meu favor, estou pagando mais tempo.
0: Meu Deus do céu, quem dá glória a Deus por isso. Através do carnezinho do programa Voz da Libertação, a senhora fez em favor do neto. Ele usava esses remédios desde qual idade?
4: Desde 2 anos de vida.
0: E agora a doutora diz que não precisa mais.
4: Não precisa mais. Tirou aqueles medicamentos fortíssimos que tomava.
0: Vale a pena ajudar o programa Voz da Libertação?
4: Vale a pena, pastor. Com certeza.
5: 13 pessoas aqui. Estas 13 pessoas, Jesus falou comigo que tinha um espírito de um demônio que lançava seta na mente de uma pessoa de dentro da sua casa. E quando esse demônio lançava essa seta na mente desta pessoa, esta

0: terra. Jesus entrou lá para julgar por terra aquela perturbação, seta de perturbação na mente daquela pessoa, lá dentro da tua casa. Oh, glória, aleluia! Oh, glória a Deus! Jesus já deu vitória. Quem crê, diga glória a Deus. Duas pessoas que Jesus entregou a chave de uma promessa que ele te fez, e ele te fez promessa de te dar uma casa própria. Vem, meu irmão, venha. Cadê a outra? Ainda não. Toma posse também. Pode tomar posse, mas toma posse.
1: É, ouvinte, são milagres que estão acontecendo aqui na nossa igreja pentecostal Deus e Amor. Você está ouvindo aí? Meu Deus, você tirou a sua conclusão, ouvinte, do que Deus está fazendo nesta campanha de sexta-feira. Olha aí que testemunhos, olha a pessoa, fizeram fila para contar a benção, para dar o depoimento do testemunho de fé que alcançou aqui na nossa igreja pentecostal Deus e Amor. Olha, em nome de Jesus, você não pode perder, você não pode ficar de fora. Ficar de fora de uma concentrações como estas é perder vitória, é perder milagre. Olha, em nome de Jesus, corre para cá. O Senhor é quem garante o seu milagre. O Senhor é quem garante a sua vitória. Igreja Pentecostal Deus e Amor, Igreja do poder, igreja de oração e de jejum, Aná Surianda Lamaia. O nome do Senhor será glorificado pelo seu milagre. Vem para cá. O Espírito de Deus, ele vai revelar o seu problema. Ele vai te revelar. E a vitória é sua, em nome de Jesus. Corre para cá, ouvinte. Corre para cá, você que está sofrendo, você que está padecendo aí, você que tem passado por momentos difíceis na tua vida, já bateu em várias portas e nada, e as portas não se abriram, nada está dando certo para você. Você que está com problema de depressão, é você que está aí querendo ficar só no quarto, no escuro, com a porta fechada. É, ouvinte, é obra maligna, é obra do cão, é obra do caça curta. É hora de você tomar uma atitude, de tomar uma decisão, de vir buscar a Deus. De vir clamar o nome de Jesus, este nome que está acima de todos os nomes, o nome de Jesus. O nome de Cristo. De Casturabaxandarabassúria. Este nome tem poder. O nome de Jesus. Ele veio, Jesus se manifestou para desfazer das obras do diabo. E quantas obras malignas, quantas obras das trevas, quantas obras do mal. Vem para cá correndo. Você que já foi ao médico, já fez vários exames e nada, não deu nada. E o problema, a dor, o sintoma continua a mesma coisa. Já tomou remédio, medicamentos e nada. Parece que está indo de mal a pior. Vem para cá. Igual aquela mulher de fluxo de sangue que tinha 12 anos que ela padecia com esta enfermidade. Ela já tinha gastado com vários médicos. Já tinha vendido o que tinha para gastar com os médicos. E a Bíblia fala que ela ia de mal a pior. Mas ela ouvindo falar de Jesus, e Jesus passava, e ela colocou no seu coração que se eu tocar nas vestes dele, eu sararei. Olha, Jesus, ele tem o poder. Oh, glória a Deus, às vezes está precisando de você vir tocar. Às vezes precisa de você tomar uma atitude, sair da tua casa e vir tocar em Jesus. E Jesus tocar em você. E você receber o milagre. Essa enfermidade para Jesus não é nada. Esse câncer para Jesus não é nada. Lá, açude cai. Não tem nada impossível para o nosso Deus. O Senhor Jesus é quem garante a vitória. O sangue de Jesus tem poder. A Bíblia fala no livro de Apocalipse que eles venceram pelo sangue de Jesus, porque este sangue tem poder. Há poder no sangue de Jesus. Igreja Pentecostal Deus de Amor, Avenida Amazônia, 8410 Cabana. Corre para cá. Você de perto, você de longe, não deixa a distância impedir o seu milagre. Não deixa. Vence qualquer obstáculo para você estar. Nada pode ser impedimento para o seu milagre, para a sua vitória. Corre para cá. Vem para cá. Avenida Amazônia, 8410 Cabana. É o endereço do seu milagre, é o endereço da sua vitória. Oh, glória a Deus, vem para cá. Jesus garante a libertação. Jesus garante o milagre. Jesus garante a cura. Cooperador João Pedro é forte.
2: Ei.
1: O que Deus tem feito nesta campanha de sexta-feira. E muito mais Deus vai fazer nesta campanha de sexta-feira.
2: Maravilha.
1: Na próxima sexta-feira será o início, né? O início de uma campanha de poder. A campanha do Salmo 91. 1000 cairão a teu lado e 10.000 à tua direita e tu não serás atingido.
2: Maravilha.
1: O Senhor Jesus vai te colocar invisível.
2: Campanha do Salmo 91.
1: Diante dos olhos dos seus inimigos.
2: Olha aí.
1: O Senhor te colocará invisível diante dos olhos daquele que quer te prejudicar, diante daquele que quer te ver fracassar, cair, que quer te fazer o mal. Eles não vão te enxergar. É o Salmo 91. Jesus vai ferir as de cegueira. É, e a vitória está garantida. Então você vai entrar nesta campanha. Você vai iniciar esta campanha. Em nome de Jesus. Vem para cá. Vem para a Igreja Deus e Amor, tem um estacionamento para você deixar teu carro, tua moto, sua bicicleta, é, em nome de Jesus. A bênção de Deus é certa na sua vida. Vem correndo para cá, porque Jesus Cristo tem milagre, cooperador João Pedro.
2: É, com certeza, milagres estão acontecendo, bênçãos estão acontecendo, em nome de Jesus. Vem para cá, acompanha aí, olha aí, o que Deus fez, em nome de Jesus, nesta manhã, na manhã de hoje, porque o milagre é tremendo, a bênção é completa, em nome de Jesus.
3: Quatro pessoas que o Espírito de Deus te visitou aqui agora. E quando o Espírito Santo de Deus visitou essas quatro pessoas aqui agora, o Senhor me revela que uma sepultura foi fechada. O diabo queria atacar um dos teus, mas o Espírito de Deus chegou primeiro e te deu grande livramento. Faltando a irmã obreira também, está faltando mais duas pessoas, não quer a vitória de Deus, isto, a senhora, isto, tem uma desse lado de cá, ó. Quer o livramento do Senhor, é você, pode aplaudir a Jesus, pode dar glória a Deus. O Espírito Santo de Deus revela aqui uma pessoa. O Senhor está livrando você. O Senhor me diz que você teria que passar às pressas por uma cirurgia. Deus está livrando você aqui agora. Para você saber que Deus revela e que Deus fala com você, o Espírito Santo de Deus me diz que já tem uma semana que você tem sofrido com aquele aperto no coração. O coração afadigado, falta de ar, e Jesus está dando livramento para essa pessoa. Leva. Isso. Pode levar. Aplaude ao Senhor. Dêem glória a Deus. Aleluia. Levanta a mão e diga: Deus é bom para mim. Porque o Espírito Santo de Deus, ele ainda revela aqui em nosso meio 35 pessoas. E essas 35 pessoas, diz o Espírito Santo de Deus, que nesta manhã o gigante da enfermidade caiu por terra. 35 pessoas. O gigante da doença e da enfermidade perdeu essa batalha. Pode agradecer a Deus. Vai recebendo isto. Isto, vai recebendo ali também, ó. Aqui também, isso, varão, ali, ó. Recebe, senhora, recebe, minha irmã. O gigante da doença e da enfermidade caiu por terra hoje. Isso, vai recebendo ali. Lá atrás também, quem aplaude a Jesus e dá glória. Ô, glória a Deus. Seu nome, minha irmã?
4: Daniela.
3: O que que aconteceu? Aqui tem uma pessoa que você veio hoje para buscar de Deus uma grande vitória. Porque saindo daqui você vai resolver um problema. Mas você disse: eu só vou lá, primeiro eu vou passar na igreja. E Deus agradou da sua fé. E ele diz que a sua vitória já está garantida. Você diz: primeiro eu vou lá, depois Jesus vai comigo. Você vai ver, a vitória já chegou. Cadê essa pessoa? Isso, lá atrás. Pode aplaudir ao Senhor. Pode dar glória a Deus aí. Diga glória.
1: É, ouvinte, são revelações, são curas, são milagres, são libertações. O Senhor Jesus é quem garante a vitória. O Senhor Jesus é quem garante o milagre. Corre para cá, não sofras mais. Remanassurabachai. Imanagasúbia, não sofras mais. O poder de Deus, o poder de Jesus Cristo, o poder de Deus vai descer. Você vai ser curada. Você vai ser curado. Você vai ser, aleluias, abençoados por Deus. Chega de sofrer, a vitória chegou, corre para cá. Não fica aí de cabeça baixa. Não fica aí cocheando em dois pensamentos. Em nome de Jesus, o Senhor Jesus garante o milagre. O Senhor Jesus garante a libertação. O Senhor Jesus é quem te dá a vitória. A bênção de Deus, a mão de Deus vai tocar. O braço forte do Senhor vai tocar. Satanás vai dar o grito de derrota. O inimigo vai dar o grito de desespero porque está derrotado. E você vai levantar os braços de vitória. Que maravilha! E você vai sair daqui de mão erguida, agradecendo a Deus, como aquela mulher que 18 anos andava curvada. E Jesus o tocou e ela endireitou e ela glorificava a Deus. Você vai glorificar a Deus pelo seu milagre. Você vai glorificar a Deus pela sua vitória. As mãos de Deus, ela vai te alcançar com um grande milagre, com uma grande vitória. Essa barreira vai cair por terra. Essa muralha vai cair por terra. Este gigante vai cair por terra. E as bênçãos de Deus serão derramadas na sua vida. Vem para cá, ouvinte. Igreja Pentecostal Deus e Amor, Avenida Amazona, 8410, no bairro Cabana. É o endereço do seu milagre, aonde que você tem que vir, em nome de Jesus. O Senhor tem vitória, o Senhor tem bênção para você. A bênção de Deus, a graça do Senhor está contigo aí. É, vem para cá, correndo para cá, corre para cá, corre para cá. Isso em nome de Jesus. Não fica aí chorando, sofrendo, não, lamentando, não. Não fica aí igual lavadeira que perdeu o sabão, não. Só falando, falando, falando, não toma uma atitude. Você tem que falar, mas tem que tomar uma atitude. Tem pessoas que falam, cooperador João Pedro, e não toma uma atitude para solucionar o problema. Em nome de Jesus, sai dessa zona de conforto aí. Vem, faz um sacrifício. Não fica aí aceitando essa enfermidade, esse mal aí não, essa derrota aí não. É, tem solução para você, Jesus Cristo. É a mesma ontem, hoje será eternamente o seu milagre. É grande, está garantido pelo Senhor Jesus Cristo. Então vem para cá, vamos ouvir testemunho, vamos ouvir revelações, curas, libertações do que Deus está fazendo nesta campanha.
4: Glórias ao nosso Jesus, por mais uma senhora abençoadíssima por Deus no prosseguimento da grande campanha, meu Deus do céu, que está impactando a opinião pública e bombástica nas redes sociais. O meu milagre vai virar notícia. O nome da senhora?
5: Maria Elza de Jesus.
4: Conte a bênção, minha.
5: Pastor, é tão difícil falar no alto. Minha filha foi condenada 2 anos de cadeia, pastor. Aí ela ia pegar 2 anos de cadeia, ia sair com a condeleira, que treinou na canela. Aí Deus deu livramento dela.
4: Qual foi a atitude de fé da senhora? Aconteceu esse imprevisto com ela, ela foi para a cadeia. Qual foi a atitude de fé da senhora?
5: Eu fui aqui prender, falei com Deus, se Deus desse o livramento para ela, eu ia gravar um testemunho. A mulher falou assim, ô mãe, eu tô com vergonha dos outros escutar. De pegar 2 anos de cadeia, mas o Senhor deu livramento, que a advogada falou, Senhor, seu nome está limpo, não vai acontecer nada, você recebeu um grande livramento. Essa vitória foi muito grande.
4: Muito grande, minha irmã, não pode ter vergonha, não pode se intimidar de falar. Tem vezes que nós temos que ser transparente para que os ouvintes possam ver o Deus do livramento que opera nessa igreja. A senhora entrou na campanha e pegou o voto?
5: Peguei, pastor.
4: E funcionou?
5: Funcionou, estou muito feliz com Jesus.
4: Essa campanha é de Deus?
5: É de Deus, pastor, e eu não largo o pé daqui de jeito nenhum.
4: Essa campanha faz parte da vida da senhora?
5: Faz, da minha família, que é casa da mãe, pastor.
4: Qual que é o nome dessa igreja milagrosa aqui em Belo Horizonte?
5: É Deus e Amor.
3: Diga glória a Deus. Isto, guarda o seu objeto. Já comece a procurar aí agora as enfermidades. Jesus já te curou. Jesus já te libertou. Quem sentiu o toque de Jesus nesta oração e foi curado por Jesus aqui agora? Foi curado por Jesus aqui agora. Já veja, já procure aonde estão as dores e as enfermidades, porque já já nós iremos ouvir vocês. Já já o milagre de Jesus vai acontecer, já aconteceu, e você vai dar testemunho de fé. Procure o mal que você estava sentindo. Isso. Cadê o glória a Deus da igreja? O Senhor está me revelando, presta atenção, que tem duas pessoas que o Senhor Jesus, na hora da oração, estancou um pequeno, uma pequena, no teu cérebro, um pequeno vazamento, um pequeno coágulo estava se formando. E o Senhor me disse que você estava sofrendo com esta dor só de um lado. E é por conta deste coágulo de sangue, mas na hora da oração você sentiu como uma mão que vinha. E esta mão tocou e desfez esse nódulo. Lá já tem um com as mãos levantadas. Venha correndo agradecer a Deus. Cadê a outra pessoa? A aquela dor que se espalhava apenas por um lado da sua cabeça. Ali já tem um curado. Cadê a outra pessoa? Levante as suas mãos. Isso, tá lá, ó, lá no canto. Recebe de Deus lá. Quem é que pode aplaudir ao Senhor? Quem é que pode dar glória a Deus?
1: É, meu Deus, que coisa tremenda. Que impactante, emocionante, vibrante. São os milagres que Jesus tem operado aqui na nossa igreja, Deus e Amor. A forma que Deus tem usado nosso querido pastor Guilherme Ribeiro. A forma que Deus tem nos usado, tudo para a honra e a glória do nome do Senhor. Para que o nome do Senhor seja glorificado. Porque nós somos apenas instrumentos nas mãos de Deus. Porque quem opera é o Senhor Jesus. E vocês ouviu aí para tirar sua conclusão do que Deus está realizando nesta campanha. É uma campanha de poder, uma campanha que Satanás, ele fica revoltado. Ele fica irado, com raiva, porque ele é derrotado. Ele é vencido pelo poder do nome de Jesus. E você não vai deixar de estar presente. Você não vai deixar de entrar nesta campanha do Salmo 91, a proteção divina. Quem que não precisa de proteção? Quem que não precisa de estar debaixo das asas do Onipotente? Quem que não precisa de estar na sombra do Onipotente? Aquele que habita no esconderijo do Altíssimo, na sombra do Onipotente descansará. Aquele que habita no esconderijo do Altíssimo. Quem está no esconderijo do Altíssimo? O que é um esconderijo? É onde você está escondido. É, quando você esconde, alguém não vai te achar. Porque você está escondido, você está protegido ali. Mas você vai estar debaixo das asas de Deus. Você vai estar debaixo do esconderijo do Altíssimo. O diabo não vai te tocar. O diabo não vai te achar, teus inimigos não vão te achar para fazer mal. Teus inimigos não vão te achar para fazer o mal, porque você está debaixo do esconderijo do Altíssimo. Então vem para cá. Você vai estar coberto ou coberta com o sangue de Jesus, a proteção do sangue de Cristo. Jesus vai te brindar com o sangue dele. O que é uma pessoa brindada? O que é algo brindado? Aleluia, resistente. Resistente, aleluia, a não atingir, a não chegar até você. Aleluias, os anjos do Senhor acamparão ao teu lado e te guardará em todo o teu caminho. Então vem para cá, daqui a pouquinho às 15 horas já estarei ali pregando a palavra de Deus. Às 16 horas, cooperadora Neus Argentina. Às 19 horas, presbítero Gleison Ostak, pastor Guilherme Ribeiro, juntamente no Santo Altar de Deus também. Em nome de Jesus. E lembrando-os a todos que hoje temos a vigília de poder, em às 23 horas. Olha aí, povo que gosta de orar de madrugada. Você que não está em campanha de vigília, vem para cá. Avenida Amazônia 8410. Pastor Fabiano Custódio é o atual pastor ali da sede central do Laguna. Uma equipe abençoada vai estar aqui orando juntamente com o servo do Senhor e um pastor Fabiano trazendo a mensagem, pregando a palavra de Deus lá, orando para Deus trazer o avivamento, para Deus batizar com o Espírito Santo. Em nome de Jesus, vem para cá nesta madrugada. O Senhor Jesus já garantiu a vitória. Vem você católico, você de outras dominações evangélicas, você livre pensador, o povo de outra igreja, de outra dominação evangélica, tem comparecido em massa nas vigílias. Então vem para cá buscar a Deus nessa madrugada, a partir das 23 horas. Já dá início nessa poderosa vigília do avivamento. É a vigília do avivamento, hein? Vem buscar avivamento. Você que está aí morto espiritual, você que está dormindo aí espiritualmente, Jesus quer te despertar, Jesus quer ressuscitar você. Em nome de Jesus, é a vigília do avivamento, hein? Vem buscar azeite para lamparina, vem buscar azeite como aquelas virgens prudentes, venha reacender a chama, vem reacender a chama que está apagando ou já está apagada. Jesus quer reacender esta chama do Espírito Santo na sua vida. Madrugada de poder, madrugada de avivamento. Pastor Fabiano Custódio, é lotado dos dons, vai estar presente ministrando a palavra, uma equipe do teu lado ali. É, os teus assessores ali da região do Laguna. Atenção, região do Laguna, olha aí. É a vigília de vocês hoje, hein? É, vem apoiar o pastor de vocês da sede central. Você que está ouvindo, vai chamando aí, vai convidando, vai passando o zap aí. Vai comunicando aí com os obreiros, com os membros, com os visitantes. Olha, hoje a vigília da nossa aqui do Laguna aqui. Vamos lá apoiar o nosso pastor. Você que anda de lado a lado, você que acompanha o teu pastor, ó, você que conhece a voz do seu pastor, é hoje, é maravilha, às 23 horas, vamos lá, presbítero André, presbítero José, ô maravilha, vamos lá, irmãs de fé aí, mulheres de fé do Laguna, é hoje a vigília, hein, é, em nome de Jesus, vamos buscar a Deus. Vamos clamar a Deus, às 23 horas, já dará início esta poderosa vigília, esta vigília que o Senhor já assinou, já carimbou, já está selada no coração, em nome de Jesus. 23 horas já dará início na oração, você que gosta de orar, orar, orar é o segredo da vitória, orar é o segredo da bênção, orar, meu irmão, orar, minha irmã. É falar com Deus, é buscar a Deus, é pedir a Deus, é estar em comunhão com Deus. Então vem para cá, vem correndo para cá. E também eu quero falar que amanhã, sábado pela manhã, às 7 horas da manhã, aquele circo da oração, aquele circo da oração todo especial, é o prosseguimento da campanha. O choro pode durar uma noite, a alegria vem pela manhã. Nossa irmã Maria, com a equipe de obreiros, obreiras, membro, em jejum.

0: Apelação, amanhã, hein? 7 horas da manhã. A partir das 7 horas da manhã, o circo da oração, o jejum, que abala tudo, hein? Então vem pra cá, vem pra cá. Às 18h30, você membro, você obreiro, pastores, presbíteros, diácono, às 18h30, Santa Ceia do Senhor, a ministração da Santa Ceia. Ei, meu Deus, vem cear, hein? Vem cear. O mestre chama, vem cear. Aleluia! Você que está em comunhão com Deus e com a igreja, Deus e amor. A igreja, Deus e amor. Membros da igreja, Deus e amor. Obreiros da igreja, Deus e amor. Vem cear. Neste sábado às 18h30, em nome de Jesus, presbítero Tiago. Aleluia! Cooperadora Raquel. É, pastor Guilherme. Uma bênção, é uma bênção. E domingo pela manhã também. Às 7 horas da manhã é a Escola Bíblica Dominical. E às 8 horas, a ministração da Santa Ceia do Senhor, pastor Guilherme Ribeiro. Pastor Guilherme Ribeiro, na ministração da Santa Ceia, no domingo, às 8 da manhã. E a campanha também da Medicina de Deus. Vem pra cá, cear. Pastor, eu sou de outra igreja, Deus e Amor. Eu congrego em outro bairro, outra sede, Deus e Amor. Posso cear? E pode, com toda certeza. É uma honra. Mas você precisa trazer a carta do seu pastor, autorização para estar ceando aqui, em nome de Jesus. E às 10 horas também teremos a Santa Ceia, às 10 da manhã. Eu mesmo, presbítero José Marcos. Presbítero José Marcos. É às 10 da manhã. E às 19 horas também teremos a Santa Ceia do Senhor. Presbítero Mauro César, ministrando a Santa Ceia, às 19 horas no domingo, em nome de Jesus. Vem cear, não fica sem a ceia não, chega cedo para você adquirir a sua autorização para cear. É autorização para ser ordem, mas isso é ordem. Tem pessoa que não gosta de ordem, gosta de bagunça. É, mas a casa de Deus tem que ter ordem, tem que ter ordem e decência. Então esta autorização é ordem da casa de Deus. Fica mais fácil para a gente identificar, em nome de Jesus, em nome de Jesus. E você que não cadastrou ainda, que uniu, que vai entrar em comunhão amanhã, você vai cadastrar e já pegar a sua autorização, em nome de Jesus. Domingo, a Santa Ceia do Senhor. A vitória é grande. O Senhor já preparou tudo. O Senhor já preparou tudo. O Senhor já garantiu a bênção. O Senhor já garantiu a vitória. Em nome de Jesus, vem cear. Final de semana de Santa Ceia do Senhor, nesses horários, às 18h30, no domingo às 8 da manhã, às 10 da manhã e às 19 horas. E você não pode perder por nada a Santa Ceia do Senhor. Vem receber o corpo e o sangue de Jesus, porque aquele que não come da minha carne e não bebe do meu sangue, não tem parte comigo, diz o Senhor. Então vem cear, o mestre chama, vem cear. Vamos orar? Vamos falar com Deus? Vamos! Chegou o momento da oração.
1: Chegou o momento da oração. 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

Senhor Deus, Pai que está no céu, Pai de nosso Senhor e Salvador Jesus Cristo, uma vez mais, ó Deus, colocamos na Tua presença, Pai. Sabemos que a resposta certa, Ramasso de Comanás. Ó Espírito Santo, visita esse lar agora. Visita esta família agora, Espírito Santo. Esta família que está em luto. Esta família que perdeu o ente querido. Consola os corações, Espírito Santo. Conforta os corações, Espírito Santo. Dai força, dai graça. E esse lar também, esta família que está passando por momentos difíceis, de dificuldade, de privação.

0: de pão. Jesus, abra as portas para esse pai de família, para esta mãe. Senhor, providencia o pão, a água, abra as portas, Pai, garante a vitória. Senhor, eu te peço, meu Deus, da tua graça, do teu poder, do teu espírito, Rabai, Shekendefaz, Decomanás. Eu peço, Senhor, a compaixão, a misericórdia. Entra, meu Deus, com solução, com providência. Visita os hospitais, meu Deus, quantas pessoas internadas no UTI, Pai, respirando por aparelhos. O Senhor pode fazer o impossível tornar possível. Esta pessoa que não tem mais esperança de voltar para casa com vida, mas o Senhor é a vida, Pai, é a esperança. Visita os presídios, Pai, as penitenciárias. Oh, glória a Deus, aleluias. Oh, glória a Deus, aleluia. O Senhor é Deus fiel. O Senhor é Deus de vitória. O Senhor é Deus que pode tudo. Cantoramachei, quem defaz de comanás. Esta bênção será sobre ti, hoje e sempre. Você está abençoada. Você está abençoado. Você está, aleluia, debaixo da proteção, que a graça do Pai, do Filho e do Espírito Santo seja com todos, em nome de Jesus. Deus abençoe, amado ouvinte, amada audiência, que a graça de Deus seja convosco. Fiquem com Deus, fiquem na paz do Senhor Jesus, que vos despeço, os irmãos em Cristo, presbítero José Marcos
1: e cooperador João Pedro. Deus abençoe!

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E que o Senhor te abençoe, que o Senhor multiplique. A nossa oração é que o Senhor retribua 100 vezes mais para tu.

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0: Deus, meu irmão, ora a Deus, minha irmã, clama a Deus, clama a Deus, clama a Deus. Senhor, nós não vamos perder a guerra já está vencida pelo poder do sangue. O Senhor pode libertar, o Senhor pode salvar, o Senhor pode fazer uma obra muito grande, meu Deus, na vida de pessoas nesta tarde. Usa, meu Deus, o teu servo, o presbítero Kleber, que já consagrou, que já orou, que já jejuou, que já buscou, Senhor. O coração do teu servo está ardendo, ó Deus, pela chama do teu Espírito. Meu Deus, o Senhor vai utilizar nas tuas mãos esta tarde, através da oração. Derrama da tua bênção e da tua vitória, em nome de Jesus. Diga amém. Permaneça em pé, meus irmãos, permaneça em pé. Quem crê que Deus tem uma bênção para a sua família? Quem crê que Deus tem uma bênção para a sua família? Roberto Coronel, busca um voto lá rapidinho. O voto do livramento. Quem crê que Deus pode livrar a sua casa? Diga glória a Deus. Quem crê? Semana passada nós fizemos uma viagem, irmãos. E nós estávamos indo numa rodovia e de repente veio 3 da madrugada, do nada, um carro na contramão. Mais ou menos uns 120 por hora, e nós estávamos também dentro do limite, 110 por hora. Naquela hora, eu vi a mão de Deus tirando o carro que vinha de frente com a gente. Ele na contramão e nós na mão certa. Deus deu um livramento para nós, 3h48 da madrugada. Naquela hora, Deus falou comigo, está vendo a importância do voto do livramento? Você está certo, mas tem alguém que está errado e Deus te livra daquele laço do diabo. Quem crê que Deus faz isso? E nós vamos fazer uma oração com vocês para Deus livrar sua casa, para Deus livrar sua família. Você vai pegar esse voto? Daqui a pouquinho o pastor Kleber, ele vai fazer a oração, livra-me do mal. Diga, livra-me do mal. Quem quer que Deus te livra do mal? Quem quer que Deus te livra do mal? Todos vão pegar esse voto. Talvez você já tenha, mas tem alguém da sua casa que está descoberto do livramento. E Deus vai livrar. Pastor Roberto Coronel, o diabo ele é covarde. Ele já sabe que você não vai ser atingido, mas alguém da sua casa ele vai querer atingir. Porque ele é covarde. Diga, queima ele, Jesus. Diga, queima. Eu quero ver todo mundo. Me dá o meu aqui, coronel. Sobrou o meu aí, coronel. Me dá o meu também, para Deus livrar minha casa, para Deus livrar minha família. Eu fui atender uma pessoa hoje. Eu fui atender... Opa, soltou aqui. Eu fui atender uma pessoa hoje. O diabo conseguiu colocar uma contenda tremenda dentro da casa da pessoa, irmãos. O diabo colocou o pai contra filho, o filho contra o pai, a mãe contra o filho. Até o cachorro entrou no rodo. Até o animal que não tinha nada a ver entrou no meio da bagunça também. Sabe o que é isso? Demônio, irmãos. Demônios, ele entra. Porque tem pessoas que estão tentando atrapalhar a alegria da tua família. Diga, queima ele. Fica em pé com esse voto levantado. Fica em pé. Deus já colocou no teu coração, na tua mente, qual é os nomes que você vai escrever nesse voto. Você de casa também já vai preparando aí, porque hoje é dia de guerra. Nós estamos com raiva do cão. Quem está com raiva do cão aí, diga glória a Deus. O diabo não vai tocar no que é seu. Digo, o diabo não vai tocar no que é meu. Deus trouxe você para entrar em batalha, meu irmão. O diabo não vai tocar. Vai ter libertação na tua casa. O demônio da cachaça vai cair fora. O demônio das drogas vai cair fora. Demônio do... Diga, queima ele, Jesus. Queima ele ou deixa ele? Queima ele ou deixa ele? Então levanta o voto e já vamos orar para receber o pastor Kleber. Levanta as duas mãos, meu irmão. Levanta as duas mãos para Deus. É conforme o desejo do teu coração que Deus preparou vitória para você. Tem gente que chega na igreja e ele nem sabe que ele está na igreja. Ele está desapercebido. Aí o anjo vem para entregar a bênção para ele, está desapercebido. Ele está pensando no problema da casa, o problema do filho, o problema que ficou. Irmão, quando você chega nesse lugar, você esquece dos seus problemas. Como que eu vou esquecer, pastor? Esquece dos teus problemas, porque tem um Deus nesse lugar que já está resolvendo o teu problema. Tem um Deus nesse lugar que já está indo no hospital para curar. Aí o diabo deixa você dividido para não glorificar a Deus, meu irmão. Então esquece o problema, se liga no culto, porque tem uma palavra de Deus preparada para você. E a fé vai aumentar ao ouvir a palavra. Então levanta as mãos e começa dando glória, glória, glória. Senhor, com voto nas mãos, livramento nós clamamos agora. Nós pedimos livramento para casa, livramento livramento para o filho, livramento do acidente, livra, meu Deus, São Paulo, livra o Brasil, livra, meu Deus, o território, Senhor, brasileiro, livra, meu Deus, os estados do Brasil, livra, meu Deus, agora, o teu servo, a tua serva, que está na obra missionária, em outros países, ó Deus, livra mesmo, Senhor, a família do pastor Kleber, que vai ministrar a tua palavra, livra, meu Deus, agora, sua esposa, seus filhos, ó Deus, livra o teu servo também, tu és o Deus que concede palavra ao nosso coração, usa, meu Deus, o teu servo como instrumento, nesta tarde que vai ministrar a tua palavra como atalaia, ó Deus, na autoridade do teu espírito, almas se renderão, vidas serão libertas, almas serão transformadas, esse demônio que tem segurado essas pessoas em casa, sai do caminho deles, Satanás, sai do caminho delas, traz, ó Deus, estas almas estão com sede da tua palavra, estas almas estão com sede de milagre, sede de libertação, é hoje, meu Deus, o dia que o Senhor fará maravilhas no meio de nós, garante a bênção, em nome de Jesus, diga amém, desocupe as mãos, como soldado de Deus, levanta as duas mãos para Jesus, as duas mãos, o mais alto que você pode levantar, como se você fosse pegar lá do céu a sua bênção agora, então levanta, levanta, tem gente que economiza até para levantar o braço, oh meu Deus do céu, levanta o braço, rapaz, para agora receber o homem de Deus com palmas e glória,
1: glória a Deus, glória seja dada ao nome do nosso Deus, diga comigo, meu Deus, bem alto, diga, meu Deus, eu te louvo pela minha vitória, que já está confirmada. Recebam a paz de Cristo Jesus, os que estão presentes pelas emissoras, pelas redes sociais. O Bruno vai louvar a Deus e você abre a tua Bíblia no livro de Tiago. Livro de Tiago, Evangelho de Jesus, segundo escreveu Tiago, palavra de Deus, enquanto nós louvamos ao Senhor. Quem crê na tua vitória, que ela já está pertinho, diga glória a Deus. Ei, está em casa? Está aqui no Cambuci, na Liberdade, na Baixada do Glicério. Está aqui, ó, no Brás. Vem para cá, vem receber a bênção de Deus. Vamos adorar ao nosso Deus, Bruno. Ele é digno de ser louvado.
2: Aleluia. Glória a Deus. Vamos louvar ao Senhor. Bendito seja o nome do Senhor. Você crê que Deus está com você nessa tarde? Aleluia, Ele está presente aqui, Ele está contigo também, nunca te deixa sozinho, aleluia, vamos louvar ao Senhor.

que é o Senhor. Levante a sua mão, porque se passares pelas águas, Ele estará contigo.

0: oh gloria, oh gloria. Que tremendo. Palavra de Deus, livro de Tiago. Palavra de Deus, tem a Bíblia. Deus está trabalhando para alimentar a nossa fé. Quem crê que Ele te dá poder para vencer, diga glória a Deus. Está voltando um pouco o som, está reverberizando, não sei o que aconteceu. Porém, eu sei que já está sendo colocado tudo em ordem, afinado, porque Deus quer falar conosco. Capítulo 2 do livro de Tiago, Evangelho de Jesus, segundo escreveu Tiago, capítulo 2. Nesta madrugada Deus falou conosco que não é necessário somente ter fé, mas saber como ousar com a nossa fé. Não é usar, ousar. Aquele crente ousado na fé que um dia lhe foi dado em Cristo Jesus é um crente diferente. Diz assim Tiago 2, versículo de número 14. Quem encontrou a palavra de Deus, diga glória a Deus. Olha o que diz a Bíblia. Meus irmãos, que aproveita se alguém disser que tem fé e não tiver as obras, porventura a fé pode salvá-lo? Aí vem um exemplo. E se o irmão ou a irmã estiver nus, tiverem faltas de mantimento cotidiano, e algum de vós lhe disser, ide em paz, aquietai-vos, fartai-vos, e lhes não derdes as coisas necessárias para o corpo. Diga comigo, para o corpo. Mais alto diga, para o corpo. Que proveito virá daí? Assim também a fé, se não tiver as obras, é morta em si mesmo. Entenda uma coisa. Tem pessoas que dizem que existe fé morta. Não, fé morta em si? Em si? Si mesmo. Pode fazer confusão. Mas dirá alguém, tu tens a fé. Aqui chegamos. Diga comigo. Mas dirá alguém, tu tens a fé e eu tenho as obras. Mostra-me a tua fé sem as tuas obras e eu te mostrarei a minha fé pelas minhas. Levante a Bíblia. Oh glória, soberano, santo e maravilhoso Pai, aqui está, Senhor, a palavra dada pelo Teu Espírito Santo. Aqui está, Senhor, o mantimento que a nossa alma está necessitando. Aqui está a palavra viva do Teu poder para arrebentar as correntes, barreiras, para nos fazer voltar, Senhor, aquele caminho, para nos fazer, meu Deus, receber ousadia, como o Teu Espírito Santo ministrou e colocou sobre a vida dos Teus apóstolos, como o Senhor usou, Pai, tomou a vida daquela igreja primitiva, Senhor, em uma fé ousada, destemida, preparada para vencer. Agora nós pedimos, Pai de poder, que o Senhor venha nos colocar, ó Deus, de pé diante da Tua palavra. E aqueles que estão desanimados na fé, aqueles que estão abatidos na fé, aqueles que foram feridos na fé, que eles sejam restituídos, restaurados, curados, abençoados pelo poder da Tua palavra, Senhor. É na Tua palavra que nos deleitamos, é na Tua palavra que esperamos, em nome de Jesus, e diga amém, Jesus. Desocupe as Tuas mãos e dê a Deus uma forte salva de palmas. Amados, nós entendemos, preste atenção, nós entendemos já pela leitura do texto, porque o texto e qualquer texto, ele não precisa de argumento, de explicação ou de pretexto, porque se você vai à primeira sinfonia você vai encontrar que ela nasce de uma nota simples em qualquer instrumento, mas que se pode tocar, tanto no teclado, como no violino, como na flauta, como em qualquer lugar. Ao som do instrumento ele muda, mas a nota é a mesma usada. O dó, ré, mi, fá, sol, lá, só, acompanhado com os seus agregados, não muda dependente do instrumento que está sendo tocado. O som muda, mas a nota é a mesma. Quem entendeu, diga glória a Deus. Por que estamos fazendo esta aplicação? Porque você precisa entender que Tiago não está tratando de criar um conflito entre graça e fé. Salvação pela graça ou salvação pelos méritos de atuação. Não. A intenção do texto não é esta. Não é tentar causar confusão naqueles que dizem e estão usando este texto para simplesmente distorcer a forma prática que o Espírito Santo está usando o nosso irmão Tiago para tirarmos o máximo proveito da fé genuína em Jesus Cristo, nosso Salvador. Então, ele está falando de uma fé proveitosa, diga comigo, proveitosa. Ele está falando de uma fé que nós devemos ter, que segundo esta fé, nós recebemos ousadia para fazer, nós recebemos ousadia para prover, nós recebemos ousadia para alimentar e nós recebemos ousadia para revestir e cobrir até aqueles que estão nus, não porque nós vamos usar a nossa fé, mas porque a fé que temos em Cristo vai nos usar para tomar a atitude certa que vai gerar alimento para aquele que está com fome e vai gerar vestes para aquele que está nu. Isto é o que está tratando o texto. Quem está entendendo, diga glória a Deus. E Tiago não está querendo causar nenhuma classe de confusão teológica, não. Ele está sendo prático. Ele disse: a fé que Deus nos deu segundo Cristo Jesus, o Filho de Deus, não é uma fé que se diz, é uma fé que se expressa, não é uma fé que se fala, é uma fé que é maia súria, que se impõe através da palavra. Ela é uma fé que atua. Então pode glorificar, como não? E se não entendermos isto, se não entendermos isto, viveremos enganados por nós mesmos, pelos nossos inimigos e pelo nosso arqui-inimigo, que é o diabo, sempre usando o que está acontecendo, o que está passando. Eu tenho fé e não sei por que na minha vida não vem acontecer. Eu tenho fé e não sei o porquê eu não consigo obter. Eu tenho fé e não sei por que Deus não quer honrar a minha fé. Eu tenho fé, pastor, mas de repente você tem uma fé que não está tendo proveito, porque ela não está sendo usada, direcionada pela palavra. Ora, Pedro era um homem cheio de fé, e a Bíblia diz que ele não tinha somente fé, ele tinha fé e era ousado. Diga comigo, ousado na fé. Mais alto, diga comigo, ousado na fé. Quando a Bíblia diz que eu e você devemos ter ousadia na nossa fé, nós devemos nos lembrar de Pedro no livro de São Mateus, quando ele olha o Senhor no meio daquelas ondas e diz: Mestre, se eres tu que aí está, manda-me ir ter contigo, porque eu creio que se o Senhor está no meio das águas, eu posso estar aonde o Senhor está. Se o Senhor está flutuando sobre as águas, eu creio que posso flutuar. Se o Senhor está destruindo a lei da lógica, eu creio que também posso vencê-la. Se o Senhor está esmagando a labai de candaraia, aleluia, não somente a lei da lógica, mas a lei natural do espaço, que se você no básico já estudou, sabe o que diz a lei lógica entre o peso, medida, quanto maior o
1: o peso, maior o impacto. Então, ele diz, o Senhor está com todo o peso do seu corpo flutuando sobre as águas, desafiando as leis naturais. Eu também creio que posso. E a Bíblia diz que ele foi, ele ousou, ele andou, até que ele falhou em olhar para lugares que não tinham poder para alimentar a sua fé. Até que ele olhou para o vento, até que ele olhou para as ondas, até que ele olhou para as águas e começou a alimentar mais a sua dúvida do que a sua fé. Mesmo tendo ousado na fé, caminhado na fé, a fé dele não lhe aproveitou, porque a Bíblia diz que ele falhou na metade do caminho. Diga comigo, na metade do caminho. Porque ele começou a distrair-se, ele começou a olhar para o vento, ele começou a olhar para as intempéries que a natureza estava e lhe apresentava. Querido, nós devemos entender um princípio: a fé que aproveita e a fé que dá poder para você viver o máximo de resposta, o máximo de uma vida plena, o máximo da verdade de Deus, é aquela fé segundo da palavra. Diga glória a Deus. É aquela fé que está todo dia sofrendo manutenção pela palavra. É aquela fé que está todo dia sendo tratada pelos resultados que são dados pela fé. Tem pessoas que dizem, pastor, eu tenho fé e não preciso ouvir Bíblia. Eu tenho fé e não preciso de ajuda. Eu tenho fé e não preciso de congregar. Eu tenho fé e não preciso de cultuar. Você é um inchado. A Bíblia diz que a fé vem pelo ouvir, e o ouvir da palavra de Deus. A fé vem pelo ouvir, e o ouvir da palavra de Deus. Quando você está ouvindo palavra de Deus, você está recebendo o poder da fé. Mas como o diabo quer nos distrair, como ele distraiu Pedro, para que você comece bem, mas não termine bem, para que você dê os teus primeiros passos na fé, mas você não continue na fé, sabe por quê? Ele estava desnudando a Pedro da ousadia de fé que ele estava desfrutando, e é isso que o maligno, ele quer fazer. Por quê? Ele diz para você, você tem fé, mas você tem fome, você tem fé, mas você tem necessidades do seu cotidiano, você tem fé, mas você tem problemas para resolver. Isso não quer dizer que todas estas batalhas externas terão poder para atuar na tua fé. Deus está dizendo, se você crer, você vai ver o seu irmão nu, e você vai dizer, eu posso ser instrumento de Deus para te socorrer, eu vou ser instrumento de Deus para te socorrer. Diga comigo, uma fé nua, vergonhosa. Quando você é pego nu, em casa, em um lugar, acontece uma fatalidade, o que, que você fica? Ah! Diga comigo, bom, vergonha. O mínimo que você deveria, eu deveria ter, é vergonha. Comigo, vergonha. Bom, tem pessoa que anda, né? Naquele frio ontem, estava 4 graus, 2 da manhã. E eu vi umas senhoras que estavam seminuas, sem vergonha nenhuma. Mas nós não estamos tratando delas, estamos tratando do texto. É aquela fé vergonhosa, aquela fé tímida. É aquela fé que quando é surpreendida, é aquela fé que quando é confrontada, é aquela fé que quando é desafiada, ela fica com vergonha, intimidado. É aquela fé que não aproveita, porque é aquela fé tímida. Diga comigo, tímida. Ele tem medo de ser confrontado, ele tem medo de ser interrogado, ele tem medo de ser desafiado, ele tem medo de ser colocado na arena de batalha que se trava todo dia. Ele vive se escondendo, ela vive buscando um lugar para não se revelar, e Deus está dizendo, agora é hora de você vencer. Sabe por quê? A fé que aproveita, ela te reveste, ela te cobre, ela te veste de autoridade, autoridade, autoridade, autoridade do Espírito Santo para andar na fé, para avançar na fé. para progressar na fé. Mas existe aquela fé que não aproveita. Diga comigo, a fé tímida. É aquela fé que ela não quer ser descoberta. Ela não está preparada para atuar. Quando ela é colocada à prova. A Bíblia diz que a nossa fé precisa ter o teste da prova. A prova é o teste que vai nos fazer aprovados em Deus. Que vai nos fazer abençoados e preparados para a salvação em Deus. Quando a tua fé está sendo provada e você se intimida, você se recolhe, você retrocede, significa que a tua fé não está revestida e a tua fé não está definida na palavra de Deus. Quando a tua fé está definida, labai de candaraia, eu sinto a presença do Espírito Santo, eu sinto a espada do Espírito de Deus cortando, alamaia. Deus está dizendo, ele não te chamou para viver este evangelho limitado em poder. Deus não te chamou para viver cheio de vergonha e timidez. Não, ele te chamou para autoridade, para poder, para unção. Ele te chamou para vencer.
0: Porque quando você não tem uma fé que aproveita, você não é esclarecido. Diga comigo, esclarecido na fé. Tem pessoa que não é esclarecida, ele não sabe o que quer. Ele não sabe o que quer. Tem dia que ele está na igreja, Deus é amor. Tem dia que ele está na Lagoinha. Tem dia que ele está na Assembleia. Quando vem a luta, eu vou fazer uma campanha na Universal. De repente ele está na Universal e fala, hoje eu vou dar quadrangular. Hoje eu vou fazer uma visita, eu vou visitar os nossos irmãos. É lá na Cristã do Brasil. Aí no outro dia ele diz, rapaz, eu senti saudade da Católica. Eu vou ver se o padre que estava lá, eu vou... Não, é julho. É julho, tem quermesse. Eu vou lá, quando chega lá o padre, ó, pum, a mão, beija. Não, mas beija. Ele volta. Ele não é definido, ele não sabe o que ele quer. Quem está nu precisa estar definido. Eu estou nu, eu preciso ser revés? Eu preciso ser vés? E eu preciso ser revés? Eu estou com fome. Você vem me dar água? Se eu estou com fome, eu preciso do quê? De cor? Comida. Você está com fome, você está fraco, você está abatido, você está desanimado, você precisa de comida, você precisa de tutano, você precisa de proteína, você precisa de mocotó, você precisa de suplemento. Você está entendendo? Então precisa ser definido. Qual é a fé que não aproveita? É aquela fé, diga comigo, indefinida. Primeiro tem a fé tímida, diga comigo, fé tímida. Porque aquela fé que você descobre em qualquer lugar. Você chega num lugar onde só tem, você já sabe o que ele pergunta, você é crente? Não, não, não sou crente não. É aquela fé que Jesus disse para Pedro, você está vivendo um poder de uma fé de engano. Ele disse, não Senhor, eu estou preparado, o diabo vai ser queimado, e nós vamos vencer, e o teu reino vai acontecer, e eu estarei contigo no teu reino. Aí Jesus disse para ele assim, calma lá Pedro, antes que o galo cante, nesta madrugada, três vezes você vai me negar. Não, não é quando o galo cantar três vezes não. Antes que o galo cante, três vezes me negarás. Ele disse, Senhor, jamais isto acontecerá, porque eu estou disposto a ir contigo, meu bendito mestre, até a morte. Era uma fé do quê? Diga comigo, falácia. É aquela fé que fala, que fala, que fala, mas não se sustenta quando a guerra se trava. Eu andava com muitos amigos. Tinha muitos amigos próximos, mas só tinha um que eu podia confiar. Que aquele, se tivesse que entrar na bala, ele entrava na bala. Se tivesse que entrar na faca, ele entrava na faca. Se tivesse que entrar na frente do carro, ele entrava na frente do carro. Ele não amarelava. Os outros de longe, quando olhava,
1: pessoal da Zona Sul está chegando. E ele dizia, ih, bora. Você não podia confiar. A noite toda ele falava, eu estou contigo, você é o meu amigo, quem é contra você é contra mim, quem está contigo está comigo. Quem conheceu pessoas assim? E quando aperta? Hã? E quando aperta? Dandá para ganhar tentém. Ele te deixa no meio do vento. Ele te deixa, aí você chega lá e fala, irmão, agora é hora de orar. Rapaz, eu estou em outra causa. Hoje é dia de batalhar pela minha vitória. Irmão, eu estou ocupado de outra situação. Irmão, me ajude, pelo amor de Deus. Ele diz, essa causa não é minha, é tua, varão. A fé tímida não tem proveito. Aquela fé indefinida, quando nós entendemos que não vivemos definidos na fé, é quando você não sabe o que escolher, é quando você não sabe o que viver em Cristo e qual é o resultado que vai te levar, o que você está vivendo, o momento que você está enfrentando. O diabo está lutando de todas as formas e maneiras para confundir a sua fé, para equivocar a sua fé, para fazer você errar nas suas convicções de fé. Mas Deus está dizendo, a fé que proveita é aquela fé esclarecida, é aquela fé definida, é aquela fé que sabe o que quer. E qual é esta fé? A fé que nos foi dada em Cristo para a salvação. Diga comigo, a fé dada em Cristo para a salvação. Ah não, pastor, mas eu preciso de uma libertação no matrimônio. Deixa isso para depois. Ah pastor, mas eu preciso de uma prosperidade na finança. Isso vem acompanhado com a fé viva para a salvação. Ah pastor, mas eu preciso de uma cura deste câncer que está gerando destruição. Isso vem a reboque com a decisão da fé perfeita para a salvação. Tem que haver em você uma fé definida. Eu tenho fé para buscar, eu tenho fé para orar, mas não tenho fé para crer que o poder daquela oração vai trazer uma resposta. Eu tenho fé para vir para a igreja, eu tenho fé para encher o voto do livramento de dinheiro, eu tenho fé para dar o dízimo, eu tenho fé para crer na oração do irmão, da irmã, que o Senhor falou, Ele ministrou, Ele deu uma palavra, e quando chega a hora definitiva, decisiva da salvação, você duvida que você é um verdadeiro cristão e nasceu em Cristo para ser salvo. Quem nasceu em Cristo para ser salvo, levante as mãos. Quem nasceu em Cristo para ser salvo, levante a mão e dá glória a Deus. Então olhe para cá, você nasceu em Cristo como Israel nasceu em uma promessa que não perderia, que não morreria dentro daquele Egito. E a Bíblia diz que Deus cumpriu a sua promessa, como Ele falou com braço forte, Ele operou, os olhos deles viram, a boca experimentou do maná que Deus mandou, os lábios experimentaram a carne, beberam a água que estava amarga, mas que foi adoçada pela aquela madeira que representa a palavra, o tronco da verdadeira oliveira. E a Bíblia diz que quando chegou a hora de tomar a terra prometida, eles choraram e duvidaram. Levante a tua mão e diga, sai a dúvida. Irmão, você nasceu em Cristo para morrer nos grilhões da bruxaria, verdade ou não? Você nasceu em Cristo para morrer nessa luta. Você nasceu em Cristo e Cristo foi gerado em você para você perder para o pecado. É, pastor, eu não consigo vencer o pecado. É uma pornografia do diabo e todo dia está me buscando. É, pastor, eu estou lutando, sabe? Pastor, eu estou lutando, mas é uma miséria do inferno me amarrando. Pastor, eu quero prosperar, mas não dá. Eu quero... Sai para lá, Satanás! Você nasceu em Cristo, não foi para isto. Você nasceu em Cristo para ser ousado em Cristo. Cristo foi gerado em tuas entranhas, mente, alma e coração, para te dar ousadia e decisão na sua fé para você vencer. Agora,
0: aquela fé indefinida. Eu vejo os crentes glorificando o diabo. É, pastor, o pastor não aguentou, ele mexeu tanto com o diabo que ele caiu, pastor, o diabo derrubou ele. Olha que tonteria, irmão, onde está isso na Bíblia? Hã? Se Jesus disse em meu nome és, em meu nome és. Ah, pastor, mas ela catucou o maligno e não aguentou. Ah, pastor, mas ele chutava o zoguidá, pum, e não suportou. Não, não suportou porque pecou. O que te tira da presença de Deus é o pecado. O que te mata na fé é o pecado. Os ataques do diabo, a fé que nos foi dada em Jesus Cristo, o bendito Filho de Deus é suficiente para te livrar. A Bíblia diz no livro de João, no capítulo de número 1, 1 João 1:9, que é o pecado que nos causa peso e nos faz afundar. E nós não queremos aceitar que a incredulidade é um pecado. Levante as tuas mãos e diga, sai incredulidade. O que pesou Pedro não foi o adultério. O que pesou Pedro não foi o roubo. O que pesou Pedro para afundar nas águas não foi o homicídio, o suicídio. O que pesou Pedro para afundar foi o pecado da dúvida. Levante a mão e diga, sai a dúvida. Até quando você vai duvidar que Deus te chamou hoje para te abençoar? Até quando você

Espírito Santo é que está ministrando esta palavra. E a dúvida, ela pode ser tratada. Diga comigo, tratada. Jesus pegou Pedro pela mão, levantou, trouxe para o barco. Ele disse o quê? Homem de pouca... Por quê? Participa. Por quê? Ele estava tratando a fé, estava ou não estava? Agora, quando a fé vira incredulidade, já não tem mais tratamento. Quando a fé vira incredulidade, você começa a reclamar, a murmurar, a combater. Você já não quer mais se alimentar da palavra. Que palavra? O que, pastor? Não tem palavra que possa me socorrer. Não tem evangelho que possa me salvar. Eu estou perdido. É assim que muitos dizem ou não? Quantas pessoas eu fui pregar para eles no cárcere, eu fui pregar para eles nos presídios, eu fui pregar para eles até no terreiro, eu fui pregar para eles na biqueira, e quantas vezes um dia eu cheguei, olhei para o Pedro e falei, Jesus te perdoa, Jesus te salva. Ele tinha acabado de fumar uma bolsa de pedra, e ele estava blasfemando, xingando a Jesus. Ele disse, Kleber, minha alma está no inferno, eu estou condenado, eu blasfemo todo dia, eu xingo a Cristo todo dia. Eu xingo a Deus todo dia. Eu disse, mas mesmo xingando, mesmo pronunciando palavras de loucura que o diabo coloca na tua boca, o Espírito Santo, ele está entre nós para operar. E se você não blasfemou contra o Espírito Santo, ele pode e ele vai te libertar. Basta você crer. Defina a sua fé. Eu quero ser salvo. Diga comigo, eu quero ser salvo. Diga comigo, nasci para ser salvo. Não, você não nasceu para perecer, você não nasceu para ser um escândalo, você não nasceu para ser um projeto falido, você não nasceu para ser o que você está sendo.

0: Diga comigo, eu nasci para ser salvo.
1: E se alguém vir de casquilho, mas tem uns que nasceram para ser salvo e outros nasceram para ser condenado. Quem já viu alguém dizer? Tem pessoas que crê, uma fé que não está na palavra. João 3:16. Porque Deus amou o mundo de tal maneira que deu o seu filho para os brancos do Brasil, para os polacos da Noruega, para os morotos da África, para todo mundo, irmão. Não tem acepção quando se trata de salvação, não tem acepção quando se trata de libertação, não tem caráter, não tem nacionalidade, não tem credo, não tem cor. Deixa esse preconceito do lado, deixa esses conflitos do diabo do lado e diga: em Cristo eu nasci para ser salvo, eu nasci para vencer. Alimente a sua alma com isso. Quando o diabo quiser te alimentar de dúvida, quando o diabo quiser te alimentar de

0: aquele que está faminto.
1: E a tua alma tem sede de salvação. Tem pessoa que o diabo prega para ele todo dia e ele não tem uma palavra para confrontar o diabo. Tem pessoa que o diabo evangeliza ele todo dia para levar para o inferno e ele não vem à igreja para receber uma palavra de vida para a eternidade. Todo dia o maligno está dizendo para ele: você vai morrer e não vai ver a tua família salva. Você vai morrer e não vai ver o teu matrimônio acontecer. Você vai morrer e nunca vai sair desse perrengue. Você vai morrer e vai terminar a vida desse jeito. Mas agora Deus está mandando dizer para você: você não nasceu para morrer. Você

Irmão, porque a convicção com que o filho do maligno fala, ele chega assim, ó. Você está aqui no culto, eu tenho certeza, é isso mesmo, esta é a fé, é isso que Cristo quer, eu estou em Cristo. Quando você sai ali na porta, uma pessoa te olha bem assim, ó, ó, limpando o dente, assim, ó. Tem certeza? Hã? Hã? Tem certeza? Hã? Como? Você falou alguma coisa? Você está certo disso? Quem, ah, meu Deus, calma aí que eu vou voltar para a igreja, calma. Ele volta, pastor, eu recebi um dardo lá. É claro que o diabo vai fazer isso todo dia. É o trabalho dele te desequilibrar. É o trabalho dele te roubar o banquete da palavra. Deus está dizendo, você não vai ter proveito na tua fé se você não se alimentar desta palavra. Deus está dizendo, come esta palavra, vive esta palavra. Alamai de candarabassúria, creia nesta palavra. É com ela que você recebe poder para vencer o inferno. É com ela que você recebe substância para se manter. Agora tem pessoa que está tímido, já levou jeps cruzados no queixo, no olho, está todo inchado. Ele nem sabe mais o que ele quer, ele nem sabe mais o que ele é, ele nem sabe mais para onde ele vai, ele nem sabe mais para onde ele saiu. E aí o inimigo chega assim e fala assim para ele, ó. Sabe por que essa luta aí? Porque está indo na igreja. Ele fala, é verdade. Ele aceita. Sabe por que toda essa guerra aí? É porque você foi se meter lá. Você recorda que você não tinha luta? Hã? Hã? Você não tinha luta? Você recorda que toda sexta-feira era sexta-cheira? Tu cheirava, tu bebia, tu tinha a mulher que tu queria. Você não tinha luta. Olha aí a luta que você está agora. Olha aí que perrengue. Se eu fosse você, eu desistia. O que, que ele faz? É, rapaz, quer saber? Ele estava no caminho para vir para a igreja. Na metade ele fala, quer saber? Eu vou voltar. Aí você pergunta, alguém te falou alguma coisa? Não. Aconteceu alguma coisa? Não. Você tinha

0: madrugada, tem um metrô para chegar. Não, mas eu vou voltar. Mas vai voltar para quê? O que, que aconteceu? Não sei. Ele sabe. Lá no íntimo da mente dele, ele sabe. Ele sabe quem está ali bombardeando. Mas Deus está falando, eu estou revestindo a tua fé. Eu estou alimentando a tua fé para paralisar os dardos inflamados do diabo contra a tua fé. E agora, nós estamos, depois de uma fé, de vencer uma fé tímida, de vencer uma fé fraca, por falta de alimento, agora nós recebemos uma fé nutrida, uma fé definida, uma fé em Jesus Cristo. Quem está em Jesus Cristo, levante as suas mãos. Então não tem derrota nesta situação, é só provação, é só momento, é só fase, é só processo. Vai passar e você vai cantar o hino da vitória. Quer desistir para quê? Parar para quê? Jesus está dizendo para você, vem e se reveste, vem e se alimenta, vem e come desta palavra, vem e recebe poder para vencer o teu inimigo. Quem já pensou em voltar, levante as mãos. Eu me recordo que um dia estávamos indo a caminho da casa e de repente dentro da casa estourou uma panela de pressão e eu estou indo com a minha irmã, vamos Débora, eu tinha que cuidar dela, ela é a caçula, era a caçula, né? Depois veio o Clodoaldo, eu estava levando ela e de repente, pum, aquela explosão. Ela disse, eu não vou mais, gordo, eu vou voltar. Falei, mas nós temos que ir, Débora, a casa que acabou de estourar é a nossa casa. Eu tenho medo, não, eu tenho medo. Falei, mas com medo ou sem medo, com explosão ou sem explosão, nós temos que ir. Quem está entendendo? Tem pessoa que ele está indo, ele é como a minha irmã Débora, ele está indo, pum, diz que eu vou voltar. Vai voltar para onde, querido? Hã? Mas a palavra foi dura, eu vou voltar. Vai voltar para onde? Pastor, mas o caminho está pesado, está espinhoso, está apertado. Vai voltar para onde? Só tu tem palavra de vida eterna. Você vai voltar para onde? Agora é hora de voltar, mas é para os braços dele. Agora é hora de voltar, mas é para os pés dele. Agora é hora de voltar, mas para praticar esta verdadeira palavra. E cuidado, cada vez que você está decidido em voltar, tem um carro parado de porta aberta. Sabe aquele carro, você está andando na rua, ele abre a porta assim? Você olha assim para... né? Sabe, ó, você fala, não, sabe aquele, ó, se você está nas águas, ele põe o barquinho na orelha e fala, deixa de onda, vem para cá, fica remando para quê, rapaz, está mais perto aqui de chegar, sai dessa luta, sai dessa prova, sai desse evangelho. Mas Jesus está dizendo, você foi chamado, foi por este evangelho. Você foi liberto, foi por este evangelho. Te calamassuri alabai de cantaraia. Não tem outro evangelho. Este é o evangelho de Jesus Cristo, querido. Não tem outra palavra. Esta é a palavra. Não tem outro caminho, este é o caminho, a verdade e a vida. E quando você está firme, ó, quando você está firme na palavra, você está cheio de fé. Pastor, o que é estar cheio de fé? É estar firme na palavra. Diga comigo, firme na palavra. Aí você vai andar, vai cair 1.000 ao teu lado, 10.000 à tua direita. Olha que legião. Ó, olha que legião. Milhares de milhares. caindo e você passando. Eu estou firme na palavra. A palavra está me firmando. Eu estou firme na palavra. E a palavra está me consolidando. Eu estou firme na palavra. E a palavra está me firmando. Sabe o que é isso? Aí Deus vai tombando. Você não precisa expulsar. Você não precisa queimar. Você não precisa levantar a mão. Vai caindo, vai se levantando e vai caindo. Olha os exércitos do inferno caindo aí, ó. Ó, caindo, ó. Você cala mais, sube, cantará basúria. Você vai orando e Deus vai queimando. Você vai subindo pro templo para orar e Ele vai levantando os que estão caídos no teu caminho. Você vai fazendo o que está trazendo prazer ao Espírito Santo e Ele vai operando na tua vida e na tua rota e no seu caminho. Diga comigo. É para mostrar, diga comigo, a fé que me foi dada, é para mostrar. Não tem dessa de amostradinho, não. A fé que Deus te deu é para mostrar e demonstrar Jesus Cristo na sua vida. Não, não, não, não, não, não é para mostrar você, não. Ninguém quer saber se os teus olhos são castanhos e azuis. Sai para lá. Ninguém quer saber, não. Não é para mostrar você os teus detalhes, a tua, não, não. Você vai continuar escondido atrás do Calvário, aonde Ele morreu para te dar vida. E aí você vai poder dizer, como disse João, que desapareça eu neste cenário e nesta condição, e que apareça Ele em glória para adoração. Que o nome dEle seja glorificado. Aonde você estiver, as marcas de Cristo, o poder de Cristo, a libertação de Jesus, você precisa ser ousado. Tem que parar com esse medo do diabo, esse medo do inferno, esse medo das trevas. Ai, pastor, estão jogando macumba lá em casa. Até quando você vai viver desse jeito, irmão? Ai, pastor, colocaram o olho gordo no meu carro, ele bateu. Ô, meu irmão, com olho ou sem olho bato, você está em São Paulo. Será que você não entendeu isso? Não é. Ah, pastor, mas olharam para minha esposa, pastor. Ué, mas tem uma multidão de olhos em cima de você, uma tão grande nuvem de testemunho querendo saber onde está a tua fé. Até quando você vai viver desse jeito? Cheio de medo. Até quando você vai viver todo tímido? Até quando você vai viver todo desnutrido? Sabe aquele crente que não aguenta um sopro, irmão? Ele não aguenta um sopro. Quando chama para definição, irmão, nós vamos orar por tal coisa. Ah, eu não consigo. Hoje nós vamos expulsar agora essa legião que luta contra a tua fé. Ai, ai, ai, eu tenho medo. Ora o Senhor. Ora o Senhor. Não, irmão, que isso? Agora é hora de demonstrar a tua fé. Agora é hora de você ousar na fé. Agora é hora de fazer o que você não estava fazendo. Alamastecandaraia. Agora é hora daquele que estava intimidado, de lábios fechados, abrir a sua boca e glorificar a Cristo. Tu és o meu Deus, o único Senhor. Tu eres o meu Salvador, razão da minha adoração. E louvar Ele. E louvar Ele. Irmão, ó, senão você vai cair no engodo, no engano, como está essa população. É, mas a mãe Bertrano de Tal acabou de falar que o Brasil não ia passar das oitavas de final. E o pai tal falou que o Bertrano de Tal não vai ganhar as próximas eleições e a luta vai travar. Ué, você está servindo os cartomantes agora? Você está servindo os astros dos céus agora? Hã? Ah, mas a vidente tal falou, pastor, que eu nem com reza brava vou casar. Mas também olha esse cabelo, pastor. Aí não vai mesmo. Pastor, a vidente falou que aqui nem com pé de guiné, nem com galho de arruda. Aqui não nasce cabelo, pastor. É, mas você está crendo nela. Você vai comer do fruto que você crê. Você vai comer do fruto que você crê. Eu creio nesta palavra. Eu creio nesta palavra que nem um fio da nossa cabeça vai cair. Eu creio nesta palavra, tribulação vai vir, terror vai vir, guerra vai vir, luta já está aí, mas nem o fio desta nossa cabeça de cabelo cairá, porque Ele vai estar ali presente para nos defender. Em quem você está crendo? É, pastor, eu sou de Áries. O outro diz, eu sou de Virgem. O outro diz, pastor, eu sou de Leão, eu tenho meus direitos. Ué, em quem que você está crendo? Em quem você está crendo? É por isso que o inimigo está tendo liberdade para equivocar, para abater e para desanimar a fé de muitos. Eu creio em Cristo, o Filho bendito do nosso Deus e Pai. Dele vem a minha salvação, dele vem o meu perdão. E eu quero demonstrar isso. Irmão, tudo no reino de Deus precisa se demonstrar. No reino de Deus não tem nada oculto. Mostra-me a tua fé. Olha o que Tiago está dizendo. Mostra-me. Tu tens fé? Então, se eu tenho obra, mostra-me a tua fé sem as tuas obras. E eu te mostrarei a minha fé pelas obras. Ele está dizendo, eu não vou falar nada, eu vou atuar. A vida não se vence com palavras. O diabo não se expulsa só com palavras. É por isso que tem um monte de pessoas pensando que estão livres, estão oprimidas, estão endemoniadas. É com a tua atitude tomada em Jesus Cristo. Eu pecava, eu não vou pecar mais. Eu mentia, eu não vou pecar mais. Eu não vou dar lugar ao diabo. Quero ver por onde ele entrar. Eu não vou dar mais lugar para você, Lucifer. Eu quero ver por onde você vai entrar. E a Bíblia diz assim, ó: aquele que roubava, não roube mais. Aquele que mentia, não mente mais. Aquele que fornicava, não fornique mais. E aí ele conclui: não deis lugar. E se ele não tem lugar, o que que ele tem que fazer? Hã? Se ele não tem lugar, o que ele tem que fazer? Tem que ir embora, irmão. Tem que ir embora. E hoje você tomando uma decisão de fé, não. Hoje a minha fé vai me levantar para tomar uma decisão com aquele que quis me salvar. Hoje eu vou tomar uma decisão. Ponha-se de pé, por favor. Até quando você vai deixar ele desnutrir a tua fé? Até quando você vai fazer o que a tua mente quer? A tua mente é um instrumento do maligno, ela mente para você todo dia. O teu coração, a Bíblia diz que é o maior produto de engano das tuas intenções. Até quando você vai crer no teu coração e duvidar de Cristo? Até quando você vai duvidar da palavra que está? Levante as tuas mãos, diga: Senhor Jesus, a tua palavra foi ministrada e a minha alma precisa de ousadia para dizer: basta, chega. Reveste agora a minha fé. Deus vai te dar fé agora. Você estava focando a tua fé em direções erradas, equivocadas. Deus vai te direcionar. Você estava definido, você não sabia o que você queria. Você está aqui nessa tarde, mas não sabia o que você queria. A palavra já te definiu. Você quer o céu, você quer Cristo, você quer Deus. 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Aramassuri mikandala masturianda. 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O Espírito Santo está falando comigo, eu estou operando milagres. E o milagre que eu estou operando é lá no íntimo. Espírito Santo, vai operando, Senhor, nas convicções de fé. Vai operando nas convicções de fé dele. Vai operando nas convicções de fé dela. Chega de dúvida, chega de incerteza. Chega, meu Pai, ó Deus, de dar lugar à carne, a Satanás. Ah, meu Pai, em nome de Jesus, agora nós pedimos. Aquele que estava batendo
1: abatido na fé, aquele que estava desanimado na fé, aquele que estava duvidando de tudo e de todos. Orianda la basuri mi canta la masteia. Ele mi alabacanda la balabalabaia. Alabasuri mi canta la mastei tei calamai. Ele mi anda la mastei. Ele mi calabaciclanda la manaraia. Recebe, recebe, recebe poder para ousar na fé em Jesus Cristo. Ele barai canchou. Ele mi anda elebasuri mi clamaia. Sim, Espírito Santo, Senhor, nós nos alimentamos, nós nos aproximamos, é de Ti pela fé agora, nós nos alimentamos desta palavra. Aquele que caía, que não caia mais, aquele que desistia, que não desista mais, aquele que falhava, que não fale mais. Vai, vai, canto. Ele anda lá basteria la maia. Pai, olha quantas ataduras de Satanás amarrando as vidas, olha quantas ataduras do inferno prendendo as almas, olha quantas correntes agora, papai, e nós pedimos em nome de Jesus Cristo, dê atitude de fé, dê ousadia de fé a este homem, pai, para vencer as legiões da opressão, as legiões do pecado, as legiões do enganda la mancho, eriribiola para surica la baia. Ah, meu Deus, ah, Espírito de Deus, aquele que duvidava da tua manifestação, aquele que duvidava dos teus dons, aquele que é mais que devasse la manai, eriala maste candara basuri alaba. Espírito Santo, aquele que descria que o Senhor tem poder e a mente dele, ó Pai, era um inimigo para fazer ele retroceder todos os dias, mas agora, Espírito Santo, pelo poder da tua palavra, dê-nos a fé proveitosa, dê-nos a fé revestida, dê-nos uma fé definida, dê-nos uma fé agigantada. Alaba, canda, alabasi, alamai de canda, alabasuri, alaba. Oh, Rei da Glória, ah, Pai, nós entregamos esta igreja nas tuas mãos, nós entregamos, ó Pai, esta multidão que acompanha esta transmissão. Visita a fé da tua filha, visita a fé da tua filha, para desafiar esta miséria, para desafiar este demônio, para desafiar. Sai, sai, sai, sai, Satanás, sai do caminho desta família, sai do caminho desta vida, sai. Ó, agora eu quero ver se você tem fé. Se você tem fé, você não vai dizer eu tenho. Se você tem fé, você vai se render a Jesus agora. Se você tem fé, você vai aceitar o perdão dos seus pecados que ele morreu para conquistar. Se você tem fé, você não vai sair pelas portas de hoje da casa de Deus como você entrou. Se você tem fé, você vai deixar o teu lugar e vai vir aqui à frente e dizer: pastor, eu quero ser salvo, eu quero ser perdoado, eu quero ser redimido, eu quero ser transformado. Sai de onde você está, vem, eu quero orar por você. Agora é hora de dizer com as suas atitudes: mostra-me agora a tua fé através das tuas obras, é elas que vão fazer a diferença. A obra do crer vem acompanhada com a decisão da entrega do teu coração. Pastor, eu sou crente de outro ministério. Pastor, eu visito esta casa. Pastor, eu quero estar. Então eu quero orar por você. Aonde você está, eu quero agora colocar as minhas mãos sobre a sua cabeça. Levanta as tuas mãos e vem. Está vindo uma pessoa, está vindo duas, já vem para receber. Já vem para receber. Tem a terceira, está vindo a quarta, está vindo a quinta. Levanta a tua mão e dá glória a Deus. Senhora, eu quero te perguntar, nome da senhora?
2: É Rosa.
1: A senhora crê na palavra que a senhora ouviu aqui?
2: Sim, creio.
1: A senhora crê que ele vai curar a senhora? Então, se a senhora entregar a tua alma agora de coração, como a senhora está fazendo, a senhora já vai levantar essa muleta para andar. O senhor também. Não, aqui nós não vamos falar. Aqui nós vamos atuar pela fé. Quem tem fé vai demonstrar a fé que tem. Não adianta dizer que tem fé e continuar como está. Não adianta dizer que tem fé e continuar cobertando o seu pecado. Não adianta dizer que tem fé e continuar vivendo errado. E chega a hora do chamado, pastor Humberto, eu não venho. Chego na hora do chamado, eu me escondo. Chego na hora do chamado, eu
0: Deus, corre e vou para o banheiro. Você não tem fé, querido, você está se enganando. Você está roubando a oportunidade de perdão da tua alma. Chega de história, agora é hora da vitória. Este é o evangelho que liberta. Este é o evangelho que confronta para a salvação eterna. E este é o evangelho que Jesus se agrada. Jesus tem prazer de honrar este evangelho. Quem sabia disso, diga glória a Deus. Tem mais alguém? Vem também, meu querido. Levante as mãos, eu quero orar por eles agora. Oh, que decisão. Isso aqui eu creio, irmão. Porque quem crê, sabe aquele, ó, você que crê, dá um sinal com a mão, mas não precisa sair daí, não. Ó, você que crê, basta crer, não precisa confessar, não. Não creio nisso aí, não. Creio no que a Bíblia diz. Tem que haver demonstração, sim, querido. Tudo que Deus fez em Cristo, e Deus fez pelo seu poder, Ele demonstrou com sinais. Ele demonstrou com obras. Quem está entendendo, diga glória a Deus. Ó, eu não vou mais insistir. Obrigar seria o maior pecado que eu poderia praticar. É pelo Espírito Santo. Agora Deus está me falando, deixa esse teu sofrimento. Larga desta tua vida. Vem para a vida em Jesus Cristo. Ele vai te ajudar. Levante as mãos. Deixa eu orar por estas vidas. Que maravilha. Que coisa tremenda. Se no momento da oração Deus tocar no teu coração, vem também. Vem para o perdão. Vem para a reconciliação. Vem para Jesus. Soberano Deus, em nome de Jesus Cristo, teu Filho. Aqui diante do altar estão estas almas, Pai. Aqui diante do altar estão estas preciosas pessoas. Elas custaram o teu sangue que foi derramado. Ori calamaia. Ori missia lamaicancho. Ei, manarasteri alabai de candara masúria, rebaraseri alamá. E agora, papai, é hora do milagre celestial. É hora, pai, do milagre completo, total. Agora é hora do milagre, Senhor, da libertação. Agora é hora do milagre da transformação. Agora é hora, pai, da mudança do ser. Só o Senhor tem o poder. Recebe-os em tuas mãos, em nome de Jesus. Querido, levante a mão, querido, levante a mão, assim como está, diga comigo, Senhor Jesus. Vamos, querida, diga, Senhor Jesus, recebe, aceita a minha alma pecadora em teus braços de amor. Senhor, me purifica, me limpa no teu sangue, me liberta de todo mal e sela a minha alma com o teu poder celestial para a vida eterna do último dia. Parabéns. Você vê, o Abraão orou e Deus operou milagre, né? Deus é Deus. É Abraão. Abraão, olha aqui, ó. Olha aqui, meus parabéns. Ô, glória! Vamos atendê-los aqui. Ai, que alegria, meu Deus. Até o Abraão se alegrou hoje. Diga glória a Deus. Vamos atendê-los aqui. Que glória! Quem está feliz com Jesus, diga glória a Deus. Gozo eu tenho em Jesus.

0: Alegre você vai ficar agora com a notícia da vitória que eu tenho para te dar. Deus, ele não quer somente atuar na nossa vida espiritual. Ele quer nos abençoar de uma maneira abundante e financeira, que tudo que o papai te dá, infelizmente, vai ser de abrir o olho de tandera. Vocês não são da minha época. Só o coronel sabe o que é o olho de tandera. É aquele olhão. O operador do som deu risada. É o olho de tandera. Aonde você tiver, o olho de tandera vai estar em cima de você. Meu Deus, que carro bonito. Meu Deus, mas que casa bonita. Meu Deus, mas que conta recheada. Vai ser uma vida tão abundante que o olho de tandera vai estar em cima de você. Levante a mão e diga: sai, olho! Hã? Quando o teu filho sair, eu tenho até medo. Quando eu saio, que abri as mãos e falo: meu Deus, olha que tamanho! Ai, da paz do Senhor, ai que bonito! Eu falo: queima o olho de tandera, Jesus. Aí queimando. Quando o pastor Rivair sai com as meninas dele, né, ele não é provido assim daquela beleza, meu Deus, que princesa, ele fica já, ô glória, queima o olho de tandera, Jesus. Quem está entendendo, diga glória a Deus. Ó, quando você sai com o esposo, com o namorado, a outra já começa: meu, como é que aconteceu isso aí? Jesus, olha lá, queima o olho de tandera, Jesus. Sai para lá, Satanás. Pastor, o que é o olho de tandera? É aquele olhão que nós tínhamos no voto. Recorda aquele olhão? Para Deus repreender a inveja. Levante a mão, diga: sai, inveja. Diga: sai, Satanás. Você que não cuida do que é teu, não. Não cuida dos teus bens, não. Aquilo que para você não tem valor, tem alguém lá querendo e está buscando. E você tem que orar. Levante a mão e diga: sai, Satanás. Diga: sai. E agora nós vamos pedir o livramento do olho. O livramento do agouro. Eu morei na casa de uma senhora chamada Benedita. Ô menina que gostava de um vudu. E ela tinha um pé de ameixeira. E um dia o vizinho chegou e falou: meu Deus, dona Benedita, que ameixeira. Ela falou: Clebe, pelo amor de Deus, traz a pimenta do reino, a do reino. Eu criança, né, irmão, bobo. Ô Clebe, vai lá e cobre a minha ameixeira é de pimenta. Rapaz, eu cheguei, pimenta aqui, tá. Meia hora depois voltou o vizinho, os dois olhos inchados. Rapaz, até eu que não entendi, eu disse: rapaz, que olho maldito, rapaz. Ele: dona Benedita, eu saí daqui da casa da senhora, queimou tudo, tá queimando meu olho. Ela falou: fica tranquilo, boa mandingueira, né? Fica tranquilo que, ó, eu tenho uma água de açúcar preparada. Tu vai lavar e o teu olho vai voltar normal. É o olho. Aqui nós não colocamos pimenta, não. Aqui não é raiz de Guiné. Aqui é fogo do Espírito Santo. Fogo do Espírito Santo. Levanta a mão e diga: sai, Satanás. Diga: sai. Fica de pé. Fica de pé. Agora nós vamos orar pela tua vida financeira. Nós vamos pedir o livramento, como o pastor Rivair acabou de falar. Quem pode nos livrar da fúria do malicioso? Você está lá na tua mão. O demônio vem lá da contramão para te buscar. Quem vai te livrar? Esse dia o camarada cruzou três vias. Quando eu vi, ele estava na porta do meu carro. Quem vai te livrar? Só Deus, irmão. Quem está entendendo, diga glória a Deus. Você não conhece a pessoa, você não sabe qual a intenção, e o bichão está no coração dele. Ontem nós indo orar, eu parei com o pastor para abastecer. Eu fui falar com o camarada e já não falou. Boa noite, ó. Eu falei: opa. Tudo bem com o senhor? Ué, tá rosnando? Tá rosnando por quê? Tá engasgado? Lucifer, manifesto no camarada. Você não fez nada. Quem já aconteceu com você? Você não fez nada. Uma pessoa está ali endemoniada. Levante as mãos. E é uma guerra. No trabalho, nas finanças. Só que agora Jesus vai colocar por terra. Fica de pé. Levanta o teu votão. Pastor, está na minha mão. Eu vou colocar esta oferta especial aqui agora pela vitória. Pastor, eu vou levantar esse voto do livramento para Deus trazer a causa que está já liberada. Minha irmã que está aí dizendo assim, me mostra Deus. Está liberado e por que o dinheiro não chega? É porque está amarrado. Ele está com o pé colocado em cima. Jesus vai desbloquear. Levanta a tua mão, diga comigo, Senhor Jesus. Mais alto, diga Senhor Jesus. Ó, antes de orar, presta atenção. Chegou o irmão aqui e falou, pastor, posso te ajudar? Ajude, filho. Está aqui comigo ele hoje. Pastor, eu vi assim, umas correntes na roda do teu carro. Falei, ah, não vou crer nisso não, né, irmão? Ah, que corrente. Duvidei, fui para casa, não é que duvidei, recebi, fui para casa, quando eu orei, Deus me mostrou um homem, um corpo em formato de homem, deitado debaixo do carro, uma mão segurada numa roda, outra mão segurada na outra, e os dois pés bloqueando a roda traseira. Falei, rapaz, não pode. E Deus tinha falado para não fazer o quê? Para não fazer vistas grossas, creia. Eu não criei, nem orei, não levantei voto, nada, fiquei tranquilo. Rapaz, quando eu estou saindo aqui, rapaz trouxe, mecânico trouxe o carro, falou, pastor, está aqui, ó, bom, cheiroso, higienizado, novo, que carro, pastor, lacrado, tome a chave. Bati o carro na chave, encostei, quando eu saí da série, fez plu, plu, plu, plu, plu, plu, plu. Ué. Desliguei o carro, liguei, pum, liguei de novo. Ué, o carro está novo, o carro está limpo, o carro está higienizado, o carro está todo trocado, manutenção preventiva. Ligou de novo, é plu, plu, plu, plu, plu. Eu fui daqui lá em casa, a maior velocidade que ele deu, 20 por hora. Foi daqui lá em casa cacarecando. Falei, não pode, rapaz. E aí, e o Gabriel do meu lado, aquele que habita no esconderijo do Altíssimo, expulsa o papai. Falei, agora não adianta. Deus revelou lá na oração. Deus mostrou em visão. Eu duvidei. Agora não adianta nem orar mais. Agora é sofrer o dano. Rapaz, fui para a oração, me humilhei e falei, Jesus, o que, que é isso? E um falou, é isso. Outro falou, ih, prepara o bolso, pastor, é tanto. O outro falou, esse carro, não vale nem o carro. Se eu fosse, você vendia o carro. Isso é bomba. O outro dizia, isso é pistão. O outro dizia, isso é as bielas. O outro dizia, isso é os bicos. O outro dizia, pastor, isso malogrou tudo. Eu falei, Satanás do inferno. Irmão, vim aqui, orei, peguei o meu votão, falei, Senhor, eu não vou gastar um centavo. Eu não vou levar esse carro em lugar nenhum. O Senhor falou e o Senhor revelou. Eu pequei porque duvidei. Senhor, eu recebo a vitória. Coloquei as mãos, 3 e tal da madrugada, cheguei, pá, a mão nele, bati, pum, pum. Opa! Oi, oi, oi, oi, oi. Encostei num posto, falei, completa até as tampas. E quando encher, você arredonda. E só para quando estiver caindo. Bati de novo, bum, pegou. Está lá até o dia de hoje. Aí você fala, por quê? Ah, pastor, mas isso é tão simples. É para você entender. Deus está querendo cortar o laço, você está duvidando. Deus está falando e às vezes você está o quê? Questionando. Levanta a tua mão, levanta a tua oferta, levanta o teu melhor, traz aqui essa máquina, irmã, traz aqui, agora é hora da vitória, agora estava bloqueado, mas vai desbloquear, estava encorrentado, mas vai desacorrentar, estava impedido, mas vai desimpedir, levante as tuas mãos agora, porque o Espírito Santo, ouvinte que está em casa, o QR está na tela agora, e agora é hora da vitória, agora é hora de Deus operar, comece dando glória, glória, glória, glória, ó Rei da Glória, eu apresento o Pai com muita fé em ti nesta palavra.
1: Senhor, eu clamo a Ti, ó Pai de amor, e peço ao Senhor, venha romper o poder, ó Pai, destes impedimentos, é destas trancas, é destas setas. Sai daí, Satanás, sai daí, bloqueio do inferno, sai daí, laço, sai daí, rede do maligno que foi colocado nas finanças. Pai, aquele dinheiro já está, mas ele não chega, aquele negócio não se define, aquela porta não se abre, aquela conta, Pai, não se paga, mas em nome de Jesus agora, nós repreendemos esta seta aonde o diabo alvora. Sai, sai, sai, sai, Satanás, sai, pelo poder da fé em Cristo nós te expulsamos. Espírito maligno, espírito da miséria, espírito devorador, sai, Satanás, sai, cortador, sai daí, bloqueio das trevas, sai, sai, sai, sai, sai, sai. É você que está querendo desfazer, é você que está querendo amarrar, expulsa, sai das finanças dela, sai da família dele, sai dos negócios, saia do ganho, sai, é Deus que vai prosperar, Satanás, sai com teu olho daí, sai com teu agouro daí, inferno, sai, nós te expulsamos agora, sai, sai das compras dele, sai das vendas dela, sai do empreendimento dele, sai, sai, sai, sai, sai, expulsa, sai, sai, Satanás, nós te repreendemos, espírito maligno, nós te repreendemos, espírito caído, espírito da inveja, que quer ver ele reclamando, que quer ver esta mulher murmurando, que quer ver esta família desempregada, sai, sai, sai, sai, Satanás, sai em nome de Jesus. Levanta a tua mão, diga: Senhor Jesus, mais alto, diga: Senhor Jesus, eu recebo o teu milagre para minha vida. Coloca aqui dentro do alfolí, ó, dentro desta salva. Que Deus te abençoe, que Deus te abençoe, que Deus te abençoe, que Deus te prospere, que Deus te prospere, que Deus te livre de toda má obra. Queridos, preste atenção, o Espírito Santo, mas me falou tão claro aqui no meu coração, e Deus trouxe uma revelação tremenda, e Deus me disse que há uma pessoa entre nós que o inimigo conseguiu acessar o teu coração, não é o músculo, sentimento. E ele começou a trazer na sua mente um viver que não vale a pena. E todos os dias você ouve este mesmo dizer: para, desiste, para. E é uma obra maligna. Aonde está esta pessoa? Chamei uma vez, não. Chamei duas vezes, mão levantada, mas ainda não. Chamei a terceira vez, eu vou chamar a última vez, porque só Jesus vai te dar a vitória, e agora vai cair por terra estas trevas. Não, não, não, não, não, não, vem cá, por favor, aplauso para Cristo, vem. Vai colocando aí dentro da salva, ó, o Espírito Santo está me mostrando quatro pessoas que você está numa guerra espiritual. Vem aqui, querido, eu vou te ajudar. É assim mesmo ou não é? É aquela coisa mental, terrível. Fica aqui, eu vou te ajudar. Tem quatro pessoas que Deus acaba de me mostrar que Ele vai te tirar dessa tempestade que você está no meio da sua casa. Vem para cá, vem para cá. Deus vai te tirar, vem. Ô glória, ô glória, levante a tua mão e dê glória, coisa tremenda. O Espírito Santo está me mostrando 11 pessoas que aí agora está ferruando a tua coluna, está ferruando. Venha, venha, Jesus vai te curar. Um é aquele lá, ó. Outro é aquela ali, ó. Outro é esta aqui. Pode vir, é assim ou não é? Pode vir, vem cá. Outro lá, levante a mão e dá glória. Ah, meu Deus do céu. Levante a tua mão e dá glória agora. Alabacandarabassúria. Ó, eu vou entregar. Deus vai me dar sabedoria para entregar. Não tem como entregar essa revelação aqui, ó. Essa revelação está terrível. Tem um pai que aqui está, e aconteceu algo na vida da tua filha, a única coisa que você falou dentro de casa: eu não aceito o que ela escolheu ser.
0: Eu não aceito essa vida. Você já entendeu? Vem para cá. Jesus vai queimar esse capeta. Levante a mão e diga glória a Deus. Levante a mão e diga glória a Deus. Tem quatro pessoas. Três deste lado e uma deste lado aqui, ó. Deus mostra para mim. O renovo daquela obra maligna. Sempre no mesmo dia. Sempre nos fins de semana. Para atacar. Levante a mão, vem. Jesus vai dar, vem. Vem, Jesus vai dar. E Deus já te mostrou, hein? E tem uma dessas pessoas que está aqui, ó. Levante a mão, vem, vem, vem, vem, vem, vem, vem, vem. Vem porque Jesus vai fazer. Quem quer levante a mão, diga glória a Deus. Ó, o Espírito Santo me revela uma pessoa. Você vai ter que levantar a mão. Tem jeito não. O fígado desta pessoa está se diluindo com cirrose hepática. E está do jeito que a medicina diz que não tem como mais reverter. Cadê esta pessoa? Jesus vai operar e vem cá receber o milagre. Levante a mão da glória a Deus. Levante a mão da glória a Deus. Da glória a Deus. Da glória a Deus. Ó, o Espírito Santo está me mostrando 9 pessoas. Você está respirando, mas está queimando. Você está respirando, mas está ardendo. No teu peito e nas tuas costas. Queimando. Queimando. Jesus vai te dar cura agora. Levante a mão. Não. Não. Levante as mãos. De vermelho lá. Vem. De vermelho. Vem. Vem. Vem. Vem. Vem. Ó. O pastor Revair vai entregar o que Deus está dando para ele. E eu já vou descer aí para ungir você. Eu quero pôr a mão na tua cabeça. E não tem como pôr a mão na tua cabeça estando aqui no altar. E Deus vai usar poderosamente a vida do pastor Revair agora. Antes dele chegar, eu quero chamar as últimas 2 pessoas que Deus me mostra que você já não consegue mais enxergar. Vem, vem cá. Eilabaia Súria. Pecalabacandaraia. Oribicandaraia Sé. Ó. Deus me mostrou agora, pastor Revair, 4 pessoas, eu vi alguém que chegava na casa e jogava. Chegava na casa e jogava. Vem para cá, Jesus vai colocar por terra agora, vem. Vem, Jesus, ai, ai, ai, ai, ai, mas não, eu não estou vendo, eu não estou vendo, eu não estou vendo aquela fé definida em Jesus Cristo. Quem crê na vitória, levante a mão, diga glória! E nós vamos receber o pastor Revair como? Com dúvida ou com fé? Com tristeza ou com alegria? Então com palmas para Jesus.
2: Vamos bater palmas da glória para Jesus. Quem aceita a paz de Jesus é batendo palmas e dando glória para Ele. O Espírito de Deus me mostrava 91 pessoas. Eu vejo Deus repreendendo o medo e te dando coragem. Você disse, Deus, que a daqui para frente seja diferente. Deus está dizendo que era para dar errado, já deu tudo certo. Cadê você? Levanta as mãos, levanta as mãos, levanta as mãos. O medo dominava, não deixando você viver o que Deus te prometeu. Vem, vem, vem. Vem para cá, vem para cá, vem para cá. O Espírito de Deus me revela 46 pessoas. Deus é

vencida. Um demônio chamado espírito de morte já deu um grito de derrota. Neste final de semana, ele ia beber o sangue de uma pessoa da tua família. Não vai, porque Deus chegou primeiro. Levantou a mão, vem para frente e recebeu o milagre. Levanta, vem para cá, vem para cá, vem para cá. 19 pessoas.

você ia cair numa tremenda de uma miséria, mas Deus chegou primeiro. Deus está dizendo, tudo que foi planejado, projetado contra ti, já caiu por terra nesta tarde. Deus está dizendo, ninguém fecha a porta que eu abri. Cadê tu com a mão levantada? Levantou, deu glória, recebeu a vitória. Levantou, deu glória, recebeu a vitória. Vem, o Espírito de Deus me revela uma pessoa que está causando preocupações. Você disse, Deus, eu não sei mais a quem recorrer, porque todos os lugares que eu busquei, ninguém conseguiu dar uma solução para aquilo que eu estou enfrentando. Deus está dizendo, já estou te dando vitória hoje. O Senhor me mostra a muralha caindo por terra, a vitória chegando. 23 pessoas aqui, Deus está entrando com salvação e libertação. Deus está dizendo, não fala nada, não coloque as tuas mãos, porque daqui para frente sou eu que vou entrar e vou agir. Você vai ver o que Deus vai fazer. Eu já estou vendo Deus tirando o coração de pedra. Eu já estou vendo Deus dando um coração sensível. Cadê tu com a mão levantada? Levantou, levantou, levantou, levantou, levantou. Cadê o glória deste povo? 13 pessoas me revelam.

0: dando o seu repouso, o seu local, aonde você está deitado. Deus está dizendo que aquele demônio que perturbava as suas noites não perturba mais, porque hoje o sangue do Cordeiro de Deus já está jogando esse demônio da insônia por terra. Levanta a mão, fecha os olhos, rapaz. Sai dele, Satanás. Segura aqui, obreiro. Segura aqui, obreiro. Segura aqui, obreiro. Olha ele aí. Segura aí, obreiro. Olha o bicho aí, diga, queima ele. Olha o bicho aí, diga, queima ele. Segura, obreiro. Segura, obreiro. Segura, obreiro. Olha o bichão aí, diga, queima ele. O diabo não gostou da revelação, diga, queima ele. Que coisa terrível, tá vendo? Escuta aí, ouvintes. Olha aí quem é que estava no caminho dele. Você tá vendo? Não dorme. Não tem paz para dormir. Como que a pessoa vai dormir assim, irmão? Um demônio perturbando a mente dele, como que a pessoa vai ter paz para dormir? Cadê a segunda pessoa com a mão levantada? Se não levantar, eu vou orar e Deus vai passar onde você estiver. Fecha os olhos, senhorita. É. Satanás gritou o nome dela por 3 vezes nesta tarde. O diabo fez de tudo para ela não vir aqui. Foi ou não foi, minha irmã? Foi uma luta.
1: Foi uma luta terrível para chegar aqui.
0: Fecha os olhos. Eu conto 1 em nome do Pai, 2 em nome do Filho e 3 em nome do Espírito Santo. Segura, obreira, segura, obreira, segura, obreira, segura que já está aí, obreira, segura, obreira, segura, obreira que já está aí. Olha aí quem é que estava escondido no caminho dela, olha aí, ó. Que coisa terrível, está vendo, irmãos? O bicho veio para matar, roubar e destruir, mas Jesus chegou primeiro. Jesus vai visitar primeiro a casa dela para desfazer um trabalho que estava na porta da casa dela. Diga, queima ele. Ela entra em casa, já começa a sentir um peso. Diga, queima ele. Vem chegando aí, obreira. Segura, obreira. Diga, queima ele. Levanta a mão, diga, queima ele, igreja. O Espírito de Deus me revela 17 pessoas. O diabo prometeu matar no vício. Você disse, eu não vou perder aquela vida para Satanás. Você entrou em campanhas de oração e você disse, não estou entendendo. Quanto mais eu oro, pior está ficando. É o diabo já está perdendo, meu irmão. O diabo já está perdendo, meu irmão. O diabo já está perdendo. Levanta as mãos aqui, ó. Levanta as mãos ali, levanta as mãos lá. O Espírito de Deus me revela 4 pessoas. Isso aconteceu há 15 dias atrás. Você recebeu uma visita na tua casa e a tua casa não foi mais a mesma. Depois desta visita virou um pé de guerra, virou uma contenda. Na hora que tu levanta as mãos, Jesus vai tirar aquele bicho de lá. Levantou aqui, levantou ali. Põe a mão na tua cabeça. Põe a mão na tua cabeça. O Espírito de Deus me revela 7 pessoas com seus rins comprometidos. Jesus está ressuscitando os teus rins hoje neste lugar. Cadê tu? Levantou, levantou, levantou, levantou. Levantou, levantou. Jesus está tocando nos olhos de 7 pessoas aqui. O Senhor me diz que os teus olhos, ele solta a lágrimas constante, lacrimeja constante, como se tivesse terra jogado dentro dos teus olhos. Jesus está te dando saúde, te curando hoje. Cadê? O plano do diabo era cegar, mas Jesus chegou primeiro. Põe a mão na tua cabeça que a hora já não dá mais. Cuidado que tem um demônio escondido aí por nome de espírito de morte, diga, queima ele. Tem um demônio escondido aí por nome de enxuda loucura, diga, queima ele. É uma entidade maligna que vai cair por terra. Põe a mão na cabeça. Atenção, obreiras, cuidado aí que o bicho vai querer correr agora. Começa dando glória, glória, glória, glória. Clama agora, vamos lá, batalhão da fé, entrando em ação. Senhor, é somente o Senhor que pode libertar, é somente o Senhor que pode agir, é somente o Senhor que pode trabalhar, é somente o Senhor que pode colocar as tuas mãos agora. Põe a mão na tua cabeça e ora. Deus, atende a esta oração agora. Atende, meu Deus, lá na casa dos ouvintes. Libertação para esta alma, libertação para esta vida, libertação para esta pessoa. Os planos do diabo era matar, os planos do diabo era destruir, os planos do diabo era arrancar. Diga, queima ele. Legião assassina, demônio do desespero. Olha ele aí, diga.
2: diga queima ele, olha ele aí, diga queima ele, é você, demônio do inferno, tudo que foi planejado, diga queima ele, igreja, diga queima ele, sai do caminho dela agora, legião do inferno, possessão maligna, espírito das trevas, tudo que foi planejado contra esta vida, planejado contra esta alma, tem que sair agora, demônio da enfermidade, espírito das encruzilhadas, larga a mente dela, larga as pernas dela, segura a obreira, larga o corpo dela agora, sai daí agora, pelo poder do sangue, clama pela tua família, clama pela tua casa, clama pelo teu lar, atende, meu Deus, esta oração, tudo que vinha planejando contra a vida dela, fé, Senhor, agora neste coração, para levar a libertação para casa, para levar a transformação para a família, nós te repreendemos agora, legião assassina, demônios que foram enviados para matar, demônios que foram enviados para destruir, sai do caminho deste jovem agora, eu te repreendo, Satanás do inferno, tudo que foi planejado, larga a vida dele, Satanás, demônio do desespero, demônio do suicídio, eu te repreendo agora, larga o corpo dele, Satanás, larga o corpo dele, Satanás, diga queima ele, larga o corpo dele, príncipe das trevas, tudo que você planejou contra a vida deste jovem, dá o teu grito de derrota agora, Satanás, larga o sentimento dele, larga a alma dele, segure, irmãos obreiros, sai daí agora, em nome de Jesus de Nazaré, eu te repreendo agora, espírito de Lucifer, tudo que foi planejado contra a vida deste jovem, há poder no teu sangue, clama, igreja, clama, Senhor, repreende agora, olha aí o demônio da morte aqui, ó. Olha ele aí, ó. Diga queima ele, legião assassina, planejou a morte deste jovem, eu te repreendo agora, sai do caminho dele, saia, em nome de Jesus de Nazaré, entra, meu Deus, com providência, entra, meu Deus, com libertação, entra, meu Deus, agora, transforma de uma vez por todas, que toda a obra do inimigo, saia, sai daí agora, entra, meu Deus, e age, entra, meu Deus, o Senhor sabe o que esta vida precisa, o que esta alma almeja, demônio da inveja, perseguindo a vida dela, a mente dela, o coração dela, você quer acabar com tudo, Satanás, sai do caminho dela, nós te repreendemos, sai em nome de Jesus, diga amém. Meu Deus, é demônio para todo lado, olha o outro aqui, ó, olha aí, ó, ó, olha aí, ó, olha que coisa terrível, irmãos. Nós não podemos acabar o culto e deixar as pessoas voltar para casa endemoniado. Não! Vem para ser liberto, vai ser liberto pelo sangue de? O Espírito de Deus me revela, são 33 pessoas que o diabo tem dominado o seu pensamento. Você está alegre, do nada te bate uma tristeza. A partir de hoje o diabo não dominará mais o teu pensamento. Levantou a mão, levantou a mão, levantou a mão, levantou a mão, levantou a mão, levantou a mão. Olha o que Deus me revelou, são 7 pessoas que carregavam uma alergia no seu corpo fora do normal, que quando coça chega a sair até sangue. A partir de hoje você não vai ter mais esse mal no seu corpo. Vamos expulsar esse demônio, levanta as mãos para cá, e demônio para todos os lados, ouvintes. Meu Deus do céu, quantas pessoas possessas, sabe o que é isso? Isso é uma igreja de jejum e oração, aqui não tem vez para o diabo. Aqui não tem lugar para capeta, não, aqui tem lugar para Deus. Então levanta as mãos para cá. A Bíblia diz que a sombra de Pedro curava os enfermos e expulsava os... Se o Deus de Pedro é o nosso Deus também, ele está liberto em nome de Jesus. Diga amém, rapaz. Pode abrir os olhos, diga amém. Pode bater palma e dar glória, porque ele já está liberto. Busca a sua enfermidade, busca a sua dor. Pastor, cheguei com dor, não estou sentindo mais. Pastor, cheguei com mal-estar, não estou sentindo mais. Levanta as mãos que nós vamos ouvir você. Vamos ouvir o seu testemunho. Já está curado, meu jovem? Vem para cá que eu quero te ouvir. Como que é o seu nome?
3: Isaac.
0: Isaac, o que que vinha acontecendo com você, Isaac?
3: Um problema de ansiedade, está muito forte.
4: Agora não tem mais nada.
0: De ansiedade.
3: Isso, e agora eu estou me sentindo mais leve.
0: Sentindo leve. Chegou aqui hoje com esse sentido.
3: Isso, e agora eu estou mais leve.
0: Quanto tempo você estava sentado?
3: Há quase um mês.
0: O diabo queria acabar com a sua vida numa depressão profunda, mas Jesus chegou primeiro. A partir de hoje você não tem mais nada. Seja livre. Você volta a viver uma vida abençoada porque Deus, ele te ama. Deus te abençoe, Isaac. Tem mais milagre? Vamos ouvir mais testemunho? Vamos ouvir esses testemunhos depois que encerrar esse culto?
5: Pastor Rivair, mais um grande milagre aqui na libertação total. Qual o seu nome, meu irmão?
6: Jeová.
5: O que aconteceu com você aqui na explosão de milagre, Jeová?
6: Graças a Deus eu estou de pé. Cheguei aqui no culto, estava sentado, não conseguia ficar, ele estava pregando e eu sentado. E graças a Deus eu estou de pé porque depois das orações consegui ficar de pé.

0: Domingo estava doendo, tomando duas injeções por dia.
1: E não estava, né, resolvendo.
0: Não estava resolvendo. Hoje não foi.
1: Aqui, ficou o período todo sentado.
0: Sentado.
1: Sem poder andar. É.
0: E o diabo tão assim que eu rodava com meu carro e não conseguia achar a igreja.
1: Meu Deus.
0: Passava, não conseguia. Passava, eu passava na aqui porta, na frente, olhava para a igreja e falava, essa é a igreja de Salomão, não é a igreja de Deus é amor, não.
1: Meu Deus.
0: Rodava. Mandou lá de volta. Eu sou de Itapecerica da Serra. Mandou lá para a ponte da Casa Verde. Falei, eu estou voltando para trás. Estou voltando para trás.
1: Estava lutando contra a sua vida para o senhor não chegar aqui.
0: Exatamente.
1: Aí agora o senhor entrou aqui e está curado.
0: Ai, então...
1: Anda aí, meu irmão. Anda aí para esse povo ver. Anda aí. O homem que chegou que não podia andar está andando. O homem que chegou aqui.
0: Eu sou caminhoneiro. Sim. Eu sou caminhoneiro, mó tempo sentado. A minha esposa ali está de prova, dirigindo. E domingo eu estava gritando de dor.
1: E agora, meu irmão? Cadê as dores?
0: Melhorou, graças a Deus.
1: Cadê a enfermidade, meu irmão? Oi. O diabo queria te colocar na cadeira de roda, mas ele não vai conseguir porque Jesus te deu saúde hoje.
0: Com fé em Deus.
1: Só agradeço
0: a
1: Deus.
0: E vou voltar a trabalhar segunda-feira com fé em Deus.
1: Em nome de Jesus, o senhor está liberto e transformado. Pode glorificar.
0: Glória a Deus, glória a Deus.
1: Levanta as mãos, oração da fé, oração final. Mas não podemos esquecer que amanhã é a Santa Ceia do Senhor Jesus. Nós estamos na Semana da Santificação. Amanhã, 7 da noite, presbítero Davi Miranda Neto, com toda a equipe, obreiros, pastores, e você é o nosso convidado especial para 7 da noite. Não pode vir amanhã, venha domingo pela manhã, 11 da manhã, presbítero Kleber, celebrando a Santa Ceia do Senhor Jesus. Mas nós temos um culto às 9 da manhã, aonde eu estarei ministrando a palavra de Deus. Eu convido você para uma manhã com Deus, uma manhã de milagre, tá bom? E no horário das 3 da tarde, ele mesmo, o presbítero Marcos Magno, membro da nossa diretoria, fazendo aquele grande clamor em favor das crianças. Tem criança na sua casa? Tem criança na sua casa? Quem tem filho, netos, traga ele domingo, porque eles vão receber uma unção, e as crianças precisam desta unção. Precisa desta unção. Jesus diz: deixai vir a mim as... porque dos tais são o reino dos... Então traga eles domingo às 3 da tarde para receber essa unção. Levanta as mãos em direção da sua casa. Nós vamos orar apresentando a vida do pastor Kleber e também a vida da nossa diretoria. Apresentai uns aos outros, inclusive a tua casa, nesta oração. Amém? Não sai sem receber a unção. Valorize a unção, porque Deus vai te dar saúde através desta unção, tá bom? A Bíblia diz: se tiver alguém enfermo em casa, que chame os presbíteros para que unja. Então nós vamos ungir vocês agora. Levanta as mãos em direção da casa. Vamos orar por aqueles que nos ouvem, por aqueles que nos vê. Começa dando glória, glória, glória, glória. Senhor, gratidão damos a ti por mais um culto, Senhor. Deus, eu te peço agora, guarda a ida deste povo como o Senhor guardou a vinda deste lugar. Obrigado pela palavra pregada.
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17 horas com 9 minutos em Belo Horizonte. Este é o programa Voz da Libertação, órgão este oficial informativo da Igreja Pentecostal Deus e Amor. Tem por presidente nossa querida irmã Ereni Miranda. E a sede das Igrejas Pentecostal Deus e Amor está localizada na Avenida do Estado 4568, na Liberdade, em São Paulo. E em Belo Horizonte nós estamos aqui situados na Avenida Amazonas 8410, bairro do Cabana, e na direção geral, pastor Guilherme Ribeiro, juntamente com a sua esposa Cleicilane Ribeiro. Este é o programa Voz da Libertação, e você que está sintonizado, não deixe de colocar aqui o seu pedido de oração, dar a sua participação no WhatsApp do estúdio. DDD é 31 975 19 19 94. Queremos ouvir de onde você está nos acompanhando, escutando esta programação e também deixando o seu pedido de oração para que daqui a pouquinho nós venhamos levantar um clamor em seu favor, em seu lar, em sua casa, em toda a sua família. Não deixe de enviar no WhatsApp do estúdio, DDD é 31 975 19 19 94. Eu estarei com todos vocês até o horário das 18 horas. Quem fala com todos vocês, eu mesmo, o presbítero Natanael Oliveira, aqui diretamente do estúdio da Rádio Deus e Amor, da sede estadual das Igrejas Pentecostal Deus e Amor, no Cabana, Avenida Amazonas 8410.

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1: Ótima tarde de sexta-feira, hoje, sexta-feira, dia 10 de julho de 2026. O Senhor sempre continua com as suas mãos estendidas para poder nos favorecer e nos ajudar. E o Senhor tem palavras de ânimo, o Senhor tem palavras de ensinamento, de incentivo para as nossas vidas na tarde de hoje. O apóstolo Paulo escreveu ao seu filho na fé, Timóteo, em 1 Timóteo, capítulo 6, versículo de número 8, tendo, porém, sustento e com o que nos vestir estejamos contentes. Esta é uma parte que o apóstolo Paulo está falando a Timóteo. Tendo, porém, sustento e com o que nos vestir estejamos contentes. Paulo está escrevendo para Timóteo sobre o dinheiro, ambição e contentamento. Exatamente isso. Paulo está falando para Timóteo sobre dinheiro, ambição e contentamento. E no versículo anterior ele lembra que nada trouxemos para este mundo e nada podemos levar dele. Ou seja, a vida não é sobre nós acumularmos coisas. Precisamos carregar para nossas vidas três verdades. E a primeira é que Deus já te deu o essencial. Exatamente, Deus, Ele já te deu o essencial. Sustento e com que nos vestir, este é o essencial. Comida na mesa e roupa no corpo. Jesus mesmo disse: não andeis ansiosos pelo que haveis de comer ou vestir. O Pai sabe do que você precisa. O resto é apenas acréscimo na nossa vida. Contentamento, ele é uma decisão, não é uma conquista. Paulo não disse fiquem contentes quando tiverem mais. Ele disse estejamos contentes com o que temos hoje. Contentamento não é se conformar, é reconhecer a mão de Deus no básico e descansar nisso, sem deixar a ansiedade do mais roubar a sua paz. Não caia na armadilha da comparação. A armadilha da comparação começa quando esquecemos o suficiente. E a sexta-feira tem esta pressão: conta para pagar, lugares para ir, meta para bater, mas o texto nos puxa de volta. Você já tem o suficiente para viver hoje. E se Deus cuidou hoje, Ele cuida amanhã também. Agradeça pelo pão de hoje e pela roupa no corpo. Tenha um coração grato e contente. Livre-se da ansiedade de querer sempre mais e confie que o Senhor é o seu provedor. Lembre-se, viu? Contentamento não é ter tudo o que você quer, é querer tudo o que você já tem. Este é o conselho de Deus através do apóstolo Paulo para as nossas vidas nesta tarde de sexta-feira. Tendo, porém, sustento e com o que nos vestir, estejamos contentes, conforme escrito está em 1 Timóteo, capítulo 6, versículo de número 8.

Eis que a mão do Senhor não está encolhida que não possa salvar, nem o seu ouvido agravado para não poder ouvir. Baseado nessas palavras, creia que o seu triste momento terá fim. 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

próximo final de semana, sábado e domingo, grande culto de celebração da Santa Ceia do Senhor, neste sábado, às 18h30, no domingo, às 7, às 10 e às 19 horas. Alerta, alerta todos os membros, obreiros, diáconos, presbíteros e pastores para participar desta grande celebração de Santa Ceia do Senhor Jesus. Este, que sem sombra de dúvidas, é o culto mais importante, é o dia em que a igreja estará reunida para louvar e bendizer ao nome do Senhor Jesus. Você que me ouve agora e congrega em outro bairro, em outra sede setorial, estadual, central, também você pode estar conosco. Retire a sua carta juntamente com o seu pastor e venha ceiar aqui na nossa sede estadual do Cabana, porque o nosso Deus, ele tem uma grande vitória para você. Santa Ceia do Senhor, neste próximo sábado, dia 11 de julho, e também neste próximo domingo, dia 12 de julho, venha celebrar conosco Santa Ceia do Senhor.

Venha estar conosco amanhã, dia 11, e também no domingo, dia 12. Amanhã, dia 11, a partir das 18h30, nós teremos este culto de Santa Ceia do Senhor. Venha fazer memória, venha lembrar o sacrifício da cruz, venha contemplar com seus próprios olhos a presença de Deus e estar em comunhão com Cristo e também com toda a membresia e com a igreja. Venha se recordar, fazer memória daquilo que Jesus Cristo fez na cruz do Calvário por amor a ti, por amor a mim e por amor a todos nós que reconhecemos como único e suficiente Salvador das nossas vidas. Venha estar em comunhão com Cristo, venha estar em comunhão com a igreja, venha participar do cálice e também do corpo do nosso Senhor Jesus. Foi Ele mesmo que instituiu a última ceia. Este é o meu corpo, este é o cálice da nova aliança do meu sangue, conforme está escrito em Lucas 22, 19 e 20. E Ele mesmo deu a ordem

pediu para que nós viéssemos fazer memória dele, conforme está escrito em 1 Coríntios 11, 24, 25. Fazer isto em memória de mim. Venha proclamar aquilo que Cristo fez. Venha proclamar aquilo que Jesus Cristo fez na sua vida. Todas as vezes que comerdes deste pão e beberdes deste cálice, anunciais a morte do Senhor até que ele venha. Você tem a esperança viva no seu coração que Cristo breve voltará para buscar a sua igreja. Então esteja conosco amanhã às 18h30 e também domingo no primeiro horário, 7 horas da manhã, juntamente com o pastor Guilherme Ribeiro, e no último horário, das 19 horas, estaremos fazendo memória daquilo que Cristo fez por nossas vidas e até os dias de hoje continua fazendo. 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

17 horas 31 minutos aqui em Belo Horizonte. Eu preciso te informar de algumas coisas que ocorrerão aqui na nossa sede estadual da Igreja Pentecostal Deus e Amor neste mês de julho, um mês festivo, um mês onde nós estaremos finalizando já com grandes festividades, celebrações. Afinal de contas, nós estaremos completando 50 anos de existência da Igreja Pentecostal Deus e Amor aqui em Belo Horizonte, e nós temos uma boa programação para a semana que antecede o dia da festividade de aniversário do Jubileu de Ouro da Igreja Pentecostal Deus e Amor, aqui mesmo em Belo Horizonte, localizada a igreja na Avenida Amazonas, 8410, bairro do Cabana. Este é o endereço onde estaremos celebrando a fidelidade de Deus e tudo o que o Senhor fez e está fazendo até os dias de hoje através do Ministério Igreja Pentecostal Deus e Amor. Se você tem como anotar, anote, porque será uma programação maravilhosa, uma semana de atividades, uma semana de comunhão, uma semana onde estaremos glorificando e honrando ao nosso Deus. Na segunda-feira, dia 27, às 19 horas, nós teremos o Seminário da Família com o tema O Poder do Perdão. Todas as segundas-feiras, a primeira do mês, nós temos o Seminário da Família, onde estamos sempre aprendendo algo de Deus, e nós teremos também nesta segunda-feira, dia 27, para abrir já a semana de celebração, Seminário da Família com o tema O Poder do Perdão. O perdão é uma necessidade imperativa para aqueles que desejam viver de forma saudável. Isso mesmo, é uma terapia para a alma, um tônico para o coração, uma condição indispensável para a saúde emocional e física. Você vai aprender tudo isso nesta segunda-feira, dia 27 de julho, aqui no Seminário da Família. O perdão é uma necessidade absoluta para a continuidade da existência humana. Exatamente isso. Amar a humanidade é fácil. O difícil é amar aqueles que nos perseguem. É mais fácil você falar sobre o perdão do que praticá-lo. Mas eu tenho certeza que neste Seminário da Família estaremos aprendendo sobre o perdão. Marcou aí? Dia 27 de julho, 19 horas, aqui na Igreja Pentecostal Deus e Amor, Seminário na Família. E na terça-feira, não fica para trás também, porque nós teremos aí a edição especial Conectadas com as nossas irmãs Mulheres de Fé da sede estadual, aqui mesmo da Igreja Pentecostal Deus e Amor. Na terça-feira, dia 28/7, 19 horas, Mulheres de Fé, com edição especial Conectadas. Na quarta-feira, nós teremos algo imperdível aqui mesmo na Igreja Pentecostal Deus e Amor. Você sabe, conhece muito bem que a Igreja Deus e Amor, ela é conhecida também pelas missões, pela obra missionária, e nós teremos aí uma participação toda especial com uma caravana diretamente de Moçambique, da África. Nós teremos os nossos irmãos da banda Inelete, que estará louvando a Deus Vozes da África, aqui mesmo na Igreja Pentecostal Deus e Amor, na quarta-feira, dia 29 de julho, às 19 horas, uma igreja que faz missões, participação especial com a caravana da África, banda Inelete, estará com todos nós aqui para glorificar e adorar o nome do Senhor Jesus. Será uma quarta-feira muito abençoada, uma quarta-feira de muita presença de Deus e muita alegria e muita comunhão. Já na quinta-feira, nós teremos aí Dia da Ação Social e do Cuidado. É isso mesmo, com a Casa Aberta a Reviver, o Dia da Ação Social e do Cuidado, Casa Aberta e Viver, aqui mesmo da Igreja Pentecostal Deus e Amor, que é voltado para pessoas que estão em condição de rua. E na quinta-feira nós teremos aí esta importantíssima atividade às 8 horas da manhã, aqui mesmo na
Igreja Pentecostal Deus e Amor. Sexta-feira, nós temos encontro 60+, aulas coletivas, oficina de artesanato e trabalhos manuais no horário das 8 horas da manhã. Isso mesmo, encontro com o 60+. Olha aí, hein? Você que já tem mais de 60 anos, já está aí engajada neste projeto 60+, não falte, dia 31, 8 horas da manhã, nós temos o encontro 60+, com aulas coletivas, oficina de artesanato e trabalhos manuais. Já à noite, às 23 horas da sexta-feira do dia 31, nós teremos a poderosa vigília com os homens de fé, preparação para o segundo encontro de homens de fé. Isso mesmo, já estaremos todos buscando a presença de Deus para a preparação do segundo encontro de homens de fé. E no sábado, às 9 horas da manhã, dia 1º de agosto, Pequeno Galileu, recreação especial para as crianças. E às 14 horas, nós temos o Ministério de Adolescentes, o ECTINS, atividades com os adolescentes. E à noite, à tarde ainda, às 15 horas, nós temos aí o Expansão Jovem, tarde, jovem, momento de comunhão entre os jovens. E dia 2, para nós fecharmos esta semana de celebração, aniversário da Igreja Pentecostal Deus é Amor, 50 anos de celebração, 50 anos, uma igreja que está firmada na rocha. Marcou? Então fique atento, porque esta semana toda, que vai finalizar o mês de julho, nós estaremos celebrando ao Senhor por tudo que Ele tem feito. Uma igreja firmada na rocha é uma igreja forte, é uma igreja edificada pelo próprio Jesus Cristo. E estará ministrando a palavra de Deus, pastor Marco Magno, membro da diretoria mundial da Igreja Pentecostal Deus e Amor, deixando a capital de São Paulo para estar conosco no domingo, 8 horas da manhã, neste grande culto de celebração de 50 anos da Igreja Pentecostal Deus é Amor.

0: celebrai com júbilo ao Senhor todos os moradores da terra. Servir ao Senhor com alegria e apresentai-vos a Ele com um cântico. Sabei que o Senhor é Deus e foi Ele que nos fez. Povo seu e ovelhas do seu pasto. 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
1: Quando saíres da peleja com os teus inimigos.
2: Hoje, sexta-feira, nós estamos em andamento de uma poderosa campanha, a campanha Guerra contra o Mal aqui na Igreja Pentecostal Deus e Amor, e nós já tivemos alguns cultos no dia de hoje, de manhã, de tarde, e nós teremos a última concentração de culto de libertação agora às 19 horas aqui mesmo na Avenida Amazonas 8410, bairro do Cabana. E você que está aí na audiência, você que está ouvindo esta bela programação, você que está sintonizado conosco e você não compareceu ainda em nenhum dos nossos cultos, nem de manhã, nem de tarde, 19 horas, nós teremos o próximo culto dentro desta poderosa campanha Guerra contra o Mal. Nós estamos em guerra contra o mal e nós precisamos estar posicionados aqui para estarem orando, para estar clamando ao Senhor, para que Deus venha desfazer as obras do diabo. Nós sabemos que Satanás, ele luta dia e noite contra as nossas vidas. Satanás, ele luta de uma forma incansável para tentar destruir a nossa vida física, espiritual, material, emocional, matrimonial. Satanás, ele tem a função de matar, roubar e destruir. Mas a Igreja de Deus que está firmada sobre a rocha, a Igreja de Deus que ora, que clama, que intercede e que tem a poderosa palavra com como escudo, a Igreja de Deus sim combate com o poder de Deus e o poder do Espírito Santo contra as obras de Satanás. E eu tenho certeza que nesta sexta-feira, 19 horas, o nosso Deus vai repreender todas as obras malignas, todas as obras que têm causado transtorno, perturbação, que têm causado inquietação em vidas, em pessoas. Eu tenho certeza que o Senhor, nesta noite de hoje, vai estender as suas mãos sobre esta igreja, sobre este lugar, e todo mal vai ser desfeito, porque o Senhor operará mais uma vez aqui na Igreja Pentecostal Deus e Amor.

0: onde estão os filhos do Senhor.
1: Você que está aí como uma pessoa enferma, você que está aí sofrendo, você que está padecendo, você que está chorando, você que está padecendo grandes problemas, grandes aflições, vem aqui para o endereço da Igreja Deus e Amor, Avenida Amazonas, 8410. Nós temos aí um amplo estacionamento para você deixar o seu veículo e cultuar a Deus de uma forma tranquila. Você pode vir também de metrô, descer na estação Vila Oeste, 5 minutos. Estará já aqui na Igreja Deus e Amor. E você que virá de ônibus também, você pode descer bem à frente do templo da Igreja Deus e Amor e estar aqui participando desta concentração de libertação que vai dar início às 19 horas. O Senhor estará operando como operou nesta manhã de hoje aqui na Igreja Pentecostal Deus e Amor. O Senhor tem sim bênçãos, tem livramentos, e o Senhor, Ele quer pelejar por sua vida, por minha vida, por nossas vidas, e o inimigo não terá vez contra as nossas vidas, porque o Senhor, que é general de guerra, entrará na peleja e pelejará por você, por mim, por nós, e nós veremos o livramento do Senhor.
2: Aqui nesta manhã, quem está escondido em Deus pode enfrentar as crises, pode enfrentar as lutas, pode enfrentar as perseguições com segurança. Quem está escondido em Deus, não há o que temer, não há com o que se preocupar. Quem está escondido em Deus, aleluia, não precisa perder o sono pela madrugada. É como está escrito na palavra do Senhor: aquele que habita no esconderijo do Altíssimo, a sombra do Onipotente descansará. Descansa no Senhor. Lamasco e clama, Labaia.

0: Seu nome, minha irmã?
1: Daniela.
0: O que que aconteceu, irmã Daniela?
1: Na sexta-feira passada eu tive aqui e vim pedir a Deus uma porta aberta. Quando foi na quarta-feira, me chamaram para fazer uma entrevista. Quando foi na quinta-feira, eu fiz o exame médico e começo na segunda-feira.
0: Meu Deus do céu, a senhora veio na sexta-feira passada, fez um propósito com Deus e de uma sexta para outra porta se abriu.
1: Abriu, e melhor ainda, eu pedi um cargo e ganhei outro como chefe.
0: Olha só, o Senhor já abriu a porta e já está entrando honrada para a glória de Deus. Está feliz?
1: Demais.
0: Essa bênção é grande ou é pequena?
1: Enorme.
0: Vale a pena estar na campanha?
1: Sim, vale.
0: Quem dá glória a Deus por isto? Aleluia. Corre aqui então. Como é que é o nome da senhora?
2: Maria Rodrigues.
0: O que que aconteceu, irmã Maria?
2: Ô, pastor, eu fiz um voto a Deus, que eu estava sem pagamento, cortaram o meu pagamento, sabe? Eu passei uma luta terrível. Aí eu escrevi uma carta e mandei para São Paulo, um pedido, mandei para São Paulo e fiz a campanha aqui também nas quarta-feira. Aí eu fui no INSS, eles falaram que eu não tinha direito porque o benefício do meu esposo dá para dividir com nós dois, sem que, que ele recebe salário mínimo. E ele é acamado, usa fralda, sabe? E eu naquela luta. Aí eu orei o Senhor... entrou com providência, louvado seja Deus. Dentro de um mês, o Senhor resolveu. Vai chegar agora, mês que vem.
0: Causa ganha. Parecia praticamente impossível, né, minha irmã?
2: É, no INSS falou que eu não tinha direito, mas o Senhor resolveu.
0: O Senhor dos senhores deu a vitória. Tá feliz?
2: Muito feliz.
0: Vale a pena estar nas campanhas?
2: Vale a pena.
0: Vale a pena fazer o voto com Deus?
2: Vale a pena.
0: Quem é que dá glória a Deus

0: repreenda, Senhor, o que está escondido na vida dela. Obra da bruxaria, pode cair por terra, olha aí, ó. Obra da macumbaria, olha aí o que foi feito para destruir a vida dela, ó. Olha aí, ó, grita, queima ele, grita, segura, obreira, grita, queima ele, cessa as forças, Satanás, vamos, põe as mãos para trás, vamos, cessa as forças. Quem é que está escondido aí, hein, diabo? Hein, Satanás? Quem está escondido aí, hein? Quem colocou esse câncer na vida dela, hein? Hein, diabo? Fala!
1: Eu!
0: Em nome de Jesus!
1: Desgraçada!
0: Tá vendo?
1: Desgraçada!
0: Cessa as forças! Vamos! É por isso que o médico não acha. O encontra. Cala a boca. Que agora é eu que vou falar, diabo. Você já falou demais. É por isso que o médico não encontra. A enfermidade não encontra. Olha o diabo dizendo que já era para ela ter morrido. Mas hoje ele vai cair por terra. Vai ou não vai? Em nome de quem? Satanás, todos os que estão contigo, Jesus vai amarrar aí agora. Amarra, Jesus, os que estão na casa dela, os que estão lutando contra a família, olha aí, ó, vai chegar aí, ó, vai chegar aí, ó, grita, queima ele, Jesus, grita, queima ele, Jesus, a partir de agora, você não tem poder contra a vida dela, diabo.

0: E será agora no horário das 19 horas, onde teremos mais um culto de libertação, como você pôde bem acompanhar aí, o Senhor nosso Deus desfazendo as obras do diabo, pessoas sendo libertas, pessoas alcançando a misericórdia de Deus e o Senhor livrando de todo o mal. Horário das 19 horas, teremos mais este grande culto aqui na Igreja Pentecostal Deus e Amor, Guerra contra o Mal, com o tema Salmos 91. Mil cairão ao seu lado, 10 mil à sua direita, mas tu não serás atingido. Lembrando também a todos que no horário das 23 horas nós teremos a vigília, isso mesmo, no horário das 23 horas nós teremos aqui na nossa igreja a poderosa vigília, e você que está nos ouvindo é mais do que convidado, é especial para estar conosco aqui nesta sexta-feira, onde teremos a poderosa vigília. É isso mesmo, a poderosa vigília que vai acontecer hoje a partir das 23 horas e você é nosso convidado especial.
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17 horas, 51 minutos, e eu quero aqui agradecer os nossos irmãos que estão na audiência do programa Voz da Libertação, nossa irmã Valéria, que ouve esta programação do bairro Barreiro de Cima. Que Deus abençoe a sua vida, nós estaremos orando por você e também por sua família. Deus abençoe também nosso irmão Ednei, que está ouvindo a programação lá de Franca, em São Paulo, pede oração também para ele mesmo e para toda a sua família. Nós estaremos orando por ti, irmão Ednei, e muito obrigado por sua audiência, mesmo estando em outro estado, está aí ouvindo o programa Voz da Libertação. Tenho certeza que através do aplicativo da Rádio Deus e Amor de Belo Horizonte, ele está na audiência aí, e nós estaremos sim apresentando a sua vida em oração, e o nosso Deus irá ao seu encontro e também ao encontro da sua família, e provendo todas as necessidades que vocês precisam. Nossa irmã Leida, também do bairro Industrial, que está na audiência, Deus abençoe a sua vida, nós estaremos orando por ti também. Muito obrigado por ser nossa companhia nessa tarde de sexta-feira. Estaremos orando por você e por todos que continuem mandando as suas mensagens aqui para nós também, fazendo o seu pedido de oração e deixando também de onde você está ouvindo o programa A Voz da Libertação. Nós estaremos fazendo aquela oração antes de entardecer, antes de anoitecer, apesar que já deve estar de noite, mas nós estaremos apresentando a vida de todos vocês em oração para que o nosso Deus, ele faça um milagre sobre a sua vida.

Muito bem, chegou o momento de nós orarmos ao nosso Deus em oração. E onde quer que você esteja, ligue o seu pensamento com Deus em comunhão. Estaremos falando com o nosso Pai, com o nosso Senhor, agradecendo a Ele por mais uma semana que Ele nos concedeu e nos abençoou, nos guardou, nos livrou e também nos concedeu saúde para que estivéssemos aqui orando e também clamando ao Senhor por todos vocês e com todos vocês. Vamos orar ao nosso Deus, agradecendo e pedindo também suas provisões sobre as nossas vidas. Grandioso Deus, maravilhoso, poderoso, bendito e eterno Pai, Deus de amor, graça, bondade e misericórdia, Senhor, nós sabemos que o Senhor realmente cuida de nós. O Senhor cuida de nós, ó meu Deus, mesmo no meio de tantas angústias, Senhor, dúvidas, anseios, medos, temores, tremores, Senhor, meu Pai. Ó Deus, nós decidimos confiar em Ti, ó Pai. E eu Te peço, ó Pai de amor, Deus de bondade, graça e misericórdia, que o Senhor possa acalmar este coração, esta mente, esta vida, esta pessoa, Senhor, nós Te agradecemos porque o Senhor sempre está conosco, o Senhor sempre está ao nosso lado, o Senhor sempre nos ajuda, o Senhor sempre nos fortalece, o Senhor está conosco em todos os nossos momentos, momentos de alegrias, momentos de choro, momentos, Senhor meu Deus, de satisfação, Senhor. Ó Deus, eu quero, Senhor, Te agradecer, ó Pai, por tudo, meu Deus, em nome de Jesus Cristo de Nazaré, Senhor. Ó Pai de amor, ó Deus de bondade, ó Deus de misericórdia, alcança, Senhor, a cada ouvinte do programa Voz da Libertação, nossa irmã Ana Paula, que pede oração, a Valéria, o Ednei, a Leida. Ó Deus poderoso, Senhor meu Pai, eles confiam como nós confiamos também que o Senhor cuida de nós. E eu Te peço, cuida sim, Senhor, nos mínimos detalhes da nossa vida, cuida da nossa saúde.

Senhor, meu Pai, ó Deus Todo-Poderoso, familiar, física, meu Pai, ó Deus Todo-Poderoso, Senhor, demonstra o Seu cuidado para com esta vida, para com esta pessoa, Senhor, aonde quer que eles estejam nos ouvindo neste momento, o Senhor pode sarar, o Senhor pode curar, o Senhor pode transformar, Senhor, meu Deus, a vida de cada um deles, ó Pai, sei, meu Deus, que muitas são as adversidades, nós sabemos, meu Deus, que muitas são as dificuldades que temos enfrentado nestes últimos dias, mas fiel é o Senhor que nos disse que estaria conosco até a consumação dos séculos. Esteja conosco, Senhor, meu Pai, no nosso deitar, no nosso levantar, no nosso agir, no nosso portar, meu Pai, no nosso falar, Senhor, meu Deus, ó Pai de bondade, ó Deus de misericórdia, Senhor, Deus Todo-Poderoso, acompanha esta vida que está indo, Senhor, de volta para casa, preso no trânsito, esta pessoa que está indo, Senhor, para o trabalho e que também está enfrentando o trânsito neste momento, dê o grande livramento, cobre com Teu sangue, repreenda todo espírito de acidente, Senhor, todos os laços do inimigo, nós Te pedimos, coloca por terra agora, pelo poder do sangue de Jesus Cristo, Senhor, meu Deus, esconda-nos na Tua presença, esconda-nos em Ti, Senhor, meu Pai, para que o adversário da nossa vida, da nossa alma, ó Deus que vive rugindo, bramando como leão, buscando a quem possa tragar, não nos encontre, Senhor, meu Pai, também não venha nos destruir, mas coloca os Teus anjos ao nosso redor para nos guardar, para nos livrar em todos os nossos caminhos, meu Deus, para que os nossos pés não venham tropeçar em pedra, ó Deus Todo-Poderoso, Pai de bondade, Deus de misericórdia, abençoa este trabalho, abençoa esta igreja, abençoa a vida do pastor Guilherme Ribeiro, a sua esposa também, Senhor, que estão contemplando, Senhor, meu Pai, que estão completando mais um ano de casamento, eu Te peço, derrama as Suas bênçãos sobre a vida deles, ó Pai de poder, Deus de bondade, Deus de misericórdia, Pai da eternidade, fica conosco, nos abençoe cada dia mais, Senhor, meu Pai, é o nosso pedido, esta é a nossa oração nesta tarde de hoje, início desta noite, fica conosco, guarda-nos, livra, dê paz, dê saúde e dê cura, esteja com todos os ouvintes, em nome de Jesus, amém e graças a Deus. Que Deus abençoe a sua vida, que Deus abençoe a sua casa, toda a sua família. Creia que o Senhor, Ele já te alcançou, o Senhor já te visitou e o Senhor já contemplou o desejo do seu coração e Ele fará aquilo que for da vontade dEle. Que Deus abençoe a sua vida. Muito obrigado por sua audiência. Eu vou ficando por aqui, mas não saia porque 18 horas temos a oração do Calvário juntamente com a nossa sede mundial das igrejas Pentecostal Deus e Amor, lá em São Paulo, na Avenida do Estado, 4568. Fiquem todos na paz do Senhor Jesus, que Deus te abençoe. Quem despede de todos vocês, seu amigo e irmão em Cristo, presbítero Natanael Oliveira, que Deus abençoe em nome de Jesus. 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

estamos aqui para colocar tudo diante do Senhor nosso Deus. Pai de amor, Pai de misericórdia, limpa esse coração, meu Pai, que está tão, meu Deus, angustiado. Deus, tira os pensamentos contrários, negativos. O inimigo tem lançado os dardos inflamados, o inimigo tem lançado palavras contrárias, Senhor, que esta pessoa possa crer na tua palavra, que esse homem, que esta mulher possa ter fé, Senhor, e entregar tudo em oração nas tuas mãos, ó Pai. Meu Deus, tu és o Deus que trabalha para que neles confiam. Pai, olha aí o teu povo confiando, olha aí a tua filha confiando, meu Pai. Eu quero clamar o Deus das causas impossíveis. O Senhor tem poder de resolver esse problema, o Senhor tem poder de mudar o cenário, a situação, meu Deus. Escrito está: tudo que pedir oração crendo, recebereis. Pai, estamos aqui pedindo com muita fé, estamos clamando, meu Pai, ainda que o inimigo se levante, ainda que a situação, meu Pai, seja desfavorável. Estamos aqui clamando, meu Deus, assim como Josafá convocou o povo de Judá para orar. Está aqui, meu Pai, uma multidão de pessoas orando comigo agora, buscando a tua face. E eu creio, meu Deus, assim como o Senhor falou, meu Pai, para Josafá: parai-te e vede o livramento. Esta peleja não é vossa, esta peleja é de Deus. Pai, dá o livramento para esta família, dá o livramento para esse homem, dá o livramento nessa situação, meu Pai, nesse local de trabalho, para esta empresa, dá o livramento nessa cirurgia, dá o livramento, meu Pai, nesta viagem. Meu Deus, guarda, Senhor, livra para a tua glória, para a tua honra, Senhor. Nós cremos, ó Pai, no teu poder, Senhor, meu Pai. Nós cremos, ó Deus, que o Senhor está fazendo uma grande obra, porque o teu povo, meu Pai, está deleitando tudo em oração, está entregando tudo nas tuas mãos, ó Pai. E nós cremos, ó Deus, que tudo o Senhor fará, que o Senhor vai fazer a obra do Senhor completa, que o Senhor, meu Pai, aquele que começou a boa obra, ele é fiel para aperfeiçoar, e o Senhor está trabalhando. Muitas vezes esse homem e esta mulher não estão entendendo o que está acontecendo, mas é o oleiro trabalhando no vaso. Sim, Pai, nós somos o vaso, o Senhor é o oleiro, o Senhor, meu Pai, está nos modelando a cada dia. O Senhor permitiu esse problema, o Senhor permitiu essa diversidade para modelar esse homem, esta mulher, mas o Senhor está no controle de todas as coisas. Pai, confirma a tua misericórdia. Meu Deus, essa pessoa que está intercedendo por um familiar que se encontra no leito de um hospital, de uma UTI, ó Deus querido, venha curar esse homem, esta mulher. Visita agora esse hospital, meu Pai, visita com milagres, com cura divina, com sobrenatural. Essa pessoa que está respirando através desses aparelhos, que recebam o fôlego de vida da tua parte. Meu Deus, sopra, meu Pai, o fôlego de vida. Põe o teu espírito, assim como naquela passagem de Ezequiel 37, ali faltava o fôlego de vida, o espírito, e o Senhor derramou o fôlego do espírito, e todos se levantaram. Pai, levanta esse homem do leito da cama, esta mulher do leito da cama. Meu Deus, venha fazer uma grande obra. O Senhor, meu Pai, é poderoso para repreender essa enfermidade, esse câncer, esse nódulo, essa pessoa que tem uma bactéria, meningite, essa pessoa, meu Pai, que tem, meu Deus, Senhor, meu Pai, até mesmo dias de vida. Reverte o quadro, reverte a situação, manifesta o teu poder, a tua glória, sai agora toda a mortandade, em nome do Senhor Jesus Cristo. Oh, Deus querido, olha aí, meu Pai,
esta família orando, olha aí, meu Deus, esta mulher suplicando, essa mulher fazendo um voto contigo para o Senhor curar o seu esposo, o seu filho, olha aí, meu Pai, esse homem, meu Pai, em lágrimas, ó Deus, pedindo socorro, misericórdia, e o Senhor é socorro bem presente na hora da angústia. Senhor, meu Pai, glorifico o teu nome, exalta o teu nome, essa pessoa que está fazendo um propósito para sair, meu Pai, desse hospital, livra ele, livra ela do vale da sombra da morte, meu Deus, alcança esse presídio, meu Pai, esse familiar que está conosco, orando com muita fé, meu Pai. Deus, conceda essa grande vitória, liberta esse homem, liberta esta mulher.

0: que esta pessoa possa ter, ó Jesus Cristo, um encontro contigo, assim como um Saulo teve, e ali foi a sua vida transformada, e ali foi um pregador da palavra. Meu Deus, liberta esse homem, liberta essa mulher, que essa pessoa possa ser um pregador, uma pregadora do teu evangelho, Senhor meu Pai. Visita mesmo esse cárcere, esta casa, visita meu Pai, essa comunidade, liberta esse homem das drogas, liberta essa mulher das drogas, da prostituição, do crime, do tráfico, liberta meu Pai, essa pessoa que o fardo está pesado, essa pessoa está dizendo, Senhor, eu não aguento mais a vida que eu estou vivendo. Meu Deus, ouve esta oração, ouve, meu Pai, esse grito de socorro, de misericórdia, que essa pessoa, meu Pai, está pedindo uma nova oportunidade, essa pessoa está arrependida dos seus pecados, e o Senhor falou, se o povo que chama pelo meu nome, orar, se humilhar, se converter, se arrepender dos seus maus caminhos, o Senhor ouviria do céu, o Senhor perdoaria os pecados e sararia a vossa terra. Pai, traz cura, meu Pai. Traz cura para esta alma abatida. Traz cura para este homem, para esta mulher, meu Deus, que está com o seu emocional abalado. Essa pessoa que está tendo crise de ansiedade, pânico. Essa pessoa, meu Pai, que está em situação de depressão. Meu Deus, faça uma grande obra. Deus, livra, meu Pai, este homem desse sofrimento. Livra esta mulher desse sofrimento, meu Pai. Senhor, meu Deus, venha agir de uma forma sobrenatural. Essa pessoa, meu Pai, que está no seu local de trabalho, mas está orando conosco, alcança ele, alcança ela, o livramento para este homem, para esta mulher, meu Pai. Livra, Senhor, meu Pai, de todos os males, ó Deus. Protege, meu Pai, no retorno para sua casa. Livra esta pessoa, meu Pai, de toda a violência, do perigo, do assalto. Livra, meu Pai, esse motorista. Livra, meu Pai, esse caminhoneiro. Essa pessoa que está na rodovia, meu Pai. Livra, meu Pai, todos que estão, meu Pai, dirigindo nesse exato momento. Guarda, repreenda toda a fúria de Satanás, meu Deus. Eu creio na proteção, no cuidado, meu Deus, no grande mover das tuas mãos, ó Pai, para abençoar e essa pessoa voltar em paz para sua casa, porque esta mulher está orando, este homem está orando pelo seu cônjuge, ó Pai, para que o Senhor possa trazer em segurança, em paz. Esses filhos estão aguardando os seus pais retornar para o seu lar. Meu Deus, põe as tuas mãos para abençoar e para livrar de todo o mal, Senhor meu Pai. Meu Deus, eu quero apresentar, meu Pai, nesta oração, esta vida, meu Deus, que está, meu Deus, precisando de uma porta de emprego. Meu Pai, essa pessoa que está muito tempo desempregada, prepara esta vitória, prepara, meu Deus, esta provisão. O Senhor, meu Pai, enviou a providência lá no Monte Moriá. Meu Deus, envia esta providência nesta casa, nesta família, essa pessoa que está enfrentando uma crise financeira. Eu clamo a ti, ó Pai, em favor desta família, para que haja prosperidade. O Senhor multiplicou, meu Pai, o azeite daquela viúva que tinha só um pouquinho, mas ela ouviu a palavra do Senhor através do ministério do profeta Eliseu, e o Senhor, meu Pai, multiplicou naquela casa. Meu Deus, eu oro pela prosperidade, pela multiplicação, meu Pai. Meu Deus, provei a surpresa. Oh, meu Deus, esta pessoa que tem uma dívida e não está conseguindo pagar. Meu Deus, conceda, meu Pai, esta provisão. O Senhor é o nosso pastor e de nada teremos falta. É o Senhor que provém, meu Pai, as bênçãos. É o Senhor que provém o alimento. É o Senhor que provém, meu Pai, o sustento. Meu Pai, eu creio. Essa pessoa que clama com fé. Essa pessoa que pede, meu Pai, esta vitória, esta bênção financeira, o Senhor possa conceder, para que o teu nome, meu Pai, seja glorificado. Meu Deus, vai entregando agora, meu Pai, esta provisão. desse comércio, Pai, esse comércio que o movimento está muito pouco, meu Pai. Meu Deus, antes era bem movimentada esta loja e agora o movimento caiu, as quedas caíram, meu Pai. Senhor, socorre esse empreendedor, esse empresário, esse comerciante, prospera para a tua glória. Envia, meu Pai, clientes nesta loja, meu Pai. Essa pessoa até mesmo fez um voto contigo. Se o Senhor me abençoar, eu vou ajudar a obra do Senhor. Pai, conceda a bênção recalcada, sacudida e transbordante. Meu Deus, visita esse Nordeste, visita esse Norte, visita, meu Pai, esse Sul, visita, meu Pai, o Centro-Oeste, visita, meu Pai, ó Deus, os quatro cantos da pátria brasileira, meu Pai. Meu Deus, essa família que está com dificuldade de comprar um alimento diário, meu Deus, envia a provisão, envia, meu Pai, a prosperidade. Meu Deus, abençoa, meu Pai, esse agricultor, abençoa, meu Pai, esta plantação, meu Pai. Meu Deus, põe as tuas mãos nessa negociação, toma a direção de tudo, que este homem, que esta mulher receba a bênção e a provisão que vem dos altos céus, ó Pai querido. Confira, meu Pai, o teu agir, meu Deus. Abençoa todos, ó Pai, que estão trabalhando, meu Pai, para trazer o sustento para a sua casa, Senhor, meu Deus. Espírito Santo, venha tirar toda a preocupação, porque essa pessoa, meu Pai, nem está conseguindo dormir mais, porque está preocupado com as dívidas, com os boletos, mas que ela possa, que ele possa, meu Pai, tomar posse da vitória agora, que ele possa confiar e entregar tudo nas tuas mãos, ó Deus querido. Confirma esta vitória, confirma esta prosperidade, meu Deus, para que o teu nome seja glorificado, Senhor. Eu clamo ao Deus das causas impossíveis, Senhor. Manifesta, meu Pai, esta provisão para a tua glória. Ajuda este homem, meu Pai, ajuda esta mulher. Pai, eu quero orar por esta pessoa que está, meu Pai, enfrentando uma batalha na área da saúde. Esta pessoa, meu Pai, que fez exames médicos e constatou uma alteração nesse exame. Essa pessoa que foi diagnosticada com câncer, meu Deus, põe as tuas mãos, ó Pai, arranca esse nódulo, arranca essa enfermidade, arranca, meu Pai, toda essa doença, para que o teu nome seja glorificado. Essa pessoa, meu Pai, que está, Senhor, meu Deus, derramando o seu coração nesta oração, pedindo, meu Deus, me cura, meu Pai, tem de misericórdia, oh, meu Deus, se compadece dele, se compadece dela agora, Senhor. Visita agora esses pulmões, ó Pai, repreende enfermidades, ó Pai, seus pulmonares, repreende, meu Pai, enfermidade no ouvido, na garganta, nos olhos, enfermidade no estômago, enfermidade na coluna, enfermidade no joelho, meu Deus, manifesta o teu poder, manifesta a cura divina agora, sai deste corpo, enfermidade, sai doença agora, saia todo mal, pelo poder que é no nome do Senhor Jesus Cristo. Meu Deus, o Senhor se revelou no livro do Êxodo, dizendo, eu sou o Senhor que te sara. Pai, vai curando essa enfermidade, essa diabetes que está descontrolada, essa pressão, uma outra hora está muito alta, outra hora está muito baixa. Meu Deus, põe as tuas mãos agora e opera milagres, maravilhas, sinais, ó Pai. Eu clamo ao Senhor, meu Pai, que tudo podes. O Senhor tem poder de dar saúde, esse câncer no sangue, essa enfermidade na pele, esta alergia, meu Pai. Esse homem, esta mulher já tomou vários medicamentos, já passou pomada e essa alergia não para. Meu Deus, põe as tuas mãos agora, da saúde para a tua glória, meu Pai. Essa pessoa, meu Deus, que na sua casa parece uma farmácia, é remédios e mais remédios, meu Pai, liberta esse homem, liberta esta mulher, cura ele, meu Pai, cura ela, Senhor, para que essa pessoa possa testemunhar das tuas maravilhas e o Senhor possa ser glorificado. Meu Deus, traz a cura, traz saúde, traz o sobrenatural, meu Deus. Senhor, eu oro para esta criança, eu oro, meu Pai, por esse idoso, por esta idosa, eu oro, meu Deus, por esta pessoa, meu Pai, que está, meu Deus, pedindo um direcionamento, fala com ele, fala com ela, Espírito Santo, não permita este homem, esta mulher tomar nenhuma decisão precipitada, mas que o Senhor possa falar, Espírito Santo, o Senhor possa dirigir os passos, dirigir o caminho desse homem, desta mulher, meu Deus. Senhor, o Senhor trabalha para que neles confiam, e nós confiamos no Senhor, porque aqueles que confiam no Senhor serão como os montes de Sião, que não se abala, mas que permanece. Sim, meu Pai, em nome do Senhor Jesus Cristo, meu Deus, que esse homem, que esta mulher possa crer, possa confiar. Bem-aventurado aquele que não viu, mas aquele que creu. Pai, nós cremos no teu agir, meu Pai. Muitas vezes não entendemos, meu Deus, essa situação, mas tudo está no controle do Senhor. Meu Deus, tende misericórdia de nós, ó Pai. Nos purifica de todos os nossos pecados, ó Deus. Nos lava com teu sangue, meu Pai. Que o nosso coração, meu Deus, esteja quebrantado na tua presença. Não nos deixas, ó Pai, com o coração endurecido. Meu Deus, tem de misericórdia, meu Pai, tem de misericórdia desse homem, desta mulher, que está, meu Pai, de joelhos dobrados, pedindo perdão, pedindo a tua ajuda, reconhecendo as suas transgressões, os seus pecados. Ó Pai, lava, purifica com o sangue carmesim, Senhor. Pai, restaura esse homem, restaura esta mulher, meu Deus. Passa, meu Deus, a gota do teu sangue, purificando, meu Pai, santificando, porque nós somos pó, somos caco de barro, precisamos de ti, conforme está escrito. Sem ti, ó Deus, nada podemos fazer. Senhor, nos ajuda, meu Pai, a nós fazermos a tua vontade. Não deixa nós fazermos a nossa própria vontade, mas todavia, Senhor, seja feita a tua vontade, assim no céu como na terra. Meu Deus, que nós possamos experimentar a tua boa, perfeita e agradável vontade do Senhor. Meu Deus, não deixa nós seguirmos o nosso próprio coração, porque escrito está, o coração do homem é enganoso. Meu Deus, ajuda nós, ó Pai, a fazermos a tua vontade, Senhor, meu Deus, a quebrando o nosso coração, nos livra do orgulho, da soberba, do eu, tudo aquilo que não provém do Senhor, meu Pai. Que o nosso coração esteja sensível a ouvir a voz do Senhor falar conosco. Pai, queremos relacionamento, queremos intimidade, queremos a cada dia ser o teu amigo, Jesus Cristo. Senhor, esteja conosco, meu Pai, em todos os nossos caminhos. Nos guarda, meu Pai, guarda esse homem na entrada, na saída, guarda essa pessoa que sai muito cedo para trabalhar. Meu Deus, protege essa pessoa no ponto de ônibus, guarda esse motoqueiro, esse motorista de aplicativo, de 99, de Uber, esse taxista, guarda esse caminhoneiro, esse motorista de ônibus, ó Pai. Meu Deus, protege, Senhor, meu Pai. Confirma, meu Pai, o teu cuidado, o livramento, a proteção, a misericórdia, a bênção do Senhor, nosso Deus. Senhor, tem de misericórdia de nós, Senhor. Purifica o nosso coração, nossa mente. Meu Deus, que nós possamos a cada dia mais, ó Pai, fazer a tua obra, a tua vontade. Que nós possamos, ó Pai, ó Deus, amar mais o nosso próximo. Que nós possamos, ó Pai, olhar com olhar de misericórdia para o nosso próximo, ó Deus. Senhor, muito obrigado, meu Deus. Que o Senhor possa confirmar milagres, prodígios e maravilhas, ó Pai. Visita esse país, visita esta província, visita essa cidade. cidade agora, meu Pai. Socorre esse homem, socorre esta mulher, ajuda ele, ajuda ela, meu Deus. Confirma a bênção, confira, meu Pai, as portas abertas, meu Pai. Liberta esse homem das drogas, liberta, meu Pai, essa pessoa da bebida alcoólica, do cigarro, meu Pai. Olha aí, esse homem, esta mulher, orando pela sua família, esses pais que estão orando pelos seus filhos, esses filhos que clamam pela libertação dos seus pais, Senhor. Atende, meu Pai, o clamor, a intercessão, a petição, para que o teu nome seja glorificado. Senhor, apazigua a tempestade nesta casa, nesta família. Repreende a contenda, a discórdia, o rancor, o ódio. Meu Deus, que esses pais possam, meu Deus, ter paciência com esses filhos e que esses filhos possam honrar os seus pais. Meu Deus, trabalha, guarda esse jovem na escola, na faculdade, no curso, no trabalho, guarda esse adolescente, guarda esse senhor, essa senhora, meu Deus. Senhor, eu te peço a bênção, a vitória da inteligência, da sabedoria, meu Pai. Essa pessoa, meu Deus, que está orando para passar no concurso público, meu Pai, confirma esta bênção, confirma esta vitória, esta provisão. Meu Deus, eu coloco a minha vida e a minha família em tuas mãos, ó Pai. Meu Deus Todo-Poderoso, eu quero orar pela nossa liderança mundial. Abençoa a nossa querida presidente Irene Miranda, meu Pai. Meu Deus, dá vitória para tua filha, dando saúde, prosperando, guardando, livrando. E abençoa a tua filha, abençoa a nossa vice-presidente, a nossa irmã Débora Miranda, meu Pai, guardando a tua serva, dando saúde para ela, abençoando, usando nas tuas mãos para a tua glória, Senhor. Abençoa nosso pastor Lourival de Almeida, dando vitória, dando saúde, meu Pai. Realiza a tua obra, o teu projeto na vida do teu ungido, ó Deus. Abençoa o pastor Davi Miranda Neto, meu Pai, guarda o teu servo, abençoa ele, usa ele, meu Pai, como instrumento nas tuas mãos. Guarda a sua família, abençoa, meu Pai, toda a nossa querida diretoria executiva, meu Pai, abençoa os teus filhos, ó Pai, a família deles, a tua filha, meu Pai, guardando, meu Pai, dando saúde, meu Deus, abençoa todas as nossas igrejas pentecostal, Deus amor, desde a menor até a maior, meu Pai. Visita as capitais, visita, meu Pai, as igrejas que estão localizadas nas chacras, na fazenda, esse país, ó Pai, a evangelização na África, na Europa, na Oceania, na Ásia, meu Deus, na América Central, do Sul, do Norte. Abençoa, meu Pai, esse missionário, esse obreiro, esse pastor, usa ele, meu Pai, usa ela como instrumento para pregar o evangelho das boas novas, Senhor. Eu quero orar para esta pessoa que o inimigo está colocando um pensamento para ele desistir, para ela desistir, meu Pai. Ó Deus, segura na mão dele, na mão dela, Senhor. Ô, Papai, usa ele, renova ele, meu Pai, tira todo o pensamento contrário, que essa pessoa possa receber a graça, a virtude e possa continuar, meu Pai. Tira esse desânimo, meu Deus. Tira, meu Pai, todo o cansaço físico, emocional, espiritual, e renova o teu povo, meu Pai. Abençoa todos que oram conosco agora, essa pessoa que está afastada, que possa voltar agora para a tua presença. Meu Deus, muito obrigado por tudo que o Senhor está fazendo em nossas vidas. Eu te agradeço e coloco todos os pedidos de oração em tuas mãos, ó Pai. Amém, amém. Amém, Jesus. Glória a Deus. Que bênção, queridos irmãos. Nós estamos aqui na presença do nosso Deus, orando, colocando tudo nas mãos dele. Ele tudo fará. Agora eu quero chamar a atenção de você que ainda não aceitou Jesus, você que está afastado do Evangelho. Chega o momento de você entregar a sua vida para Deus. Jesus Cristo falou: aquele que me confessar diante dos homens, eu vou confessar diante do Pai que está nos céus. Chegou o momento de você confessar a Cristo para que o seu nome seja escrito no livro da vida. Ore comigo essas seguintes palavras: Senhor Jesus, eu reconheço os meus pecados. Senhor, eu entrego a minha vida para o Senhor. escreve o meu nome no livro da vida e sela com teu sangue para a vida eterna. Amém, amém, amém, Jesus.
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3: Aqui é a Ivonete, eu moro aqui em Jaboticabal. 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
4: 18:31.
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0: amor, espalhe alegria. 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E se tem uma coisa que pra mim já virou, Cido, aqui no nosso programa, uma forma de espalhar o amor é aquela nossa...
1: Aquela nossa canção, aquela nossa campanha maravilhosa que eu vou mostrar agora, essa aqui que a gente não consegue parar.

0: do Senhor Jesus, essa paz que invade a alma, que invade o ambiente e que transforma tudo, tudo, tudo naquele, aquela serenidade, aquela coisa gostosa,
1: o
0: né?
1: O prazer de estar vivo,
0: exatamente,
1: né?
0: Exatamente, o prazer de estar vivo. Exato, é isso mesmo. E Cido, você, como que tá assim o seu, a sua vida, assim, na sua vida, o seu sentimento em relação ao Agosto Verde?
1: Olha, eu vou falar pra você, quanto mais, eu já juntei as coisinhas, né? Tô juntando, já trouxe um pouco, mas foi bem no dia primeiro, deixei aqui na NEM, porque até avisando o pessoal que fica, é fácil de doar aqui,
0: é,
1: né?
0: É fácil, nós temos ali então, o nosso centro de doação.
1: Como eu venho de moto, eu não posso trazer um grande volume.
0: Sim.
1: Mas eu já vi lá umas roupinhas, eu já tinha separado ali, eu já entreguei. Ótimo, mas a sensação, só que não é suficiente, né?
0: Aí a gente falei, sempre quer fazer mais.
1: Verdade.
0: E sabe de uma coisa? O que é mais interessante assim, é porque, por exemplo, né, eu vejo a doação daqui de São Paulo. Ah, chegou tanto. Peraí, nós vamos trabalhar porque dá pra conseguir mais.
1: Dá pra conseguir. É. E a minha esposa, né, a Mari falou assim, você vai levar essa? Eu falei, mas não dá pra levar agora de moto. Uhum. Então vai distribuindo. Mas o que eu quero dizer, não é o doar em si, mas o prazer que é gerado.
0: Exato.
1: A ação, assim, é uma sensação, bom, é que já é comum, não é uma novidade pra gente,
0: sim,
1: né?
0: Sim.
1: Mas a sensação de estar ajudando alguém, às vezes você olha uma criancinha, né, nessa época do frio, no inverno, teve um frio forte em São Paulo, né?
0: Tá chegando uma outra onda.
1: Exatamente. E claro, a gente tá no inverno no Brasil, né? Claro, tem região que não vai ser tão fria porque é quente. Mas voltando ao foco do, né, a gente mora numa região que é mais instável, faz frio, faz calor, o inverno aqui é mais intenso. E aí, só de saber que uma roupinha vai aquecer alguém, que vai aquecer um bebê. Às vezes a mãe pega uma roupa um pouquinho maior, põe o bebê dentro, sim, que foi o que eu vi. É, isso gera uma sensação de bem-estar. E assim, de agradecimento a Deus, que é difícil até dizer, olha, eu sou um comunicador, eu sou jornalista, mas fica difícil de descrever a tamanha sensação de você falar, eu tô fazendo um bem para uma pessoa que eu não conheço, que eu nunca vi.
0: Sabe qual a sensação que eu tenho?
1: Ah.
0: Que assim, o meu tempo é útil na Terra.
1: É, exatamente.
0: O meu útil é tempo. Eu estou aqui, mas não tô só passando, eu tô deixando uma marca.
1: Exatamente. E a gente vê isso e libera tanta serotonina assim,
0: nossa,
1: que aí você quer fazer mais. Quer fazer mais. Seja doando alimento, seja doando... E isso já vira um hábito. Sabe? Aí eu conheço gente que fala que era meio desanimado. Vai fazer... Olha, eu já falei aqui no programa, pra quem ouve sempre, já ouviu isso. Teve uma época que a minha esposa, ela tava muito tristinha, sabe? Ela, sabe, meio sem... Claro que a gente passou por situações na vida muito difíceis, né? Mas teve a época também, antes de passar por aquele, um grande choque que nós passamos, que eu já comentei, mas não é o foco agora. A gente tava lá, não tinha fita, vida boa, nada acontecia. Falei, quer saber? Vamos arrumar um lugar, que ela era cabeleireira.
0: Sim.
1: Né? A Mari era cabeleireira. Vamos cortar cabelo de criança carente. Ó, mudou a vida. Aí voltava cheia de história, todo dia. Então, eu sei disso, que quando a gente, e você que está desmotivado, experimenta, faz um teste. Começa a falar assim, ó, eu vou numa instituição, eu vou num hospital orar por alguém. Fala, olha, eu tô aqui orando por você. Eu vou, claro que no hospital é diferente, mas é só usando um termo, que às vezes tem alas de hospitais que a pessoa fala, ó, eu aceito uma oração, né? Tem alas tem lugares que as pessoas só precisa de uma ajuda, de uma reforminha,
0: sim,
1: né? Numa instituição carente, numa casa de um irmãozinho, o irmãozinho tá lá e já é velhinho, não pode limpar a casa, o quintal tá uma bagunça. Ô, irmão, dá licença um pouquinho, a gente pode falar, a gente tá fazendo pra ele não se sentir mal, já fica até a dica, porque é isso que eu faço. É, ó, pra ele não se sentir mal, assim, o que a gente faz? Olha, a gente tá fazendo mutirão pra deixar a casa mais bonita dos vizinhos. A gente pode dar uma força pro senhor aqui? Ah, claro!
0: E tudo depende da abordagem, né?
1: Exatamente.
0: Você chegar lá falando pra pessoa, ai, sua casa tá muito cheia de lixo, tá muito sujo aqui, a pessoa vai dizer assim, vai cuidar da tua vida que eu vou cuidar.
1: É bem isso, porque fala, olha, eu já não suporto mais essa sujeira aqui, né?
0: Vai dar certo.
1: Tem um grupo aqui que quer limpar sua casa. Não, vocês nem vão invadir aqui. Mas com carinho,
0: sim,
1: a pessoa vai enxergar de uma forma diferente. Olha, a gente está fazendo isso. Se o senhor não quiser, não precisa. Mas a gente vai ficar muito feliz de ajudar o senhor.
0: Exatamente.
1: Colocar amor no que faz.
0: Sim, sim.
1: E isso muda o nosso dia, muda a nossa vida.
0: Com toda certeza. Eu já dividi várias vezes com vocês aqui sobre as minhas viagens, as minhas experiências e tantas coisas que Deus me permitiu viver para poder... Acho que para isso mesmo, para estar hoje dividindo com todos os nossos ouvintes. E cada vez você falando aqui agora me levou, sim, a uma situação, né, da minha vida, quando eu estava evangelizando, mas tinha passado por alguns processos, aí estava num estágio de depressão profunda, e aí nesse estágio que eu estava, eu falo que eu sobrevivia, eu não vivia, é. Eu sobrevivia, que eu não tinha prazer, não tinha aquela alegria que hoje eu chego aqui quando eu falo que eu estou muito feliz, que eu, tudo isso é verdadeiro, porque eu sei o que é não ter vontade de viver, no passado eu tive isso. E aí, então, eu numa situação reclamando da minha vida, porque isso, porque aquilo, eu só conseguia ver o que? As coisas negativas. Não conseguia ver os benefícios, as bênçãos de Deus nesse período de luta, de provação,
1: tipo, né? Tem 100 bênçãos e uma provação, só olha, as 100 bênçãos não tem valor nenhum.
0: Exatamente.
1: Só a provação que está em evidência.
0: Era bem assim que eu estava. E o Senhor me permitiu, então, ir aí a um local, um lugar, um orfanato lá na África, onde ali eu tive essa experiência de ver seres humanos, crianças, adolescentes, pela metade. Seres humanos onde faltava parte do corpo. E quando eu vi o sorriso daquelas crianças, que eu vi ali aqueles jovens sorrindo, foi uma cena que me marcou muito. Porque uma menininha, que acho que tinha uns 3, 4 anos, e ela chegou perto de mim, assim, e aí ela puxou a minha saia, eu olhei para ela, ela não falava nada comigo, mas ela pediu para que eu abaixasse, eu me abaixei, e ela passou a mão no meu rosto, a mão no meu cabelo ali, sorrindo, como se aquele momento fosse tão prazeroso para ela, só um momento que eu permiti que ela tocasse no meu cabelo, que ela tocasse no meu rosto, e aquilo para mim, assim, eu falei, meu Deus, eu reclamando da minha vida, e tudo que essa criança quer é só um toque humano, para ela já é motivo para ela. Foi abandonada pelos pais, ela não tem pais, eu já expliquei aqui que tem alguns países da África que quando a criança nasce com deficiência física ou deficiência mental, então ou eles acabam até matando a criança ao nascer porque eles entendem que isso é maldição, ou então eles criam a criança por um tempo e depois colocam na rua. Aí a polícia recolhe e leva essa criança para esse lugar, para esse orfanato. Eu tenho um carinho muito especial por este lugar, porque ali são pessoas que foram abandonadas pelos seus entes queridos.
1: Por uma deficiência.
0: Por uma deficiência. Uma coisa que não é culpa deles, porque nesses países existem muitos casamentos entre parentes.
1: Parentes.
0: E não só isso, existe a desnutrição durante a gravidez, existe a formação, porque tem doenças lá, que são doenças que atacam, se pega na gravidez, como a malária e tantas outras, e geram essas doenças, essas deformidades. Então, é por isso, elas não têm culpa de nascerem assim, mas elas são vistas como maldição. E por ser vista como maldição, então ninguém quer. E aquelas crianças olhando para mim, falando, meu Deus, foi deixado ali pelo pai, pela mãe, que deveria cuidar, que deveria proteger, que deveria amar. Mas ela me olha, tudo que ela precisa para ser feliz nesse momento agora é um toque no rosto, é um toque no cabelo, é um toque, um afeto ali de outro ser humano. E isso mexeu muito comigo. A ponto
1: nessa
0: que...
1: hora você olha para Deus e fala, Senhor,
0: eu estou reclamando do quê?
1: O que, que eu vou falar para Deus agora?
0: Exatamente. É aquela hora que Deus te coloca na parede e fala, vem cá, ó, peraí, deixa eu te mostrar que a sua realidade não é nada diante da realidade de outros.
1: É.
0: E nesse momento, então, é um choque de realidade.
1: É, porque você até se pergunta, Senhor, cadê o meu sofrimento?
0: Exato.
1: Onde é que foi parar o meu sofrimento?
0: Aí você pensa, eu não sou sofredor. De repente você começa a ser grato pelo que você tem, porque foi o que aconteceu comigo.
1: Foi.
0: Eu comecei a agradecer. Agradecer pelo pedaço de pão que eu vou comer. Eu comecei a agradecer pelo sabão que lava a minha roupa. Eu comecei a agradecer pela torneira que eu abro e caia a água ali. Eu comecei a agradecer por coisas que... A minha vida inteira passou desapercebido diante de mim.
1: Que era comum, né?
0: Era, pra mim, é tão comum.
1: Uma água quente no chuveiro, você decidia a hora que você quer tomar banho e a qualquer momento do dia vai ter uma água quente, um banheiro confortável.
0: Exatamente.
1: Água para beber quente, fria, gelada.
0: É bem isso. Então, assim, a transformação acontece, é um choque de realidade que pra mim foi necessário. Então, quando você olha para as pessoas que estão na rua, eu não vejo ali aquela coisa assim de olhar, estão morando na rua, ah, que nojo desse povo, ah, que isso, aqui, aquilo, ah, só porque chegou perto de mim eu vou achar que vai me roubar, que vai fazer isso. Não, eu não penso assim. Eu uso, quando eu vejo as pessoas na rua, eu uso motivo para agradecer a Deus pelo muito que Deus tem feito na minha vida. E existem várias formas de ser gratos a Deus, não existe?
1: Exatamente, existe.
0: E uma das formas que você pode ser grato a Deus é tomando essa atitude, exatamente que o Cido falou. Vai lá, se oferece para o seu vizinho, vai lá, se oferece na sua comunidade, se oferece para o seu pastor. Chega lá, pastor. É o seguinte, ó, vou ter um dia de folga aí e eu quero fazer parte dessa campanha aí, Agosto Verde, é o mês da beneficência cristã, vamos aproveitar para poder demonstrar que nós podemos, nós conseguimos, porque nós temos um Deus que nos ensina a amar ao nosso semelhante. Então vai lá, às vezes, né, eu sei que tem muita coisa, inclusive, nós tínhamos aqui na nossa igreja, que pintou a nossa creche, um irmão, que ele era, assim, um gênio com um pincel na mão. Você foi lá na creche, você viu a nossa pintura.
1: Exatamente, é um artista.
0: É um artista, exatamente. Então, às vezes, você é um artista e aí você quer fazer algo, uma forma de expressar a sua arte aí, né? A sua gratidão pela comunidade. Então, vai lá na sua prefeitura, ó, tem um muro lá, que aquele muro você precisa pedir, né? Autorização
1: para a prefeitura.
0: Autorização para o seu vizinho. Ó, tem um muro aqui do vizinho, tem um muro, né? A casa do vizinho precisa aí de um upgrade, né?
1: É verdade.
0: Aquela coisa assim, um up, que eu falo que é dar uma levantada, assim, né? E aí você vai lá, né? Pede autorização lá e faz uma pintura, deixa algo. Outro dia eu vi uma pintura que foi muito interessante, que eles fizeram uma pintura na parede e tinha uma árvore. E pintaram o rosto de uma mulher e o cabelo da mulher eram os galhos da árvore.
1: Ah, eu vi isso.
0: Ficou
1: assim.
0: Muito bonito.
1: Muito lindo.
0: Então, é uma forma também de você expressar aí o seu lado artístico e fazer algo que vai alegrar a comunidade. Eu mesmo gosto de passar aqui nas ruas de São Paulo, né? Tem os prédios pintados, eu gosto de passar e olhar e pensar assim, né? O que o pintor estava pensando quando estava pintando ali e tudo mais.
1: Então,
0: tem várias formas de ajudar. Então, é só você disponibilizar aí o seu tempo, disponibilizar aí, né, a sua alegria, a sua gratidão, que vai dar certo.
1: Verdade.
0: Nós temos, inclusive, e também, Cido, irmãs que são costureiras, sabia? Elas são costureiras e elas fazem, nós recebemos aqui na nossa sede, então elas decidem, olha, eu vou fazer aqui vestidinho para as meninas da creche. Teve um ano que uma pessoa ligou aqui para nós e falou isso, falou, nós somos costureira, eu e a minha irmã aqui, e nós queremos doar umas roupinhas. Me fala mais ou menos a idade das crianças, me fala mais ou menos aí o número de calçado, quero doar calçado. E aí, então, elas fizeram a doação. Você pode fazer cachecol, sabe? Eu não sou muito boa no tricô, não. Mas cachecol eu sei fazer. Então, você pode fazer um cachecol para doar. Tem aquelas irmãs que fazem crochê, pode fazer a toquinha para doar. Tem luva. Tem tanta coisa que dá para fazer.
1: Tem. E olha, é que a gente não trabalha com a rede social simultânea. Mas se tivesse, a gente até colocaria assim, ó. Você trabalhando, pode, você vai falar assim, ó. Não funcionou comigo, eu fiz um cachecol já com a intenção de doar. Separei aqui um quilinho de arroz com a intenção de doar. Separei uma blusa aqui com a intenção de doar. Ah, eu vou pintar aquela parede com a intenção de doar seu tempo. A sensação que é criada no seu corpo é instantâneo.
0: Não dá.
1: A gente fala assim, ó, eu vou falar assim, eu acredito que você vai ser diferente. Não vai ser diferente.
0: O sentimento é o mesmo.
1: O sentimento
0: Porque
1: é o mesmo.
0: Porque os hormônios da felicidade são os mesmos em qualquer corpo.
1: E isso impacta até na longevidade, sabia?
0: Sim.
1: Estudos mostram que uma pessoa que doa muito,
0: pessoas
1: que cuida...
0: Pessoas mais felizes vivem mais,
1: Vivem mais. É uma coisa assim, fora da curva. Por mais que a gente tente explicar só vivendo.
0: E quero dizer uma coisa, você fica fique atento às nossas lives, porque eu estarei disponibilizando ali um número para que você envie os seus vídeos do que você está fazendo na sua comunidade, na sua sociedade aí. E olha, vai ter uma premiação, viu? Vai ser algo bem legal aí, ó. Fica atento, porque você vai receber um agrado aí. Nós vamos fazer assim, vamos pôr assim, não vai ser uma competição.
1: Não
0: vai ser uma competição.
1: Mas exposição.
0: Uma exposição. Exatamente. E aí a gente vai mostrar lá o que você está fazendo na sua comunidade e vamos selecionar ali algumas pessoas para serem sorteadas ou... Né? Vamos ver lá como que nós vamos. Estamos pensando aqui como que nós vamos estar presenteando essas pessoas.
1: Um grupo de júri para ajudar a gente.
0: Vamos
1: jogar. Mas olha, o mais importante é o resultado, é a participação e é a emoção de estar fazendo parte de mais uma vez essa história. Né?
0: Quem sabe, né, Cido? Uma pessoa artística lá faz pinta um quadro, faz alguma coisa para doar, né?
1: É verdade.
0: E aí eu posso mostrar o seu trabalho artístico, né? Posso estar, né? Olha, gente, vamos fazer aí uma mídia, né? Para a pessoa,
1: verdade,
0: né?
1: Verdade, por que não? Comenta, olha, aqui foi o pintor Cido Gamero, que pintou este paisagem francês.
0: Aí, se quiser encomendar, já deixamos
1: então,
0: o contato.
1: Agora,
0: parceria,
1: meu contato,
0: né?
1: Está cá, então.
0: Contatou?
1: Mas eu, olha, pinto parede, pinto roda, pinto tudo, menos quadro. Quadro, a não ser que se alguém fale assim, isso é arte, porque que é coisa nenhuma com não sei o quê.
0: Com nada, né? É tipo assim, Picasso botava lá uma cadeira quebrada com uma roda de bicicleta, é arte contemporânea.
1: Então,
0: eu faço também.
1: Mas olha, assista a nossa live, acompanha pela nossa rede social, fique à vontade para participar.
0: Toda
1: quinta-feira a gente faz com muito carinho. Às 18h40. Logo depois do informativo, a gente tem um intervalinho de 10 minutos.
0: Uh-huh.
1: Aí já vai direto. Então vai ser muito bem-vindo.
0: Com essas pessoas simpáticas aqui. Sim, né?
1: Espanjando simpatia. Claro, somos muito sérios no que a gente faz, mas muito felizes
0: muito
1: nos nossos resultados.
0: Eu falo que eu tenho o melhor trabalho do mundo, que eu amo demais.
1: Então,
0: é muito bom.
1: E você que de repente quer ajudar, fala assim, eu tenho vontade de ajudar.
0: Agora.
1: E já. Como é que faz? Tem um jeito prático de ajudar? Eu quero ajudar, mas eu não tenho tempo para levar o alimento, não tenho tempo para... Mas pode ajudar, sabe de que forma? Dessa aqui, ó.
0: Presta atenção.
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0: Glória a Deus nas alturas. Louvado seja o nome do Senhor, que nos dá a oportunidade de estarmos aqui ligadinhos, juntinhos, para poder falar do amor de Deus. E tem um momento que é muito especial, que é esse momento de meditarmos no nosso Manual de Vida na Terra. Hoje vamos ler no Evangelho de João, capítulo 10, versículo 28, que diz o seguinte: e dou-lhes a vida eterna, e nunca perecerão, e ninguém as arrebatará da minha mão. Meu Pai, que me as deu, é maior do que todos. Ninguém pode arrebatá-las da mão de meu Pai. Eu e o Pai somos um. Que maravilha! Isso me dá uma satisfação uma tranquilidade, não é? Porque a nossa vida terrena é cheia de perdas. Nós perdemos o tempo todo. Às vezes até mais perdemos do que ganhamos, não é? Depende do ponto de vista. Mas se tem uma coisa que me conforta o coração, me acalenta a alma e diz para mim, sossega, sossega, fica tranquila, é saber que ninguém pode me tirar das mãos do Senhor, que ninguém pode me tirar da proteção dEle, ninguém pode me tirar a certeza da salvação em Jesus Cristo. Todos os dias eu sou grata a Deus, porque Ele me deu o privilégio de conhecê-Lo e conhecer da forma que eu conheço. Eu não conheço Ele como alguém distante, como alguém que de vez em quando eu aceno, mas eu conheço Ele na intimidade, na profundidade, porque Ele não é aquele que de vez em quando eu encontro, mas Ele é aquele que todos os dias está presente na minha vida. Nos momentos mais difíceis, Ele está comigo. Nos momentos mais felizes, Ele está comigo. Naquele momento que ninguém me vê, Ele está me vendo. No momento em que ninguém tem cuidado de mim, Ele está cuidando de mim. Isso me dá uma tranquilidade, uma paz de espírito, porque eu consigo ver nos mínimos detalhes o quanto é precioso construir uma vida espiritual, construir uma vida com Cristo, o quanto é precioso saber que enquanto eu durmo, Ele está preparando o meu dia seguinte. Eu não tenho que me preocupar com o que eu vou comer, com o que eu vou vestir, porque Deus já está provendo as minhas necessidades. E esta tranquilidade se encaixa perfeitamente nestas palavras, onde Jesus diz que a vida eterna é dada por Ele, é Ele quem me dá, e de maneira alguma ninguém pode tirar. O único que tem poder para tirar de mim a minha salvação é Jesus Cristo, e Ele está me garantindo, Ele está dando a palavra dEle, que Ele não fará isso. As minhas atitudes, sim, pode reverter, pode mudar a história. Mas mesmo que eu erre, mesmo que eu caia, Ele está já a posto, pronto para dizer, eu te perdoo. Levanta e se coloca de pé, porque eu estou aqui para te ajudar a permanecer de pé. Ainda que eu erre todos os dias, que eu caia todos os dias Ele me colocará de pé e todos os dias Ele me perdoará. Você pode buscar na sua vida e na sua análise, se você conhece algum ser humano assim, você não vai encontrar. Mas Jesus Cristo, o Verbo que se fez carne, o Filho de Deus, que deixou toda a glória, deixou toda a autoridade, todo o poder que Ele tinha ali, para se fazer carne, se fazer mais um neste mundo tão grande, com tantos seres humanos. Ele veio, se tornou como eu. Sentiu as mesmas dores, teve as mesmas provações, as mesmas privações, para que Ele

0: que ele não abre mão de você. Ele não vai soltar a sua mão. O homem pode fazer isso, o ser humano pode fazer isso, mas ele jamais fará. Ainda que seu pai e sua mãe te rejeite, não te queira, te expulsem de casa, virem as costas para você, ele está dizendo, eu estarei contigo onde quer que você esteja. Você não está sozinho. Tem alguém aí do seu lado? Tem alguém aí? Olha aí para um lado, olha para o outro. Não está vendo ninguém aí? Pois é, mas ele está. Se você não vê, sinta. Sinta a presença dele, porque ele está aí, segurando a sua mão, cuidando de você, te abraçando, dizendo, você é importante e eu vou cuidar de você. Não desanimes. Continua vivendo a sua vida. Continua passando pelas suas aflições, pelos seus problemas, mas tenha certeza de uma coisa, você não está sozinho. Eu estou contigo. E a palavra de Deus me dá essa certeza tão grandiosa. E ele está dizendo aqui, ó, eu e o Pai somos um. E assim como ele e o Pai é um, também em nós ele é um. Assim também como na sua igreja ele é um. Nós nos tornamos um com ele através do seu Espírito Santo. E é por isso que nós nunca estamos sozinhos, mas estamos muito bem guardados por ele. Que Deus abençoe você. Chegamos ao fim de mais um informativo Reviver. Vamos firme e forte na nossa campanha.
1: Oi!
2: Agosto Verde chegou!
1: Essa campanha é maravilhosa!
0: É tempo de estender a mão! E nós voltamos amanhã nesta comunicação, nesta troca de afeto, de carinho, de amor fraternal.

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2: 18 horas e 58 minutos.
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0: De satélite.
1: Pesquisa Nacional vai avaliar a saúde dos brasileiros.
0: Entrevistadores do IBGE vão visitar 140 mil famílias. Graziele Bezerra.
2: Os entrevistadores do IBGE estarão identificados com crachá do Instituto, uniforme institucional e dispositivo eletrônico de coleta.
1: E hoje vamos falar sobre a lei de acesso à informação.
0: Na plataforma Informa BR é possível fazer qualquer pedido de dados e políticas públicas federais.
1: Quem explicou pra gente como funciona a ferramenta foi o secretário da Controladoria Geral da União, Marcelo Vidal.
3: A partir de agora, todo e qualquer pedido de acesso à informação, ele deve ser feito pela plataforma Informa BR, que disponibiliza ao cidadão uma ferramenta onde ele pode fazer uma busca das informações que ele tem interesse.
0: Na apresentação da Voz do Brasil hoje, eu, Mariana Jungmann e Luciano Seixas.
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0: Dados do Sistema de Detecção do Desmatamento em Tempo Real, o DETER, mostram uma redução na área degradada na Amazônia e no Cerrado.
1: A divulgação é uma rotina mensal de transparência do monitoramento por satélite da vegetação nativa.
4: Os avisos de desmatamento na Amazônia e no Cerrado recuaram em junho de 2026, comparado ao mesmo mês de 2025. Na Amazônia, os alertas de desmatamento somaram pouco mais de 297 quilômetros quadrados em junho de 2026, uma queda de 35% comparado ao mesmo período do ano passado. No acumulado de agosto de 2025 a junho de 2026, os avisos na Amazônia somaram 2.485 quilômetros quadrados, contra quase 4 mil quilômetros quadrados registrados no intervalo anterior, uma redução de 37,2%. Os dados são do Sistema de Detecção de Desmatamento em Tempo Real, DETER, que emite avisos diários de desmatamento a partir de imagens de satélite. O coordenador do Programa de Monitoramento Biomas BR, do Instituto Nacional de Pesquisas Espaciais, INPE, Cláudio Almeida, fala mais sobre esse sistema de alertas.
5: O DETER, ele tem essa coisa de que ele é feito de maneira muito mais rápida. O objetivo primário dele não é dar aquela área com precisão, é dizer para o órgão de fiscalização, olha, está ocorrendo um desmatamento aqui. Então é importante que você... São milhares de alertas que são enviados por ano.
4: No Cerrado, os avisos de desmatamento caíram 5,3% em junho deste ano, comparado com junho de 2025. No entanto, de acordo com o Instituto Nacional de Pesquisas Espaciais, houve significativa cobertura de nuvens durante o mês, o que pode ter dificultado o mapeamento em determinadas regiões. Já no acumulado de agosto de 2025 a junho de 2026, os avisos de desmatamento no Cerrado somaram 4.689 quilômetros quadrados, uma queda de quase 8% comparado ao mesmo período anterior. Reportagem Luana Karen.
0: Minerais críticos são caracterizados pelo risco de escassez combinado com uma alta relevância econômica.
1: Eles são utilizados na fabricação de itens como baterias, computadores, celulares, painéis solares, turbinas eólicas e veículos elétricos.
0: O tema foi discutido hoje num encontro que reuniu representantes do setor produtivo, do governo e da academia.
6: Lítio, cobalto, níquel, cobre e terras raras fazem parte do grupo conhecido como minerais críticos. Eles são considerados estratégicos para alguns setores como tecnologia, defesa e energia. Com o aumento da demanda mundial, esses recursos ganharam maior importância econômica e geopolítica. Nesta sexta-feira, houve uma reunião entre representantes do governo, da academia e do setor produtivo para discutir diretrizes para o desenvolvimento da cadeia de minerais críticos no país, como detalhou a ministra da Casa Civil, Miriam Belchior.
7: Aprofundamos questões relacionadas ao contexto geopolítico e parcerias internacionais, o potencial minerário do Brasil nessa área e instrumentos de apoio ao setor, a transformação mineral e a sustentabilidade, em quais cadeias produtivas apostar, quais são as necessidades de ampliação das nossas capacidades tecnológicas e produtivas e também os instrumentos de financiamento e de viabilização econômica.
6: Um estudo sobre terras raras elaborado pelo Centro de Gestão e Estudos Estratégicos, divulgado neste mês no Rio de Janeiro, revelou que o Brasil tem capacidade de se destacar nesse mercado até 2040. Alguns dos minerais críticos são a base para viabilizar a transição energética e a expansão de tecnologias digitais, de celulares a carros elétricos, por exemplo. O tema também avança no Congresso Nacional, com uma proposta de criação de uma política nacional para o setor. Reportagem, Márcia Fernandes.
1: O Brasil enviou nesta sexta-feira uma nova remessa de insumos hospitalares para a Venezuela, depois dos terremotos que atingiram a cidade de La Guaira há duas semanas.
0: Foram enviadas aproximadamente 5 toneladas de materiais de uso médico, cirúrgico e para atendimento pediátrico.
1: De acordo com o balanço divulgado pelo governo venezuelano, pelo menos 3.889 pessoas morreram. Mais de 6 mil foram resgatadas com vida e o número de feridos ultrapassa os 16 mil.
0: E logo mais, retornam da missão de apoio humanitário equipes brasileiras da Defesa Civil, do Corpo de Bombeiros, da Anatel e militares que atuaram no Hospital de Campanha em La Guaira.
1: A aeronave da Força Aérea Brasileira está prevista para desembarcar às 8 horas da noite na Base Aérea de Brasília.
0: E no início da tarde, o presidente Lula conversou por telefone com a presidente designada da Venezuela, Delcy Rodrigues.
1: De acordo com nota enviada à imprensa, os dois líderes trataram das perdas humanas e materiais provocadas pelos graves terremotos que assolaram o país.
0: A presidente da Venezuela agradeceu a ajuda humanitária enviada pelo Brasil e informou que as buscas pelas vítimas seguem em curso.
1: A líder venezuelana destacou ainda que se prepara para a difícil tarefa de reconstrução das áreas atingidas, em especial as moradias das famílias desabrigadas.
0: O Vale Recarga do mês de julho do programa Gás do Povo está disponível para as famílias beneficiárias.
1: Confira quem pode receber e como acessar o benefício.
8: Famílias inscritas no CAD Único com renda familiar mensal de até meio salário mínimo por pessoa podem ter direito à recarga gratuita do botijão de gás do programa Gás do Povo. O pagamento ocorre sempre no dia 10 de cada mês, inclusive quando a data cai em fins de semana ou feriados. Para ter acesso ao benefício, é preciso ter pelo menos duas pessoas no lar e renda de até meio salário mínimo por pessoa. Estar com as informações do Cadastro Único atualizadas nos últimos 24 meses e nenhuma pendência no CPF também são critérios obrigatórios para acesso ao programa. O benefício varia conforme o número de integrantes da família. Casas com duas ou três pessoas recebem um vale a cada 3 meses, enquanto famílias maiores recebem a cada 2 meses. Quem não tem celular ou internet pode usar o cartão do Bolsa Família, o cartão da Caixa ou informar o CPF na maquininha azulzinha nos pontos autorizados. A iniciativa prevê a recarga gratuita do botijão de gás de 13 quilos para famílias de baixa renda. Vale lembrar que não estão inclusos os custos do vasilhame e do frete. A consulta do benefício e das revendas pode ser feita pelo aplicativo Meu Social Gás do Povo, pelo portal Cidadão e pelo Disque Social 121. Para mais informações, acesse gasdopovo.mds.gov.br. Thaís de Araújo, para a Voz do Brasil.
0: Busca centralizada de dados públicos federais com auxílio de inteligência artificial.
1: Onde qualquer cidadão pode solicitar informações aos órgãos públicos com uma única ferramenta.
0: Essa é a proposta da plataforma InformaBR, lançada pela Controladoria Geral da União para atender aos pedidos relacionados à Lei de Acesso à Informação.
1: Nós conversamos com o secretário nacional de Transparência e Acesso à Informação em Exercício, Marcelo Vidal, sobre a nova ferramenta e os direitos do cidadão à transparência de dados públicos.
0: Olá, secretário, bem-vindo à Voz do Brasil. Antes da gente falar diretamente sobre as novidades do InformaBR, eu queria começar explicando para os nossos ouvintes sobre a Lei de Acesso à Informação, que é o que está na base dessa mudança que a gente vai tratar hoje aqui nessa entrevista. O que que prevê essa lei? Como que o serviço público atende essa demanda atualmente?
9: Olá, Mariana, olá Luciano, é um prazer para a gente estar aqui. Bom, a lei de acesso à informação, ela vem, na verdade, regulamentar um direito fundamental do cidadão que está previsto lá no inciso 33 do artigo 5º da Constituição, que diz que todo e qualquer cidadão tem direito a ter acesso a informações públicas produzidas pelos órgãos da Administração Pública Federal. Então, ela traz uma inovação muito grande, que é o principal princípio dessa lei, que diz que a transparência é a regra e o sigilo é a exceção. Além disso, o que a lei traz para o cidadão? Ela traz já o direito de, sem que ele precise pedir informações, os órgãos têm a obrigação de publicar em suas páginas na internet algumas informações de interesse coletivo. Para além disso, ela traz também o direito do cidadão em fazer um pedido de acesso à informação. E, em cima desse pedido de acesso à informação, que pode ser feito por qualquer cidadão, o órgão tem 20 dias para responder, prorrogado justificadamente com mais 10, e a partir daí o cidadão pode fazer esse pedido mesmo e principalmente sem que seja necessário ele justificar o que, que ele vai fazer com aquela informação. Então, essa é a nossa lei de acesso à informação, é essa lei que possibilita um controle social, que possibilita uma participação social mais qualificada e que é um dos principais pilares da nossa democracia.
1: A partir de agora, então, todos os pedidos de informações pela LAI, a Lei de Acesso à Informação, serão concentrados na plataforma InformaBR, é isso? As pessoas deixarão de procurar diretamente os órgãos responsáveis por aquela informação?
9: É exatamente. A partir de agora, todo e qualquer pedido de acesso à informação, ele deve ser feito pela plataforma InformaBR, que é uma plataforma que disponibiliza ao cidadão uma ferramenta onde ele pode fazer uma busca das informações que ele tem interesse para ver se elas já estão publicadas, e se não estiverem publicadas, ele pode aí sim fazer um pedido de acesso à informação dentro dos prazos regulamentares da LAI.
0: Agora, para isso, para fazer esse pedido ou consulta, a pessoa deve então usar a conta dela gov.br, né? O senhor pode explicar para a gente como é que funciona esse acesso?
9: Exatamente. Para acessar a plataforma e fazer um pedido, na verdade, para acessar a plataforma ela é pública, mas para fazer um pedido de acesso à informação, o cidadão precisa se identificar e ele se identifica por meio do seu login no gov.br. A plataforma ela exige a conta no gov.br, que pode ser no nível bronze, que é o nível de entrada do GovBR, mas a gente recomenda fortemente que se utilize o nível prata ou ouro, porque muitas vezes o cidadão ele pede informações pessoais referentes a ele próprio, e aí somente com esse nível de acesso ele vai poder ter acesso a essas informações sem precisar ir até o órgão e comprovar que ele que está pedindo aquela informação é o proprietário daquela informação.
1: Agora, secretário, o governo possui outra plataforma, que é o FalaBR, focada exatamente no serviço de ouvidoria. O senhor pode explicar a diferença entre as duas?
9: Perfeito, exatamente. A administração também tem o sistema FalaBR. Até então, todos os pedidos de acesso à informação, como as manifestações de ouvidorias, eram feitas por meio desse sistema, mas a partir do dia 29 de junho passado, todos os pedidos de acesso à informação migram para essa nossa nova plataforma, o InformaBR. Continua sendo feito no FalaBR aquelas manifestações de ouvidoria, e aqui eu estou me referindo àqueles elogios, reclamações, denúncias, elas continuam sendo feitas na plataforma FalaBR. Agora, os pedidos de acesso à informação, eles passam a ser feitos pelo InformaBR, porque são públicos normalmente diferentes que fazem uso dessas duas plataformas. E é interessante também a gente ressaltar, Luciano, porque assim, se a lógica do serviço, desses dois serviços, e aqui é bem interessante a gente trazer isso para que o ouvinte possa entender, nós estamos trabalhando com a ideia desses dois serviços trabalharem de forma muito integrada, muito harmônica, com plataformas, inclusive visualmente, muito parecidas. Agora, dentro da ideia e do contexto de que, pelo FalaBR, o cidadão fala, ele reclama, ele pede manifestação, ele denuncia. E pelo Informa BR, ele pede informação que o governo vai informar. Então daí vem o nome Fala BR e o nome Informa BR.
0: Já são autoexplicativos, né? Secretário, a gente sabe que qualquer cidadão pode usar o Informa BR, mas é muito comum, mais comum é que a lei de acesso à informação seja utilizada por pesquisadores, por jornalistas, né? Se a pessoa quiser fazer um pedido no Informa BR, ela tem como checar se aquela dúvida, aquele pedido que ela está fazendo, já foi feito antes? Isso fica disponível publicamente? Quer dizer, se já foi alvo de uma consulta, existe uma base de dados pública? Como é que funciona isso?
9: Então, Mariana, exatamente essa é uma das grandes inovações que a gente traz com essa nova plataforma Informa BR. Porque nessa plataforma, o cidadão vai poder colocar numa ferramenta de busca se aquela informação que ele está precisando, se ela já está disponível proativamente. O que significa isso? A Administração Pública Federal ela tem algumas obrigações legais de, independente de um pedido de acesso à informação, de publicar algumas informações sobre a sua gestão. Além disso, hoje nós já respondemos, desde a vigência, da entrada em vigência da LAI há 14 anos atrás, nós já respondemos mais de 1 milhão e 600 mil pedidos de acesso à informação. E toda essa base também, ela está disponível já na internet para que seja consultada. Então hoje, no Informa BR, uma das grandes inovações é que a gente traz uma tecnologia de inteligência artificial para que o cidadão, antes de fazer o seu pedido de acesso à informação, ele consulte se aquela informação já está publicada. E ao colocar isso na busca, a plataforma vai retornar para ele dizendo, olha, essa sua informação que você está pedindo, ela já está publicada aqui nesse endereço e aí facilmente ele vai ter acesso àquela informação.
1: E no caso de informações sigilosas, mesmo assim é possível fazer o pedido de informação pelo Informa BR? Quais são os critérios para o pedido ser atendido, secretário?
9: Sim, na verdade, toda e qualquer informação pública pode ser objeto de solicitação. A questão das informações sigilosas e classificadas, ela tem que ser avaliada no momento da resposta do pedido. Então, assim, não cabe ao cidadão saber se a informação é sigilosa ou não. Ele pede a informação. Cabe ao órgão respondente verificar se aquela informação é uma informação que precisa ser protegida ou que tem algum sigilo. Lembrando que a própria LAI já traz algumas hipóteses de sigilo, principalmente em relação àquelas informações pessoais que dizem respeito à honra, à intimidade de alguma pessoa, mas também a gente tem várias leis que impõem sigilo a algumas informações, como a lei do sigilo bancário, a do sigilo fiscal. Então, no momento da resposta, cabe ao órgão verificar se a informação que está sendo solicitada ela tem algum tipo de restrição. Lembrando que isso é um dever do órgão também. Então, assim, agora, também é um dever de quem está respondendo, ao negar uma informação com base em um sigilo, que ele expressamente explicite qual é o motivo, e esse motivo necessariamente tem que estar ou na LAI ou em uma norma, uma lei específica. Então, da mesma forma que é um dever do Estado entregar a informação, é um dever do Estado proteger aquelas informações que precisam ser protegidas. Agora, precisa estar sempre muito bem fundamentado e explicitado para o cidadão que está requerendo aquela informação o motivo pelo qual ela não é pública, não pode ser fornecida.
0: E tem situações também que pode ser fornecida parcialmente, né? Atendido parcialmente o pedido, ou seja, parte das informações são sigilosas, mas as outras não, e aí o pedido pode ser atendido parcialmente.
9: Perfeito. Excelente pergunta. Na verdade, o fato de ter parte de uma informação que esteja protegida por uma regra de sigilo não significa que o todo não deva ser concedido. Então, precisa ser feita uma análise se é possível fazer o tarjamento de alguma parte da informação do documento que está sendo solicitado. E aí sim, se tem partes que podem ser tarjadas e partes que são públicas, é dever do Estado entregar essa informação com a preservação daquela parte que é sigilosa, com o devido tarjamento.
1: Muito bem, nós conversamos com Marcelo Vidal, secretário nacional de Transparência e Acesso à Informação em Exercício. Muito obrigado, secretário, por sua entrevista aqui à Voz do Brasil.
9: Muito obrigado e é um prazer estar aqui com vocês.
0: Conab, Companhia Nacional de Abastecimento, alerta para tentativas de golpe registradas em diferentes regiões do país.
1: Pessoas estão se passando por representantes da Conab e prometem doações de cestas de alimentos, pescado e kits de irrigação mediante cobrança antecipada de valores, como supostos custos de transporte.
0: O presidente da Conab, Silvio Porto, informa que a companhia não cobra qualquer valor para a entrega de alimentos ou insumos e não solicita depósitos, transferências ou pagamentos para participação em seus programas.
10: Não há cobrança, isso chega de forma de doação. Então é muito importante que essas organizações fiquem atentas. Caso recebam esse tipo de demanda, tentem identificar quem está fazendo, em nome de quem, ou o número de telefone, enfim, de contato, de WhatsApp, e façam a denúncia por meio da nossa ouvidoria, busquem os nossos canais aqui pelo nosso site, pode ser também pelas nossas superintendências regionais, e também denunciem nas polícias. Levem isso, registrem boletins de ocorrência.
1: Caso receba esse tipo de abordagem, entre em contato com a Conab pelo telefone 61-3403-4575 ou pelo e-mail ouvidoria@conab.gov.br.
0: Entrevistadores da Pesquisa Nacional de Saúde já começaram a visitar domicílios em todo o país.
1: O levantamento reúne informações sobre as condições de saúde da população e nesta edição contará também com coleta de sangue e urina em parte dos participantes.
11: Qual é o peso médio da população brasileira? Quantos têm anemia ou algum problema de saúde? E como está a saúde mental ou a prática de esportes no Brasil? Essas são algumas das perguntas que constam na Pesquisa Nacional de Saúde, que começou agora em julho e vai até 30 de novembro deste ano. Agentes do IBGE e do Ministério da Saúde vão visitar 140 mil famílias brasileiras para coletar informações sobre as características dos domicílios, perfil dos moradores e condições de saúde, como explica Mônica Marli, coordenadora adjunta da pesquisa.
12: Então a gente vai falar sobre alimentação, a gente vai falar sobre uso de álcool, a gente vai falar sobre fumo, a gente vai falar sobre sono, sobre bem-estar. Também vamos falar sobre saúde da mulher, saúde da pessoa com mais de 60 anos também, saúde de crianças e adolescentes. Então é um perfil bem amplo da saúde e da saúde como um todo, né? Não só de doenças, a gente fala do bem-estar também.
11: O questionário individual será aplicado a um morador com 15 anos ou mais. Também serão verificados pressão arterial, peso e altura dos participantes. A pesquisa vai contar ainda com coleta de sangue e urina de cerca de 20 mil participantes com 35 anos ou mais, residentes em capitais e regiões metropolitanas. Os exames de sangue vão avaliar hemograma, perfil lipídico, hemoglobina glicada, creatinina, ácido úrico, sódio e potássio, além de sorologia para chikungunya e dosagem de chumbo e mercúrio. De acordo com Letícia Cardoso, diretora do Departamento de Análise Epidemiológica e Vigilância de Doenças Não Transmissíveis do Ministério da Saúde, os resultados vão servir para produzir indicadores relacionados a doenças crônicas e outros agravos à saúde, além de direcionar políticas públicas.
13: Muitas pessoas não conseguem o acesso ou não fazem os seus exames de rotina, tanto na frequência quanto na oportunidade que deveria fazer, e desconhecem situações de saúde, como, por exemplo, diabetes. Então, é muito importante que a gente tenha esse diagnóstico mais preciso. Essa informação, ela é útil para compor o retrato do Brasil.
11: Os entrevistadores do IBGE estarão identificados com crachá do Instituto, uniforme institucional e dispositivo eletrônico de coleta. A identidade dos servidores pode ser confirmada pelo portal respondendo.ibge.gov.br ou pelo telefone 0800-721-8181. Reportagem Graziele Bezerra.
0: E essas foram as notícias do governo federal.
1: Uma realização da Secretaria de Comunicação Social da Presidência da República.
0: Com produção da empresa Basil de Comunicação.
1: Fique agora com as notícias do Poder Judiciário e do Congresso Nacional. Boa noite, bom fim de semana.
0: A gente volta segunda. Boa noite.
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16: Em resposta ao STF, tribunais estaduais negam irregularidades nos pagamentos feitos a magistrados entre abril e julho deste ano. TST promove seminário de precedentes na Justiça do Trabalho. Para o STJ, é possível partilha amigável com divisão desigual dos quinhões hereditários. Boa noite, eu sou Walter Lima. Em resposta ao STF, tribunais estaduais negam irregularidades nos pagamentos feitos a magistrados. As informações são sobre os meses de abril e julho deste ano. Marcelo Della Libera.
17: Os 7 tribunais brasileiros negaram irregularidades nos pagamentos a magistrados após cobrança do Supremo Tribunal Federal. As cortes do Paraná, Rio Grande do Norte, Rio de Janeiro, Maranhão, Distrito Federal, Rondônia e Goiás responderam ao ministro Alexandre de Moraes, que exigiu esclarecimentos sobre o cumprimento do teto constitucional entre abril e julho deste ano.
16: Herdeiros podem dividir bens de herança entre partes diferentes, desde que sejam maiores de idade, capazes e haja cessão de direitos hereditários. Esse é o entendimento do STJ. Fátima Uchoa.
18: Um homem falecido deixou dois irmãos como herdeiros, sendo um bilateral e o outro unilateral. Após o inventário, ambos fizeram acordo no qual o irmão unilateral receberia a maior parte dos bens. A Justiça de São Paulo recusou a homologação da partilha por entender que haveria renúncia parcial da herança, o que é vedado por lei. Mas a terceira turma do STJ considerou que o juiz deve verificar apenas se a vontade dos herdeiros foi manifestada de forma livre e regular, sem exigir que cada um receba a mesma parcela. Segundo a ministra relatora Nancy Andrighi, a partilha amigável prevista no Código Civil prestigia a autonomia dos herdeiros, exigindo apenas que eles sejam capazes, estejam de acordo com a divisão e sigam as formalidades legais.
16: Atenção, magistrados, servidores da Justiça do Trabalho e público em geral. TST promove seminário de precedentes na Justiça do Trabalho. O encontro é para debater os entendimentos consolidados que devem ser aplicados nos julgamentos de processos em todo o país. Mila Amaral.
19: O seminário está marcado para os dias 2 e 3 de setembro na sede do TST em Brasília. O evento faz parte da Semana Nacional dos Precedentes Trabalhistas 2026. O encontro vai debater a formação e aplicação dos precedentes judiciais, que são as jurisprudências definidas pelo Tribunal Superior do Trabalho, que devem ser aplicadas em todos os julgamentos semelhantes na Justiça do Trabalho. Os painéis serão presenciais, mas depois vão ficar disponíveis no YouTube. Já os cursos são exclusivos para os magistrados e servidores com direito a certificado. Então, se você tem interesse em participar, logo mais as informações sobre as inscrições e a programação completa serão divulgadas nos canais oficiais do TST.
16: Resolução do TSE reúne regras sobre ilícitos eleitorais e condutas proibidas nas eleições 2026. O objetivo é que a disputa eleitoral se dê em condições de igualdade. Fábio Ruas.
20: As diversas irregularidades são divididas em 6 grupos principais: abuso de poder, fraude, corrupção eleitoral, arrecadação de gastos ilícitos de campanha, captação ilícita de voto e condutas vedadas a agentes públicos. Para saber quais tipos de conduta caracterizam essas irregularidades, é só entrar no site tse.jus.br, acessar diretamente as resoluções ou a série de reportagens por dentro das eleições.
16: Justiça confirma a suspensão de novas licenças para Complexo Azulão, no Amazonas, até a realização de consulta prévia e estudos sobre povos indígenas. A ação foi proposta pelo MPF. Vanessa Pereira.
21: O Tribunal Regional Federal da Primeira Região, o TRF1, manteve por unanimidade a decisão que suspende as atividades e a emissão de novas licenças ambientais para o Complexo Azulão, empreendimento de exploração de gás natural da empresa Eneva S.A., localizado nos municípios de Silves e Itapiranga. A área é sobreposta ao território reivindicado como terra indígena Gavião Real. O TRF1 reafirmou que a ausência de homologação definitiva da terra indígena indígena, não afasta a proteção constitucional do território.
16: 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Uma boa noite, bom fim de semana e até segunda-feira.
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3: Eu sou Paula Groba.
22: E eu sou Ricardo Nakaoka.
3: E estes são os destaques de hoje do Jornal do Senado, que começa agora.
23: Sugestão de cidadão para simplificar tributação de profissionais liberais vira projeto de lei.
3: Projeto cria alerta nacional para ampliar buscas por pessoas desaparecidas.
23: Porte de arma para mulheres sob amparo da Lei Maria da Penha pode ser autorizado.
3: Boa noite.
22: Boa noite.
3: Uma ideia que nasceu da participação popular pode mudar a forma como profissionais liberais pagam impostos no Brasil.
23: A Comissão de Direitos Humanos aprovou uma sugestão apresentada no portal E-Cidadania para simplificar o regime tributário da categoria. O texto agora será transformado em projeto de lei. Repórter Patrícia Oliveira.
24: Um cidadão de Goiás sugeriu ao Senado a criação de um regime tributário simplificado para arquitetos e engenheiros que atuam como pessoa jurídica e não possuem funcionários. A sugestão recebeu mais de 20 mil apoios online e foi aprovada na Comissão de Direitos Humanos. O relator, senador Laércio Oliveira, do Progressistas de Sergipe, ampliou essa medida para todas as categorias de profissional liberal que trabalha por conta própria, chamado de microempreendedor profissional, ou MEP. Poderá optar pelo regime do MEP o profissional que tiver receita bruta anual de até R$ 120 mil, reais, com recolhimento mensal de 6% da receita bruta. A intenção é reduzir a burocracia, incentivar a formalização e diminuir a carga de impostos para quem atua sozinho na profissão, como destacou na leitura do relatório o senador Jaime Bagatoli, do PL de Rondônia.
25: Os jovens profissionais que hoje operam na informalidade ou como pessoa física com carga tributária sufocante, teria uma porta de entrada viável para o mercado formal.
24: A sugestão aprovada será transformada em projeto de lei complementar.
3: E avançou no Senado um projeto que pode agilizar a regularização de áreas ocupadas irregularmente e melhorar as condições de moradia de milhões de brasileiros.
23: A proposta foi aprovada pela Comissão de Assuntos Econômicos e agora segue para a Comissão de Constituição e Justiça. O repórter Márcio Maturana tem os detalhes.
26: Mais de 5 milhões de domicílios no Brasil em 2022 estavam em assentamentos irregulares, como favelas, invasões, comunidades, loteamentos ilegais e palafitas, segundo o IBGE. Para enfrentar essa situação, a Comissão de Assuntos Econômicos aprovou um projeto que atualiza as regras de regularização fundiária para incluir novas diretrizes de reassentamento, planejamento urbano e de concessões urbanísticas. A proposta amplia a segurança de moradores em áreas de risco, facilita a regularização fundiária, permite maior participação da iniciativa privada, dá mais autonomia aos municípios, agiliza obras de saneamento e esclarece regras para evitar entraves na legalização dos espaços. O relator foi o senador Fernando Dueire, do PSD de Pernambuco.
27: Esses locais são marcados por ocupações desordenadas, falta de serviços públicos e infraestrutura inadequada, evidenciando a necessidade urgente de políticas públicas eficazes para regularização fundiária e melhoria da qualidade da moradia e, por conseguinte, da qualidade de vida das pessoas.
26: O texto de autoria do senador Chico Rodrigues, do PSB de Roraima, segue para a votação na Comissão de Constituição e Justiça.
3: E a Comissão de Agricultura e Reforma Agrária analisa um projeto que reduz o tamanho mínimo para para o desmembramento de imóveis rurais. A proposta fixa esse limite em 5 mil metros quadrados, o equivalente a meio hectare. Hoje, a área mínima varia entre 2 e 5 hectares, conforme a região, e imóveis menores não podem ser registrados em cartório nem cadastrados no INCRA.
23: O relator da proposta é o senador Wellington Fagundes, do PL de Mato Grosso. Segundo ele, a mudança pode ampliar as oportunidades para as famílias que vivem no campo, estimular a geração de empregos, facilitar a comercialização da produção rural e contribuir para reduzir os conflitos fundiários.
4: Como relator, já tenho decisão de fazer um relatório favorável, porque tenho certeza que esse parcelamento de terras com 5 mil metros quadrados vai permitir geração de emprego, vai permitir paz no campo.
3: A Comissão de Segurança Pública pode votar o projeto de lei que autoriza o porte de arma de fogo para mulheres sob medida protetiva da Lei Maria da Penha.
23: A proposta, que já passou pela Comissão de Direitos Humanos, chega ao colegiado com a sugestão de que o porte seja transformado em posse, caso a medida protetiva seja revogada. Repórter Bruno Lourenço.
5: O projeto de lei altera o Estatuto do Desarmamento para garantir o direito ao porte de arma de fogo a mulheres sob amparo de medidas protetivas da Lei Maria da Penha. O texto também reduz a idade mínima para 18 anos, tanto para aquisição quanto para o porte de arma pelas vítimas. O senador Plínio Valério, do PSDB do Amazonas, explicou que a situação vivida por mulheres ameaçadas justifica a concessão do porte.
6: A medida se justifica pelo princípio da legítima defesa e pelo direito à vida, ambos garantidos pela Constituição Federal. Em situações extremas em que a ameaça à integridade física é clara e presente, a possibilidade de portar uma arma pode funcionar como meio de defesa eficaz em um momento de emergência.
5: A Comissão de Segurança Pública pode acrescentar dispositivo para determinar que, caso a mulher perca o direito de portar a arma na rua, em virtude do fim de medida protetiva, ela mantenha pelo menos a posse, a fim de preservar o investimento na aquisição da arma e munição e protegê-la em casa ou no ambiente de trabalho.
3: E a Comissão de Direitos Humanos aprovou a criação de um alerta nacional para ajudar a localizar pessoas desaparecidas. Só no ano passado, o Brasil registrou mais de 85 mil desaparecidos, uma média de 233 casos por dia.
23: Pelo projeto, operadoras de telefonia vão enviar alertas gratuitos aos celulares de pessoas que estiverem na região do desaparecimento, mobilizando a população nas primeiras horas das buscas. A proposta também prevê parcerias com aplicativos de mensagens e redes sociais e segue para a Comissão de Segurança Pública.
3: A senadora Zenaide Maia, do PSD do Rio Grande do Norte, fez um apelo para que a população doe sangue e alertou para a queda nos estoques dos hemocentros. Ela lembrou que uma única doação pode salvar e beneficiar até 4 pessoas. A parlamentar destacou que, mesmo após o fim da campanha Junho Vermelho, a necessidade de doações continua para garantir o atendimento a cirurgias, emergências, tratamentos contra o câncer e outros procedimentos hospitalares.
23: Zenaide Maia também ressaltou que, durante as férias escolares, o número de doadores costuma cair, enquanto a demanda por transfusões aumenta. Além disso, criticou a chamada PEC do plasma, que propõe autorizar bancos de sangue privados a comercializar plasma humano, o que hoje é vedado pela Constituição.
7: A doação de sangue não é transação, não é negócio, não é mercado, é um ato de fé e solidariedade da humanidade.
3: E uma nova lei sancionada garante mais segurança a professores da educação básica da rede pública que queiram investir na própria formação. A norma assegura licença remunerada para cursos de especialização, mestrado, doutorado, qualificação profissional e pesquisas na área de educação.
23: A medida foi aprovada pelo Senado em junho e teve como relatora a senadora professora Dorinha Seabra, do União do Tocantins. Segundo ela, a Lei de Diretrizes e Bases da Educação já previa o direito à licença remunerada, mas não definia quais atividades poderiam ser consideradas aperfeiçoamento profissional. Com a nova lei, essas hipóteses passam a estar expressamente previstas, o que traz mais segurança jurídica e reforça a valorização dos professores.
8: Trata-se de reconhecer que o professor não é apenas receptor de conhecimento produzido pela academia, mas ele também é agente capaz de produzir saberes a partir da sua experiência profissional.
23: Edição de Paula Groba e trabalhos técnicos de João Lira. O Jornal do Senado fica por aqui. Acompanhe agora as notícias da Câmara dos Deputados. Boa noite.
3: Boa noite e um bom fim de semana.
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0: O Tribunal de Contas da União avaliou a Política Nacional de Proteção e Defesa Civil, criada para organizar a gestão de riscos e desastres no Brasil. 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
9: Deputados estudam considerar peso do veículo no cálculo do IPVA.
10: Projeto autoriza governos a comprar produto ou processo inovador.
9: Comissões avaliam ação nacional de enfrentamento ao capacitismo.
11: Boa noite. Avança projeto na Câmara sobre a Política Nacional de Enfrentamento ao Capacitismo. A repórter Júlia Lopes nos conta quais são as medidas.
12: A Comissão de Defesa dos Direitos das Pessoas com Deficiência aprovou o projeto que institui a Política Nacional de Enfrentamento ao Capacitismo. A proposta, apresentada pelo deputado Duarte Júnior do Maranhão, tem como objetivo erradicar a discriminação contra pessoas com deficiência e promover a inclusão social efetiva. Pelo texto, o conceito de capacitismo é associado à definição prevista na Convenção Internacional sobre os Direitos das Pessoas com Deficiência, que reconhece como discriminação por motivo de deficiência, direta ou indireta, toda ação que resulte na violação de direitos humanos, na exclusão social e na restrição do direito à cidadania. O Brasil tem hoje mais de 14,4 milhões de pessoas com deficiência, o equivalente a 7,3% da população com 2 anos ou mais. Segundo a quarta edição da pesquisa Udiversity, 72% das pessoas com deficiência que procuram emprego afirmam já ter sido alvo de capacitismo no processo de contratação. Isso significa que 7 em cada 10 profissionais com deficiência relatam ter enfrentado discriminação na busca por trabalho. O deputado Duarte Júnior destacou a importância de conscientizar a população sobre o tema e ressaltou que a legislação brasileira já prevê a discriminação como crime.
13: É fundamental uma política de enfrentamento ao crime de capacitismo. E esse enfrentamento passa por uma sanção, uma punição que preenche o caráter punitivo, coercitivo e pedagógico para desestimular essa prática. O crime de capacitismo já é previsto pela Lei Brasileira de Inclusão, mas estamos apresentando aqui na Câmara Federal duas propostas que transformam um crime de capacitismo, um crime hediondo e também um crime inafiançável e prescritivo.
12: A proposta também estabelece que o governo federal deverá implementar a política, além de adotar outras diretrizes, como a realização de campanhas educativas e de conscientização sobre o capacitismo, o incentivo à inserção de pessoas com deficiência no mercado de trabalho e em todos os setores da sociedade, além do fortalecimento da educação e da cultura inclusiva. Na opinião da deputada Érica Cocai, do PT do Distrito Federal, que participou da discussão, a acessibilidade e a inclusão precisam estar presentes em todos os espaços.
14: Então, portanto, se nós vamos assegurar uma cidade onde todos os nossos direitos possam ser contemplados e tenham espaços fartos para que eles possam serem efetivados, não é permitido que nós tenhamos a exclusão de determinados espaços da acessibilidade. A acessibilidade tem que ser em todos os cantos onde nós exercemos essa mágica condição humana.
12: A proposta que busca reduzir a discriminação e ampliar a conscientização da população sobre os direitos das pessoas com deficiência segue agora para análise na Comissão de Finanças e Tributação. Da Rádio Câmara de Brasília, Júlia Lopes.
1: Habitação.
28: A
2: Câmara promoveu audiência para discutir os critérios de seleção para o Minha Casa Minha Vida Rural. Hildo Rocha, do MDB do Maranhão, resume que foram priorizados municípios com menor índice de desenvolvimento humano, maior população rural e maior déficit habitacional.
15: Hildo Rocha também cita ampliação dos investimentos em habitação rural e informa que cerca de 80 mil moradias já foram contratadas. O parlamentar acrescenta que 3 mil casas do residencial Mato Grosso, no Maranhão, devem ser entregues nos próximos dias.
16: Meio Ambiente.
2: Carlos Gomes, do Republicanos do Rio Grande do Sul, comemora a aprovação do projeto que amplia os incentivos fiscais destinados à reciclagem para fortalecer a economia circular. A proposta aumenta o limite de dedução do imposto de renda para estimular novos investimentos.
15: O parlamentar afirma ainda que a lei de incentivo à reciclagem já viabilizou centenas de projetos em todo o país e que o aperfeiçoamento da legislação vai ampliar a captação de recursos. Carlos Gomes pede o apoio dos deputados para a aprovação da matéria.
16: Transportes.
2: Comissão da Câmara dos Deputados aprovou uma proposta que muda cálculo do IPVA para considerar peso do veículo. A repórter Paula Bittar explica qual a diferença para o sistema atual.
17: A Comissão de Constituição e Justiça da Câmara aprovou uma proposta que altera a base de cálculo do Imposto sobre a Propriedade de Veículos Automotores, o IPVA, para considerar apenas o peso do veículo e não mais o valor de mercado. O texto também estabelece um teto para a cobrança do imposto. O valor total não poderá exceder 1% do valor de venda do automóvel. Além disso, a proposta autoriza os estados a criarem descontos para veículos menos poluentes. Atualmente, o IPVA é cobrado pelos estados com base no valor de mercado do veículo calculado pela tabela FIPE, com alíquotas que variam entre 1% e 4%. O relator na CCJ, deputado Rodrigo de Castro, do União de Minas Gerais, apresentou parecer favorável à proposta, mas com uma mudança que retirou do texto o item que estabelecia um limite na despesa total anual do Congresso Nacional, das Assembleias Legislativas e da Câmara Legislativa do Distrito Federal, assim como dos Tribunais de Contas. Segundo Castro, esse item estabelecia parâmetros financeiros incompatíveis com a manutenção da autonomia administrativa e financeira dos entes federados. Mas o texto mantém um limite para gastos com propaganda institucional de todos os poderes e do Ministério Público de 0,1% da receita corrente líquida. Fica proibida a publicidade de caráter promocional ou pessoal. Com relação à mudança na arrecadação dos entes a partir de novas regras para o IPVA, o relator disse que a comissão que ainda vai analisar a proposta deverá se debruçar sobre o tema para avaliar os efeitos fiscais, federativos e orçamentários, inclusive quanto à eventual redução de receitas, a repercussão sobre a autonomia financeira dos estados e a necessidade de regras de transição capazes de preservar a continuidade dos serviços públicos. Logo no início da reunião da CCJ, o presidente da comissão, deputado Leulo Manto Júnior, do União da Bahia, disse que o debate é sobre a modernização do sistema tributário brasileiro.
18: É legítimo reconhecer que para milhões de brasileiros o veículo deixou de ser um bem de luxo há muito tempo. Para inúmeras famílias, representa instrumento de trabalho, fonte de renda, meio de transporte indispensável e condição para o exercício de atividades econômicas. Em um cenário de elevada carga tributária, é natural que o Parlamento seja chamado a discutir se determinados modelos de tributação continuam atendendo aos princípios da razoabilidade, da justiça fiscal e da capacidade contributiva.
17: Já o deputado Helder Salomão, do PT do Espírito Santo, disse que a comissão especial deverá encontrar uma solução para a redução na arrecadação. E ele também acredita que a mudança poderá gerar uma distorção.
19: O cara que tem um caminhão velho, pesado, vai pagar um imposto maior do que o cara que tem uma Ferrari construída com fibra de carbono, levíssima. Então não podemos promover aqui uma distorção e privilegiar os ricaços, aqueles que vão poder comprar uma Ferrari, uma BMW.
17: O autor da proposta, deputado Kim Kataguiri, do Missão de São Paulo, por outro lado, afirmou que não falta de onde cortar para garantir a redução na carga tributária.
20: Nós temos para apresentar na comissão especial mais de 200 bilhões de reais em diferentes compensações que podem ser colocadas. Privilégio para cortar, seja tributário, seja de supersalário, seja de desonerações setoriais, não falta no nosso país.
17: A proposta que altera a base de cálculo do IPVA para considerar apenas o peso do veículo e não mais o valor de mercado ainda precisa ser analisada por uma comissão especial que deverá ser criada para esse fim e depois segue para a apreciação do plenário, onde precisará ser votada em dois turnos. Da Rádio Câmara, de Brasília, Paula Bittar.
16: Previdência.
11: Dr. Flávio, do PL do Rio de Janeiro, solicita aprovação de projeto de sua autoria que propõe o pagamento automático do salário maternidade pelo INSS logo após a apresentação do atestado médico ou certidão de nascimento.
4: Dr. Flávio afirma que o projeto reduz a burocracia e as longas filas enfrentadas pelas mulheres, evitando que muitas mães fiquem sem renda por 2 a 4 meses, justamente no momento de vulnerabilidade e aumento de despesas com o recém-nascido, como acontece hoje.
16: Desenvolvimento Regional.
11: Daniel Trzesiak, do PSDB, pede a liberação de 27 bilhões de reais da multinacional chilena CMPC em Barra do Ribeira, no Rio Grande do Sul. Segundo ele, a falta de conhecimento da realidade local e a burocracia travam a instalação da fábrica, que deve gerar mais de 12 mil empregos.
4: Uma ação civil pública do Ministério Público Federal questiona a falta de consulta a indígenas da região. Daniel Trzesiak defende, entretanto, o cumprimento da lei e o apoio ao maior aporte privado da história gaúcha para assegurar os trabalhadores e impulsionar o sul do estado.
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16: Votação.
11: A Câmara aprovou duas medidas provisórias, uma delas para subsidiar o custo do litro do diesel e a outra para ajudar na recuperação após as enchentes em Minas Gerais. O repórter Antônio Vital acompanhou a votação.
21: A Câmara dos Deputados aprovou duas medidas provisórias que autorizam o uso de dinheiro público para finalidades emergenciais não previstas no orçamento deste ano. Uma delas permite que a Agência Nacional do Petróleo, Gás Natural e Biocombustíveis, a ANP, use 10 bilhões de reais do orçamento para custear parte do preço do diesel, depois do aumento no mercado internacional provocado pela guerra entre os Estados Unidos e o Irã. Ao editar a medida provisória, o governo argumentou que o conflito tem o potencial de gerar um efeito cascata inflacionário, desabastecimento e comprometimento da atividade econômica. A medida provisória foi editada em março, 20 dias depois do início do conflito no Oriente Médio, com efeito imediato. Na prática, esse dinheiro está sendo usado para subsidiar 32 centavos por litro de diesel para os produtores e importadores do combustível, o que tem reflexo no custo final para o consumidor. O prazo para o subsídio termina no fim do ano, ou quando atingir um montante de 10 bilhões de reais. O deputado Tadeu Venere, do PT do Paraná, defendeu a necessidade de custear parte do preço do diesel.
22: Parte desses recursos vem justamente de um imposto, entre aspas, uma taxação sobre a exportação, para evitar que nós tivéssemos uma disparada do preço do diesel. Lembrar que o diesel hoje movimenta praticamente 100% do transporte público. Lembrar que o diesel é responsável por mais de 80% de todo o transporte de carga no Brasil, seja ele rodoviário, seja ele ferroviário, seja ele por navios. Então é preciso que a gente olhe para esta medida que está sendo tomada como uma medida para proteger a população brasileira.
21: A segunda medida provisória aprovada autoriza o uso de 1,3 bilhão de reais para compensar danos causados pelas enchentes que afetaram em fevereiro a população de cidades como Ubá e Juiz de Fora, na Zona da Mata de Minas Gerais. Desse total, 500 milhões foram destinados à construção de 1.500 casas do programa Minha Casa Minha Vida. O restante será usado para custear ações para diminuir as consequências consequências das mudanças climáticas para assistência social e para financiar pequenas empresas da região. O deputado Hildo Rocha, do MDB do Maranhão, defendeu a importância dos recursos emergenciais.
5: Uma provisória importante que vem em socorro de Minas Gerais, da cidade, principalmente da cidade de Juiz de Fora, de Ubá, que precisava de atendimento, famílias que sofreram com as enxurradas, com as enchentes que lá tiveram durante já neste ano, e também ainda aqueles do Rio Grande do Sul que precisavam de moradia.
21: As duas medidas provisórias foram enviadas para análise do Senado. Da Rádio Câmara de Brasília, Antônio Vital.
7: Agricultura.
8: João Daniel, do PT de Sergipe, é favorável a medidas emergenciais de apoio aos produtores rurais e preservação dos rebanhos. Ele informa que apresentou projeto de lei e indicações ao governo federal em busca de crédito para evitar prejuízos à economia regional.
23: João Daniel alerta para os efeitos das mudanças climáticas e da estiagem sobre a produção agropecuária no semiárido de Sergipe. De acordo com o deputado, a seca comprometeu grande parte da safra e ameaça a principal bacia leiteira do estado.
7: Economia.
8: Florentino Neto, do PT do Piauí, defende projeto que autoriza a União a criar uma empresa estatal para atuar na distribuição de combustíveis e gás de cozinha. A proposta também permite ampliar a participação pública em refinarias e outras estruturas estratégicas para abastecimento nacional.
23: No entendimento de Florentino Neto, a medida fortalece a soberania energética e protege o país em situações de desabastecimento. Ele considera ainda que a iniciativa contribui para a estabilidade da oferta de combustíveis, além de proteger os consumidores contra aumentos abusivos.
8: Dimas Gadelha, do PT do Rio de Janeiro, defende a criação da Terrabras, empresa pública destinada à pesquisa, exploração e processamento de minerais estratégicos. A estatal atuaria em áreas ligadas a terras raras e outros insumos utilizados na transição energética.
23: O deputado argumenta que a medida fortalece a soberania nacional, estimula a industrialização

0: governo federal que movimentaram o país no dia de hoje.
1: Olá, boa noite.
2: Boa noite para você que nos acompanha em todo o país.
1: Sexta-feira, 10 de julho de 2026.
2: Vamos ao destaque do dia na Voz do Brasil.
1: Meio ambiente.
2: Desmatamento na Amazônia cai em junho 30% em relação ao mesmo período do ano passado.
1: No Cerrado, houve queda de 5,3%, segundo dados do INPE, o Instituto Nacional de Pesquisas Espaciais. Luana Karen.
3: Os dados são do Sistema de Detecção de Desmatamento em Tempo Real, DETER, que emite avisos diários de desmatamento a partir de imagens

0: e a agregação de valor no país. Dimas Gadelha conclui que o texto prevê ainda mecanismos para ampliar o controle estatal sobre cadeias produtivas consideradas estratégicas.
1: Ciência e tecnologia. Comissão aprova projeto para compra pública de produto inovador. A repórter Sofia Peçanha tem os detalhes.
2: A Comissão de Ciência, Tecnologia e Inovação da Câmara dos Deputados aprovou projeto que altera a Lei da Inovação para permitir que o poder público adquira

0: recursos de incentivo à pesquisa e ao desenvolvimento tecnológico. A proposta autoriza que contratos firmados pelo governo para atividades de pesquisa e desenvolvimento possam incluir cláusula que garanta a compra do produto ou processo inovador resultante desses projetos, inclusive nos casos de encomendas tecnológicas e transferências estratégicas de tecnologia. A deputada Maria do Rosário, do PT do Rio Grande do Sul, relatora na comissão, explicou que o objetivo é dar segurança aos investimentos em inovação.
1: Propõe resolver essa lacuna ou incluir dispositivo que trata da garantia de mercado para produtos e serviços resultantes de projetos contratados por meio de encomendas tecnológicas, conferindo previsibilidade e atratividade aos investimentos em inovação.
0: Segundo a justificativa, embora existam recursos públicos significativos aplicados em inovação por meio de editais de subvenção econômica e fundos tecnológicos, ainda não há mecanismos claros que assegurem mercado para os produtos desenvolvidos com esse apoio. Para a deputada Alice Portugal, do PSDB da Bahia, relatora na Comissão de Administração e Serviço Público, a mudança busca justamente superar essa limitação.
2: Esse dispositivo não tem sido amplamente aplicado, pois carece de mecanismos que garantam a continuidade dos investimentos e, consequentemente, o interesse do setor privado no desenvolvimento tecnológico como parceiro dos interesses públicos, traduzidos pelo avanço tecnológico do país a médio e longo prazo. É exatamente desse ponto que reside o objetivo dos projetos.
0: Os autores do projeto, a deputada Jandira Fegali, do PSDB do Rio de Janeiro, e outros parlamentares, defendem que ao garantir a possibilidade de aquisição dos produtos desenvolvidos com recursos públicos, o texto amplia a segurança jurídica para empresas e instituições de pesquisa e fortalece a autonomia tecnológica do país. Atualmente, a Lei da Inovação estabelece mecanismos de fomento à pesquisa, mas não prevê de forma explícita a garantia de aquisição, pelo Estado, das soluções desenvolvidas. O projeto pretende fechar esse ciclo, fortalecendo a política de inovação e estimulando a consolidação de uma base produtiva nacional mais competitiva. Agora, o projeto que permite a compra pública de produto inovador financiado com recursos públicos segue para análise da Comissão de Finanças e Tributação. Da Rádio Câmara de Brasília, Sofia Pessanha.
3: Justiça. Marcelo Moraes, do PL do Rio Grande do Sul, critica a operação realizada pela Polícia Federal na residência de Jair Bolsonaro por determinação do ministro Alexandre de Moraes. Para o deputado, a medida foi uma perseguição política e, segundo ele, não encontrou irregularidades.
4: Marcelo Moraes também questiona a atuação da Polícia Federal em outros casos envolvendo autoridades e familiares do ex-presidente. O parlamentar conclui manifestando solidariedade a Jair Bolsonaro e afirmando que o ex-presidente é alvo de perseguição política.
3: Termina agora o Jornal Câmara dos Deputados, produzido pela Rádio Câmara, com trabalhos técnicos de Everson Urani e apresentação de José Carlos Andrade e Márcio Aquilissardi. Uma boa noite para você.
4: Uma ótima noite. A Voz do Brasil volta na segunda-feira. Bom fim de semana.
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Bate palma e dá glória, irmão. Quem crê que o Espírito Santo de Deus está no nosso meio, da glória a Deus. O Espírito Santo de Deus me deu esta mensagem. Pega nas tuas mãos a Bíblia, não se assente ainda. Quem puder ficar de pé, não em reverência a mim, mas sim a palavra de Deus. Mateus, capítulo de número 11, versículo de número 28 ao 30. Amém? Posso ouvir um glória a Deus? Irmãos, o glória a Deus não é proibido, aleluia, não é proibido. Nós somos conhecidos como a igreja que adora. Cadê os adoradores? Tem glória aí? Aleluias. Quem encontrou diz amém. Onze, versículo 28. Diz assim a palavra de Deus: vinde a mim todos que vós que estáis cansado e sobrecarregado, que eu vos aliviarei. Repita comigo: vinde a mim todos que estáis cansado e oprimido, e eu vos aliviarei. Repita: eu vos aliviarei. Bota a mão no teu coração. Senhor nosso Deus e eterno Pai, é neste momento, Deus, nós oramos ao Senhor e levamos, ó Pai, a nossa adoração ao teu céu, pedindo ao Senhor, ó Pai, que venha tomar a direção desta mensagem, que o Senhor, ó Pai, venha falar ao nosso coração, mas não somente fale, Deus, mas também opere em nosso meio, se o Senhor quiser. Pai, se o Senhor quiser curar, o Senhor cura. Se o Senhor quiser libertar, o Senhor liberta. Pai, mas eu vou ficar aqui junto com meus irmãos até que algo do céu venha acontecer, porque eu sei que a tua palavra está plainando sobre nós como um ar de unção e libertação no nosso meio. E aqueles que comigo estão em concordância diz amém. Pode se assentar, irmãos. Batendo palma, dando glória. Não, pode ser melhor. Bate palma, dá glória, dá glória, dá glória. Irmãos, eu estou meio gripado, porque lá onde que eu estou trabalhando, o clima é bem frio. Mas o nosso Senhor está presente aqui também. E é Ele quem vai estar conduzindo. Quando nós entramos dentro de um tema aonde falamos sobre libertação, não podemos nada mais, nada menos que entrar no livro de Mateus, capítulo de número 11, versículo de número 28 ao 30, que vai nos falar sobre algo que está acontecendo, pois o nosso Jesus, ele começa a falar e dizer para todos ali que estão aos quatro cantos o porquê que ele veio. O porquê de tanto sangue derramado, pastor Clarindo, naquela cruz. E por um ato de amor, ele veio trazendo esta mensagem para nós. O Espírito Santo de Deus, ele vem trazendo esta mensagem, a qual toca em nosso coração. Pois vivemos em uma geração cansada, em pessoas que sobrecarregam pelo aquilo que estão vivendo, pelo pecado que estão cometendo, ou por tudo que está sobre este mundo. Vivemos em um planeta onde pessoas estão sobrecarregadas por culpas, pessoas estão sobrecarregadas por problemas, e aquilo tem afastado o povo ali do lado de Deus. A Bíblia vai nos dizer que nós estamos ditando várias mensagens, várias palavras, aonde nós estamos ensinando que se aquele que levantar a tua mão, seguir a Jesus, largar todo o pecado, largar tudo aquilo que o mundo está, ele pode pegar a tua cruz, seguir a um homem que morreu no Calvário, derramando o teu sangue para que nos desse a oportunidade. A libertação começa quando alguém decide ir até Cristo. Jesus, chamando todos, vinde a mim. Vinde a mim todos que estão cansados e sobrecarregados do seu fardo, da tua carga. E o convite a qual Jesus está trazendo é para aqueles que estão em becos,
é para aqueles que estão em vielas, é para aqueles que estão jogados em meio ao léu. Jesus, Ele não abandona ninguém. Jesus, Ele sempre está olhando para um coração que está ferido ou está contrito, um coração sobrecarregado. Muitas das vezes, meu irmão, nós estamos olhando para uma geração ou para uma população que está vivendo somente de cabisbaixo, que está vivendo somente de cabeça baixa, não entendendo nada que está acontecendo. Mas outrora eles estavam seguindo o nome, outrora eles estavam seguindo um homem, outrora eles estavam vivendo em um propósito, mas hoje já não encontram mais nenhum propósito, mas estão caídos, mas estão prostrados, mas estão jogados pelos cantos. Muitas das vezes eles estão acostumados tanto a viverem uma vida de conformismo, que estão estagnados em uma cadeia, assentado somente querendo ouvir. E muitos falam, pastor Clarindo, que só vão à igreja para ouvir, que só vão à

povo sobre a terra. Araia Candorácia Kinaraia. O Espírito Santo de Deus está querendo tirar pessoas de cansaços, de opressões, que tem levado muitas pessoas para dentro de um quarto obscuro, aonde a depressão tem tentado abater a sua fé, aonde a depressão tem tentado tirar a tua vida outrora.

por esses corredores cuspia o câncer no chão, paralítico levantava, mudo falava, surdo ouvia, cego via. Ei, o que eu quero te dizer aqui hoje é que o Espírito Santo de Deus está liberando a palavra sobre a tua vida. Aquele que crê, aquele que crê,

Deus está mandando eu dizer para esta geração que fique atento, porque o que Deus tem para fazer aqui hoje é tremendo, é glorioso, é tão grandioso, porque Deus vai curar vidas aqui hoje. O cansaço físico, o cansaço emocional, o cansaço espiritual, o cansaço que causa pelo pecado, é causado pelo pecado. Há muitas pessoas sorriem.

Por muitas das vezes pessoas têm buscado o descanso na balada, o descanso nas drogas, o descanso no álcool, o descanso em andando de um lado para o outro sem direção. Mas o Espírito Santo está te dizendo que o maior descanso é estar em Cristo Jesus. Hoje eu prego para uma geração, para um povo que acredita nesse descanso. Eu prego hoje para um povo que está acreditando tanto e largou tudo esta noite para estar ao ladozinho de Jesus, para estar falando: Jesus, eu te amo, Jesus, eu te adoro, Jesus, eu gosto tanto de estar do teu lado, pois é o Senhor que é o meu refúgio, a minha fortaleza e a quem eu confio sobre esta terra. Quando nós olhamos para tudo isso e vemos o cansaço espiritual, há pessoas que sorriem, mas está o caco, irmão. Está jogado. Mas presta atenção. Pode ser por culpa. Pode ser por medo, por ansiedade. Pode ser por desgaste emocional. Pode ser por calúnia. Mas em Isaías 61, versículo 1, vai nos dizer que o Espírito do Senhor está sobre mim. Enviou-me para proclamar libertação aos cativos. A verdadeira libertação exige entrega para Jesus. Jesus não disse: venha à religião, não, não, não. Ele disse: venha a mim, porque Ele é o caminho, a verdade e a vida. Ele é quem que conduz a nossa vida. É Ele que nos dá felicidade. É Ele que cuida do nosso interior. Se a gente parar, pastor, e começar a analisar como está a nossa igreja, a gente pode começar a olhar para o lado e ver quantas cadeiras já estão vazias. Porque pessoas pararam no meio do caminho. Pessoas prostraram no meio do caminho. Pessoas estão jogadas no meio do caminho. Mas o nosso Senhor está falando que eu irei atrás. Renovarei a tua força. Darei uma nova chance, uma nova vida, para que Ele possa despojar da glória, para que Ele possa despojar da nova Jerusalém.

e faço morada, morada, morada, morada. Jesus está perguntando, deixa eu entrar, porque a doença não vai resistir. Deixa eu entrar, porque a macumba não vai resistir, não, não, não. Deixa eu entrar, não há macumba, guitarra, candomblé, ou seja o que for. Jesus chegou para fazer um

da sua vida. Eu vejo a glória aqui, eu sinto o poder de Deus aqui, e o Espírito que revela está me revelando pessoas em nosso meio sendo curada pelo poder da palavra aqui hoje, sendo curada aqui hoje, receba a tua cura aí, receba.

Maria Naraya. O Espírito Santo de Deus já está perguntando: ei, se deixar eu entrar, se deixar eu fazer morada, se deixar eu habitar dentro deste templo, eu vou limpar. Não há nada que vai te fazer mais pecar. Ou se pecares, não tem problema. Tem um Jesus que intercede por você. Tem um Jesus

partir de agora. Teve um dia nós estávamos subindo de cima, dentro deste cabana, e um jovem parou a gente no meio da rua. E quando ele parava, ele pegou a minha mão, colocou em cima da tua cabeça e falou: pastor, ora por mim. Naquele momento, eu comecei a oração, as lágrimas tomou meu rosto. Naquele momento, algo no mundo espiritual me emocionou. Sabe por quê, irmão? Porque as almas estão tão sedentas hoje em dia, que não precisa de você ir até ela, não. Ela que está vindo até nós. E muitas das vezes, nós dentro dos templos, estamos esquecendo quanto é grande e formoso a vontade de Deus, e sobrevoa e paira sobre essa igreja. Nós esquecemos da unção que um dia foi derramada, mas o Espírito Santo de Deus está dizendo para a igreja: ei, ainda sou o mesmo Deus que operou no passado, sou o mesmo Deus que curou no passado, sou o mesmo Deus que

O Espírito Santo de Deus está derramando libertação aqui no nosso meio hoje. Irmãos, muitas das vezes deixamos o maior propósito a qual Deus colocou na nossa vida, de canto, encostado, prostrado e falando, não vai mais acontecer. Muitas das vezes deixamos a doença tomar conta da nossa vida, ao ponto de esquecer o que lá atrás nós aprendemos. Porque uma certa feita vivia bastante doente por causa da garganta, amidalite. E eu ouvi uma senhorinha do coque me dizendo, irmã, você já foi em tantos hospitais, você já procurou tantos médicos, você chegou até a sala de cirurgia para operar e não operou. Sabe o que, que está faltando em você, Felipe? O que, minha irmã? Somente prostrar os teus joelhos e pedir a Deus que revele e cure pelo nome de Jesus. Naquele mesmo momento eu bati o meu joelho no chão. Eu comecei a orar a Deus. Eu fiz campanhas e campanhas ali naquele santuário. Até o momento que passou uma semana, nada dela voltar. Passou um mês, nada dela voltar. Passou um ano, nada da amidalite voltar. E na hora que eu percebi, eu estava curado, porque a minha fé tinha me curado, pastor Clarindo. A fé que eu impus em Jesus, Jesus veio, botou a mão e me curou. Ei, o que está precisando a igreja novamente não é de pregadores eloquentes, não. É de povo que tem fé, é de povo que sai da tua casa, vem para dentro da igreja, acreditando no teu milagre, acreditando que Jesus cura, acreditando que Jesus liberta, acreditando que Jesus salva, e você vai ver o verdadeiro milagre na tua vida hoje. Cadê o glória a Deus? Anarasi que andorai. Deus está curando em nosso meio. Jesus está curando em nosso meio. Oh, aleluia, Jesus está curando em nosso meio.

aqueles que me buscam. Ei, Jesus está contigo aqui nesta noite para promover um milagre aí. Para promover um milagre aí. Receba teu milagre agora. Talvez existam pessoas cansadas de lutar sozinhas, carregando um fardo pesado há anos. Hoje Cristo oferece descanso, perdão e libertação. Não importa qual seja a prisão, Jesus ainda quebra correntes, restaura vida e transforma história. Jesus está fazendo um grande milagre em nosso meio. Nakandora Blasturia, fecha teus olhos aí. Eu estou sentindo a graça de Deus aqui, igreja. Eu estou sentindo a presença de Deus aqui. Eu vejo um homem de branco andando no meio desses corredores, estendendo a mão na Blacandoraia. Eu vejo obreiros já falando em língua, dando glória. Eu vejo pessoas sendo curadas.

milagre de Deus. Agora, agora, agora, agora, agora. Eu me lembro de um dia a qual eu estava carregando o cadeirante e trazendo eles e aqui, ó, colocando em fila. Estava eu e a primeira leve do expansão carregando esses jovens. Se eu não me engano, no ano de 2016-17, já estava um homem de Deus aqui ministrando, filho do missionário. Quando ele levantou a sua mão, eu pude ver 37 cadeirantes levantando na primeira levantada de mão. Quando ele levantou a sua mão, eu vi 17 pessoas cuspindo câncer pro lado. Eu vi um velho que muitos anos ele não enxergava, voltando a enxergar, dizendo até a cor da roupa. E muitos vão dizer assim: eu sinto saudade desse tempo. Não, irmão, você está errado, porque o mesmo que operou no passado também está operando aqui nesta noite.

áreas. Sinta o toque do Eterno aí. Sinta o toque de Deus aí. Sinta o toque de Jesus fazendo libertação aqui hoje. Jesus está aqui. Jesus está aqui. Arclantorai. Urablasturia naraia. Eu vejo Deus entrando dentro de um quarto, aonde uma mãe já estava chorando a semana inteira, e ela veio aqui para a igreja, pastor Clarindo, falando: Deus, entra dentro daquela boca de fumo e liberta meu filho de uma vez por todas, porque eu estou vendo eu chegando em casa e tendo a notícia que ele morreu. Mas o meu Deus hoje levanta como um soldado valente, um grande general,

muitas vezes não entendemos, mas Ele está operando no secreto. Muitas das vezes ficamos aflitos, mas Ele está operando no secreto. Muitas das vezes vamos na medicina, pegamos diagnóstico e se entristecemos, mas Ele está operando no secreto. Se eu fosse dar um tema para esta mensagem é: Jesus visitou a minha casa, porque há milagre aqui hoje. Há milagre aqui hoje. Jesus está visitando lares aqui e promovendo milagres aqui hoje. Acredita no teu milagre aí, dá glória pelo amor de Deus. Oh, aleluias. Bate palma e dá glória, dá glória. Hoje é dia de deixar o peso aos pés da cruz. Se você está cansado, oprimido, preso pelo pecado, ou sobrecarregado pelas lutas da vida, aceita um convite hoje. Vem até Ele. Entregue o seu coração. Permita que o Senhor faça a obra de libertação que ninguém mais pode fazer. Jesus está tocando em coração aflito aqui hoje. Jesus está chamando vidas aqui hoje. Às vezes pode ser o seu último fôlego de vida. Às vezes pode ser a última chamada do Senhor para a tua vida. Mas Ele está aqui insistindo: venha, porque eu tenho uma obra para concluir. Eu tenho algo tremendo para fazer. Jesus está falando: pode ser a última oportunidade, mas eu vou até o último segundo, até o último milésimo. Mas eu não perco essa alma por nada. Eu não perco essa alma por nada, Pastor Jairo. Eu não perco. Quando a gente fala de crucificação, a gente lembra de um sangue que foi derramado. A gente lembra de cravos que foram apregoados às suas mãos, aos seus pés. Quando nós falamos de crucificação, nós falamos de um preço que foi pago sem merecer, porque Ele foi preso como um ladrão. Quando nós falamos de crucificação, nós lembramos de uma viga dolorosa, aonde o sofrimento era tão grande que causou hematose, aonde o suor se tornou sangue, as tuas lágrimas se tornaram sangue, porque a tua aflição era tão grande. Quando nós falamos de crucificação, Paulinho,

Jesus foi crucificado para que esse povo encontrasse a redenção, para que esse povo encontrasse a libertação, hein? Jesus foi crucificado para que nossos pecados fossem perdoados. Ele sofreu, ele chorou, ele derramou lágrimas.

igreja aqui. Oh, aleluias! Eu vejo a glória de Deus aqui. Cada gota de sangue, pastor Clarindo, não foi em vão. Cada lágrima não foi em vão, Paulo. Cada trégua em suas mãos, cada espinho em sua coroa, Beatriz, não foi em vão. Sabe por que não foi em vão? Feche até os olhos. Felipe, toda hora você manda a gente fechar os olhos, porque quando estamos de olhos abertos, nós estamos vendo esse irmão bonito que está ao nosso lado. Mas quando nós estamos com os olhos fechados, a gente está falando tete a tete com o Senhor. Estamos no mundo espiritual. Eu quero que você analise dentro de você. Se você está triste, não se preocupa se alguém entrar em plantos do seu lado, porque hoje o Senhor está curando vidas aqui. Eu vejo Ele limpando almas aqui. Eu vejo Ele restaurando de dentro para a forma. Lágrimas são sinal de purificação da alma. O Espírito Santo de Deus está libertando um povo que estava triste, machucado, angustiado. Ele está presente aqui. Fecha teus olhos. Tem pessoas em nosso meio que estão enfermas, segurança. Pastor André, tem pessoas que vão receber um toque de Deus aqui no nosso meio aqui hoje. Obreiros, fica esperto aí, porque Deus vai promover um milagre aqui daqui alguns segundos. Deus já está operando. Se coloca de pé, igreja, se coloca de pé. Ei, Jesus veio para quebrar protocolo, e é por isso que eu quero profetizar aqui no nosso meio, Paulinho. Eu quero profetizar, porque o Espírito Santo está me direcionando aqui. Obreiro, fica esperto aí, porque Deus vai fazer milagre em nosso meio. Deus vai fazer milagre em nosso meio. Se alguém precisar de um abraço, dá um abraço nela. Se precisar de expulsar, expulsa. Mas ninguém vai sair daqui da forma que entrou, porque é uma glória de Deus promovendo milagres em nosso meio agora. Agora, com teus olhos fechados, dá a mão a essa pessoa que está do seu lado aí. Deus está chamando o profeta aqui hoje. Deus está levantando profetisa aqui hoje. Deus está à procura dos verdadeiros adoradores.

parada aí. Através dessa mão, eu vejo Deus passando cura de uma mão para outra, e pessoa sendo curada, pessoa sendo liberta, ao toque de Jesus aqui no nosso meio, Tiago, ao toque do Senhor em nosso meio agora. Senhor, venha tocar,

para destruir com essa vida. Pode dar teu grito de derrota e agora. Vai dando o grito de derrota e agora. Vai dando o grito de derrota e agora. Seja queimado em nome de Jesus. Seja queimado em nome de Jesus. Você que foi pago para trazer essa enfermidade, seja queimado agora. Agora, agora, Deus, faça um toque do milagre divino aqui, agora. Arabla cantora, siki la playa, arabla darai que andorácia, urai que oplodonfi, que labla cantorai. O Espírito Santo de Deus está renovando os vasos do altar. Meu Deus, meu Deus, eu estou vendo pessoas sendo transformadas pelo toque do Espírito Santo de Deus agora.

Você que entrou aqui enfermo, procura a tua enfermidade. Você que estava enfermo, procura a tua enfermidade. Porque o Espírito Santo de Deus já te curou. Em nome de Jesus, você foi curado aqui hoje. Vai haver testemunho no meio da igreja. Oh, aleluias, irmão. Olha para cá. Alabra candorácia. Eu quero aqui rapidamente fazer algo. Glória a Deus, para não. Aumenta um pouquinho. Eu quero convidar aqui pessoas que estavam enfermas ou ainda estão enfermas, mas eu acho muito difícil a sair do teu assento e vir aqui na frente, porque o Senhor está operando neste lugar. O Senhor está operando neste lugar. Eu quero te convidar a sair do seu lugar e vir aqui na frente. Pessoas que saíram da tua casa entristecida, angustiada, porque o Senhor vai fazer um milagre aqui. Vem cá na frente, você que está triste. Tem mais pessoas. Deixa eles virem. Eu vi o Espírito Santo entrando dentro de uma casa hoje. E quando ele entrava dentro de um lar, tinha uma mulher em frente, uma bancada linda de verde Ubatuba, tentando fazer comida. Ô irmã, não precisa chamar não. Mas as lágrimas estavam caindo. Porque está sentindo tanta tristeza dentro daquela casa. Por causa de palavras, mas hoje Deus quer libertar você disso. Quem é essa pessoa? Vem cá. Você com a criança no colo. Tem uma pessoa no nosso meio que foi no médico ainda esta semana. E lá você recebeu o diagnóstico que estava com câncer. E hoje Jesus te curou nesta oração. Você recebeu um toque de Deus aqui hoje. Quem é essa pessoa? Jesus está curando. Eu conto um em nome do Pai. Dois em nome do Filho, eu não insisto com revelação. Três em nome do Espírito Santo. Tem uma pessoa em nosso meio que Satanás pagou muito dinheiro para tentar destruir com a sua vida lá no terreiro de Umbanda. A igreja diz: queima ele, Jesus. Queima ele, Jesus. E Jesus está te dando esta grande livramento, pois era um acidente bem grave que você ia sofrer, mas Satanás perdeu mais uma. Você sentiu um arrepio, você mesmo, vem cá. Isso. O Senhor está promovendo milagres aqui. Tem uma pessoa no nosso meio que você estava de cabisbaixo a semana toda, triste, porque você ora, ora, ora e não vê milagres acontecendo dentro da tua casa. E o Espírito Santo está te convidando a sair do teu lugar e vir cá na frente, receber o teu milagre. Quem é essa pessoa? Vem cá, irmã. Isso. O Senhor me mostra. Eu já vou passar aqui o pastor Tiago, que vai dar sequência. Três pessoas em nosso meio, irmãos, que você tem feito de um tudo, mas nada está dando certo na sua vida. Você tenta um lado, tenta outro, tenta para cima, para baixo, e nada está dando certo. E essas três pessoas vieram determinada a receber a bênção. E está saindo desta igreja hoje com a vitória nas tuas mãos.
Porque a primeira porta que bater escancarada, ela vai ser para você. Quem é essas três pessoas? Que a vitória de Deus. Conto um em nome do Pai. Dois em nome do Filho. O irmão de verde é um. A irmã de branco. Você mesmo. Vem cá na frente. É. O Espírito Santo de Deus, irmã. Ele me mostrava um caminho. E quando você estava caminhando nesse caminho, ele ficava escuro. E uma tristeza tomava o seu coração, uma angústia tomava o seu peito. Ao ponto de muitas das vezes você estar em um ambiente alegre e não encontrar o 100% da felicidade. Se eu estiver mentindo, pode falar. O Espírito Santo de Deus, ele me mostrava isso tomando o máximo de você, dos seus sentimentos. Ao ponto de você às vezes ficar olhando e ser fria. Em certas atitudes ficar fria. Mas o Senhor está me mostrando um renovo descendo na tua vida. Porque existe uma palavra sobre a tua testa chamada promessa. Porque Deus tem uma grande obra ainda a concluir através dessa história. Satanás pode achar que ele ganhou, mas hoje Deus decretou a vitória de Satanás. Porque quem pode tocar nas meninas dos meus olhos? Assim manda o Senhor dizer: Deus está bloqueando aquilo que te faz tristeza aqui nessa noite. Tem pessoa, última revelação, irmãos. Já quero passar para o homem de Deus. Tem uma pessoa no nosso meio. Ah, que está correndo do chamado de Deus da sua vida. Você já foi para tudo quanto é lado, mas nada dá certo. E hoje o Senhor está te convidando a voltar. Hoje é o dia do reinício. Você sabe quem que é. Você já sabe que é você. Então na hora do apelo você vem correndo. Porque Deus tem uma grande vitória para a tua vida. Vocês aqui fechem teus olhos. Senhor Deus, as tuas mãos possam ser impostas, ó Pai, sobre cada um deles. Eu vejo um milagre acontecendo aqui no meio, Pai. Eu vejo a glória do Senhor, ó Pai, sendo derramada no meio de cada vida aqui agora. Pai, em nome do Senhor Jesus Cristo, ó Deus, é a tua palavra que está sendo derramada aqui. É o teu poder, ó Pai, o teu toque de fé que está sendo derramado aqui, Deus. Então nem uma arma forjada contra eles prevalecerão, nem praga alguma chegará à casa deles, porque eles estão debaixo da asa do Onipotente. Eles estão guardados pelo nome de Jesus. Jesus, eu peço ao Senhor, meu Pai, que vai tocando sobre essas vidas, vai jogando por terra todo laço, vai jogando por terra toda maldição, vai jogando por terra toda macumbaria, toda feitiçaria, todo espírito imundo, sai da vida deles. Então a vitória em o nome de Jesus. Amém e amém. Bate palma e dá glória. Irmãos, nós vamos passar agora o voto do livramento. Glória a Deus. Quem crê que...

Não se esqueça, ouvintes, que nós estamos aqui em campanha, nós temos culto todos os dias nas nossas igrejas Deus e Amor, e você está ouvindo, ah, mas eu não moro perto da sede mundial, não moro na capital, mas você vai procurar a nossa igreja Deus e Amor aí na sua cidade. Nós temos igrejas em todo o território nacional, no exterior, e nós temos uma igrejinha Deus e Amor aí no seu bairro, na sua cidade. Ali temos campanhas de libertação, temos campanha com unção com óleo, campanhas de oração, temos culto com jovens, com senhoras, enfim, nós temos cultos para todos os gostos, vamos dizer assim. Procure a Igreja Deus e Amor mais perto da sua casa, participe dos cultos. Deus tem palavra de vida, Deus tem uma solução para a sua vida. Compareça com fé para que haja mudança em vossa vida.

0: Ouvintes amados, a Igreja Deus Amor está em marcha. 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Você pode perguntar, mas eu não tenho que levar o dízimo à casa do tesouro? Sim, você consagrou o seu dízimo, você separou o seu dízimo, Deus o sabe. E não seria melhor deixar em um banco, onde tem ali uma vigilância 24 horas, onde tem câmeras, onde pode ser garantido se ele sumir da conta? 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Ninguém está autorizado, quem quer que seja, diretor, pastor, membro, a receber o seu dízimo em sua casa. Se isso estiver acontecendo, nos comunique. 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Se você quer saber qual o número de conta bancária do Banco Bradesco, Itaú, Santander, ou então o Banco da Caixa Econômica Federal, você abre o nosso site. 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Você leva esse comprovante à livraria da Igreja Deus Amor, onde você congrega, e peça para o irmão marcar no livro de dízimo, na ficha de dízimo, na sua credencial, este valor depositado. Não assine o livro de dízimo antes de verificar qual o valor que foi anotado. Tem de ser o mesmo que foi anotado na sua credencial de membro. Com certeza, fazendo assim, você estará tranquilo, tranquila, que seu dízimo chegou à conta bancária e será bem destinado para um bom fim, para um grande objetivo, que é a obra de Deus. 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E com certeza Deus o recompensará grandemente.
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